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1: 9:04, Isabela, Banda Black Rio e Elza Soares.

0: chegou na Rádio do Brasil, Estádio Manuel Barradas, o Barradão em Salvador, 21 horas 17 minutos, 26 graus é a temperatura, na Boa Terra, na Bahia de Todos os Santos, que hoje recebe um confronto que vai definir mais um semifinalista da Copa do Brasil. Ontem deu Galo, hoje vai dar Vitória ou Vasco, vai dar Palmeiras ou Peixe, amanhã vai dar Grêmio ou Internacional, as semifinais vão se aproximando, lembrando que o Vasco venceu com o gol do Andrés semana passada em São Januário por 1-0, por isso joga por um empate hoje aqui contra o Vitória. Para o Vitória, um gol para os pênaltis, 2 de vantagem, leva a vaga. Se terminar empatado ou o Vasco vencer o jogo, teremos pênaltis ou então o Vasco da Gama classificado. Tudo isso você vai conferir aqui no microfone Nacional Brasil, no som da Nacional. Hoje é jogão de bola nacional, vai mostrar tudo, tudo, tudo pra você, galera do Brasil. E tá na hora de movimentar os craques da reportagem nacional, aquele movimento gostoso dos donos do microfone. As feras da notícia vem aí. Eu quero abrir o vestiário do Leão, abrir o vestiário do Vitória. O primeiro destaque do Vitória vem com ele,
1: Rodrigo Ricardo.
0: Salve! Salve, parceirão!
2: Salve, Andrezão! Vitória tenta espantar a má fase. Já são 3 derrotas seguidas. Perdeu para o Bahia, seu arquirrival, dentro do Barradão. Foi aquela confusão toda. Depois perdeu para o Vasco em São Januário. E a última derrota foi fora de casa para o Atlético Mineiro, em jogo válido pelo Campeonato Brasileiro. Vitória quer hoje reverter essa desvantagem para o Vasco, como já fez anteriormente, quando superou Flamengo e Atlético Paranaense, Andrezão.
0: Beleza pura, eu quero ir pro lado do Machão da Gama, galera do Vasco esperançosa, esperançosa hoje, em que o Vasco saia classificado de Salvador. O destaque do Vasco, Rodrigo Ricardo.
2: O Vasco vem embalado, venceu o jogo de ida por 1-0 em São Januário, em seguida venceu o Cruzeiro por 3-1 no Campeonato Brasileiro. Está na luta para sair do Z4 e pode até sair hoje, caso o Flamengo marque mais um gol. Já está 2-0 para o Flamengo no Maracanã. E hoje tem o desfalque do Cuiabano. E no seu lugar joga Lucas Piton.
0: Beleza pura, é hora de opinião, lugar de palinha na latinha. O assunto é para você, Marcelo Zinho. Fala, meu capitão. Boa noite.
3: Muito boa noite a todo mundo ligado aqui na Rádio Nacional. Boa noite, meu superlocutor Andrezão, meu parceiro aqui, RR ao meu lado, e essa galera curtindo mais um jogaço de bola aqui na Rádio Nacional. E vale vaga na semifinal, é um jogão, é o jogo da volta, jogo importantíssimo para as pretensões tanto de Vasco quanto de Vitória. Jair Ventura joga tudo aí nessa classificação, vem de maus resultados. E o Vasco pode ter uma noite maravilhosa, como muito bem disse aqui o Rodrigo Ricardo, classificando para as semifinais da Copa do Brasil e quem sabe até saindo da zona de rebaixamento no Brasileirão, Andrezão.
0: Beleza pura, eu vou agora até o plantão nacional de esporte.
2: André Luiz Mendes, nesse momento está acontecendo no Maracanã, Flamengo e Mirassol, jogo até
0: 45.
2: Já está quase no finalmente, quase terminando o jogo. O jogo começou às 7:30 da noite aqui no Rio de Janeiro e o Flamengo vai vencendo por 2-0. Com esse resultado, o Flamengo fica apenas a um ponto do líder Palmeiras no Campeonato Brasileiro e tira aquele asterisco. Acabou aquele asterisco. O Flamengo agora passa a ter o mesmo número de jogos que a maioria dos times no Campeonato Brasileiro.
0: Tá certo, beleza pura. Rodrigo Ricardo formando tudo pra você. O Verdão já tá vendo o Mengão pelo retrovisor, parceiro. É, agora tem aquele detalhe que o Galvão falava: uma coisa chegar, a outra ultrapassar. São duas coisas completamente diferentes. Estamos com 45 minutos e 40 segundos no Maracanã, 6 de acréscimo, e o Flamengo continua vencendo o Mirassol por 2-0. para você ficar ligado no futebol do Brasil, no show de bola nacional, a nacional que tem o tamanho da sua emoção, com as feras que estão chegando, torcedor do Brasil, Rio de Janeiro, controle geral, Gomes Freire, 474, na Lapa, onde bate o coração do Nacional Rio, o meu amigo Jorge Brum, ao lado do Joca Sanz, quem pilota a máquina para todo o território brasileiro, é camisa 10, é faixa preta, é ninja, é categoria, Roberto Barrucho comanda as emoções para todo o território brasileiro, em Brasília, o Alberto Paris, José Ageu, José Alves, com o nosso querido Paulo Meirelles, Oboró, produção do

0: É dia de vitória, e de Vasco Aragamão, então o Atlético Mineiro venceu de virada ao Cruzeiro no Mineirão por 2-1, é o primeiro semifinalista. Hoje saem mais dois semifinalistas: o Palmeiras, que fez 3-0 no primeiro jogo contra o Peixe, contra o Santos. O Vasco da Gama, que tem esta partida que vamos comandar aqui ao lado do Vitória do Barradão. E amanhã o Grenal será no campo do Grêmio. O primeiro jogo lá na arena do Inter, o jogo foi 0-0. Portanto, é isso. Queria saber do Esmigo. A missão do Santos para mim é impossível. E para você?
1: Ah, é uma montanha muito alta para escalar, né? Mas sabe que futebol, tudo pode acontecer. Mas a chance do Santos é bem inferior. Eu acho que o Palmeiras não deixa escapar essa não, Andrezão.
0: E hoje, pra você, o que dá hoje? Da vitória ou da Vasco da Gama, hein, Esmigo?
1: Cara, eu tô bem animado. Eu tô achando que o Vasco, pelo momento, pelo placar que fez no primeiro jogo, não foi um placar muito com uma gordura muito grande, mas fez 1-0 e acho que tem tudo pra passar, mesmo sendo lá no Barradão, que ganhar do Vitória no Barradão, a gente sabe que é sempre uma pedreira.
0: Beleza pura, você confere comigo no Futebol do Brasil, tá na hora de conhecer as feiras do jogo. Ele abre o cardápio e mostra pra você as emoções de Vitória e Vasco da Gama, tá na hora. E agora, vem aí os craques do jogo na Rádio do Brasil.

Vitória está escalado e confirmado no gol. Camisa número 1, o capitão, o goleiro Lucas Arcanjo. Na lateral direita, 98, Matheus Silva. Dupla de zaga, 25, Kaká. 36, Luan Cândido. Na lateral, 13, Ramon. Meio de campo, 15, Wallace. 88, Zé Vitor. 10, Mateuzinho. No ataque, 33, Eric. 12, Tarzia. 79, Renato Kaiser. O técnico é Jair Ventura, que tem à sua disposição no banco de reservas. 71, goleiro reserva Yuri. 26, Edenilson. 18, Cauã. 83, Gemerson. 70, Fabiano. 40, Iago. 41, Wendel. 11, Osvaldo. 7, Marinho. 23, Fábio. 20, Lucas Silva. 91, Renê.

O Clube de Regatas Vasco da Gama vem a campo com no gol. Camisa número 1, Léo Jardim. Na lateral direita, uruguaio. Camisa número 2, Puma Rodrigues. Dupla de zaga, 46, Cuesta. 30, Robert Renan. Na lateral esquerda, 6, Lucas Piton. No meio de campo, 5, Sosa. 83, Ramon Rique. 23, Thiago Mendes, o capitão. No ataque, 28, Adson. 11, o colombiano Andrés Gomes. E no comando do ataque, o centroavante, camisa número 77, o argentino Spinelli. O técnico português Pedro Manuel tem à sua disposição no banco de reservas. 13, Daniel Fusato. 96, Paulo Henrique. 43, Lucas Freitas. 80, Bruno André. 29, Paulinho. 82, Avelar. 70, Euder. 3, Tchê. 17, Nuno Moreira. 18, Marino. 7, David DVD. 9, Colídio. Apita Vitória e Vasco. O árbitro é Rafael Rodrigo Klein, do Rio Grande do Sul, auxiliado por Bruno Bosquilha, do Paraná, e Nailton Júnior de Souza Oliveira, do Ceará. O árbitro de vídeo, na verdade é a árbitra de vídeo, Daiane Muniz, de São Paulo. Dito isto...

0: Vai voltar ele, o locutor de todas as ondas.
1: Lado a lado com a galera, Rodrigo Ricardo já apresentou pra você. O Vitória tem Lucas, Arcanjo, Matheus Silva, Kaká, Luan Cândido, Ramon, sistema defensivo.
0: Acabou.
1: Meio de campo tem o Wallace. Acabou onde?
0: Acabou no Maracanã, Flamengo 2, Mirassol 0.
1: Beleza pura. Gols de Carrascal e Lucas Paquetá. O meio-campo do Vitória traz o Wallace, Zé Vitor, Mateuzinho. O ataque tem Eric, Renato Kaiser e Tárcia. O argentino número 12. O Vasco da Gama de Léo, Jardim, Pumita. Cuesta, Robert, Renan e Lucas Piton. Sosa, Ramon Rique, Thiago Mendes. Adson Spinelli e Andrés Gomes, o time do Vasco da Gama. Só lembrando para o torcedor aí que tá ligado na gente, de Vitória e também torcedor de Vasco da Gama, e os que gostam do futebol e curtem o futebol da Nacional, mesmo não torcendo para nenhuma das duas equipes. Primeiro jogo, 1-0. O que é que o Vitória precisa? No tempo normal, 2 gols de diferença para nos 90 minutos passar à frente. Se o Vitória fizer 1 gol de diferença apenas, teremos penalidades máximas. O que é que o Vasco precisa? Que o jogo termine empatado ou que ele vença a partida. Basta isso para o Vasco passar para as semifinais desta Copa do Brasil. Está quase tudo pronto no Barradão, Manuel Barradas em Salvador, galera. Já já, alguém vai dar um tapa no acarajé e a bola vai rolar. Está tudo prontinho, prontinho, prontinho, torcedor do Brasil. Prepare o seu coração, vem emoção no seu rádio aí, galera. É vitória da Bahia, Vasco da Gama. Vale vaga nas semifinais da Copa do Brasil. Tudo prontinho, prontinho, prontinho. Público é bom, a casa não está completamente lotada hoje do Vitória, mas o público é por muitos espaços ainda. Não está aquele caldeirão que a gente esperava que estaria, pelo menos pelos comentários, né? A coisa está aí. Dá um tapa na bola, o Spinelli está rolando a bola, galera.

0: lado a lado com a galera correndo atrás dela aqui no Futebol do Brasil, aqui no microfone esportivo da sua Nacional. A Nacional tem literalmente o tamanho da sua emoção. A Nacional não para, não para, não para, não para, não corre atrás da bola para você. Há pouco terminou no Maracanã, Flamengo 2-0 para o Mirassol, jogo atrasado da quarta rodada do Campeonato Brasileiro. Havia uma previsão dele ser realizado antes da Copa do Mundo, não foi possível e foi realizado agora. E o Flamengo, que tinha um jogo a menos, com esse jogo a mais, se iguala a todo mundo, mas em compensação reduz. Desde o Campeonato Brasileiro começou, estamos na 25ª rodada, né? Vamos caminhando para a 26ª. É o menor, a menor distância entre Palmeiras e Flamengo até agora, que já chegou a 11 pontos e apenas um ponto de diferença. E eu acho que o campeonato vai ficar definido realmente entre os dois aí. E talvez, ô Esmigo, o confronto direto seja o grande divisor de águas aí para a gente saber o que vai acontecer, hein?
1: É, tem esse jogo ainda entre os dois, né? O primeiro e o segundo, Palmeiras e Flamengo. E a gente pode definir muita coisa. Na verdade, é o segundo jogo, né? Já teve o primeiro. Quem ganhou foi o Palmeiras, venceu o primeiro. 3-0 no Maracanã, é verdade. E no agora vai ter que jogar em São Paulo o Flamengo. Vamos ver. Eu acho que ainda tem muitas rodadas aí, né, Andrezão?
0: É verdade, galera do Brasil. E com você sintonizado aqui no microfone da sua Nacional. Nacional corre atrás da bola para você, uma muito boa. A Nacional tem o tamanho da sua emoção. Não para, não para, não. A bola ficou na direita. Agora vem para o toque de bola por ali na dividida. Tentou a tabela. Botou para Renato Kaiser. Vai para ali de fundo. Vem cruzamento. Rasga de qualquer maneira. Pitou. Uma bola sobra pelo meio por ali para o jogador que é o Rick. Ela bateu. Sobra para o Rick. Escorou de primeiro. Tentou botar na grande área. Deixou. Deu mole. Entrada na grande área. A bola é boa. Enrolada para Ramon na canhota. Invade pelo centro esquerdo. Entrou na área, voltou, cruzou para a grande área, vem a zaga, rasga de qualquer maneira a zaga do Vasco da Gama, que sai no contra-ataque agora com o Watson. Já perdeu a bola para ali, para a lateral, mas é lateral para o Vasco da Gama. E aí, RR?
2: É, o Vitória dando um calor, Vitória que precisa do resultado, dando um calor no Vasco, mas o Vasco com dificuldades aí nesse primeiro tempo. E detalhe, esse gramado, aliás, não é que tenha virado uma moda, tem sido reclamações realmente necessárias de treinadores, jogadores, sobre a condição do gramado. E o Barradão também não tá bem castigado esse gramado, Andrezão.
0: É verdade. Depois, Rodrigo Cato, você me fala, se você tivesse que me dar um número de distanciamento entre de 1 a 10, qual que você daria? Daqui a pouco você fala para mim. A bola vem enrolada pelo meio de campo da equipe da Vitória. Vitória domina, vem tentando tramitar por ali com o Kaká. Se manda pelo lado esquerdo do gramado. Luta para o jogador que é o Luan Cândido. Ele recolheu de primeira para Ramon. Ramon infiltra a jogada. Busca o comando do ataque com o Tarzia. A bola acaba saindo, espirrando. Direto para a linha de lado. É lateral que favorece a equipe do Vitória. Ela bateu no Pumita primeiro, vem o Ramon Rick, despacha ela para linha de lado, né, Rodrigo?
2: É verdade, Andrezão, aconteceu justamente isso, saiu pela linha de lado. Em relação àquela pergunta anterior, eu daria nota 6, Andrezão. 6.
0: Ah, tá bom, beleza pura. Pra 6 é muita coisa, mas tudo bem, vamos que vamos, torcedor do Brasil. Não para não, confio nos meus companheiros. Isso é o que vale. 3,5 do primeiro tempo e o Andrés já está sentindo aí, tomou um toco aí por baixo, hein, Rodrigo?
2: Verdade, é uma entrada dura, mas sim, não carecia de cartão amarelo, realmente o cartão amarelo nem pintou. Foi a falta, o colombiano já está de pé, ele que foi o autor do gol da vitória do Vasco lá em São Januário, na primeira partida, Andrezão.
0: Diga-se passagem, não, golaço. Porque o gol que ele fez foi uma coisa linda, trouxe para a perna esquerda, tirou do goleiro, botou no cantinho. E o Vasco estava jogando naquela oportunidade desde os 17 minutos do primeiro tempo com apenas 10 jogadores, porque um foi expulso, foi o Cauã Barros, que não joga nesse jogo, que ele está meio queimado com a torcida, né, Rodrigo Ricardo?
2: Tá. Tá, hoje ele não poderia jogar porque está cumprindo a suspensão automática. Mas ele realmente não jogou também contra o Cruzeiro, quando ele poderia jogar, já que era outra competição. E foi aquela expulsão que muitos, a gente considerou como pedagógica, né? Um lance realmente para ser prova para virar juiz de futebol.
0: É verdade, galera do Brasil. A bola fica rolada aqui para a cabeça da grande área do Vitória. O Leão vai para cima do Vasco da Gama. A bola bem pela direita, agora deslocado por ali pelo jogador que é o Matheus Silva. Ele domina a miniatura, caminhando, rolou pelo meio do caminho. Agora ficou bonito, entregue na frente. Tarzia vai para ter direto para o gol. Chega a primeira zaga para tirar. Primeira, segunda. E o Rick fica na falta. É falta em cima dele, Rodrigo.
2: É falta. O Vasco ia tentando puxar o contra-ataque. O Ramon Rick, que é uma cria da colina, tentou o drible e aí foi desarmado com falta. Falta bem marcada aí pelo árbitro, que estava pertinho do lance. Bola Vasco!
0: Belê, belê, futebol é aqui pra você, galera, hora certa nacional. Em Salvador, galera do Brasil, confiro para você, Copa do Brasil, jogo de volta. Aqui, couro comendo, bola rolando e o tempo passando. Bom, muito bom, o tempo não para, Nacional crava no seu rádio e você acerta o seu. Pelo meu, confira aí, Cincão quase fez, primeiro ato do espetáculo da mais querida do Brasil. Resultado que classifica o Vasco. Vitória e Vasco 0-0.
2: Na Vila Belmiro, 2 minutos do primeiro tempo, Santos 0, Palmeiras também 0.
0: Dentro, parceiro, é comigo mesmo. A bola vem para Vitória, lado esquerdo na grande área, vai chegar primeiro. Sousa chega com que categoria, limpa e libera para o Vasco da Gama, despacha para a linha de lado. Domingo tem mais, galera, domingo tem Mangueirão para você em Belém, tem Remo e Flamengo, 4 da tarde, a bola rola às 3:30, Patota tá no gramado, eu ao lado do Mário Silva e do Rafael Monteiro, aqui no microfone do Brasil para você. A bola fica dominada de novo pelo meio do gramado, Tardinha dominou, parou, brincou, soltou pro Cândido, botou na cabeça da grande área para Mateuzinho, trabalha com a caneta esquerda, ele prefere jogada pela direita aqui, ela fica deslocada aqui para o Matheus Silva, faz pelo meio de campo, agora briga para o Nil Eric, tentou fazer o levantamento, bateu errado na bola, o Thiago pegou um bolão na canhota agora para o Andrés, Andrés botou na frente, segurar o cara que é difícil, driblou para lá, para cá, quando ele engatilha para apertar o dedo, o cara chegou e travou o tambor dele, Rodrigo Ricardo.
2: Se embolou o colombiano, uma boa chance no contra-golpe ali pelo lado esquerdo de ataque, mas se embolou com as próprias pernas, esqueceu da bola, Andrezão. Aí não dá, né? Não pode driblar, tem que levar a bola junto também.
0: No futebol, a única coisa que você não pode esquecer é a bola. Pode esquecer chuteira, meião, o que quiser. A bola tem que estar com você, parceiro. Ou então você está com ela para colocar alguém em condição como agora, por exemplo, que o Renato Kaiser recebe uma bola no costado, lado direito, tem cruzamento, direto para a boca do gol, Tarcinha meteu a cabeça na bola, Ramon de novo para a boca do cofre, Cuesta mergulhou, soltou de primeira, Renato Kaiser, direto para a linha de fundo, assustando, mas assustando muito, Léo Jardim, que perigo, Rodrigo!
2: Perigo, a galera do Vitória fez o, roubou a zaga do Vasco num bate-rebate, ninguém cortou direito, só cortes pequenos de cabeça e quase de cabeça, o Kaiser, que já é, além do ex aí, foi um jogador formado nas bases vascaínas, por pouco não abre o marcador no Barradão.
0: Futebol para você conferir aqui no microfone esportivo, na sua verdadeira e mais importante rádio do Brasil. A Nacional, teu tamanho, da sua emoção, não para, não para, não para, não, galera. Futebol é aqui para você conferir aí. Tem um toque de bola, a bola meio despachada para o lado esquerdo, gramado para Spinelli. Spinelli largou para Adson. Adson vem pelo Vasco da Gama, tá com sua falta. Foi agarrado pelo braço pelo Ramon ali. Jogadinha promissora. Era para cartãozinho, hein, ô Rodrigo?
2: É verdade, mas essa. Eu tenho dúvida, porque ele foi um drible pro lado também, né? Não foi um drible na direção do adversário, enfim. Foi falta, obviamente, mas não sei se eu aplicaria o cartão amarelo, Andrezão.
0: Tá certo. Eu quero saber, depois desse ataque do Vasco, a opinião do Marcelo Esmigo aqui no microfone do Brasil. Vem bola para dentro da grande área, agora vem a batida de primeiro do esquinado para dentro da galera. Spinelli meteu a cabeça na bola, vem Kaká para rifar de qualquer maneira. Ela vem para briga por aqui pelo lado direito. Piton parou, pode parar o jogo, aí Piton tá caído. Mas agora ele está se levantando, está tranquilo. Adson vem, recupera a bola, levanta, solta mais atrás agora para vir levantamento. Rick botou para dentro da grande área, toque de cabeça, passa pelo Spinelli, cobra aqui do lado direito para tirar de qualquer maneira o Matheus Silva. Bota para o comando do ataque para Renato Kaiser, vem no costado, passou o pé em cima da bola, tem habilidade, veio pela meia agora. Thiago Mendes tomou dele, que categoria tem esse Thiago Mendes, é impressionante. E acaba sofrendo uma falta, travado por trás, é a falta em cima dele. Marcelo Esmigo, qual é do jogo? O jogo está travado.
1: É um jogo travadaço, né? As duas equipes com muita tensão ali, não querendo errar. Acaba que o jogo fica muito picotado, toda hora parado com falta, né? Tirando essa cabeçada aí do Kaiser, não aconteceu nada de muito interessante aí, nada de um perigo de gol. Praticamente aí em 10 minutos desse primeiro tempo, sem nenhuma jogada mais aguda. Mas é porque o jogo é nervoso, vale vaga na semifinal. Então é normal que seja assim, Andrezão.
0: É verdade, hora certa, Nacional! Salvador, boa terra na Bahia. O bicho pegando da Nacional, contando para você a galera. 21 horas e 40 minutos, torcedor do Brasil. 21 e 40, e atenção, torcedor, esta é a Copa do Brasil, jogo 2, o primeiro jogo de 1-0 para o Vasco. Esse resultado coloca o Vasco nas semifinais da Copa do Brasil. Aqui a bola está rolando e o tempo passando. Muito bom, acerta o seu pelo meu. O tempo não para, Nacional. Marque, você confere comigo, galera. Dezão, dezão do primeirão, placar tá paradão. Olho nele, galera. Ninguém é de ninguém em Salvador, tá tudo igual. Vitória e Vasco 0-0.
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2: Na Vila Belmiro, Santos 0, Palmeiras também 0.
0: Ah, eu sou feio, mas tô na moda. A bola vem pro toque de bola aqui, tem sex appeal. Ô, Esmigo, sex appeal é uma coisa importante, né, Esmigo?
1: Tem que ter. Se não tiver, né, aquele molho, aquela malemolência, não adianta nada.
0: É verdade. Tem que ter aquele chambariozinho de leve. Agora o Rodrigo Ricardo não precisa disso, né, mano?
2: É borogodó,
0: brinquinho dele, borogodó, só, né, o brinquinho fala, da direita dele.
2: Não é borogodó, já o pessoal costuma falar da antiga.
0: É, tem que ter borogodó, sex appeal.
2: É, tem que ter bola
0: rio, tá? Tem uma opção de coisa que nego usa aí.
2: Andrezão, a bola está sendo maltratada no Barradão, hein? Até o momento.
0: É verdade, amigo.
2: Andrezão, só não está cuidando bem dela, não, hein?
1: Eu lembrei aqui na Copa do Mundo, entrevistei o Batistuta e perguntei por que o ataque com ele e o Edmundo não funcionou na Fiorentina. Ele disse que faltou feeling.
0: Ah, tem que ter sentimento. Faltou feeling, faltou um sentimento. Será que o Batistuta bate escanteio contra?
2: Eu, hein? Agora, tem que ter algum sentimento. Ou amor ou ódio, né? Porque tem várias duplas de ataque que funcionaram na base do ódio. Nem se falavam, mas quando chegavam dentro de campo, resolviam, né?
0: É, brasileiros e argentinos, a última dupla na Itália que eu vi arrebentar foi Careca e Maradona no Napoli.
2: Ah, mas
0: depois,
2: aí,
0: meu amigo,
2: covardia também. Covardia também, né? Isso aí foi mais que um casamento.
0: É, sem dúvida nenhuma, mas o Edmundo era craque, hein, parceiro? O Edmundo era um jogador muito, mas muito acima da média, muito mesmo. É uma pena que a safra da geração dele não rendeu na seleção brasileira. Ele pegou uma seleção com aquele problema todo, perdeu da França. A coisa ficou complicada lá para a seleção brasileira. Mas o Edmundo era um cracaço de bola, né? Mas muito, jogava muita bola. Te digo isso porque na boas épocas do Edmundo, eu ainda era repórter, ficava atrás do gol e eu via o estrago que o Edmundo fazia. Principalmente quando estava no Palmeiras, meu amigo. Que loucura. O Evaí tem que dar bicho dobrado, o Zé, tudo bicho dobrado para ele. Que o Edmundo construía tudo para os caras fazerem gol, quando ele mesmo também não resolvia. Como diria o nosso querido Osmar Santos, o Edmundo é um animal. A bola vem dominando pelo meio de campo, agora vem com tranquilo Zé Vitor. Zé Vitor bota no buraco pro Mateuzinho, voltou para Zé Vitor e vai atropelado por trás, calçado, é falta. Foi aquela falta sem querer, mas sem querer é falta, né, Rodrigo Ricardo?
2: Ah, sem querer é falta. Ele pisou ali na chuteira do adversário, né, no calcanhar do Zé Vitor, né? E realmente foi falta, uma falta boa pro Vitória poder jogar essa bola dentro da grande área ali pela meia esquerda. Vai vir bola na área aí do Vasco. Vasco, segure!
0: É, parceiro, Tarzia tá preparado para levantar na grande área. 14 no primeiro tempo, 0-0. Atenção, torcedor do Brasil. Você, torcedor do Leão. Você, torcedor do Leão, literalmente o volume do rádio comigo. A chance é boa. Em chuveiro para o meu Vasco da Gama. Tá todo mundo lá na zona do Rio Liço. Tá todo mundo lá no perigo total. Luz vermelha tá ligada na laje do Vasco da Gama. Vem ela aí, corrida de bola do Tarzia. Bateu direto para o banco do Gonçalo. Goleiro da agora. Primeira, segura, meia zaga. Mateuzinho! Viaja para buscar Léo Jardim. Ele tava na jogada. Essa foi boa, hein, Rodrigo Ricardo?
2: Foi muito boa. A sorte aqui do Vasco é que ele não cabeceou em cheio. E o Léo Jardim também estava bem colocado. Evitou que poderia ser um gol do Vitória, porque essa bola tinha endereço, Andrezão.
0: É verdade, galera. O CEP estava certinho. Estava na moral. É, tem coisas que a bola participa, mas não entra. E tem outros no esporte que a bola participa e entra, o caso do futebol, ela participa e entra no gol. Concorda comigo, Rodrigo Ricardo? Tem casos que a bola participa, mas não entra.
2: É, a bola
0: é o caso do tênis. Não tem onde ela entrar.
2: É, cada futebol com suas regras, né? E a bola tem seus próprios desejos. Agora o Vasco acho que tem uma chance de alçar a bola dentro da grande área do Vitória, Andrezão. Piton na cobrança.
0: É, o Piton está preparado para a cobrança. Quinzão do primeiro, 0-0, está pronto para a bola. Ele está na intermediária, frontal, a equipe do Vasco da Gama. Ele deve botar na altura da marca do pênalti, olha só. A bola foi quase lá, voltou. Adson! Bateu o estouro na zaga, a bola foi direto para a linha de fundo. Rodrigo Cato, você falou que agora que a bola tem o quê? Seus próprios?
2: Tem os próprios desejos, os próprios desígnios.
0: Ô, meu caro Smigo, você é um poeta, né?
1: Ele é poeta.
0: A bola tem seus próprios desejos. Olha só que maravilha.
1: Ele é o artista aqui da nossa querida Rádio Nacional. Tem um
0: compositor.
1: Esse tem muito feeling. Tem feeling, essa fera.
0: É verdade. Alô, rapaziada do samba. Chama o Rodrigo Ricardo para fazer uma música com ele que vai dar jogo, parceiro. Vai dar jogo. Escuta o que eu tô falando. 16 gravados, primeiro ato do espetáculo. Escanteio pro Vasco da Gama. Escanteio. Se o Vasco meter um gol essa altura do campeonato, complica a vida do Vitória, porque ele tem que fazer 3. Escanteio. Ramon Rick tá preparado. A cria de São Januário, a cria da colina. Pronto para bater o escanteio aqui pelo lado esquerdo do gramado. Bateu curtinho, entregando pro Piton. Levantou de primeiro, bateu pra boca do gol. Passa pelo Sossé do outro lado. Mateuzinho vai ficar com a miniatura. Vai tentar dar um tapa na bola, botou na frente. Sossé vem no carrinho despejando a bola pela linha de lado, Rodrigo.
2: O Vasco não soube aproveitar o escanteio, foi cobrado com muita força, aí ia gerando um contra-ataque pro Vitória, mas o Sousa foi lá e moralizou, botou a bola pra lateral, mas Vitória é bola, Andrezão.
0: É verdade, galera do Brasil, tô me lembrando aqui, não lembro a data, o ano, data eu não lembro mesmo, o ano é que eu não lembro. Você lembra aquele jogo, Rodrigo Ricardo? Que o Eurico criou um problema danado em São Januário por causa do short no Botafogo, short no Vasco. Rapaz, troca short, não troca lembro, short, mano. fizeram o Botafogo lá em General Severiano, pra São Januário buscar o short, que o Eurico não abriu mão, o jogo atrasou 47 minutos, você lembra disso?
2: Não? Eu lembro, só não me lembro também um ano com precisão, vou ter que utilizar aqui os arquivos digitais, daqui a pouco eu te digo.
0: O jogo foi 2-1, se não me engano foi 2 gols do Ailton, daquele que cruzou, jogou no Flamengo, cruzou pro Renato fazer o gol de barriga. E se você ver o documentário do Eurico Miranda, você vai ver o seu amigo aqui na cola dele o tempo inteiro, com o microfone da Rádio Nacional, de camisa amarela, atrás dele, pra lá e pra cá, até chegou uma hora que o Eurico falou assim, ele falou um palavrão pra mim, né? Ele falou, pô, tu é chato pra cá! Aí parou, né? Eu falei, pô, Eurico, mas tem que ouvir, cara. Tem que te ouvir. Tu fica andando pra lá e pra cá, eu tenho que andar atrás de você. Tá, vou falar. O que você quer que eu fale? Aí eu chamei, né? Eu chamei lá em cima, Júlio. Aí o Júlio me acionou e falou, tô aqui com o Eurico. Eurico, e aí?
2: Ele nada.
0: Só falou isso. Aí eu desliguei o microfone e falei, ué, você não queria que eu falasse? Agora para de encher meu saco. O Eurico era uma figura, cara, na boa, me dava bem com ele, sabia?
2: Era o ano de 97 quando ocorreu esse clássico, Andrezão.
0: E eu tô certo nos gols aí, 2 gols do Ailton, não foi isso? Com a camisa do Botafogo, o Botafogo venceu o jogo por 2-1, se não me engano.
2: É, exatamente, tá, a sua memória tá certa, 2-1 para o Botafogo, né? A bola pune, a bola tem seus próprios desejos e também faz justiça.
0: É verdade, galera do Brasil. É verdade, torcedor do Brasil. Agora, se o Vasco hoje tivesse um Eurico, duvido que estava nessa situação. Duvido. Impossível. O Eurico foi o maior dirigente que o Vasco teve que eu vi. Não tem o Agartino, não tem o Calçada. O Eurico foi absoluto. Foi o maior dirigente da história do Vasco. Agora, há quem não concorde comigo, e a gente respeita aqui, mas eu acho que ele foi o maior dirigente do Vasco. Eu duvido que o Eurico ia ver um Vasco nessa condição e já não tinha feito um escarcel do diabo aí, arrumado tudo, feito as coisas, colônia portuguesa, reunia todo mundo, arrumava o time do Vasco. Tô errado, Rodrigo Ricardo?
2: André, é polêmico dizer, né, que os tempos mudaram muito no futebol. Acho que o Eurico teve sim grande contribuição para o Vasco. Talvez, sem dúvida, seu dirigente mais emblemático, mas também deixou legados ruins, heranças negativas, né? Dentro, inclusive, da própria política do clube, né? Muito dividida, enfim, né? Talvez, no tempo dele, ele conseguia consolidar, né? Pacificar as várias linhas políticas dentro do clube. E outras coisas, não, que estão aí, estão na justiça, estão cobrando até hoje também, né?
0: É o grande problema, um dos divisores foi quando o Roberto resolveu ser candidato à presidência do Vasco. E aí o negócio complicou, porque foi contra o Eurico. E como eu me dava muito bem com o Roberto Dinamite, inclusive fora do trabalho, né? Inclusive alguns jantares comigo, com o Valdir, com a família dele, tudo, a gente conversava muito. Ele falou assim que o Eurico fechou as portas todas para ele com a comunidade portuguesa e não conseguiu fazer nada, falou, tudo tem dinheiro, sem dinheiro para nada. Olha o Ramon, dominou do lado direito na grande área, bateu em cima da zaga, explodiu, a bola ficou pela linha de lado lateral para o Vitória, hora certa Nacional. 21 horas mais 51 minutos, torcedor do Brasil girando o placar do futebol para você conferir. Aqui está rolando e tempo passando. Bom, muito bom, acerte o seu pelo meu, tempo não para, Nacional marca 21 passados, primeiro ato do espetáculo, e no placar da rádio mais querida do Brasil vai dando a classificação para o Vascão da Gama.
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0: Tá tudo igual, ninguém é de ninguém, Vitória e Vasco 0-0.
2: Na Vila Belmiro, segue Santos 0, Palmeiras também 0.
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0: Lado a lado com a galera correndo atrás dela para você. Tem até uma história engraçadíssima com o Roberto, que assim que o jogo dá um tempo aqui, eu conto para vocês aí o que aconteceu comigo. A bola dominada pro peito do Spinelli. Agora, é um dos caras mais doces que eu conheci na minha vida, cara. O Roberto Dinamite era um gentleman, uma mãe. E um cara extremamente vasco, extremamente inteligente. Muito. Uma pena que Papai do Céu tenha levado ele para jogar no time de craques lá em cima, porque ele ainda renderia muito aqui como analista, como homem forte para o Vasco, como representante da nação cruzmaltina, como o maior craque do Vasco, sem dúvida nenhuma. A bola vem para o Vitória, domina primeiro, segundo, para, está taxando por ali o Zé Vitor. Zé Vitor levantou a cabeça, Spinelli dá duro nele, ele ultrapassa ele, querido, o gramado botou no buraco, tentou, Spinelli tomou na bola. Para pintar contra-ataque para o Vasco da Gama, falta velocidade no Vasco, parceiro. O toque vem para o Andrés, para o meio campo, agora para o Thiago, Thiago para o Andrés, Andrés domina. Piton passa pelo setor esquerdo para receber, 22, primeiro tempo 0-0. Thiago domina, cara a cara com o inimigo, levantou a cabeça agora do outro lado, botou para Puma, Rodrigues, lá vai o uruguaio, levantou para a grande área, sim! Cacá de cabeça para tirar. Ele tipo, o Cândido que tirou essa bola. Ela fica pro Sousa, que volta lá atrás pro Léo Jardim. Sabe o que aconteceu, Rodrigo Ricardo? Teve um dia que fui fazer um jogo no Rio. E na hora de vir embora no dia seguinte, no Santos Dumont, vinha para Brasília. E o Roberto tá na fila. Ele também vinha, não sabia. Encontrei, fica aqui comigo, vamos conversar, vamos tomar um café. Aí tal. Aí ele, olha o Vitória chegando, na entrada da grande área, perdeu, deu nada. Aí ele falou assim, se eu te contar uma coisa, você não vai acreditar, essa história é muito legal, Rodrigo. Ele falou assim, sabe de onde é que eu tô vindo? Eu falei, da onde, Roberto? Do Tribunal de Justiça. O que é que houve? O Romário entrou com uma ação contra o Vasco da Gama, e eu tive que ir lá para resolver o problema da negociação, da ação do Romário, de 11 milhões com o Vasco. Tá, mas o que que aconteceu? Assim que eu entro na sala, o juiz fala assim para mim, sem nem dar bom dia. O senhor não me traz boas recordações, hein? Ele falou, perdi a causa, dancei. Aí ele falou, mas excelência, o senhor é Flamengo? Ele, não, eu sou Corinthians. Você voltou do Barcelona e meteu 5 no Corinthians, nunca mais eu vou me esquecer na vida. O susto que ele tomou foi terrível, mas a negociação foi boa. Porque a dívida do Romário foi dividida em 11 anos. Você acredita, Rodrigo Ricardo?
2: É, um milhão para cada ano. Melhor receber do que
0: ficar destinado à família. Não a ele.
2: Oi, Andrezão, desculpa, não vi.
0: Destinados aos filhos. Não a ele. Mas ele também não é bobo, né?
2: O Romário tem... Esse aí sabe fazer negócio, tem... É senador da República, inclusive, hoje, né?
0: É verdade. Toque de bola vem, mas nós estamos aqui na Seara Futebolística, viu, galera? Não vamos misturar as coisas, né? Que tem gente, tem um... Começa os mimizentos a encher o saco. A bola fica para o Ramon. Ramon domina, vai levantar a bola, parou, brecou, soltou de primeira para Zé Vitor, pelo meio encostou agora para o Tarzia. Tarzia tem Ramon, Ramon para Tarzia, demorou para Ramon, levantou para a galera, sobrou o Renato Caseiro ajeitando de primeira, Mateuzinho roubou, vai botar na direita, o Tarzia passando livre, leve e solto sozinho, Mateuzinho briga, tá um ganho em pé da Zé Vitor! direto para a linha de fundo. Enfim, uma jogada de maior perigo, Rodrigo.
2: Ela ali, um chute de fora da área, reto, né, para o gol. Mas o jogador do Vitória exagerou na força, muita força e nenhuma precisão. O chute do Zé Vitor passou longe da meta do goleiro Léo Jardim.
0: Hora certa do Brasil! Confira comigo, galera, confira comigo. 21h56 em Salvador, na Boa Terra. 25 graus é a temperatura no Barradão. Ih, cara, não assusta não, pelo amor de Deus. A bola fica voltada para ali, eu confiro para você que tá rolando e o tempo passando. Bom, muito bom, acerta o seu para o meu. O tempo não para, Nacional crava no seu rádio. Você confere comigo numa muito boa, galera, cravando para você conferir aqui. A Nacional ligada em você, você ligado na gente. Futebol não para, 26 minutos passados, primeiro tempo do jogo. Resultado que classifica o Vasco para a próxima fase da Copa do Brasil, na rádio mais bonita do país. Ninguém é de ninguém no Barradão, tá tudo igual, galera, tá tudo igual. Vitória e Vasco 0-0.
2: Na Vila Belmiro segue Santos 0 e Palmeiras também 0. 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
0: Lado a lado com a galera correndo atrás. Ô Rodrigo Ricardo, eu fiz igual técnico de futebol agora. Olhei pro meu tablet e falei assim: vai pro aquecimento. Com medo de alguém sentir aí, parceiro. A bola fica pro... Aí que os 6 vão virar 15. A bola vem pra esquerda, agora pro Tarsia. Vai fazer a cobrança, vem bola pra dentro da grande área. O argentino tá preparado pro Vitória, pra levantar no cômodo do gol. Tá todo mundo espremido, ele correu pra bola, botou direto pra boca do gol. Zé Vitor subiu, sobrou, Mateuzinho bateu de primeiro. A bola espirrou na zaga de bicicleta, tira o Puma Rodrigues. Ela volta aqui pra Zé Vitor, trabalha a bola pela meio programado, vai tentar levantar. O Wallace foi quem levantou do outro lado, toque de cabeça, amaciada, vem pra briga. Vem o Watson pra pegar, mas não tava valendo mais nada. Impedido, o mastro erguido, meu caro Rodrigo Ricardo.
2: Impedido, dava pra ver a metade de uma camisa vermelha e preta na frente dos outros. Realmente, impedimento bem marcado aí, o Vitória que tentava, e o Vitória que vai tendo mais volume de jogo, vai pressionando, apesar de não ter tendo uma chance clara de gol, Andrezão.
0: Legal, o futebol é aqui para você conferir no microfone Nacional do Brasil. O som da Nacional tem o tamanho da sua emoção. Não para, galera. Futebol é aqui para você. 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Eu, Mário Silvio, Rafael Monteiro, o espião vai estar na área. Olha o Ramon. Ramon pega de prima, botou aqui para a cabeça da galera, para Kaká. Kaká vem 28. Primeiro tempo 0-0, placar do jogo. Meu caro Marcelo Osbigo, o jogo tá feio e tá ruim.
1: Eu tava falando isso agora aqui, Andrezão, com RR. Tá feio o jogo, não sei se pelo nervosismo, se vale vaga na semifinal, é o jogo decisivo, mas o jogo tá truncado demais, é muita falta, não consegue, nenhum dos dois equipes consegue dar sequência na jogada, sem ser parado com um tranco, com uma falta. O negócio tá esquisito, Andrezão. Pouco futebol e muita vontade, mas bola mesmo que é bom. Tá difícil de acontecer no Barradão.
0: Meu amigo, o bicho pega Nacional, mostra tudo pra você, não para não, galera. 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Nacional correndo atrás da bola pra você. Futebol não para no microfone do Brasil, no somzão gostoso da sua Nacional, a verdadeira mais importante rádio do Brasil. Olha o toque, meu Deus do céu! A cabeçada do Spinelli, beija o poste, Rodrigo Ricardo!
2: O lance mais perigoso de ataque agora. Piton ganhou na dividida, fez um cruzamento na medida. O Spinelli também cabeceou como manda o figurino pro chão. E a bola caprichosamente bateu na trave do goleiro Lucas Arcanjo. Por muito pouco o Vasco não abre o marcador no Barradão.
0: Ô, Osbigo, nosso comentário aqui, nosso papo acabou ajudando, né? Porque o jogo teve um lance de perigo, pelo menos uma bola na trave, né?
1: Não, foi o melhor lance de perigo aí, principal do jogo todo, não foi nem do Vasco. Que a cabeçada do Kaiser do Vitória foi pra fora. O Spinelli recebeu o cruzamento ali do Piton na medida com a mira laser. Certinho, ele testou sozinho, fez aquela cabeçada de almanac, testou pra baixo, mas a bola caprichosamente bateu no pé da trave, porque o goleiro já estava morto na jogada. Melhor chance de gol do jogo, disparado, 0-0 no Barradão.
0: Futebol é para você conferir aqui no Microfonaço do Brasil, uma nacional correndo atrás da bola para você, 0-0 resultado que vai deixando o Vasco da Gama livre, leve e solto para as semifinais da Copa do Brasil. É parceiro, o bicho pegando, a nacional mostrando para você numa boa, toque vem de novo agora dominada por aqui pelo lado esquerdo do gramado, e um toque da zaga agora que era do Roberto Renan, e aí deu uma beliscada no Thiago Mendes, ele está no chão, hein, ô, meu caro Rodrigo Ricardo.
2: Falta, né, uma falta assim, antes jogo, eu acho que essa poderia ser cabível de cartão amarelo. Uma falta bem desleal, no momento que o Thiago Mendes dominou a bola ali na altura do meio de campo, ia fazendo um rodopio ali sobre o marcador e aí levou o pontapé. O cara literalmente desistiu de jogar a bola e jogou ele no chão.
0: É, não pode não, cara, não pode não, fica esperto aí, parceiro. Dá mole não. Hora certa, nacional! 31 minutos cravados, são 22 horas mais 2 minutos em Salvador, girando o placar do Brasil. Aqui rolando o tempo passando. Bom, muito bom. Acerte o seu pelo meu, o tempo não para. Nacional, crava no seu rádio e você confere comigo, galera. 31, olha o placar aí, ó. Ninguém é de ninguém na boa terra, tá tudo igual, o resultado que classifica o Vasco, que coloca o Vasco nas semifinais do agregado, aqui com bola rolando, Vitória e Vasco 0-0.
2: Na Vila Belmiro, 27 minutos do primeiro tempo, etapa Santos 0, Palmeiras 0.
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0: Pode me chamar de amigo, tô ligado no futebol da Nacional com você e a galera toda jogando junto com a gente em todo o território brasileiro, numa muito boa Nacional. Não para, não para, não para não, galera. Piton vai pro lateral, pro Vasco da Gama, pro setor esquerdo, o gramado vai levantar na cozinha, tá aqui, próximo à bandeira do córner, bateu de primeira, vem a zaga, aliviou na primeira, segunda, o toque por baixo do Roberto Renan, a bola foi pra linha de fundo, é só tiro de meta, meu caro Rodrigo Ricardo.
2: É só tiro de meta, depois uma boa jogada pela esquerda ali entre o Andrés Gomes e o Piton, houve aquela passagem ali do Piton pela esquerda, houve um cruzamento, rolou o córner, mas o Vasco não aproveitou. Segue 0-0 no placar nacional.
0: Futebol não para, futebol é aqui no microfone do Brasil, 33, primeiro tempo, jogo segue 0, uma falta agora clamorosa em cima do Spinelli, parecida com o pênalti que foi feito ontem em cima do Caio Jorge. É que o jogador é novo, né? Bobeou naquela jogada, podia só até ter cercado, que o Caio Jorge
2: entrou
0: no bolo e tudo.
2: Zagueiro Vitão.
0: O Vitão, né? Entrou no jogo no lugar do Juan.
2: Ô, André,
0: mas sabe, é jovem. Aí o que, que aconteceu? Ele deu uma freada. Ele faz muito que faz o Arrascaeta, pode perceber. Quando ele sente que não dá, ele freia um pouco, ele diminui a corrida. E ele sentiu que o zagueiro vinha babando. Então ele segurou um pouco na corrida e forçou. Foi pênalti? Claro que foi. Malandragem? Nota 10.
2: Não, exatamente, mas você sabe que a primeira vez que olhei o lance, eu falei, gente, não foi pênalti, porque foi muito infantil realmente o zagueiro do Atlético Mineiro, né, nesse lance. Assim como eu também achei que foi infantil a expulsão do Vijalba, que deu um tapa, né, também achei que garoteou, assim, digamos assim, na linguagem do futebol, foi infantil num jogo tão importante quanto era ontem.
0: É, mas sem dúvida nenhuma, para quem não assistiu o jogo, o Atlético, para mim, foi merecido, foi melhor o jogo inteiro. Jogou bem melhor do que o Cruzeiro toda a partida. A bola vem dominada de novo, lado esquerdo, Tarzan vinha dominando na jogada, perde a bola, sobra para Spinelli, o argentino tapa na bola de primeira, para Adson, faz o giro, manobrou, jogada, voltou, bolão para o Spinelli pela direita, muito forte, vai chegar o Kaká na primeira dividida, chega o Spinelli junto com ele, ele parou, podendo devolver para o goleiro, o Spinelli brigou, e ganhou o lateral, hein, Rodrigo Ricardo?
2: É verdade, o Spinelli, uma coisa não se pode dizer dele, que ele não briga muito, mas cria pouco. Hoje até que criou um lance perigoso, mas A torcida critica um pouco, falta menos briga e um pouquinho mais de habilidade na hora de fazer os gols.
0: Lateral que favorece a equipe do Vasco da Gama. O Jair Ventura está ali tomando uma dor do Klein. À beira do gramado, está reclamando de alguma coisa. Mas está tudo liberado, tudo dominado. Lateral para o Vasco pelo setor direito. Vem ela aí, 0-0. A bola vem para o toque do bola errado. Sobe para o Vitória. Vitória vem tocando. A bola rasga. A bola, o Vasco recupera. Toca a bola para mim, para Thiago. Thiago tentou a tabela com o Atos. Espirrou, sobrou para Ramon. Ramon vem, bate em cima do Atos. A bola sai direto para a linha de lado. Hora certa do Brasil. Salvador tem 22 horas, mais 6 minutos. Torcedor do Brasil. Girando o placar do futebol para você. Aqui está rolando e o tempo passando. Bom, muito bom, acerta o seu pelo meu, o tempo não para, Nacional crava 35, 10 para terminar, na mais querida tá aí ó, Nacional. Ninguém é de ninguém no barradão, olha a bola boa na direita, agora pro Watson, Watson vai levantar, levantou, calibrou, Spinelli vai marcar, pra fora do gol, pra fora do gol, ele cabeceou, pressionado pela marcação, se esticou, meteu a testa nela, foi direto pra linha de fundo, direto pra linha de fundo, e no placar da mais querida do Brasil, tá aí ó. Vasco e Vitória, Vitória e Vasco 0-0.
2: Na Vila Belmiro, 32 minutos do primeiro tempo, Santos 0, Palmeiras 0. 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
0: Ah, tô dentro! A Nacional corre atrás da bola para você numa muito boa futebol. Não para não, cara. Futebol não para, continua firme e forte para você. 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Conferindo tudo, Marcelo Smigol, 36. E tirando a bola na trave, um chute no Vitória. O jogo tá horrível.
1: É, o jogo tá horrível, né? Mas muito picotado, muita... Como disse o RR aqui, muita vontade, muita raça, mas pouquíssima precisão. E eu arrisco dizer até que o Vasco tem uma leve vantagem, porque está com o placar a seu favor, mas está buscando o jogo ali, já teve duas chances aí com o Spinelli, já podia ter aberto aí um placar e está com 2-0 no agregado. O Vitória está muito afobado e não tem produzido ali boas chances de gol. O jogo é ruim mesmo, o jogo é feio, Andrezão, você tem razão.
0: A bola tá rolando e você, é claro, conferindo tudo. Lucas Arcanjo sai da meta. Oh, se você vê os dois goleiros, não fizeram nenhuma grande defesa significativa assim. Diga, Rodrigo.
2: Não, e tem uma especulação que vem rondando de que o Jair Ventura está sendo especulado para vir assumir o Botafogo. Clube com quem ele tem fortes ligações, né? Ou seja, começou sua carreira lá como auxiliar, como treinador.
0: O pai dele foi um dos maiores ídolos do Botafogo.
2: É, exatamente. Tem esse zum-zum-zum, apesar que pese que ele vem fazendo um excelente trabalho no Vitória.
0: Ô, meu caro Smigol, o nome do filme do Gonzalo Plata é A Volta dos Que Não Foram, é isso? É?
1: Uma das transações mais bizarras do futebol mundial, eu diria.
2: Só que ele foi, né?
1: Ele foi, bateu e voltou. Quer dizer, impressionante isso, o amadorismo lá do futebol russo. Fizeram o cara ir até lá fazer o exame, troca contrato e minuta pra lá, minuta assim. Agora não quero mais. Muito bizarro já a escolha dele de sair do Flamengo pra ir jogar na Rússia e depois ele bater lá e não ser aceito no exame médico.
2: Ô Andrezão, eu confesso pra você que eu não conheci o Dínamo de Moscou. Eu conheci o Dínamo de Kiev. Esse é o mais famoso, que é na Ucrânia.
0: O Dínamo de Moscou é tipo a Série B, mano.
2: Pois é. Então eu já achei estranho, mas enfim, né? Sei, o pessoal diz que o futebol russo está tão milionário, apesar que a Rússia só joga... Nem sei se está jogando na Liga Asiática, né? Porque está em guerra, né? não joga as ligas europeias.
1: E o Flamengo disse que vai buscar na justiça os seus direitos pelo distrato ali, em cima da hora, alegando até porque dá uma desmerecida no atleta do Flamengo, dizendo que ele não passou no exame médico, sendo que o cara jogou a Copa do Mundo, estava jogando aqui como titular no Flamengo.
0: É verdade, agora eu quero saber o seguinte, como é que vai ficar? Se ele vai para lá, não passa no exame médico, ele está contundido ou está com alguma lesão. Ou o Flamengo desmente, ou assume que ele está com a lesão, não é isso não, Rodrigo Ricardo?
1: Ele já desmentiu, o Flamengo já emitiu uma nota.
2: Acho que o Plata, o Flamengo já desmentiu, o Plata vinha jogando, inclusive, no Flamengo, assim... E dois jogadores também. Teve o Matheus Martins do Botafogo, não é? Os dois chegaram.
0: Então foi má fé mesmo.
2: É, pá, tudo que tinha. Agora eu acho que o Flamengo e o Botafogo vão ter dificuldades de conseguir alguma indenização, por conta justamente dessa isolamento hoje do futebol russo. Eu acho que não está respondendo nem a UEFA, nem a FIFA, nem a ninguém.
0: É, e agora que o Flamengo está contratando o Joaquim Freitas e o Antônio Valência, dois jogadores jovens, um vem do River Plate, outro vem do time da Bélgica, enfim, dois atacantes.
2: Hein? Agora, Andrezão,
0: com a vida dele complicada, diga lá.
2: E o presidente que disse que tinha se livrado de um problema, eu acho que não deveria ter falado isso, nem que seja verdade, que tinha que estar correndo atrás pela noite do Rio de Janeiro atrás do Plata. Eu acho que não se deve falar isso de um jogador, mesmo que sendo verdade, ele não deveria ter falado isso.
0: É o mesmo que o jogador falar assim: eu procurei o presidente, mas ele estava ocupado com outra pessoa. Foi assim que o Jorge Jesus se machucou aqui, por isso que não treina mais no Brasil, mano. O negócio do Jorge Jesus foi fora do campo, não foi dentro. O negócio foi fora. Hora certa, Nacional! 10:11 da noite em Salvador, confira comigo, girando o placar do Brasil. Aqui tá rolando e o tempo passando. Bom, muito bom, ou eu deveria dizer ruim, muito ruim. O tempo não para, Nacional crava no seu rádio. 41, galera, no placar da mais querida do Brasil. No agregado vai dando Vasco 1-0 no campo, Vitória e Vasco 0-0.
2: Na Vila Belmiro, o Santos 0, Palmeiras também 0.
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0: Ah, o papai tá aqui, tem falta perigosa para a Vitória aí, Rodrigo Ricardo.
2: É, falta de Adson sobre o Mateuzinho ali pela meia esquerda, vem bola na área aí, Andrezão.
0: É, quem sabe o primeiro do Vitória, aumentando o volume do rádio, galera do Vasco da Gama tá preocupada, a chance é muito boa, bola foi estendida direto pra boca do gol, largou o goleiro, chega Thiago e tira, inacreditável, tira o goleiro, tira a zaga, tira o Vasco da Gama, limpa a barra, eu juro que eu vi essa bola lá dentro, Rodrigo.
2: Perigosíssima essa falta, o Vasco escapou de uma boa e tenta puxar o contra-ataque agora.
0: Bebê, a bola fica dominada aqui, pra lá, pra cá, vem dois jogadores de marcação, tiro, gol de cabeça, o toque! Gol! Não foi. Fui traído, ainda bem, porque o Rick estava numa condição. E aqui, ó, não vou nem dizer negócio de impedimento, não. Eu que errei mesmo, que eu achei que a bola tinha entrado. Mas o auxiliar levantou a bandeira, viu, Rodrigo Ricardo?
2: Você não foi o único não, Andrezão. E eu acho que muita gente estava acompanhando o lance também. Os vascaínos, por certo, gritaram o gol. Porque realmente foi incrível essa bola. Olha, o gramado regular. Ele cabeceou bem. Na hora que a bola bateu, ela pegou um efeito. Estava na direção do gol e foi para fora.
0: Eu honestamente, cara, achei que a bola tinha entrado. Tanto que eu gritei gol. E a maneira com que ela bateu na parte de fora ali da rede, correu, subiu ali no ferro de sustentação e desceu. Eu falei, botar lá dentro, não é possível. Mas para o torcedor do Vasco, infelizmente, ela não balançou o véu da noiva. 43,5, meus amigos do Brasil, de um jogo ruim em Salvador, muito ruim. A bola fica na direita, agora vem o cruzamento para a boca da grande área, sobrou para a entrada para o Vitor Domino, já soltou pelo lado direito do gramado, ela foi dominada por aqui pelo jogador que era o Kaká, levantou na boca do gol, vem dois da marcação, ela sobrou, Tarsia, meteu a cabeça na bola, corta de qualquer maneira o Andrés Gomes, rifa o perigo da boca do cofre para a bola sair da linha de lado lateral, cobrado agora para o Tarsia, devolveu no primeiro, vem cruzamento para a boca da grande área, batida foi feita, agora toca na primeira, sobra para o Thiago Mendes rasgar de qualquer maneira, rifa o perigo da boca do cofre, galera do Brasil. Bola vem de novo aqui aos 44 minutos. Daqui a pouco vamos para o tempo de acréscimo. Nesse primeiro tempo de 0 para o Vasco da Gama, 0 para a Vitória aqui. Para você ligado no som da Nacional. Olha a bola dominada. Mateuzinho, do jeito que ele gosta, devolveu. Na direita, é perigo, vem levantamento. Vem por baixo, chega Robert Renan para tirar. Mateuzinho dominou no primeiro. Spinelli roubou a bola. Dois chegam na marcação. Vem por baixo e acaba jogando. Agora uma coisa, o torcedor do Vasco hoje não pode reclamar não, que que o Spinelli está brigando e lutando em campo é brincadeira, hein, Rodrigo Ricardo?
2: Não, ele briga muito, isso é inegável, é um jogador bastante aguerrido, todo jogo é muita luta, às vezes é luta demais, né? E quando precisa um pouco mais de jeito em alguns lances que ele precisa colocar a bola para dentro.
0: Bola vem pelo toque de bola para o Mateuzinho. Mateuzinho, recebeu do Matheus Silva, vai fazer a jogada, levantou para a boca do gol, sobe Sousa de cabeça para tirar, a bola ficou, opa! Ele deu trombada ali do jogador do Vasco com o Vitória, a galera não gostou, fica barato, só se livrou do primeiro, vai mexer pelo meio, botou um bolão pela meia, pro Rick vem com ela, domina, demorou para soltar porque o André estava livrinho. Mais 6 de acréscimo, hein, Rodrigo Ricardo? É,
2: mais 3, vamos até os 48 minutos, Andrezão.
0: Bele, bele, futebol é aqui no microfone esportivo da sua Rádio do Brasil. Vamos a 48 neste primeiro tempo, em que vamos com o resultado no agregado. Tá bom pro Vasco, tá? O jogo tá ruim, mas pro Vasco tá bom. Porque tá 0-0, o Vasco venceu o primeiro jogo, no agregado tá 1-0 pro Vasco. Liquida a fatura. Eu ontem disse o seguinte, vendo o jogo com um amigo do Atlético Cruzeiro, segura um pouquinho aí, olha o Andrés, dominou, invadiu, parou, olhou, chamou, bateu na rede pelo lado de fora, ele é 100% veneno, Rodrigo Ricardo.
2: Saboado esse colombiano, ganhou a bola na raça, na hora de tirar o 10, isso aí é sempre na hora que ele tem que tirar o 10, ele erra no final, mas fez uma bonita jogada, acabou chutando pelo lado de fora, a bola bateu na rede, mas pelo lado de fora, e pelo lado de fora não vale ainda, Andrezão.
0: Ô, Esbigo, esta é a terceira oportunidade concreta de gol do Vasco, e o Vasco não faz.
1: O jogo é muito ruim, o nível técnico muito abaixo, mas se tem alguém que merecia aí o sair do zero, seria o Vasco da Gama, que teve as melhores oportunidades. Apesar de, como disse o RR, faltar um pouquinho mais de capricho na hora de definir a parada. Fica muito esbaforido, chega ali numa abafa, numa desexposição, e aí falta um pouquinho de qualidade para empurrar essa bola para dentro. O Vasco passou perto do gol, mas o placar continua 0-0 no Barradão, Andrezão.
0: É verdade. A gente falava de dois assuntos aqui que eu vou pegar emprestado aqui uma coisa que o Romário falou. Só que o Romário, quando falou isso, para quem que ele falou, ele foi muito infeliz, porque ele falou pro Pelé, né? Eu nunca vi de perto, eu nunca falei com o BAP, presidente do Flamengo, nunca estive com ele, não tenho nenhuma relação com ele. Pelo contrário, tenho muito respeito pela figura do homem e como presidente do Flamengo. Mas ele calado é um poeta, viu, Rodrigo Ricardo?
2: Ah, é verdade, realmente o BAP tem exagerado nas suas declarações, não tem sido muito feliz, e é ruim, o Flamengo tem uma torcida tão querida, vai criando uma antipatia pelo clube, né, porque ele é o principal dirigente, ele é o representante do maior time desse país.
0: É verdade, Ramon recolhe, lado esquerdo, o Tarzano pegou a bola, ficou para Matheuzinho, Matheuzinho deixou a jogada, cruzou para a boca, no gol, vem Renato Kaiser, espalma Léo Jardim para escanteio, Renato Kaiser, que perigo, que defesa do Léo Jardim, ele deu falta do Renato Kaiser, o Rodrigo Ricardo.
2: Andrezão, acho que não, eu acho que ele entendeu que a bola não bateu na mão do Léo Jardim, bateu por último na trave e depois foi pra fora.
0: Então seria escanteio,
2: né? Não, ele entendeu que não bateu, que a bola foi direto na trave e depois pra linha de fundo. Entendeu?
0: Bom, eu entendi ele apontar como falta e ouvi também como falta aqui, mas vamos para frente, pouco importa, tá 0-0, o árbitro apontou o centro do gramado, fim de papo na mais querida do Brasil. Tudo igual, galera, tudo igual, vai dando Vasco no agregado, 1-0, o primeiro tempo termina, 0 para o Vitória, 0 para o Vasco da Gama.
2: Fim da primeira etapa no Barradão, em Salvador, capital da Bahia. 0 para o Vitória, também 0 para o Vasco. Resultado que vai dando, por enquanto, a vaga para o clube carioca nas semifinais da Copa do Brasil. mas ainda temos toda uma segunda etapa e os treinadores certamente, cada um vai tentar ver o seu lado. E vamos começar então a passar pelos bancos de reservas de cada treinador, começar pelo Vitória, que é o mandante do jogo. O técnico Jair Ventura tem à sua disposição o goleiro reserva, 71, Yuri, 26, Edenilson, 18, Cauã, 83, Jamerson, 70, Fabiano, 40, Thiago, Iago, 41, Wendel, 11, Osvaldo, 7, Marinho, 23, Fabre, 20, Lucas Silva e 91, René. Já o técnico português Pedro Emanuel do Vasco está na boa por enquanto, vai conseguindo o resultado que garante o Vasco nas semifinais. Tem à sua disposição no banco de reservas 13, o goleiro reserva Daniel Fusato, 96, o lateral direito Paulo Henrique, 43, o zagueiro Lucas Freitas, 80, Bruno André, 29, Paulinho, 82, Avelar, 70, Euder, 3, Tchê, 17, o português Nuno Moreira, 18, o colombiano Marino, 7, DVD, o David, e 9, o argentino Colídio. Essas são as opções de Pedro Emanuel. E quem é que vai voltar?
0: Ah, o papai voltou no microfone do Brasil. Daqui a pouco o Marcelo Zmigo vai comentar tudo para você. Quero saber do Zmigo qual será o seu destaque desse primeiro tempo ruim no Barradão, hein, Zmigo?
1: É, Andrezão, primeiro tempo ruim, jogo truncado, nervoso, picotado, e vai ficar tudo pro segundo tempo. Quem será que passa pra semifinal, Andrezão?
0: É verdade, você volta já no microfone do Brasil agora. Eu vou até o plantão nacional de esporte.
2: Mais cedo no Maracanã, jogo atrasado pela quarta rodada do Campeonato Brasileiro, o Flamengo venceu o Mirassol por 2 a 0 e colou no líder Palmeiras. Flamengo agora está apenas a um ponto do líder Palmeiras, com o mesmo número de jogos que o Verdão. Na outra partida, pelas quartas de final da Copa do Brasil, Santos e Palmeiras vão empatando também 0-0 na Vila Belmiro, resultado que vai dando a vaga para o Palmeiras, que venceu o primeiro jogo por 3-0. Por enquanto, vamos tendo um Vasco e Palmeiras numa das semifinais da Copa do Brasil. Do outro lado, a gente só conhece um semifinalista, o Cruzeiro, que passou ontem pelo Atlético Mineiro ao vencer... O Galo que venceu o Cruzeiro por 2-1 de virada. O Atlético, o Galão da Massa, venceu de virada com um gol de Fred. E o Atlético Mineiro espera amanhã o seu adversário do clássico Grenal.

que dizer a verdade. O Vasco chegou ali com seu placar favorável no agregado, 1-0, que construiu, né, lá em São Januário, num jogo também muito encardido, muito difícil, mas chegou aí a Salvador com uma vantagem, né, na mala, 1-0 no placar, que fez o Vasco se postou muito bem postado no seu já tradicional A4-3-3, esperando ver o que o Vitória ia aprontar. E o Vitória atrás do placar tem que buscar um resultado, precisa pelo menos um empate para levar essa decisão para os pênaltis. E o Vitória começou o jogo com mais posse de bola, tentando furar esse bloqueio vascaíno, mas o Vasco muito bem postado ali, brecando todas as iniciativas do primeiro tempo, que as duas equipes se apresentaram muito nervosas, né? Muito aquele não querendo errar, querendo, né, deixar que um erro pudesse atrapalhar todo o decisão, porque é uma decisão sim, vale vaga na semifinal. Lembrando que no primeiro jogo lá, o Vasco teve jogador expulso, jogou praticamente o jogo inteiro, né, com um a menos, que dificultou demais a vitória do Vasco, e mesmo assim conseguiu trazer aqui, né, para o Barradão um 1-0 no placar, que é uma vantagem considerável até se a gente levar em conta o baixíssimo nível técnico dessa primeira etapa da decisão. É, vale vaga na semifinal, as duas equipes obviamente não querem, ninguém quer errar, mas o Vitória podia ter tido um pouco mais, né, de um pouco mais de protagonismo, até porque ele esbarrou ali na bem postada defesa vascaína, e os dois times, é verdade que os dois times indo ao ataque, muito afobados, um pouco nervosos, tentando definir, mas a gente viu poucas jogadas ali, tramas de ataque, jogadas, né, ensaiada, triangulação, infiltração, a gente não viu isso. A gente viu muito chutão, algumas bolas cruzadas na área, e as melhores chances, com certeza, foram as cabeçadas. Tanto do Spinelli pelo lado do Vasco, o argentino, raçudo, como muito bem descreveu a fera aqui, o Rodrigo Ricardo. Ele se joga em todas as bolas, ele vai, ele divide, ele não tem medo de tirar o pé, ele vai com tudo mesmo, mostra, se tiver que mostrar as travas, bota a trava da chuteira, dá carrinho. É aquele típico argentino que toda aquela coisa, né, aquela vontade, aquela raça, aquela catimba, vai para cima, mas realmente falta ali um pouquinho de qualidade, até um pouco de calma para finalizar com mais precisão. E a primeira cabeçada do jogo, né, foi a do Renato Kaiser. Logo aos 7 minutos, teve uma boa oportunidade, mas acabou cabeceando para fora. Faltou justamente ali aquele ajuste fino, aquela calma ali para poder tirar o zero do placar. E ali aos 29, num cruzamento do Piton, foi a primeira grande chance do Vasco no primeiro tempo. Justamente também uma cabeçada, só que do Spinelli, que foi disparada a melhor chance, ou quem mais se aproximou de fazer o gol no Barradão, porque a cabeçada do Spinelli, o cruzamento perfeito do Piton, e ele cabeceou perfeito também, aquela cabeçada que você aprende na escolinha de futebol, cabeçar firme, olhando para a bola, testando para o chão, e ele mandou a bola certinho ali, com vontade, mas ela explodiu na trave. E ali no travessão, o Lucas Arcanjo deu graças a Deus, né, o goleiro do Vitória, porque ele estava batido no lance, ele nem foi na bola, ele ficou só olhando, e a bola caprichosamente bateu ali no pé da trave e saiu, para desespero da torcida vascaína. Um 2-0 ali, aos 29 do primeiro tempo, colocaria o Vasco numa situação bem mais tranquila para encarar esse segundo tempo, lógico, com a vantagem de 2-0 no placar. Mas o Vasco continuou com muita luta, com muita disposição, mas os dois times ali sem inspiração. Era muita disposição e pouquíssima inspiração. E apesar do Vitória ter mais a bola, foi o Vasco que teve as melhores chances e chegou mais perto de abrir o placar. Depois dessa cabeçada do Spinelli, né, no cruzamento do Piton aos 29, o Spinelli teve uma segunda chance de cabeça também aos 36, um novo cruzamento em que ele chegou não com tanta facilidade, tinha a zaga ali atrapalhando ele, subiu junto, mas ele cabeceou de novo, dessa vez para fora, aos 36, também uma boa oportunidade que o Vasco da Gama desperdiçou com seu atacante argentino Spinelli de cabeça. E o jogo naquele perde e ganha, muito truncado, muita falta, o jogo parado, picotado, e o Vitória mostrando muita vontade, até porque joga em casa, tem a torcida ao seu lado, mas o jogo é muito brigado no Barradão, são muitas faltas, faltas para os dois lados,
E mesmo com boas oportunidades,

0: os times saíram do 0-0. Mas ao finalzinho do primeiro tempo, o juiz deu só 3 minutinhos de acréscimo. E aos 48 desse primeiro tempo, o Renato Kaiser, de novo, teve outra oportunidade, muito curioso até, né? Os dois atacantes, Renato Kaiser cabeceou duas vezes e o Spinelli pelo Vasco cabeceou duas vezes. Foram as melhores chances desse primeiro tempo. E ali no apagar das luzes, já no finalzinho do primeiro tempo, nos acréscimos, o Renato Kaiser teve mais uma chance ali, deu uma cabeceada ali, meio que a queima-fogo ali em cima do Léo Jardim, defendeu no susto, no reflexo, e botou a bola para fora, mantendo aí esse primeiro tempo, sem gols, para desespero dos ouvintes da Rádio Nacional, ansiosos por ouvir uma narração do nosso grande André Luiz Mendes, o Andrezão, que deve estar louco para narrar um gol, quase narrou um gol ali, numa cabeçada que ele é do Vasco da Gama, que parecia, né, ter batido dentro do véu ali, mas foi para fora, deu aquela impressão, né, aquele golpe de vista, todo mundo achando que foi gol, mas não, o Andrezão chegou a iniciar a narração, mas é isso, o primeiro tempo ficou em 0-0, muito abaixo das expectativas. Vasco da Gama precisa demais, tanto o Vasco quanto o Vitória, né, sabe a importância que é chegar à semifinal de uma Copa do Brasil, nem só pela premiação, que é importantíssima, os clubes estão sempre precisando, né, dessa premiação da Copa do Brasil, que é uma premiação, uma das melhores aí dos campeonatos disputados aqui no Brasil, vale uma grana boa, que dá um levante, bem ou mal ali, aquela grana que entra de fase a fase que você passa, sempre é importante, e a gente sabe que a Copa do Brasil também dá aquela vaguinha já na Libertadores, né, você vai bonitinho já para a fase de grupos da Liberta, então é muito importante para os dois clubes, né, para fechar o ano no saldo positivo, um ano que está sendo muito, muito difícil, né, até para as duas equipes, o Vitória vem numa sequência ruim, desde que perdeu, né, no o Bavi, vem numa sequência ali, eu não acho o trabalho do Ventura, Jair Ventura, o Furacãozinho, filho do grande Furacão, né, do tricampeão do mundo, nosso Jairzinho, ele faz um bom trabalho, mas tem aquela limitação própria do time, né, que não tem muitos recursos, não tem um elenco muito grande, assim como o Vasco também, que tem ali uma boa, um bom rendimento nas Copas, tanto na Sul-Americana quanto na Copa do Brasil, mas enfrenta realmente muitas dificuldades no Campeonato Brasileiro, e aí a gente não pode nem crucificar o treinador, lembrando que ele, uma curiosidade, ele assumiu há 48 dias, seu primeiro jogo foi no Barradão contra o Vitória, ele estreou perdendo por 1-0, e hoje ele tem a chance de fazer um resultado aqui e se classificar para a semifinal da Copa do Brasil, né, mostrando a evolução do seu trabalho. É um treinador português, treinador que tem uma certa história já no futebol, tem uma carreira, mas que está sempre à prova, né? Aqui ainda mais num campeonato tão difícil como a Copa do Brasil e o Campeonato Brasileiro também, um dos mais difíceis do mundo. O Pedro Emanuel vai tentando ali, do jeito que pode, com as dificuldades, as limitações do Vasco, os problemas financeiros. Mesmo assim, ele vai mostrando o serviço e tem tudo. Aliás, as duas equipes podem sair desse segundo tempo com a classificação, mas o Vasco realmente leva vantagem pelo que fez no primeiro jogo, ainda em São Januário, quando tinha até um a menos boa parte, ou grande parte do jogo, e conseguiu o resultado de 1-0. Então, a gente analisando aqui até as próprias estatísticas da partida, uma partida muito equilibrada ali, você vê que Vitória teve 59% de posse de bola contra 41% do Vasco. Normal, né? O Vitória joga em casa e com um resultado adverso, precisa correr atrás, precisa de um gol desesperadamente para pelo menos levar a partida para os pênaltis. O que no retrospecto até nem é uma grande, uma das melhores, até a melhor para o Vitória seria matar no tempo normal, porque realmente o Léo Jardim, ele é um bom pegador de pênalti. E o Vasco tem conseguido passar, né? Em disputas de pênalti, o Vasco tem conseguido ali, o Léo Jardim tem cerca de 20% dos pênaltis que são cobrados na meta dele, ele consegue a defesa em 20%. Então, não é uma boa, e para a penalidade, o Vitória deveria tentar resolver a parada no tempo normal, empatando o jogo e tentando fazer o 2-1, que aí classificaria direto para a semifinal. E o Vasco da Gama tem tudo aí para se segurar, tentar. A gente vai ver até o que, que os treinadores vão fazer, se vão ter, fazer alterações, mudar alguma coisa. Mas se continuar o que a gente viu no primeiro tempo, tá mais pro Vasco passar com esse empatezinho aí, 0-0, porque Na verdade, foram pouquíssimas oportunidades de gol. Você vê finalizações, os dois times também empataram praticamente, são 5 finalizações para cada lado, mas muito poucas no gol, né? No gol mesmo, só o Vitória conseguiu 2, o Vasco fez 4 para fora e 1 na trave. Ou seja, ficaram devendo aí os atacantes, um jogo truncado, ninguém quer errar, vale uma classificação para a semifinal, mas vão ter que mostrar mais agora no segundo tempo, se quiserem sair do Barradão classificados para a semifinal da Copa do Brasil. Os times vão voltando devagar, agora já para o segundo tempo, e a gente espera que seja um futebolzinho com um pouquinho mais de qualidade, porque vontade há de se dizer que não faltou, mas realmente faltou um pouquinho mais de calma para ter aquele último passe ou a melhor escolha ali para fazer a finalização ou encontrar um colega. E você vê que as duas equipes precisam muito de um golzinho ali para dar uma acalmada, mas o jogo realmente também, o gramado não ajuda, o gramado a gente vendo que realmente o gramado está um pouquinho cansado, tem ali um tom diferente em algumas partes da grama, isso complica um pouco, né, a qualidade ali, a técnica dos jogadores, mas não pode botar a culpa no gramado não, na verdade é que faltou inspiração para as duas equipes, muito chuveirinho na área, muito lançamento, algumas jogadas meio confusas, mas agora sim, no segundo tempo, alguém vai ter que fazer um gol aí, porque senão vai dar Vasco da Gama. E a gente, pelo que as duas equipes mostraram, a verdade é que nenhuma das duas está merecendo a vitória. O empate seria mais justo pelo que apresentaram até aqui. Mas temos todo o segundo tempo para a gente curtir aqui e esperar o futebol melhor. Não é isso, meu querido R.R. Soares?
1: Exatamente. As duas equipes estão retornando ao gramado. O Vitória veio antes, o trio de arbitragem. O Vasco demorou um pouco mais para voltar aí do intervalo, mas já está a campo. E a princípio, assim, a olho nu, não vejo nenhuma mudança nem do lado do Vitória, nem do lado do Vasco da Gama. As duas equipes retornam como terminaram o primeiro tempo. E quem é que vai voltar?
0: Ele.
2: Tô aqui! Na Rádio do Brasil, para você, vai rolar a bola para o segundo ato do espetáculo. O último a entrar em campo foi o Andrés Gomes, que teve que voltar para trocar a camisa dele estava rasgada. Agora está tudo prontinho, ninguém mexeu de um lado nem do outro, já para facilitar a vida do meu parceiro aí. Vai dar a saída, Vitória, que ataca para a esquerda do seu rádio. 45 minutos para tentar alguma coisa, senão Vasco vai para as semifinais da Copa do Brasil. Está rolando a bola, galera!

0: correndo atrás dela para você aqui no microfone do Brasil. A partir de agora o Vitória tem dois adversários, o Vasco e o Relógio, parceiro, para poder chegar lá e ainda ter o equilíbrio de não entrar no desespero. Se entrar no desespero, a coisa se complica. Lembrando para você que está chegando agora, 0-0 o jogo aqui. No agregado está 1-0 para o Vasco em virtude do primeiro jogo. Se permanecer assim, o Vasco sai classificado. Se o Vitória fizer um gol, pênaltis. Se o Vitória fizer mais de um gol, o Vitória leva. Ou se o Vasco fizer um gol a mais, né? Já está ganhando o jogo de 1-0 no agregado. Mas se fizer um gol, aí também liquida a fatura. Nem precisa, se o jogo terminar desse jeito, o Vasco não precisa fazer gol, porque vai sair classificado de Salvador. E pelo que a gente viu no primeiro tempo, que o Smigo comentou também, ou o Vitória resolve jogar bola, ou o Vasco vai facinho administrar, vai ficar de boa na Lagoa e vai trazer para, vai levar para o Rio de Janeiro uma passagem garantida para as semifinais, vai pegar o Palmeiras. Rodrigo Ricardo, eu não sei o que é pior, velho. Eu sei que futebol é futebol, né? Tanta coisa acontece. O Palmeiras empatou com o Mirassol. Enfim, perdeu pro Cerro. Acontece de tudo.
1: É verdade, mas o Palmeiras é amplo favorito. Seja contra o Vasco, seja contra o Vitória, né? Diga-se lá de passagem.
0: O Palmeiras só não é favorito contra o Flamengo hoje no futebol brasileiro. E nem o Flamengo, o único que o Flamengo não é favorito é o Palmeiras. São dois que jogam mais ou menos de forma igual.
1: É
0: o
1: verdade.
0: Resto, meu amigo, os dois são favoritos.
1: É verdade, Andrezão. E são dois jogos, não é uma partida só, né? Apenas a final da Copa do Brasil vai ser um jogo único. Pela primeira vez, mudou o formato esse ano. Mas, realmente, seja Vitória ou seja Vasco, o Palmeiras é favorito. Palmeiras que também ainda não sacramentou. Já terminou o primeiro tempo, as equipes lá na Vila Belmiro ainda não voltaram para o intervalo, que parece o Neymar se machucou, para variar, não deve retornar. Mas o Palmeiras está com as duas mãos aí nessa vaga das semifinais. Mas acho também que esse excesso de competições pode prejudicar o Palmeiras em alguma delas, hein, Andrezão?
0: Meu amigo, brinca não. E agora o Robert Renan chegou firme. Esse jogo até agora não teve cartão amarelo, não, Rodrigo Ricardo?
1: Não teve. O árbitro Klein está administrando, está indo na conversa. Tivemos faltas clamorosas. Tivemos lances, sim, que ele poderia ter aplicado. Mas pelo menos ele está tendo alguma coerência, digamos assim, né? Os jogadores também estão colaborando, não estão tendo jogadas muito violentas. A única coisa foi um lance do Kaiser com o Sousa ali, que eles estranharam, que no meu entendimento era amarelo para os dois e fim de papo, mas ele levou na conversa.
0: É verdade, meus amigos do Brasil, o futebol é aqui e você fica aí ligado no futebol da Nacional aqui no microfone Nacional do Brasil. Até o ano passado, que o Corinthians foi campeão, a final era disputado em dois jogos a partir de 2026. Agora, como disse o Rodrigo Ricardo, jogo único para definir a Copa do Brasil. Eu digo por que o Palmeiras, né? Explicar para o torcedor, porque já existe um chaveamento. Então, no chaveamento, quem passar de Vitória e Vasco, pega quem passar de Palmeiras e Santos. E o Atlético Mineiro, que já passou pelo Cruzeiro, vai esperar amanhã para saber se terá pela frente o Grêmio ou o Internacional nas semifinais, segundo o chaveamento da CBF. Bola vem escapulindo por aqui, bateu no braço do Spinelli. O árbitro já parou, já pilhou ali, marcou a falta que já foi cobrada. Lucas Arcanjo está jogando para Ramon, para o setor esquerdo do gramado. Eu confiro para você, torcedor do Brasil, 0-0. Resultado que não interessa, Vitória. Olha o Mateuzinho, matou com categoria na contramão. Vem agora aqui para o jogador que é o Ramon. Ramon dá um tapa na miniatura, bateu de primeira, bola desceu. Era sobra para o Puma. Puma vai tentar fazer jogada, bate em cima do jogador do Vitória. Acerta o ar, a bola vai direto para a linha de lado, lateral que favorece a equipe do Vitória. É, parceiro, torcedor do Vitória está com um olho no gramado, o outro no relógio. Olha o Cuesta, bota a bola para a linha, bateu errado na miniatura. E até a torcida do Vitória, não sei se sentiu no momento, há quem não goste, hein? A torcida do Vitória, até o momento, também já está devagar, ainda não deu aquela pressão ainda para motivar o time. Vamos ver. A bola vem para o toque de bola, vem ali para o lado direito do gramado. Agora o Pedro Manuel está gesticulando ali para caramba, ele quer o time mais avançado, ele está chamando o time, ataque do Vasco da Gama. Vem pra cá, vem jogar no campo aqui. Olha a bola lançada agora do Piton. Piton botou de primeiro. Spinelli vem cortada a bola por ali pela direita agora. O Matheus Silva bota a bola pra linha de lado. Hora certa, Nacional. 22h42, galera do Relojão do Brasil, 22h42, 25 é a temperatura para você no microfone do Brasil. E atenção, torcedor, vamos pro giro, aqui rolando e o tempo passando. Bom, muito bom, o tempo não para, Nacional crava no seu rádio, você confere comigo, galera, conferindo comigo, galera, 5, quase 6, segundo ato do espetáculo e no placar da mais querida do Brasil. Nacional! Vasco e Vitória, Vitória e Vasco 0-0.
1: Na Vila Belmiro, segunda etapa tem início, 0 para Santos e 0 para Palmeiras.
0: Lado a lado com a galera, falava o Rodrigo Ricardo que não tinha cartão amarelo no jogo, acabou de subir a tarjeta amarilla.
1: Exatamente, amarelou para o camisa número 25, Kaká. Ele puxou a camisa do Spinelli, que ia entrando dentro da grande área. Ali foi falta, a marcada falta, boa falta para o Vasco, ali pelo lado esquerdo de ataque. Puma e Lucas Piton estão ali pertinho da cobrança. Chance claríssima para o Vasco, Andrezão.
0: É verdade, acho que vai dar o Lucas Piton, que vai tentar levantar a bola para dentro da grande área, hein? Mas o Pumita tem veneno mortal na perna direita. Chance é boa para o Vasco, quase no bico da grande área. Correu, Puma bateu direto de cabeça para trás agora. Botou com o Kaká, se não me engano, para escanteio para o Vasco da Gama, hein, Rodrigo?
1: É, escanteio para o Vasco pelo lado esquerdo de ataque, né? O Piton está se encaminhando para a cobrança sem aquela pressa nenhuma e vai vir novamente bola na área, dentro para o Vitória.
0: Vem bola, torcedor do Brasil. Lucas Piton está preparado para erguer na boca do crime. Lá vai ele para a bola, todo mundo no ribuliço. Vem ela para dentro da grande área, bom para o Vasco. Era Gomes, escanteio para o Vasco. A bola subiu para a boca do gol, sobe cabeça para rechaçar de qualquer maneira. Vem ali, briga por ela, o Andrés Gomes brigou no primeiro. Erickson na jogada, bateu errado na bola, voltou sozinho. A bola vai para a linha de lado. É lateral que favorece o Vasco. Era Gomes que passa a já não ter pressa nenhuma no jogo. Você ligado no futebol do Nacional, domingo, tem mais para você, galera. 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Para você ligado no show de bola Nacional, aos 8. E o Smigol, o Vasco me parece mais agressivo do que até do que o Vitória, né? Se o Smigo não opinar, o Rodrigo Ricardo fica à vontade.
2: Fala comigo, meu irmão. É, Andrezão, me perdoa aqui, deu uma moscada, mas olha o Vasco da Gama.
0: A bola vem agora com o Puma. Puma detonou de primeira até Adson. Adson vem para Puma, que bolou na entrada da galera. Fumaça de gol, ele bateu direto. E o Thiago Mendes, estava só ele e o gol, hein, ô parceiro?
1: É verdade, Puma Rodrigues tomou a pior decisão. Tinha que ter cruzado pro Thiago Mendes, pro outro companheiro do Vasco que estava na grande área. Optou pelo chute. Decisão errada e também execução errada na ideia. Chutou muito mal, perdeu mais uma chance aí de gol o Vasco.
0: O Thiago Mendes sente a jogada, a falta. Que foi analisada, ele tomou um pontapé antes da falta do Sousa.
1: É,
0: primeiro o Thiago Mendes tomou um pontapé inacreditável, ridículo. E o outro não marcou, ele foi dar, eu acho que ele deu a segunda falta no segundo lance em cima do jogador do Vitória, que é o Mateuzinho, do Sousa. Mas antes o jogador do Vasco tomou um pontapé e feio.
1: Exatamente, antes ele tinha levou um pontapé do 88, Zé Vitor, que no primeiro tempo fez uma falta bem parecida, que ele fez um pontapé também na batata da perna do Thiago Mendes. E novamente ele repetiu a dose na frente do juiz, mas o juiz marcou uma falta anterior que tinha acontecido no Mateuzinho, uma falta longe, mas o Vitória vai tentar jogar essa bola dentro da grande área do Vasco.
0: É verdade, uma bola para dentro da grande área do Vasco da Gama, um empate da Vasco da Gama, a classificação. Se o Vitória meter um gol aí e acabar assim, todos nós vamos para casa mais tarde, porque teremos penalidades máximas. Está todo mundo preparado para a cobrança. Atenção, torcedor do Brasil. Vem bola para dentro da grande área. Tárzia está nela. Lá vai o argentino. Levantou para a boca do gol. Toque de cabeça. Gol! É do Leão! É do Leão! É do Vitória! É do Vitória! Luan Cândido! Zagueirão subiu! Testou no cantinho, tinha muita gente na frente do Léo Jardim, que olhou a miniatura morrendo no fundo do véu da noiva. Beleza, Vitória. Olha o Leão rugindo pra cima do Vasco. Olha o Leão rugindo pra cima do Vasco. Ele mesmo, Luan Cândido, zagueirão, faz levantar um bandeiraço no Barradão. No meu 10 minutos. 10ão, galera. 10 minutos cravados. 10 cravados. Fato do espetáculo, galera, ele mesmo bota no barbante, Luan Cândido, tiro zero do placar, e a cena da mais querida do Brasil. Vitória 1, Vasco 0. O gol vai ser revisto, pra mim, ajustado demais o lance, Rodrigo Ricardo.
1: É verdade, vai tudo depender de onde for parado o lance. Eu também, revendo o replay, tive a impressão do Luan um pouquinho na frente, mas acho que talvez não esteja, não sei. Porque bem, é tudo também depende do...
0: Pra confirmar o gol. Já... O Klein já disse...
1: Já disse que sim,
0: não,
1: né?
0: Não foi impedimento, não. O jogador Vasco, na leitura labial, o jogador Vasco falou alguma coisa com ele, estava de costa, e ele ainda anulou. Anulou. Deu impedimento do Luan Cândido. Por isso que eu até falei. Você também. Eu senti que esse gol ia ser revisto, porque ele estava com ombro. O negócio de ombro é complicado demais, o Rodrigo Ricardo.
1: É verdade. É porque um pouco antes dessa câmera ajustada que a gente viu do VAR, na hora que o jogador do Vitória... bate realmente na bola, cobra a falta, o Luan me pareceu um pouco à frente de todo mundo.
0: Inclusive ele era o último homem, né?
1: É, mas era bem pouco à frente mesmo, era meio ombro, mas enfim, né, a tecnologia, né, realmente ela, a gente tem que acreditar que é precisa, né? Mas realmente
0: é por isso que eu disse escapou. Que o lance era ajustado, é, quando a gente fala lance ajustado, é que é lance que só mesmo o VAR para definir.
1: É, escapou de uma boa o Vasco, que bobeou aí, né, ou seja... Tinha um jogo sob controle, mas é um falso controle, né, Andrezão? É a vantagem é de apenas um gol. É, caso esse gol fosse confirmado, estaria, teoricamente, 1-1 no placar agregado e nós todos iríamos mais tarde para casa, porque
2: vale,
1: teria cobrança de pênalti.
2: Vale o registro aí, Andrezão, que tem a leitura aí, uma coisa até sensitiva. Falou, se sair o gol do Vitória, pum, gol do Vitória, mas o Klein anulou. E eu vou falar, que coragem do Klein, hein? Porque foi um lance realmente ali no limite. Teve muita...
0: É, mas ele tá coberto, ele tá coberto pelo impedimento semiautomático. Qualquer problema, o culpado foi... O Klein não marcou nada.
2: É verdade.
0: Quem marcou foi o impedimento semiautomático, ele só confirmou.
1: Perfeito. É, mas ninguém poderia, nenhum olho humano poderia resolver esse lance. Nem o Bandeirinha. O Bandeirinha também não acenou nada, não viu. Mas a gente viu no replay, no primeiro replay eu tive a impressão um pouquinho mesmo... É, e você também teve, né, do Luan um pouco à frente.
2: Mas, ó, esse impedimento só com o semiautomático, filho. No olho nu é difícil.
0: É complicado mesmo. Por isso que a gente fala ajustado, porque o lance é um lance que só o VAR pode resolver aí, o VAR semiautomático agora, que são 30 aparelhos da marca Apple, 17 Pro Max nos estádios, com cerca de 5 a 6 chips de empresas diferentes para poder captar tudo isso que você entende como um impedimento semiautomático. É celular pra caramba, hein, Rodrigo Ricardo?
1: É muito. Das mais avançadas tecnologias, e não deve ter sido barata, não, mas...
2: O celular mais caro,
1: Eu acho que o futebol, que é um negócio hoje, né, principalmente depois com o advento da entrada das casas de apostas, e se tornou estratosférico, né? Eu acho que ela realmente precisa ter esse investimento para aumentar a transparência e a justiça do esporte.
0: É, eu honestamente corro de casa da aposta, nunca apostei nesse negócio, detesto isso. Eu acho que isso é um mal, eu acho que isso é ruim para o esporte brasileiro. Casa de aposta não é legal, é a minha opinião, tá, gente? Tem gente que acha que é bom influenciar. Eu acho que não, cara. Que os caras Tem gente que vicia, o vício é uma coisa incontrolável. Você pega o cara que fuma e fala para ele, para de fumar agora. Ele não dá conta. É vício, vício é uma coisa complicada. Necessita-se um tratamento, tanto de gente que vocês não têm noção, que por causa de bet já perdeu até casa. Então eu particularmente sou contra isso. Não sei, os companheiros aí, fiquem à vontade, até para ter uma opinião contrária à minha, que aqui somos uma equipe democrática.
1: Não, é verdade, André, você está coberto de razão. Hoje a questão das apostas, das bets, que vem sendo discutidas pelos governos, em como resolver, em como regulamentar, mas já se tornou uma epidemia pública, né? Ou seja, doenças também, é uma doença já tratada como a ludopatia, né? O nome da enfermidade, ludopatia. E eu acho como todo vício, né? Eu acho difícil, depois que entrou nesse nível dentro da sociedade, ela sair, você assim simplesmente proibir. Mas há de se encontrar algum meio para pelo menos
0: minimizar os danos. Com as restrições, né?
1: Minimizar, né? Se você não pode extinguir, erradicar, pelo menos fazer uma política de redução de danos.
0: E agora estão pedindo um toque de mão do Piton. Olha, eu não vi o lance no monitor de novo, mas a princípio ele estava com a mão colada no corpo, se é que ela bateu na mão dele. Adson domina, vai fazer o giro, botou no meio, ela ficou por baixo com falta. O árbitro marcou uma falta perigosíssima a favor do Vasco da Gama, frontal próximo a linha da grande área, a alça da linha da grande área. A falta é perigosíssima, hein, Rodrigo Ricardo?
1: É verdade, os jogadores do Vitória estavam reclamando com a arbitragem do toque, mas é claramente o Piton estava com o braço totalmente fechado, inclusive ele bem colado.
0: Por isso que eu disse que eu tinha a sensação que ele estava, se é que bateu, ele estava com o braço colado no corpo.
1: Bem colado ao corpo, ele, inclusive ele faz um movimento, né, de Prades... deixar bastante claro isso, que ele estava com o corpo colado. E na sequência o Vasco armou um contra-ataque e houve a falta, uma falta perigosa, perto da meia-lua. Piton, Puma são os mais próximos da bola e um deles será o cobrador, Andrezão.
0: E para você entender melhor, vou até usar um exemplo aqui para vocês entenderem. Sabe a posição do defunto, que o cara bota as duas mãos do cara que está deitado lá no caixão? O Piton estava exatamente com essa posição, só que em pé, ele até trançou os dedos assim. Então ele ficou com os cotovelos praticamente colados no, na costela. Então, tudo coladinho. Mas agora, se eu fosse você, torcedor do Vasco, eu aumentava o volume no rádio. Tem Pumita, tem Piton! Segura! Arcanjo buscou, é dele, Rodrigo Ricardo.
1: Teve direção, mas não teve força a bola. Encobriu a barreira o Piton. Mas a bola foi devagar, deu tempo para o Lucas Arcanjo chegar nela e evitar o que seria o gol do Vasco, Andrezão.
0: Aos 18, Osmigo, esse Sousa que jogava no Racing, via ele jogar muitas vezes. Cara, o que esse cara dá de segurança, deu quando entrou em definitivo, de segurança ao meio campo do Vasco da Gama, é impressionante porque ele joga muita bola, Osmigo.
3: Eu achei essa contratação muito acertada, o Vasco da Gama foi muito bem, tanto no Sousa quanto no Colídio. Duas boas contratações dentro do mundo financeiro ali, dentro da possibilidade financeira do Vasco da Gama, que a gente sabe é muito complicado. Fez duas boas contratações, já estão rendendo frutos aí pro Vasco. Dois excelentes jogadores, Andrezão, concordo contigo.
0: É verdade. Sabe, ô Rodrigo Ricardo, sabe quando eu sei que o jogador é muito bom? Quando você olha para ele assim, o Sousa jogaria no Atlético Mineiro? Jogaria. No Cruzeiro? Jogaria. No Bahia? Jogaria. No Botafogo? Jogaria. No Fluminense? Tem vaga para ele. No São Paulo? Tem muita vaga para ele. No Corinthians? Tem vaga para ele. Então quando você vê que um jogador desse tem vaga da maioria dos clubes da Série A, porque ele é fera, né?
1: Ah, é verdade. É um bom indicador, Andrezão. Realmente, e ele não jogava em qualquer time na Argentina, ele jogava no Racing. Que é hoje em dia, né, até com a decaída do, tanto do River Plate quanto do Boca Juniors, que hoje estão jogando a Sul-Americana, não estão jogando a Libertadores, o Racing, que foi campeão da Sul-Americana no último ano, né? Então, e jogou a Libertadores, é um time tradicional, não sei se é o melhor time da Argentina, não me arrisco a dizer hoje em dia, mas está entre os melhores.
0: É verdade. O Colídio vem aí já já. É a próxima transa no Vasco da Gama para você conferir. O Se eu não me engano, o Racing está entre os dois melhores da Argentina. Um é do de La Plata, se eu não me engano, tá? Ou é o Rosário. Não é Boca nem River Plate, não. Aliás, o River Plate bateu na trave para entrar na Sul-Americana. Olha a bola para o Watson. Dominou, arredondou, bateu! Nas mãos do goleiro Arcanjo. Foi firme, segurou a dele e hora certa do Brasil. Segura um pouquinho, lançamento é bom. Olha o lançamento, René bateu direto para a linha de fundo. Atiro de meta, eu confiro, vintão, galera. 20 minutos cravados, segura o mato do espetáculo. Vasco de ouro, o relógio, o Vitória de ouro, o relógio. Vale vaga na semifinal. Machão da Gama vai se segurando na boa terra. Eu confiro o placar da mais querida do Brasil. Tá tudo igual, ninguém é de ninguém. Resultado que vai dando a classificação para o Vasco. Vitória e Vasco 0-0.
1: Na Vila Belmiro, 0-0 para Santos e Palmeiras.
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0: Olha só, acho que é a primeira vez, Rodrigo Cato, que o Colide e o Spinelli vão continuar um jogo juntos, hein? Que o Adson foi embora.
1: É, primeiro câmbio aí do técnico Pedro Manuel. Saiu camisa número 28, o Adson, entrou o 9, o Colide. O Vasco, então, agora tem uma dupla de argentinos aí no ataque.
0: E um colombiano.
1: O Colide, que apesar de ser camisa 9, já disse que prefere jogar pelo lado de ataque do que jogar como centroavante. Na último jogo, Vitória e Vasco, que o Vasco ficou com um a menos, acabou que o Spinelli foi sacrificado e o Colide acabou virando o central homem de referência. Agora, acho que não será assim, né? Vamos aguardar o posicionamento dos jogadores.
0: Tá certo, galera. Vem mais uma transa no Vasco da Gama. Já, já vem mais uma transa no Vasco aí. Tietchan tá pintando já, já. Vem bola pra dentro da grande área. Ramon correu pra bola, levantou pra boca no cofre. Vamos ver quem sobe. Chegou. Spinelli tira de cabeça, a bola sobra. Lado esquerdo agora. Cruzamento de novo. Vem pra zaga. Sobrou ele em primeira. Vai lá, soça pra tirar. Errado na primeira, mas então não valendo mais nada porque havia impedimento no ataque. Anota aí, ô Rodrigo Ricardo. 28.400 e pelo que eu peguei aqui, ou é 409, tá? Ou 499, depois você confirma pro seu amigo, pouco mais de 823 mil reais de renda para público e cascalho dessa noite de hoje no Barradão. Bateu o goleiro que é o do Vasco da Gama, Léo Jardim, de primeira, buscou o comando do ataque, agora a bola sobrou de primeira, Colide domina, olha, para, prende, passa, encosta de primeira para Piton tenta, esquece a bola na primeira, na segunda, voltou para Colide domina pelo Vasco da Gama, meteu a caneta no primeiro, tentou a jogada por ali pelo setor esquerdo, mas chegou primeiro a zaga aos 23 no meio, a partir de agora é relógio, todo mundo olhando para o relógio, 23 torcedor do Brasil, é meu amigo, o jogo vai ganhando aquela dramaticidade gostosa. Smigol, é aquele geladinho na costela que a gente adora, hein, Smigol?
3: É, Andrezão, porque o tempo tá passando e o Vasco vai classificando com esse resultado. O jogo vai ficando em tons dramáticos no Barradão, um perde e ganha, o jogo vai ficando mais nervoso, agora as equipes errando muito a troca de passe e o Vasco aparentemente continua melhor no jogo, tem mais chances ali, consegue construir a jogada com mais clareza. O Vitória meio no desespero, indo pro abafa de qualquer jeito. A gente vê ali o Jair Ventura orientando, também bem nervoso ali na beira do gramado. O jogo vai ficando dramático pro Vitória, Andrezão.
0: É, ele mandou chamar o mini-míssil aleatório, que é o nosso querido Marinho, hein, Rodrigo Ricardo?
1: É, o Marinho que tem um petardo. É, em relação ao público, o público presente é 28.449 torcedores presentes no Barradão esta noite, Andrezão.
0: Obrigado, querido. A bola vem de novo. Eu peguei, mas peguei meio de supetão, por isso que eu pedi para você confirmar para mim. A bola vem dominada mais atrás agora para o Luan Cândido. Luan Cândido vem com ela, 24 no meu relógio, galera, 24 no meu relógio. Eu não vou parar de falar o tempo não, porque eu gosto de ver o torcedor excitado. Eu gosto de ver o torcedor roendo as unhas, eu adoro ver esse frio na costela. Futebol é mágico, por isso o futebol é esse esporte de proporções altamente surpresas e causa realmente surpresas com os resultados, que cada coisa que acontece, tudo pode acontecer, galera. A partir de agora eu confiro a hora certa do Brasil. 11:02 da noite na Boa Terra em Salvador, Barradão, Copa do Brasil. Resultado que vai dando a classificação para as semifinais. Bota o Vasco nas semifinais, eu confiro para você que está rolando. E o tempo passando. Bom, muito bom, acerte o seu pelo meu. O tempo não para, Nacional crava no seu rádio, galera. 25 passados, segundo tempo do jogo. 25 cravados, segundo tempo do jogo, na mais querida do Brasil. Ninguém é de ninguém, tá tudo igual. Vitória e Vasco, 0-0.
1: Na Vila Belmiro, 22 minutos da segunda etapa, 0 para Santos e 0 para Palmeiras.
0: Tá certo, galera do Brasil, sintonizada. Legal. Ramon Rick tá indo embora pra entrada do Tietê, viu?
1: É, só
0: o Ramon Rick.
1: É um câmbio duplo no Vasco. Vai embora o Ramon Rick, 83, e vai embora também o Spinelli, 77. Para a entrada do camisa 7, o David, também conhecido como DVD, e o Tietê. Também que camisa número 3, câmbio duplo aí do Pedro Emanuel.
0: Ramon Rick.
1: É, Ramon Rick e Spinelli saem para a entrada de DVD e 3 Tietê. Câmbio duplo do Pedro Emanuel, DVD que foi alvo de uma operação no meio da semana, mas ele pode jogar, gente. Ele não teve julgamento, só prestou um depoimento da delegacia e ficou à disposição, voltou para treinar e está agora em campo, Andrezão.
0: É verdade, galera. E o Smigol, treinador, bota o Tietê, que é um jogador de velocidade no meio de campo. Está vendo que o Sousa está um pouco cansado. Não pode tirar o Thiago Mendes, que é o melhor jogador do time. Ele prefere então o Tietê, que é um jogador que corre, até porque o Rick também estava cansado, né?
3: É, e agora já está naquela faixa de tempo que é tentar até segurar esse resultado aí, porque o Vitória vai com tudo para cima, botou o Marinho.
0: Tirar um zagueiro,
3: né? É, botou o Marinho, que é atacante, ou seja, é o papel que o Vitória tem que tentar, fazer um golzinho aí de qualquer maneira. E o Vasco vai se segurando, Andrezão.
0: É, meu amigo, o Vitória abre mão de um zagueiro e coloca Marinho. Eu, no lugar do treinador, no lugar de Aventura, faria a mesma coisa. No perdido por um, perdido por mil, o Vitória precisa fazer um gol. Estamos com 27 minutos do segundo tempo. Né? E o Vitória tem que fazer gol. E não está dando sinais disso, não. Olha o Piton, invadiu a grande área para o Colídio. Chega a zaga para tirar de qualquer maneira. Sousa cabeceou. Como joga a bola esse Sousa. Ó, estamos com 27 minutos do segundo tempo. Vou antecipar aqui meu voto. Vou correr esse risco agora com 28. Para mim, melhor jogador em campo, Sousa. Se os colegas quiserem se manifestar, se manifestem, senão pode se esperar mais próximo do jogo, de terminar o jogo, mas eu já arriscaria que o Sousa, para mim, foi o melhor jogador em campo.
3: Eu vou com o relator já. Tô com o Sousa.
0: Obrigado.
1: Ó, eu vou esperar mais um pouco, Andrezão. Eu tô com esperança.
0: O voto é secreto até que você decida falar.
1: Eu tô esperando aqui, tenho esperança, de repente sair uma jogada aí dos pés do Colídio, alguma coisa. Vamos aguardar. Ou do próprio DVD, que foi tão criticado aí, né?
3: Ele dá a resposta.
1: Tá tanto, né? E ele que fez gol contra o Cruzeiro aí. Fez o último gol do Vasco, inclusive, na vitória de 3-1 sobre o Cruzeiro em São Januário.
0: Tá certo, toca de cabeça agora, vem. Eu acho até, assim, dois critérios diferentes. Eu acho até certo ponto uma injustiça. O jogador entra, sai do banco, a bola cai no pé dele, chuta, faz o gol. E o cara correu o jogo inteiro pra caramba e jogou muito, às vezes não é eleito o melhor em campo, porque o cara fez um gol. A gente sabe que o objetivo do futebol é o gol, né? O mais importante do futebol é o gol. Embora tenha um treinador aí que disse, famoso, hein? Foi campeão, inclusive. Que diz que o gol é apenas um detalhe, né? E tomara que ele se recupere, que a situação de saúde dele não está boa. Eu vou dar nome, me refiro ao Carlos Alberto Parreira, brilhante, né? É, como treinador, campeão mundial, mas esse negócio, você falou que o gol era apenas um detalhe, aí ninguém aguenta, né, Smigol?
3: É, não pode ser apenas um detalhe, né? É o mais importante de todos os detalhes, é a principal, né? Para que é que a gente paga o ingresso, Andrezão? É para ver você narrando o gol.
0: É verdade, é pra ver bola no barbante, lá no véuzinho da noiva que ela tem que morrer. Como agora Colírio botou de primeira. Tietê levantou uma, duas vezes na grande área. Zaga vem para rifar de primeira, para aqui pro Thiago. Ele domina, Puma passa, ele pegou a bola no Andrés. Andrés levantou para a boca do gol, subiu de cabeça para tirar Zé Vitor. Na primeira, segunda, parou para Marinho. Lá vem Marinho, tem um toque de bola, atropelado por ali o Marinho. Lançamento do Mateuzinho, botando o Renato Kaiser na cara do gol. Por um triz, ele não pega essa bola. Mateuzinho domina. O Vasco está aberto, hein? A bola fica dominada. Lado esquerdo para o jogador, que é o Eric, dominou. A bola é boa, bola para ele, domina. Passa o Ramon pelo seu lado. Eric levantou para a grande área. A bola vem descendo. Passou, Sousa, dividiu na primeira. Rasga na segunda. Lá sobrando. Olha o Robert Renan. Ligou para o jogador, que é o Andrés Gomes. Sarrafo e vem cartão amarelo para ele aí, para o Luan Cândido. Hein, Rodrigo Ricardo?
1: É, exatamente, agora o Vitória vai começando a proporcionar os contra-ataques. O colombiano recebeu, foi parando. Na hora que arrancou, Luan Cândido sarrafou, cartão amarelo mais do que justo. O Vasco ganha a falta e o Vasco... Agora é essa opção, né, Andrezão? Em vez de contra-ataque, prefere matar o tempo, né? Eu acho que era melhor fazer, puxar o contra-ataque, tentar fazer o gol e aí sim sacramentar a classificação. Porque ficar matando o tempo, né? Dá mole pro azar, hein?
3: 1-0, resultado perigoso, né?
0: É verdade. Colídio, tá na bola. Vai levantar na boca do crime, tá todo mundo dentro do buchicho. Vem ela pro Rigolinho, tá todo mundo lá dentro. Galera do Vasco se excita em todo o Brasil. Aumenta o volume do rádio comigo. Colídio tá na bola. Levantou direto pra ninguém. A bola foi pra linha de fundo. É apenas tiro de meta. Agora o Smigo ouvido, ele treinador. O treinador não tem um minuto de sossego, né? O Jair Ventura tira o Kaká, bota o Marinho, porque o Kaká estava pendurado. O Marinho entra, o outro zagueiro, o Luan Cândido, tomou amarelo. A vida de treinador é difícil, né, amigo?
3: É complicado, né? E eu vou te falar, eu vou precisar do
0: Colinho. Olha o DVD, segura um pouquinho. Andrés parou, brigou com a bola, voltou, recuperou, se jogou. Caiu! É o cansaço, Rodrigo Ricardo.
1: Ah, André, pode ser, mas eu acho que, como você disse, ele brigou com a bola, né? Penteou demais, podia ter chutado de primeira, podia ter chutado da segunda, e aí penteou a bola e acabou perdendo o domínio e perdeu mais uma chance, de repente, de matar o jogo.
0: E agora é o Pumita que dançou com o amarelo, não é isso?
1: Exatamente, cartão amarelo pro Puma Rodrigues aí, é o primeiro cartão que o jogador do Vasco recebe.
0: É verdade, eu chamo de Pumita, ele já disse que não quer que chame ele assim por causa do pai dele. Pumita não, ele quer Puma Rodrigues. Então vamos chamar do jeito que o jogador quer, né? Puma Rodrigues.
1: É, era diferente do Gatito, né? Que não se importava com isso, né?
0: Não, de jeito nenhum. O pai também era goleiro, né?
1: E um baita goleiro, né?
0: Nenhum. Ô, meu amigo, era um senhor goleiro. Sem dúvida nenhuma. Aliás, o Brasil ficou muito bem servido de goleiros estrangeiros, né? Fidjol, Rodolfo Rodrigues... E por aí vai, Gatito, uma sequência deles aí. Vem bola para a grande área, levantamento foi feito, Léo Jardim, absoluto na jogada toda dele, Rodrigo Ricardo.
1: Saiu bem o Léo Jardim, que costuma até ser muito criticado, por apesar de ser um ótimo goleiro, ele tem essa falha aí, saída de bola, costuma caçar umas borboletas de vez em quando, Andrezão.
0: É, bem sei, meu amigo. Anota aí, ó, Osvaldo e o jovem Edenilson. As duas próximas transas do Vitória, que vai pro projeto Calça de Veludo ou Perna de Fora. Conhece esse projeto, Smigo?
3: É, essa aí é das antigas, mas é real.
0: É verdade. A gente só tem que mudar um pouco o adjetivo para não complicar. A bola vem, Marinho meteu a sora na bola, era recuperada, ele vem pro toque, devolveu, Vitória resolve pro jogo, agora ficou pro lado esquerdo, ela se botou na canhota, ele cruzou muito forte, direto para defur, Marinho buscou uma bola incrível, chega Piton para rasgar de qualquer maneira, o árbitro manda seguir, porque uma trombada ali no meio, Vitória recupera a bola, é agora que começa a ficar dramático o jogo, bola vem de novo ali pro meio, pro Mateuzinho rabiscou no gramado, chamou pra jogada, foi pra defundo, cruzou pra boca no gol, chega Robert Renan pra tirar com essa pressão de Vitória, olha o David, se meter na direita, o Colírio tá livre, botou pro Colírio, invadiu, bate, coração, nas mãos do goleiro do Arcanjo. Sérgio, que fechou o ângulo dele. Méritos para o goleiro do Vitória, Rodrigo Ricardo.
1: É verdade, mas não pode perder um gol desse, Andrezão. A jogada é na hora de tirar o 10. Dava ali uma cavadinha, dava do lado, driblava o goleiro, mas não arrebatava assim com tanta displicência.
0: Sabe o que é isso? O jogador corre com a cabeça baixa. Se ele corre com a cabeça pro alto, da onde ele estava, ele já ia metia. Olha a bola, Andrés dominou, vai tentar jogar.

0: jogos bem necessários das semifinais da Copa do Brasil. Quer resolver? Tá nos pés do Andrés, o colombiano é impecável. Como decide o homem decisão do Vasco da Gama? Ele mesmo, Andrés Gómez, o colombiano, matando vitória pela segunda vez seguida do meu 35, torcedor do Brasil. 35 minutos cravados, galera. A bola foi pro fundo do barbante. Canhota da menina. Fundo do gol, galera. Beleza, Vascão. O gol que vai colocar o Vasco nas semifinais da Copa do Brasil. Andrés Gómez, 11 das costas. Tira o zero do placar. Bota no barbante. E vai lá. E assina a classificação da mais querida no Brasil. Vasco de Andrés Gómez, o homem decisão, 1, vitória 0. Quer decidir alguma coisa, Rodrigo Ricardo? Liga pro Andrés que ele resolve.
1: Ele mais uma vez escapou de um rápido Marinho no meio de campo. Seguiu, limpou outro zagueiro. Deu um chute de fora da área, parecia despretensioso o chute, mas contou com a ajuda do Montinho, artilheiro. O Lucas Arcanjo pulou e ficou a ver navios. Agora Vasco 1-0, 2-0 no placar agregado.
0: Olha, eu honestamente, não tirando o mérito do Andrés, achei que foi um frangaço do goleiro do Vitória, viu? Não sei o que os companheiros, o que você achou, hein, Bilbo?
2: Eu falei isso aqui, ele aceitou, porque a bola estava meio que na mão dele. Ele deu uma bobeada ali, tudo bem, aquela bola tinha um veneno, deu uma quicadinha. Mas o goleiro não pode dar esse mole. A bola quicou, entrou, foi mais feliz o atacante do Vasco. E o Vasco já merecia já, porque o gol que o DVD perdeu também na cara, absurdo aquele gol, não se perde. Colídio, perdão.
1: O DVD fez tudo certo.
2: O DVD fez tudo certo e o Colídio entregou ali na hora de finalizar, perdeu um gol que era feito, né? E a gente sabe que no futebol, por quem não faz, leva. Mas graças a Deus, ali para a torcida do Vasco, 1-0, 2-0 no agregado, vai classificando o Vasco, Andrezão.
0: É, meus amigos do Brasil, bicho pegando, a Nacional contando pra você, no microfone do Brasil, a Nacional correndo, Andrés, a bola pra você, 37, oi!
1: Falar do câmbio duplo aí que fez o... eles estavam entrando, ficaram até desanimados, o atacante Osvaldo até escondeu o rosto com a camisa, atacante Osvaldo no lugar do Wallace e o Edenilson, zagueiro, no lugar do Ramon. O Edenilson tem a camisa 26 e o Osvaldo tem a camisa 11. Vem também câmbio duplo no Vasco. Vem aí o 18, Marino, também colombiano. E o 43, Lucas Freitas, zagueiro. Mas um câmbio duplo aí também do técnico Pedro Emanuel.
0: Tá certo. A informação do Rodrigo Ricardo no microfone do Brasil. Ele vai esperar a bola sair, dar a saída, para aí sim... Não quer amar agora, esperar uma próxima paralisação, não. Vai fazer agora, o árbitro falou para ele, não, vai mexer agora. Então, teremos as transas do Vasco da Gama agora. Não, o que ele está dizendo? Mandou seguir. Estou falando, o técnico mandou seguir para ter jogo, aí depois que ter o jogo vai parar para ganhar mais tempo. Ô, Rodrigo Ricardo, a gente que já está um tempinho nesse negócio sabe como é que funciona, né?
1: Pois é, eu acho que isso não cabe mais hoje em dia no futebol profissional, entendeu? Até porque vai ganhar quanto tempo? 20 segundos? É assim, ridículo.
0: Com vitória tendo que meter dois gols?
1: Pois é, exatamente.
0: É, meus amigos do Brasil, o Sousa e o Andrés devem sair. Pelo menos eu tiraria o Sousa, que tá cansado, e o Andrés também tá mortinho.
1: Não, vai
0: Vamos
1: sair.
0: Ver quem vai sair e quem vai entrar. Vamos lá.
1: Um é o Lucas Piton, camisa 6. Para a entrada do 43, Lucas Freitas. E o outro é o autor do gol, herói dos dois gols, né, nesse duelo com Vitória. Andrés Gómez está saindo para a entrada do seu conterrâneo 18, Marino.
0: Portanto, Marino Restrição.
1: E uma imagem que diz muito, né? A torcida do Vitória já abandonando o Barradão.
0: É verdade, a galera já vai pegar o beco. Hoje o acarajé azedou, pelo menos... Com certeza, porque o Vitória para fazer dois gols aí vai ser difícil. Como é que andam as coisas em São Paulo? Aliás, em Santos, hein, meu caro Rodrigo Ricardo?
1: 38 minutos da segunda etapa, 0 para Santos, 0 para Palmeiras. Palmeiras vai se classificando, venceu o primeiro jogo por 3-0. E o Neymar nem voltou na segunda etapa. Ele que falou que ia brincar, né? É brincadeira meio esquisita, hein, Andrezão?
3: Tem um detalhe que diz o seguinte: quem tem, tem medo. Esse papinho dele vai brincar, meu amigo. O nego vem junto e aí a coisa se complica. Se ele pegar um Gustavo Gomes aí nervoso pela frente, a vida dele tá complicada. A bola tá aqui com o Puma. O Vasco está nas semifinais da Copa do Brasil. Hora certa, Nacional. 11:18 na Boa Terra em Salvador, girando o placar do Brasil depois desse lance. Puma botou pra dentro da grande área, quem chega, a bola vinha para Marino, lindo fundo, escanteio para o Vasco com tiro. Aqui rolando e o tempo passando. Bom, muito bom, 41 na mais querida do Brasil. No agregado 2 a 0 em campo agora, Vasco 1, Andrés Gomes, Vasco nas semifinais da Copa do Brasil, vitória 0.
1: Vila Belmiro 39, 0 para Santos, 0 para Palmeiras.
3: Tô dentro, na Rádio do Brasil pra você, a bola vem sobrando lá dentro, Sousa domina, evita aquela saia, matou, evitou aquela saia, tentou fazer o drible mesmo assim, foi esperto, tentou meter uma letra, bateu em cima do jogador Vitória, a bola saiu pra linha de lado, isso é pro relógio adiantar, mas o Vasco já está nas semifinais da Copa do Brasil. O Vitória teria que fazer 2 gols no Vasco, a gente já viu isso acontecer, tá gente? Eu tô me antecipando porque eu não acredito isso acontecer. Poder pode, mas eu não acredito. A bola vem pelo toque de bola, entrada na grande área. Houve a falta em cima do Marinho aí, Rodrigo Ricardo.
1: Sim, o Colide tentou de fora da área, mas chutou totalmente longe da meta do goleiro Lucas Canjo. Segue Vasco 1, Vitória 0.
3: É que eu não gosto de pipocar, sabe? Eu acho que a gente tem que ter opinião. Então, quando achar que deve, claro, né? Não é obrigado a ter opinião desse problema. A minha opinião é que o Vitória não faz gol aí, o Vasco vai sair classificado. Acho que não faz nenhum. Tá escado, o Vasco fazer o terceiro. Quero ver você aí, Smigol.
2: É, o Vasco cresceu na partida, né? Mas é até natural, depois que fez o gol, você viu que o time do Vitória deu uma murchada, já estava difícil, perdendo agora com 2 gols no agregado, fica muito complicado. E aí é só um milagre aí, só um de honra mesmo, mas mesmo assim tá difícil de sair o gol do Vitória, Andrezão.
3: É verdade, Oswaldo Matheus estoura na zaga, agora botou segura. Léo Jardim, eu tenho a sensação aqui, ô Rodrigo Ricardo, que o primeiro contra-ataque encaixar pro Colídio ele guarda.
1: Ah, é verdade, mas depois que ele perdeu, André, é um gol muito perdido, ele tem que... Vamos ter que ensinar para ele, mostrar que
3: vamos dar um cachê pro goleiro, né?
1: Romário ensina, ele vai ter que ver o Romário ensina, porque realmente ele perdeu um gol que, sinceramente, assim, ele estava muito à vontade, ele até ajeitou o corpo para dar a batida, mas dá um pouco do mérito aí pro Lucas Arcanjo, ele teve um frango.
3: O goleiro pegou a bola na marca do pênalti, cara.
1: É, abafou
3: o cara
1: bem.
3: Fechou o ângulo dele por completo, ele já estava de cabeça baixa. Quando ele levantou a cabeça, aí o goleiro estava com 5 metros na frente dele, aí complicou.
1: É, agora, Andrezão, em relação à votação do melhor jogador, você ficou com o Sousa?
3: Sousa.
1: Que realmente fez uma grande partida, tem feito grandes partidas desde que chegou, já chegou como titular, tomou conta da posição. Olha o Vasco, eu fico com o Andrés Gomes, pelo conjunto da obra, acho que ele correu tanto quanto o Sousa.
2: Fez o gol, né?
1: E fez o gol e foi um bonito gol no momento que o Vasco começava a ser apertado.
2: O gol sempre pesa, né? Tem um peso.
1: E foi um gol bonito, não foi um gol qualquer. Por mais que o Arcanjo tenha falhado, eu vou ficar com o Andrés Gomes.
3: Aliás, 2 gols muito parecidos.
1: É, acho que o do São Januário foi mais bonito ainda.
3: Eu também acho.
1: Mas esse foi bonito também porque ele escapou de 2, né? O Marinho deu um rapa nele, rapaz. Saiu do lado.
3: Se pega, ele apalou lá e a Maralina.
1: É, e o Andrés Gomes, você sabe que ele ficou polêmico depois que ele falou que o problema do Vasco era espiritual. Eu acho que ele andou fazendo alguma coisa aí que as coisas melhoraram.
3: É, mas
1: o Vasco melhorou pro lado
3: Bahia
1: dele também.
3: É o seguinte, se o Campeonato Baiano, se o Macumba ganhasse o jogo, o Campeonato Baiano terminava empatado.
1: Se fosse só por isso, né? Mas
3: aqui o efeito do Andrés Gomes não funciona muito, não. Foi categoria mesmo.
1: É, foi categoria. Mas por mal bem, né? Uma resinha, uma benção não faz mal a ninguém, né, André?
3: Ah, verdade. Um saravá não mata ninguém.
0: A bola vem dominada aqui, lado direito. Vem para tirar.
1: 7 minutos, André, de acréscimo.
0: 7 minutos de acréscimos para o jogo em que o Vasco vai se classificando para as semifinais da Copa do Brasil. Ou um milagre, ou o Vasco estará nas semifinais. Para mim, não teremos milagre hoje no Barradão. Olha a bola para o Mateuzinho. Fez o giro, botou mais atrás. Agora tome cruzamento para canhota. Marinho recolheu e bate bem de fora da área. Vai correr para a bola, vai caprichar. Tirou o primeiro, o segundo ajeitou, levantou muito forte. A bola foi direto para a linha de fundo. Preciosismo, nervoso, ansiedade. Isso tudo machuca o Vitória, hein, Rodrigo Ricardo?
1: Ah, machuca demais. E aí, você estava falando em milagre, um cruzamento desse, André. Não tem orixá que resolve, hein?
0: Não haja coração, nem aquele que anda a cavalo. A bola vem de novo, levantada, direto, passa batido por ali. Vem para a lateral que favorece a equipe do Vitória. Que já ligou o modo desespero, oi?
1: Não sei você, os migos, você não acharam 7 minutos um pouco demais?
2: A menor necessidade de 7 minutos.
0: Eu também achei.
2: É porque o jogo já está meio que definido, aí está um pé de ganho.
0: 5 estava de bom tamanho.
2: Ah, estava lindo.
0: A bola vem agora para o Sousa, refrigera de cabeça, só dá Sousa no sistema defensivo, agora sim no tranco, ele perdeu a primeira jogada, voltou para o Sousa, que despacha de qualquer maneira, rifa o perigo da boca do cofre, ela para aqui, o goleiro não saiu não, ela vai ficar para o domínio de bola, DVD dominou, soltou de primeira, vem a batida no canto!

0: golpe do cara, aquela caixinha que o cara anda rodando a musiquinha, que ele abre a caixinha, o papagaio vai lá e belisca e tira a sua sorte ali.
1: Ah, Andrezão é cultura, hein?
0: É, tem até um samba que diz, o Rodrigo Gato pode me dizer, um episódio relicário que o artista, não é isso, ô Rodrigo Ricardo?
2: É, excelente, excelente música, um clássico. Olha, o Inestrosa não fez nenhum gol ainda com a camisa do Vasco, está desde janeiro no clube, já fez não sei quantos jogos. A única coisa, notícia mais famosa é que ele é amigo da Shakira.
0: Se não me engano, esse samba foi da Portela. A bola vem dominada, lado esquerdo, Marino dominou, cruzou, David nas mãos. Chega primeiro Arcanjo para pegar os 48, Rodrigo.
2: É um, mais uma chance aí para o Vasco ampliar, um cruzamento pela direita, o Marino não conseguiu chegar inteiro na bola, melhor para o Lucas Arcanjo. Segue Vasco 1, vitória 0 no placar nacional.
0: A bola fica dominada. Vem para o toque do bola, vem ali, devolvendo agora, para o Eric, Eric trabalhou, a bola levantou de primeiro, para o lado esquerdo do gramado, a bola parou, aqui para Osvaldo, Osvaldo domina, faz o giro, busca espaço para bater, não tem jeito, preferiu cruzar dentro da grande área, chega quem? Sossa de novo para tirar tudo, é a barreira que está de São Januário em Salvador, chamada Sossa, a bola vem para Marinho, na esquerda, vai levantar para a boca do cofre, levantou direto para a boca do gol, sai ao jardim, parou nos pés do Mateuzinho, chega primeiro David, perdeu a bola, sobrou para Mateuzinho, costura no primeiro, segundo, bateu, bateu, estourou em cima do Cuesta, a bola vem lá para o goleiro do Vasco, sai jogando, gol, vai junto, o jogador Vitória, o juizão mandou seguir, não, está marcando impedimento. Ou então ele deu uma falta, jogo perigoso, hein? Que ele levantou o braço esquerdo.
2: É, o Ricardo. Foi falta do Luan Cândido sobre o Léo Jardim, né? E o zagueiro esqueceu a bola, foi de qualquer forma. Aliás, o Vitória agora já atacando de qualquer maneira, cabisbaixo, metade da torcida já foi embora. Faltam apenas 2 minutos para o Vasco confirmar a sua classificação, Andrezão.
0: É verdade, vai. O Vasco está nas semifinais da Copa do Brasil, vai pegar o Palmeiras e pela primeira vez, hein? Nunca Vasco da Gama e Palmeiras se cruzaram numa semifinal de Copa do Brasil.
2: Agora, Andrezão,
0: Vasco,
2: não, a gente tava falando dos desígnios da bola, da bola que tem seus próprios desejos, que faz justiça, coloca Palmeiras e Vasco nesse momento que a gente sabe que tá vivendo, o Vasco sendo comprado pelo enteado da Leila Pereira, de que há uma crítica, e eu acho que até uma crítica válida, porque não me parece ético uma mesma pessoa ter 2 clubes no futebol brasileiro, mas vamos ter Vasco e Palmeiras para muita gente falar e abrir muitas discussões sobre isso, hein, Andrezão?
0: É, o problema é que a pessoa jurídica é diferente, né? O CNPJ é outro. A gente sabe que é isso que você falou. É no mínimo deselegante, é no mínimo antiético. Mas pela lei, né? Tem a lei.
2: Não, eu acho
0: que pode.
2: Não, a lei diz que pode, mas há uma interpretação também que, mais ampliada, né? Porque a lei geral do esporte diz que não há problema, que enteado não é parente, né? Mas pela lei do Código Civil seria parente por afinidade, né? Ou seja, são aquelas coisas que a gente não gosta de discutir, porque a gente, afinal, gosta de bola na rede, de futebol, gosta que as coisas se definam dentro das 4 linhas, mas a gente sabe que o futebol tem muita coisa fora do campo, né, Andrezão?
0: É verdade, futebol não se ganha só dentro do campo. Eu já vi coisa, meu amigo, se eu fosse abrir minha boca, pelo amor de Deus, né? São inacreditáveis e sérias. Eu já vi durante a minha carreira cada meu amigo. Olha o lance, Pumita na área, bateu, golaço!

o caixão do Vitória da Bahia. Beleza, Vascão. Beleza, Vascão. Tuma Rodrigues, uruguaio, meteu três dedos na bola na gaveta do Lucas Arcanjo. Que golaço ele faz em Salvador. Pode comemorar, torcedor do Vasco, eu tô dizendo. É mais fácil o Vasco fazer o terceiro. Puma meteu uma varada lá no ângulo, a bola estufou barbante do goleiro Lucas Arcanjo, galera, no meu, 51, torcedor do Brasil, olha o Vasco classificado, Puma, Rodrigues, 2 nas costas, vai lá Puma e assina esse golaço na Rádio do Brasil. Vasco 1, 2, 3, Vitória 0.

0: No geral, 3-0, hein, Rodrigo Ricardo?
1: É um golaço, e agora tem princípio de confusão, porque o que é primeiro é o seguinte, houve o Puma Rodrigues, ele fez deu um ovinho, uma caneta, dependendo do nome muda, uma jogada linda, recebeu na frente e acertou um balaço, um golaço. Aí na sequência, aquelas provocações, o time derrotado acha que está sendo...
0: Eu não sei nem se o juiz acabou.
1: Acho que ele vai acabar. Apontou para o centro do campo, André.
0: É, apontou. Agora sim, ele aponta para o centro do gramado. Fim de papo. 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Parabéns ao Vasco da Gama. No agregado 3-0, o Vasco está... Nas semifinais da Copa do Brasil, vai enfrentar o Palmeiras. Quem tá chegando aí?
1: Andrezão. Fim de... Não é fim de papo não, Andrezão. Não, agora é. Agora é fim de papo.
0: Entendi.
1: É porque primeiro
0: ele apontou pro centro do gramado. Agora. Ah, cara, muita babaquice pra um jogo só, viu? Pelo amor de Deus. O cara aponta, termina o jogo. E agora vai, faz isso. Leva a bola até o meio de campo para encerrar o jogo. Aí não dá, não. Aí a cabeça não aguenta, Rodrigo Ricardo.
1: É, assim, é verdade, o árbitro, ou seja, eu acho que tinha todo gol, aí, ou ele termina logo depois do gol. Agora, dá a saída de bola depois de terminado. E agora, aí, até porque esquentaram os ânimos ali, né? Porque o time derrotado saiu um pouco nervoso, o time do Vasco comemora a final, tá na semifinal da Copa do Brasil. Mais uma vez, chegou nas semifinais no ano retrasado, ano passado chegou na final e novamente está chegando nessa fase difícil da competição mais democrática desse país, vai embolsar mais 9 milhões de reais e agora vai ter um confronto aí de dois jogos contra o Palmeiras para decidir quem é que vai para a final.
0: Ô, Rodrigo,
1: diga lá, irmão.
0: Olha só, quando eu disse aqui, até na outra transmissão, e vou repetir aqui, de novo, o Vasco não merece tudo que está acontecendo com ele há anos. O torcedor do Vasco no Campeonato Brasileiro está aí há 4, 5 anos, esperando a 35ª rodada do Brasileiro para saber o que vai acontecer com a vida dele. E eu acho que neste momento o Vasco dá demonstrações que em competições diferentes... Sul-Americano é uma coisa, Copa do Brasil é outra, Campeonato Brasileiro é outra, são três competições que se disputam até com um ar diferente. O Vasco mete 4 no Olímpia do Paraguai, se classifica fazendo 2-0 com o Vitória no Barradão e o Vitória só ganha jogo em casa, né? Então prova que o Vasco da Gama tem solução, só precisa ter gente competente para comandar.
1: Não há a menor dúvida, Andrezão, da grandeza, da história do clube, do seu potencial. Não à toa, não falta gente para comprar, vai ter um leilão, mas a gente sabe que está bem encaminhado para o La Máquia comprar o Vasco da Gama, essa SAF. SAF que se fosse um time bem organizado, seus dirigentes, se tivesse uma política coesa, não precisaria nem virar SAF. Lembrar que os dois maiores clubes hoje do Brasil em termos de resultados não são SAFs. Nem o Flamengo, nem o Palmeiras. Mas eu acho que nesse momento para o Vasco, talvez seja uma boa realmente essa SAF aí. Mas dentro de campo, o Vasco vem fazendo um brilhante nas Copas. E agora vai esquecer as Copas por um instante. Final de semana tem o Fluminense pelo Campeonato Brasileiro. Já o Vitória vai receber o Grêmio no Barradão no dia 7 de setembro, feriado. Também sob pressão, é a quarta derrota...
0: Segunda-feira, né?
1: É a quarta derrota seguida do Jair Ventura. E eu não me espantaria se ele fosse anunciado como treinador do Botafogo e deixasse o Vitória, Andrezão.
0: É, pode até ser mesmo. O Jair merece, um bom treinador. Tem provado isso ao longo da sua carreira, que é bom caráter, bom profissional. Quem conhece o Jair, você conhece, eu conheço bem ele. Ele gosta de trabalhar, o trabalho dele é incessante, ele pesquisa, ele procura, é um cara que estuda.
1: E enfim, terminou.
0: Eu acho que, como eu disse semana passada, é um cara que merecia um futuro melhor, não que o Vitória não seja, mas num grande clube do futebol brasileiro. Acabou em São Paulo? Em Santos?
1: Acabou na Vila Belmiro, 0-0, Palmeiras classificado, Palmeiras que vai enfrentar o Vasco.
0: O Vasco que se prepara para o clássico contra o Fluminense, sábado 9 da noite no Maraca, não é isso?
1: Exatamente, Andrezão. Clássico contra o Fluminense. Há muita esperança, inclusive, do torcedor do Vasco, porque vem se dando bem sobre o Fluminense. Inclusive, na fase anterior, nas oitavas de final, eliminou o Fluminense na Copa do Brasil.
0: E agora, mais do que nunca, precisa da vitória, porque a briga lá embaixo está complicada.
1: É, e já venceu no primeiro turno. Venceu o Fluminense por 3-2, num jogaço, inclusive, com o Thiago Mendes. Logo assim que o Renato Gaúcho assumiu o Vasco. Mas aquele Viagra do Renato Gaúcho não durou muito tempo, Andrezão.
0: Você viu, eu estava dando uma olhada hoje, durante o jogo do Flamengo, estava acompanhando no meu tablet, e aí fui entrar nas redes sociais da torcida do Flamengo para ver o que os caras estavam comentando ali. Sabe o que estavam falando? Olha que ponto que vai a rivalidade do futebol. É, torcida do Flamengo pedindo para o Flamengo não fazer o terceiro gol no Mirassol. Sabe por quê, Rodrigo Ricardo?
1: Ah, porque o Vasco sairia da zona do rebaixamento, né?
0: Exatamente isso, pelo saldo do gol, o Vasco sairia da zona. E os caras não faça o terceiro gol, pelo amor de Deus. Ai, rapaz, a rivalidade do futebol, ela é gostosa. Para chegar no nível desse, parceiro, não é mole não.
1: É...
0: Por falar em nível, vamos subir o nível, porque eu vou perguntar para o nosso querido Marcelo Smigol. Qual será o relato dele daqui a pouco, hein, Smigol?
2: É, meu amigo Andrezão, um jogo truncado num barradão, e quem se deu bem foi a caravela vascaína. Tá na semifinal, Vascão, André.
0: Legal, vou dar um pulinho no plantão nacional de esporte.
1: Andrezão, vamos lá, a rodada no futebol brasileiro começou às 7:30 da noite, jogo no Maracanã. Jogo atrasado pela quarta rodada do Campeonato Brasileiro. E o Flamengo superou o Mirassol, venceu por 2-0. Gols do Carrascal e do Lucas Paquetá. Resultado que levou o Flamengo à vice-liderança do Campeonato Brasileiro. Aliás, já estava na vice-liderança, mas agora está apenas um ponto de distância do Flamengo. Pela Copa do Brasil, Santos e Palmeiras jogaram ainda há pouco, nesse mesmo horário do nosso jogo, terminou 0-0, e como o Palmeiras venceu o primeiro jogo por 3-0, o Palmeiras está classificado para semifinais da Copa do Brasil. E vai pegar o Vasco, que saiu vencedor desse jogo que nós transmitimos aí, com vitória de 2-0, gols do Andrés Gomes e do Puma Rodrigues. Amanhã tem mais Copa do Brasil. Ontem a gente viu a definição de um semifinalista. O Atlético Mineiro superou o Cruzeiro de virada por 2-1 dentro da sua arena. E agora espera o vencedor de amanhã do Clássico Gaúcho, do Grêmio contra o Internacional. Jogo que vai ser na arena do Grêmio. O primeiro jogo terminou 0-0 no Beira-Rio. E quem vencer avança para enfrentar o Atlético Mineiro. Caso de novo empate, a decisão vai para as penalidades máximas, lembrando que por enquanto não em um jogo foi para as penalidades máximas, mas amanhã a chance é grande de ir para as penalidades máximas.
0: Tá certo, obrigado meu caro Rodrigo Ricardo. Eu estava acompanhando você na orelha e o Andrés na outra. Ele conseguiu falar o que ele falou, o seguinte: a melhor coisa que ele falou foi, e para não ter problema de espírito, ele falou: graças a Deus eu fiz o gol. Então ele já eliminou a possibilidade da Bahia. É perigoso o cara mexer com esse tipo de coisa aí, que o buraco é mais embaixo. Ele vem aí, vai fechar o Show de Bola Nacional para você. Grande noite para o torcedor do Vasco da Gama. Parabéns, Vasco! Você está nas semifinais da Copa do Brasil. Vai enfrentar o Palmeiras em 2 jogos. O Vasco está classificado e amanhã tem torcedor do Vasco que vai acordar rindo à toa em todo o Brasil. E ele vem, fecha com aquela categoria pura, aquele talento absoluto no microfone do Brasil. Eu volto domingo direto no Mangueirão com Remo e Flamengo, 15:30 da tarde, a bola rola às 16:00. O Marcelo Smigol está chegando. Mais uma vez, uma honra estar ao seu lado, viu, meu parceiro?
2: Valeu, Andrezão, muito obrigado, meu irmão, eu digo mesmo, uma honra estar aqui nesse show de bola, que transmissão maravilhosa, e o jogo realmente não foi um show de bola, mas valeu a classificação para o Vasco da Gama, que está na semifinal da Copa do Brasil. O jogo foi truncado, um jogo esquisito, muita falta, baixíssimo nível técnico, mas depois de um primeiro tempo muito escamado, no segundo tempo as coisas clarearam para o Vasco da Gama, que buscou mais o gol, apesar de estar vencendo no agregado por 1-0, apesar de jogar fora de casa, por incrível que pareça, quem tomou a iniciativa no segundo tempo e buscou mais, com chances mais claras, com mais vontade, chegando mais perto da área adversária, foi o próprio Vasco da Gama, que aos 35 minutos... num golaço, esse foi um golaço do Andrés Gomes ali, numa jogada que ele foi cortando pra dentro, foi levando, Marina tentou dar-lhe uma butinada, ele foi, insistiu e meteu-lhe um petardo, fazendo o primeiro gol da partida, que abriu os caminhos para a classificação do Vasco da Gama.
3: Olha a bola, Andrés dominou, vai tentar jogar de gol primeiro, segundo, bateu no canto, jogo para botar todos os pés necessários nas semifinais da Copa do Brasil. Quer resolver? Tá nos pés do Andrés, o colombiano é impecável. Como decide o homem decisão do Vasco da Gama? Ele mesmo, Andrés Gomes, o colombiano, marcando vitória pela segunda vez seguida do meu 35, torcedor do Brasil. 35 minutos cravados, galera, a bola foi pro fundo do barbante, canhota da menina, fundo no gol, galera, beleza Vascão, o gol que vai colocar o Vasco nas semifinais da Copa do Brasil. Andrés Gomes, 11 das costas, tira o zero do placar, bota no barbante e vai lá e assina a classificação na mais querida do Brasil. Vasco de Andrés Gomes, o homem decisão, 1-0.
2: E o Andrés Gomes abriu o caminho, né, com um golaço que botou o Vasco mais tranquilo ainda no segundo tempo. O Vitória foi pro abafa, começou a tirar zagueiro, botar atacante, botou o Marinho, foi com tudo, mas de uma maneira meio atabalhoada, meio sem técnica ali, tentando qualquer coisa, e chegava na frente lá na área do Vasco e não saía nada. O Vasco da Gama baixou as linhas, recuou um pouquinho sabiamente, esperou para ver se o ímpeto do Vitória ia render alguma coisa, e foi só na boa. Começou a espetar um contra-ataque ali, uma escapada a colar, e conseguiu, já no finalzinho do jogo, meter um gol com o Pumita. E vamos te falar, hein? Uma caneta, deu pro coleguinha, recebeu na frente e meteu-lhe um petardo, meio sem ângulo, mas meteu uma bola com veneno e meteu ali o gol que classificou o Vasco da Gama, e foi narrado brilhantemente na voz do nosso amigo André Luiz Mendes.
3: Olha o lance, Pumita na área, bateu, golaço! Gol do Vasco, do Vasco, do Vasco, sela a tampa, fecha, lacra o caixão do Vitória da Bahia. Beleza Vascão, o Mar Rodrigues, uruguaio, meteu três dedos na bola na gaveta do Lucas Arcanjo, que golaço ele faz em Salvador. Pode comemorar, torcedor do Vasco, eu tô dizendo, é mais fácil o Vasco fazer o terceiro. Puma meteu uma varada lá no ângulo, a bola estufou o barbante do goleiro Lucas Arcanjo, galera, no meu, 51, torcedor do Brasil. Olha o Vasco classificado, Puma, Rodrigues, 2 nas costas, vai lá Puma e assina esse golaço na Rádio do Brasil. Vasco 1-2-3, Vitória 0.
2: E foi assim que o Pumita botou o Vasco na semifinal da Copa do Brasil. E agora que vem o Palmeiras, eu me despeço, agradeço a audiência de vocês. Um show de bola na Rádio Nacional. Muito obrigado. Fui, até a próxima.
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1: Aqui na Rádio Nacional, música brasileira em primeiro lugar, Maracatu Atômico, o som de Chico Science e Nação Zumbi, composição de Jorge Maltner e Nelson Jacobina.

Nós ouvimos o Clube do Balanço com Marco Ribas, Zamba Bem. Antes, Bete Carvalho, Dança da Solidão, de Paulinho da Viola. 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Belchior, A Palo Seco.

0: Ouvimos Martinália do Celso Fonseca e Ronaldo Bastos, Ela é Minha Cara. Alexia Bom Tempo cantou Alvo Certo, de Alexia e André Carvalho.
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0: Vamos ouvir Cássia Eller, O Segundo Sol, de Nando Reis.

0: Caetano Veloso, Beleza Pura, antes Luiz Melodia, Salve Linda Canção Sem Esperança.
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0: Daniela Mercury cantando Caetano Veloso, Você Não Entende Nada.

0: Milton Nascimento, dele Fernando Brant, Encontros e Despedidas. Marisa Monte cantou do Jorge Benjor, Balança Pema.
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0: E agora a voz da Maria Bethânia, da Cor Brasileira. Música da Joyce Moreno com Ana Terra.

Nós ouvimos Simone, Tô Voltando, de Maurício Tapajós e Paulo César Pinheiro. 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João Bosco, do Chico Buarque, Brejo da Cruz.

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1: Vamos ouvir agora a Elis Regina cantando Aprendendo a Jogar, do Guilherme Arantes.

Ouvimos Baiana System, Oxe, Como Era Doce, de Russo Passapulse e Roberto Barreto, Maria Rita, de Edu Krieger, Maria do Socorro. 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Nós vamos ouvir Rita Ribeiro, Lenha, música de Zé Cavaleiro.

0: Nós ouvimos Zé Cabaleiro, Era Domingo, composição dele. Tivemos também Tavito e Clarice Grova, Aquele Beijo, de Tavito e Neia Zambuja.
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0: Agora você ouve Mariana Aidar, de Zezum, Te Faço um Cafuné.

Nós ouvimos Dulce Quental, Caleidoscópio, uma composição do Herbert Viana. Antes, Ponteio, com Edu Lobo, dele e Capinã. E agora a gente ouve Celso Fonseca, dele Ronaldo Bastos, Polaroides.

0: Ney Mato Grosso canta poema do Cazuza e do Frejá. Antes dele ouvimos Paralamas do Sucesso, Meu Erro, música do Herbert Viana.
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0: Agora tem Flávio Venturini, Clube da Esquina, composição do Milton Nascimento, Márcio Borges e Lô Borges.

Essa foi Adriana Calcanhoto, Inverno, composição dela com Antônio Cícero. A gente ouviu também Raul Seixas, dele, Paulo Coelho, Sociedade Alternativa.

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1: Aqui na Rádio Nacional, agora você ouve Jorge Benjor, composição dele, Norma Jean. 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

Roberta Sá, Mierra, de Adriana Calcanhoto. Ouvimos também Paula Lima, Tirou Onda, de Assir Marques, Arlindo Cruz e Maurição. E agora a gente ouve Thiago York, de Celso Fonseca e Ronaldo Bastos, Sorte.

Você ouve agora Andança com Paulinho Tapajós e Marcelo Lessa. Música composta por Danilo Caymmi, Edmundo Souto e Paulinho Tapajós.

0: Gilberto Gil, dele e Liminha, nos barracos da cidade. Márcia Castro cantou Atalhos, dela e Arruda.
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0: Vamos ouvir agora Djavan, e ele canta Samurai.

0: Nós ouvimos Geraldo Azevedo, Dona da Minha Cabeça, dele e do Fausto Nilo. Antes, Edmota, Solução, composição de Bombom e Edmota.
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0: O som do Lenine, Hoje Eu Quero Sair Só, de Lenine, Muxebabe e Caixa Aragão.

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1: E aqui na Rádio Nacional, agora Marco Ribas, dele, Aurora da Revolução.

Nós ouvimos Secos e Molhados, do João Ricardo, Assim Assado. Tim Maia cantou dele Chocolate. Bebel Gilberto, Preciso Dizer Que Te Amo, de Bebel Gilberto, Dé Palmeira e Cazuza.

0: Luiz Elodia, dele Ricardo Augusto, Morena Brasileira. Paulo Miklos, dele É Assim Que Eu Sei.
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0: Esse foi Luiz Coimbra cantando Ouro e Sol. Essa é uma música do Sting, versão feita pelo Zé Cavaleiro e Luiz Coimbra.

0: Essa foi a Ângela Rorô, Simples Carinho de Ronaldo, aliás, de João Donato e Abel Silva. Antes ouvimos Marisa Monte de Carlinhos Brau, Maga Malabares.
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0: E agora tem os Novos Baianos, de Moraes Moreira e Luiz Galvão, Acabou Chorar.

Nós ouvimos Marina Lima, Fugaz, dela e Antônio Cícero, Ednardo, dele e Pavão Misterioso. 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Você ouve agora Boca Livre, Chegou no Vento.

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1: Aqui na Rádio Nacional, música brasileira em primeiro lugar, Baby do Brasil, A Menina Dança, de Moraes Moreira e Luiz Galvão.
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0: Nós ouvimos seu Jorge Sandra de Sá, Olhos Coloridos, composição de Macau. Dinorá, Dinorá, música de Ivan Lins, parceria com Vitor Martins, interpretação do próprio Ivan Lins.
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0: Loborges, a Via Láctea.

E você ouviu Milton Nascimento, dele Fernando Brant, Bola de Meia, Bola de Gude. Antes, Tatá Spala, Toninho Horta e Robertinho Silva. Agora, amor, é com você. Música de Toninho e Tatá Spala. 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Fred Martins aqui na Rádio Nacional, Tempo Afora. Essa música foi composta pelo próprio Fred Martins com Marcelo Diniz. Onde?

0: Hildon, Na Sombra de uma Árvore, composição de Hildon. Cláudio Zoli, Noite do Prazer. Dele, Arnaldo Brandão e Paulo Dan.
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0: Paulinho da Viola, dele, Guardei Minha Viola.

Ouvimos Marcos Valle, dele e Paulo Sérgio Valle, Água de Coco. 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Você ouve agora Vanessa da Mata, dela e Lucua Canza, Eu Não Tenho.

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7: Olá, ouvinte nacional, muito bom dia. Agora em Brasília, 5 horas, 2 minutos. Hoje é quinta-feira, dia 3 de setembro de 2026. A partir de agora, a comunicação de Milton Rocha na sua companhia com o melhor da música brasileira na programação musical de Leila Sena. Na operação de áudio comigo, Graciana Farias, bom dia. E hoje, como sempre, começamos muito bem. Hoje com Titãs, Família.

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Muito bem, ouvimos Dominguinhos dele e Anastácia, Eu Só Quero um Xodó. Chico Buarque, de Chico Buarque de Holanda, Feijoada Completa. A primeira foi Titãs, de Tony Bellotto e Arnaldo Antunes, Família. Agora 5 horas 12 minutos, Flávio Venturini, Espanhola.

Tivemos aí Gonzaguinha dele mesmo, Espere por mim, Morena. Diogo Nogueira, de João Nogueira e Paulo César Pinheiro, Espelho. Abrindo o bloco, Flávio Venturini, de Flávio Venturini, Guarabira, Espanhola. Agora 5h24, muito bom dia. Seguimos com Roberta Sá, Essa Moça Tá Diferente. E na sequência, Tiago Iorc, Coisa Linda.

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22: Agora 5h36, muito bom dia, obrigado pela sua companhia. Você que está aqui em Brasília, São Paulo, Recife, Rio de Janeiro e São Luís do Maranhão. Eu trago agora a Cássia Heller, NCT.

0: Uai, compadre, que doidura é essa aí, hein?
1: É que eu comprei uma rabeca, compadre. Comprei duas rabecas a modo de nós tocar.
0: Rabeca,
1: nós compadre?
0: Nós
1: dois, é.
0: Nós dois?
1: Uma pra você e outra pra mim.
0: Ué?
1: A modo de nós cantar um cateretê, compadre.
0: Um cateretê.
1: Quer fazer um duete nas varetas aí?
0: Ah, você tá doido, compadre. Zangou. Você ir lá lidar com rabeca, rapaz?
1: Ah, experimentar, uai. Vamos experimentar. Dá o devorteio aí.
0: Tá bom. Rapaz, né, que é bom mesmo.
1: Tô te falando, ó, tô te falando. Bom cantar, deixei de ser carreira, então.
0: É a história do progresso.
1: É aquela,
0: né,
1: do progresso. Com o padre Mariano mais o Laureano.
0: Ah, é.
1: É.
0: Vamos misturar com as varetas, então, na rabeca?
1: Vambora, essa peca misturada aí. Vamos ver que trem vai dar, uai. Vamos rabecar, então, compadre?
0: Vambora.
1: Então vamos.

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9: 5 horas e 58 minutos.
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0: Bom dia, ministro Cristian José Pereira, quinta-feira, 3 de setembro, para a oração da Ave Maria. Caros ouvintes da Rádio CRN, bom dia, caros amigos aqui da Rádio. Saudamos a Virgem Maria, Mãe de Jesus e Nossa Mãe, ao toque das Ave Maria. O anjo do Senhor anunciou a Maria. E ela concebeu por virtude do Espírito Santo. Ave Maria, cheia de graça, o Senhor é convosco. Bendita sois vós entre as mulheres. Bendito o fruto de vosso ventre, Jesus. Santa Maria, Mãe de Deus, rogai por nós, pecadores, agora e na hora de nossa morte. Amém. Eis aqui a serva do Senhor. Faça em mim segundo a vossa palavra. Ave Maria, cheia de graça, o Senhor é convosco. Bendita sois vós entre as mulheres. Bendito o fruto de vosso ventre, Jesus. Santa Maria, Mãe de Deus, rogai por nós, pecadores, agora e na hora de nossa morte. Amém. E o Verbo divino se fez carne e habitou entre nós. Ave Maria, cheia de graça, o Senhor é convosco. Bendita sois vós entre as mulheres. Bendito o fruto de vosso ventre, Jesus. Santa Maria, Mãe de Deus, rogai por nós, pecadores, agora e na hora de nossa morte. Amém. Rogai por nós, Santa Mãe de Deus, para que sejamos dignos das promessas de Jesus Cristo. Amém. Oremos. Infundi, Senhor, em nossas almas a vossa graça, a fim de conhecer pela anunciação do anjo a encarnação do vosso Filho bem-amado. Cheguemos pelo merecimento sua paixão e morte na cruz, a glória da ressurreição, pelo mesmo Jesus Cristo. Amém. Coração de Maria, abismo de humildade. Soa um pouco estranho dizer que Maria é o abismo da humildade. Afinal, abismo remete um buraco infinito, o precipício, algo com profundidade, insondável. Ao relacionar a vida de Maria com o plano da salvação, veremos que, de fato, tem sentido afirmamos isso, o que significa realmente a humildade. O grande doutor da Igreja, Santo Agostinho, assim se expressa: se perguntais o que é mais essencial na religião e na disciplina de Jesus Cristo, responderei que é: o primeiro é a humildade, o segundo a humildade e o terceiro a humildade. Também Santo Antônio Maria Claret, em sua autobiografia, define que a humildade é a virtude mais essencial para um missionário. A humildade consiste em reconhecer Deus como Deus, e nós, suas criaturas, devemos nos deixar conduzir por Ele e nos confrontar com a sua santa alegria. Em outras palavras, Deus tem que aparecer e nós diminuímos. Com esse entendimento sobre a humildade, encontraremos em Maria um singelo exemplo de como possível viver em nosso cotidiano. Lembramos-nos do silêncio de Maria diante de vários episódios da vida pública de Jesus. O fato de guardar todas as coisas no coração já indica sua atenção às coisas de Deus, reconhecendo sua pequenez, exaltando aquele que a criou e a chamou para ser mãe das nações. Os passos de Maria deu com o Filho sempre foram discretos e silenciosos. O evangelista sempre falaram de Maria com amor e gratidão, mas sem exaltá-la, pois sabemos que a mãe apontava para o Filho, caminhava com ele, dava suporte, mas sem aparecer. Agora, nossas orações pela saúde de todos os doentes. Estão sofrendo nas casas, nos hospitais. Quero colocar a oração desta manhã por estas intenções. Maria Teresa Campolongo Gutierrez Galeto, Maria Teresa Godói Santa Filomena, Marilena Matheus Monte, Jardim Santo Antônio, Marisete dos Santos Anela, Elisa Tescarolo, Mateu Amês Guimarães, Central Parque 1, Milta Garcia da Silva e Cheio, Deus Agava Curitia. Coloco também para toda a família, pela minha família, pelo pessoal aqui da rádio, por todas as pessoas que trabalham na área de saúde. Para você, meu irmão, para você, minha irmã, que pediu as nossas orações. Senhor nosso Deus e nosso Pai, nós vos suplicamos que concedai a vossos servos e servas saúde do corpo e proteção da alma, e que pela gloriosa intercessão da bem-aventurada sempre Virgem Maria Rosa Mística, sejamos livres da tristeza presente e gozemos da eterna alegria, por Cristo nosso Senhor. Amém. Maria é o meio suave, curto e seguro para chegar a Jesus. A todo um santo dia e até amanhã, se nosso Pai do Céu nos permitir. Salve Maria!
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0: Olá, bom dia Itatiba e toda a região, ou pela CRN, para mais um programa Mente Poderosa. Falando para você e com vocês, Marcelo Fagundes. Temas diferentes ligados às terapias integrativas com as músicas binaurais e também o teste de bioressonância. E eu estou também no meu Instagram, tá certo? @ Maestro Marcelo Fagundes. A você pela sua audiência e começa agora o programa Mente Poderosa. 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Então vamos ao nosso programa desta semana sobre a solidão. É isso mesmo. Você saberia me explicar o significado de solidão? A solidão é um sentimento de não pertencer ao mundo que nos cerca. Não conseguimos criar vínculo ou nos identificar com os outros. Entre as causas da solidão estão a dificuldade para se relacionar com outras pessoas, medo de ser julgado e o vazio existencial. É provável que você, quando criança, tenha passado pela terrível experiência de se perder de seus pais num supermercado ou em alguma grande loja, por exemplo. Com certeza teve a sensação angustiante, pois se sentiu vulnerável, desamparados e, acima de tudo, sozinhos. Entretanto, não é necessário perder-se de alguém para sentir este conjunto de emoções. Verdade seja dita, são incontáveis os momentos onde nos sentimos descontentes, desconectados de tudo que nos cerca e solitários em meio à multidão. Quando sentimos que ninguém pode nos entender e que não é possível conectar-se com as pessoas, estamos diante da solidão. Em alguns casos, a solidão pode acontecer por opção, o que significa um quadro de solitude. Porém, quando esse sentimento se torna inerente à nossa existência e nos sentirmos constantemente desamparados, trata-se de solidão. E temos ainda a solidão emocional. Muitos podem associar a condição à pessoa que vivem isoladas. Entretanto, você pode se sentir sozinho em um local repleto de pessoas. A solidão está intimamente ligada a sentimentos de insatisfação, tristeza ou incompatibilidade com tudo o que nos cerca. Ou seja, nada nos traz alegria, desejo ou felicidade. Quando não encontramos pessoas que compartilhem valores, escolhas ou preferências semelhantes às nossas, nos sentimos excluídos. É comum que sejamos diferentes, já que somos regidos pela subjetividade, característica de natureza particular. Entretanto, quando essas diferenças não são respeitadas ou compreendidas, a solidão se torna um mecanismo de defesa para que possamos evitar mágoas ou frustrações. E quais são os níveis de solidão? Isso sim, é possível medir níveis de solidão. Segundo estudos psicológicos, a solidão pode ter vários níveis. Vamos entender. Pode ser um nível leve, com a presença de pensamentos negativos. Pode ser mediana, presença de pensamentos negativos que trazem sofrimento. Pode ser intensa, pensamentos negativos que trazem profundo sofrimento e a sensação de que não há esperança ou possibilidade de resolução. Neste último caso, é necessário buscar a ajuda de um terapeuta. Também é possível que a solidão surja como consequência de um evento externo, como o término de um relacionamento ou a morte de um ente querido. Vamos ver o que pode causar a solidão nos dias de hoje. Um dos fatores mais comuns é a baixa autoestima. Falta de confiança e distúrbios psicológicos, como a depressão, podem ser gatilhos que promovem a sensação de isolamento. O convívio social também pode provocar a solidão, pois existe a possibilidade de frustração por não nos sentirmos parte de determinados grupos. Isso acontece principalmente entre os jovens. De acordo com dados de pesquisa realizada pelo Cigna, uma organização americana de serviço de saúde, indivíduos com 18 a 22 anos de idade são os que mais sofrem com a solidão. Os jovens hoje em dia, cercados de muita tecnologia e muita pouca autoestima, amor próprio, caem na solidão com muito mais frequência. Também podemos ter outras causas da solidão. Por exemplo, solidão por morar sozinho. Olha só, de acordo com dados do IBGE, 9% dos lares no Brasil são formados por pessoas que moram sozinhas, o que equivale a aproximadamente 20 milhões de pessoas que estão vulneráveis a se sentirem isoladas. Quando não encontramos pessoas que compartilhem ideias e valores semelhantes aos nossos, também podemos nos sentir solitários. Podemos ter também a solidão por mecanismos de defesa. Para não ser julgado, podemos recorrer à introversão e à busca da solidão para fugir de situações que nos causam desconforto. Entenda, eventos sociais nos dão a impressão de que estamos expostos, pois o contato com outras pessoas nos obriga a estar em evidência. Isolando-se do convívio social, diminuímos as chances de sermos hostilizados, criticados ou julgados, diz uma especialista. Isolando-se do convívio social, diminuímos as chances de sermos hostilizados, criticados ou julgados. Também podemos ter a solidão por insatisfação com os outros. Todas as relações interpessoais, sejam elas profissionais, amorosas ou fraternais, implicam na criação de expectativas. E quando essas expectativas mútuas não são expostas com clareza, ocorre o risco de termos as frustrações. Quantas vezes nos enganamos com pessoas que se apresentam em nossas vidas de uma forma, mas depois se revelam completamente diferentes, não é mesmo? Aí temos a desilusão, né? Esta frustração causa sentimentos prejudiciais e, por isso, muitas pessoas isolam-se socialmente e emocionalmente, como uma forma de autoproteção ou protesto. O perigo está no período em que se permanece isolado. Uma longa fase de exclusão social pode ser um indicativo de depressão. Temos também a solidão por falta de identificação. Quando nos deparamos com o diferente, é comum reagir com medo e estranheza. O problema está na maneira de lidarmos com isso. Quando buscamos refúgio em nós mesmos para escapar das diferenças, podemos nos sentir sós diante do mundo. Temos a tendência a estar um com os outros. O isolamento pode ser extremamente prejudicial. A necessidade de filiação e identificação social é inerente a quem somos. E quando isto não acontece, nos sentimos abandonados. A falta de identificação pode nos levar a pensar que não iremos conseguir pertencer a nenhuma rede de contatos, e com isso acabamos desenvolvendo uma profunda solidão e tristeza. Também temos a solidão por introspecção em excesso. Aquela pessoa extremamente tímida acaba se isolando. Quem é extremamente introspectivo pode ter dificuldades em construir relações, o que pode ocasionar a solidão. o pensamento minucioso e a cautela no momento de sair da zona de conforto pode trazer o isolamento. Quando isto causa mal-estar, é preciso que mudemos nossas percepções de nossa vida, por alguns pensamentos não está adequado à nossa realidade. Ainda temos a solidão por problemas emocionais. É, isso mesmo. A solidão pode ser um efeito colateral de alguns distúrbios emocionais. Quem tem depressão pode se distanciar de outras pessoas para evitar falar de seus problemas. Algumas pessoas também sentem vergonha por terem dificuldades emocionais e se isolam para manter isto em segredo. Já em casos de ansiedade, a fobia social, a solidão, pode ser consequência do medo de ser julgado. Como falado antes, a baixa autoestima também pode tornar as pessoas solitárias. Ao sentir que somos inferiores e com pouco valor, acreditamos que não podemos fazer parte de círculos sociais. Que besteira e exagero, não é mesmo? Mas a pessoa que passa por isso não percebe seu verdadeiro valor, pois todos somos únicos, com valores imensos e diferentes de cada um. Pense nisto antes de se isolar. A preferência em ficar sozinho torna-se um fator de risco quando afeta o nosso desempenho no dia a dia. Quando a pessoa não tem mais vontade de fazer as coisas que fazia antes, não quer conversar sobre sua vida e fica a maior parte do tempo isolada, há chances de haver um grande transtorno emocional em andamento. E olha só que interessante, a solidão pode estar associada a algumas deficiências hormonais no cérebro. Ela pode potencializar níveis de cortisol, causando estresse. Já a quantidade de adrenalina e serotonina é reduzida no corpo, podendo afetar diretamente o sistema imunológico, o que pode provocar doenças. A longo prazo, pode causar alterações nos níveis de açúcar, no sangue, insônia e distúrbios psíquicos, como a ansiedade e a depressão. E aqui cabe falar um pouco do teste de bioressonância, que detecta os níveis de hormônios. No final do nosso programa, eu vou falar um pouco sobre o teste de bioressonância, que é um check-up completo. E quando precisamos de ajuda, porque a solidão se tornou um problema, hein? Um bom indicativo de que a solidão se torna um problema é quando não conseguimos ficar bem sozinhos. Com isso, nos tornamos emocionalmente dependentes.
1: Vamos para um rápido intervalo? Não saia daí, tá ok? Eu volto já já.
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1: Ok? E estão me pedindo para falar das pulseiras de Schumann. Ela equilibra a sua energia e também te ajuda a controlar a tua ansiedade e aumentar o foco na sua vida, nas suas atividades aí da sua vida. Vamos entender como a pulseira de Schumann funciona? Então, esta aqui é a pulseira de Schumann. Tá vendo? Olha, uma peça

0: bem bonita, né? Ela é de cobre puro, virgem, com banho de ouro. E dentro dela, nós temos os ímãs que equilibram a sua energia. Por que eu falo cobre puro, né? O cobre, ele tem que ser puro para que ela funcione adequadamente. Existem aí outras pulseiras que copiaram a minha pulseira de Schumann, que se utiliza de cobre reciclável. Ou seja, o cobre já foi fio elétrico, já foi cano de água, de, né, conduítes, etc. Tá? Não serve porque o cobre já passou aí por várias mudanças térmicas e químicas, inclusive. Então, o cobre ele tem que ser puro, ou seja, ele saiu da mina de cobre e virou pulseira. O banho de ouro é só para proteger a pulseira, para ela não ficar muito envelhecida, embora algumas pulseiras logo ficam escuras, tá? Por conta da energia que você carrega, tá? Ou da energia dos ambientes onde você frequenta. Os ímãs são calibrados, cada ímã tem uma função, são 6 ímãs, tá? A pulseira de Schumann é uma exclusividade nossa, tá? Você só compra comigo ou nos meus sites ou na minha rede social. Se você quiser mais informação da pulseira de Schumann, só você me mandar aí uma mensagem no meu WhatsApp, tá? 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Mas ela equilibra a tua energia, tá? Afastando aí dores, tendinites, afastando você também da preguiça, da falta de vontade de fazer as coisas, tá certo? Muitas pessoas que têm dores crônicas usam a pulseira diariamente e as dores simplesmente desapareceram, tá ok? A pulseira, ela é muito bonita. Tem gente que até fala, ah, mas eu tenho medo, eu pego ônibus, né? Eu ando de metrô, de trem. Se eu colocar uma pulseira dessa no braço, vão achar que é de ouro de verdade e é capaz de me assaltar. Então, quando você estiver no transporte coletivo ou tiver em algum lugar que você sinta esse receio, você pode tirar a pulseira do seu pulso e colocar no bolso ou na sua bolsa. Ela é regulável, tá, gente? Então ela abre facinho e ela regula no seu pulso, tá? Então pulsos menores, pulsos mais grossos, né, tem essa regulagem, tá ok? Mas ela também funciona no bolso aí da sua calça, na sua bolsa também, ela vai funcionar sem nenhum problema, protegendo, trazendo essa proteção para você, tá ok? Depois de alguns anos, a gente desenvolveu as barras de Schumann, que é a mesma coisa da pulseira, só que em formato de barra. É uma barrinha reta, né? A pulseira, ela tem esse formato oval, né? Que é uma pulseira, né? Um bracelete. As barras, não, elas são retinhas, também tem ímãs. E você compra um kit com 5 barrinhas de Schumann. E essas barrinhas você deve colocar nos ambientes aí da sua casa. Na sala, no quarto, onde você dorme, onde você estuda, tá? No seu banheiro, né? Que banheiro é um lugar perigoso, que pessoas podem sofrer acidentes, escorregar, e ela vai equilibrar a energia do ambiente, tá? Afastando aí qualquer tipo de problema. No seu carro, eu tenho aí depoimentos de pessoas que usaram a barra, tinham uma barrinha no carro e sofreram um acidente de trânsito, mas não aconteceu absolutamente nada, nada, nada com elas, né? Às vezes teve até perda total do veículo, mas a pessoa saiu sem nenhum arranhão, né? Por conta da proteção que a barrinha te deu ali naquele momento, tá certo? É um kit com 5 barras vendidos aí de 5 em 5. Você também pode me mandar uma mensagem, que eu também te mando um filme mostrando como que as barrinhas funcionam e são feitas, tá? Também de cobre virgem, tá? 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Temos também falado sempre do bastão de alcalinidade da água, tá? Se você tiver um tempinho, procura aí nas redes sociais um filme do Dr. Lair Ribeiro, tá? Aí, conhecidíssimo médico aí brasileiro, né? Ele fala sobre água alcalina ou pH do sangue alcalino. Procura lá para você ver. Ele é categórico. Quando nós temos o nosso pH do nosso sangue muito ácido, nós estamos desenvolvendo um corpo prontinho para ter e dar uma manutenção às células cancerígenas, qualquer uma delas. Tá? As células cancerígenas, elas não se desenvolvem num organismo alcalino. E como é que você vai ter um organismo alcalino? Tomando água alcalina, evitando alimentos que são muito ácidos, né? Também ajuda, tá? Evitando embutidos, evitando produtos industrializados com grande frequência, né? Bolachas, alimentos que são muito processados, né? Às vezes você nem sabe o que você está comendo, tá? É muito grande aí a lista, né, de produtos que a gente acaba comendo no dia a dia e que podem transformar o nosso corpo em ácido, tá certo? Você pode até me pedir uma listinha aí que eu te passo desses alimentos que você deve evitar, tá bom? No 11 996569137, tá? Mas o bastão é fora de série. Ao invés de você gastar dinheiro comprando uma água alcalina, que é muito caro, que é mais caro do que uma água mineral, você pode comprar água mineral ou até mesmo usar a água aí do filtro da sua casa mesmo, sem nenhum prejuízo, tá? E colocar esse bastão, que é pequenininho, assim, mais ou menos desse tamanhinho, você coloca dentro de uma jarra e esse bastãozinho vai alcalinizando a água, transformando a sua água em alcalina. Quando terminar, né? Quando acabar os produtos que tem dentro desse bastãozinho metálico, que é de aço inox, né? Ele já não vai estar mais funcionando, tá certo? Então, para uma casa aí de 4 pessoas, esse bastãozinho vai durar aí mais ou menos uns 7, 8 meses. Uma casa com 2 pessoas vai durar uns 12, 14 meses. Uma casa com uma pessoa só vai durar quase 2 anos. Tá? Você consumindo essa água com frequência. Você pode deixar isso na sua casa e quando você for para o seu trabalho, você coloca lá num squeeze, né? Aquela água da sua casa. Ou até mesmo compra um bastão e deixa só no seu squeeze. Aí você pode, na firma, na empresa que você trabalha, colocar a água lá do bebedouro da empresa, mas dentro do seu squeeze já tem esse dispositivo maravilhoso que é o bastão de alcalinidade da água. Tá certo? Show de bola. 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Isso aí tem muito pouco própolis ali dentro. 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Bom,
1: vamos para um rápido intervalo, não saia daí, tá ok? Eu volto já já.
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1: E aí você inicia o seu tratamento, tá? Nós temos alguns tratamentos que são muito bem sucedidos, né? Como, por exemplo, contra o zumbido, contra o estresse, contra a insônia, tá? Muita gente que não consegue dormir usa as minhas músicas binaurais aí para equilíbrio aí do sono, né? Com muita assertividade, tá bom? É só você me chamar aí que a gente bate um papo sobre as músicas binaurais, tá? E os tratamentos que a gente pode estar aí também te oferecendo aí nesse pacote todo. Eu estou aqui sempre para te ajudar. Então, pessoal, sobre as batidas binaurais, sempre tem muitas pessoas que me mandam mensagens perguntando: as batidas binaurais são seguras? Eu vou ouvir com segurança? Ou vai acontecer alguma coisa desagradável ao eu ouvir a música que você, Maestro Marcelo Fagundes, faz? Bom, as batidas binaurais, elas são gravações completamente seguras de usar. Esta é uma ciência natural que reproduz os estados cerebrais que os seres humanos produzem diariamente, que já existem no nosso cérebro. O que a música faz é reorganizar essas frequências, tá certo? Pense em batidas binaurais da mesma forma que você ouviria uma música que faz você se sentir bem. É a mesma coisa. A razão pela qual uma música te faz sentir bem é porque esta música possui certas propriedades que movem o seu cérebro para um estado de relaxamento, de alegria, de felicidade, de lembrança, não é mesmo? Quantas pessoas aí ouvem uma música e lembra de uma pessoa, lembra de um fato, lembra de uma passagem, né? O mesmo princípio se aplica aqui. Se você se sentir estressado, sente-se e ouça uma gravação com as batidas binaurais projetadas especialmente para você se sentir relaxado. E se você, que quer sentir mais acordado, estimulado, ou estimular o seu cérebro para um aprendizado mais dinâmico, por exemplo, ouça a gravação com batimentos binaurais nas ondas beta, por exemplo, tá? Recomendamos as batidas binaurais particularmente para aquelas pessoas, né, que lutam contra o estresse, que lutam para mudar pensamentos negativos, destrutíveis, né? E algum tipo de comportamento que não está te fazendo bem, tá? Muitos terapeutas hoje, já não é tão novidade, porque já faz 10 anos que eu trabalho com isso, né? Já estão usando as batidas binaurais para tratar pacientes que sofrem do estresse, da ansiedade, né? Da hiperatividade e outros problemas comportamentais. Mas tem um detalhe. Você precisa saber quem fez essa batida binaural. Ela é segura se você souber quem a fez. Porque na internet nós temos aí uma infinidade de batidas binaurais, mais batidas do que músicas binaurais, que é o que eu faço. As batidas binaurais tem um monte. Se você colocar agora no Google lá, batidas binaurais, você vai ver lá mais de, sei lá, 1 milhão de sites, inclusive oferecendo gratuitamente esta música. Não caia nisso, porque você não sabe quem fez essa música e você não sabe se aquilo que está dizendo que a música vai fazer, vai realmente fazer, tá? Então, por exemplo, uma música que está lá gratuita, que é para estímulo do seu aprendizado. Será que é mesmo? Quem fez? Por que está lá de graça, né? Agora, se você contratar os meus serviços, os meus trabalhos, você pode ter certeza absoluta que eu vou te dar esta música específica que você está me contratando para fazer. Tá? E se você não se sentir bem com a música que eu, o Maestro Marcelo Fagundes, fiz para você, é só você falar, é só você mandar uma mensagem para mim, eu troco a música sem nenhuma cobrança adicional. Tá? Hoje é meio difícil isso acontecer. Antigamente, quando eu comecei, às vezes acontecia, eu fazia uma música, a pessoa ouvia 1, 2 dias e me ligava. Falava assim: olha, eu não vou ouvir mais, porque essa música está me deixando triste, eu estou chorando o dia inteiro e tal. Opa, peraí, que eu errei aqui a mão na frequência, eu vou fazer outra então. E aí, com o tempo, eu fui também aprendendo a dominar esta técnica, que não tem muito livro que ensina. A gente aprende e vai experimentando, né? Mas hoje é muito difícil acontecer isso comigo, tá certo? Então, vale a pena você contratar, né, e comprar uma música binaural de minha autoria, tá certo? Nós temos pacotes aí fechados, né, como eu disse anteriormente, que não custam tão caros. Você pode comprar o pacote todo ou comprar avulso as músicas e ir já começando o seu tratamento, Tá certo? Bom, essa é uma pergunta muito corriqueira, tá? Outra pergunta que sempre me fazem é: posso ouvir as músicas binaurais em qualquer lugar? Não aconselho. Primeiro, a música vai te relaxar, então você não deve ouvir a música binaural dirigindo, operando uma máquina, né, fazendo uma atividade, tá? A não ser que seja para isso. Eu tenho música binaural que estimula você a ter atividade física, estimula você a ter mais energia. Então aí você pode ouvir a música binaural na academia, por exemplo, tá? Mas se é uma música para fazer você encontrar a sua paz, o seu equilíbrio, então o ideal é que você ouça essa música num ambiente tranquilo. No seu quarto, sentada numa poltrona, num sofá confortável, até mesmo deitada, tá? Você pode ouvir antes de dormir, você pode ouvir sempre com fones de ouvido, como eu já disse, né? Tá? E chegamos ao final do nosso programa desta semana. Tenham todos um ótimo final de semana e na próxima quinta-feira estarei com vocês aqui pela CRN, Central de Rádio e Notícias de Itatiba e toda a região. Até a próxima quinta, às 6 em ponto. Até mais. Tchau, tchau.
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2: 6:58.
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Bom dia! Estamos iniciando o Jornal das Sete. A edição é desta quinta-feira, 3 de setembro de 2026. Hoje é o dia de número 246º do ano. E a partir de agora você vai ficar por dentro das principais notícias de Itatiba, da região, do país e do mundo. A apresentação é de Márcio Egídio, com comentários de Mané Roberto e direção-geral de Nivaldo Luiz. Os trabalhos técnicos, Anderson Pancotto. E de acordo com o clima e o tempo,

0: E de acordo com o clima tempo, hoje teremos aí um dia de sol, né, com, sem poucas nuvens, mínima de 15 graus, máxima de 28 graus. E agora, nesse momento, aqui nos nossos estúdios, está na faixa de 20 graus. E vamos agora, então, às principais manchetes do dia. Itatiba figura no seleto grupo das cidades mais competitivas do país. Meu Bebê amplia apoio às gestantes, já beneficia 194 mulheres neste ano. Aprovado o loteamento Santa Paciência Country do grupo Malzone. Parte social da festa da padroeira prossegue com show neste final de semana. Profissionais da Santa Casa de Itatiba participam de workshop sobre disfagia. Morungaba avança nos estudos para a elaboração do plano local de habitação. Quase 500 sites falsos cobram falso pedágio por Pix. E Copa Japão de Futebol Master, Corujão, começa com quase 30 gols. Estas e outras notícias você acompanha a partir de agora no Jornal da Sete.
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0: Sete horas e 36 minutos, Tenda, atacarejo de verdade há 25 anos. 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A quarta edição da Copa Japão de Futebol Master Corujão começou com a corda toda. Os atacantes não pouparam as redes e fizeram a alegria da galera com 29 gols em 5 duelos, proporcionando uma excelente média de 5,8 gols por partida. O placar mais elástico

0: Correu no campo do Palmeirinha, com a vitória do Amigos do Japão sobre o Ibis por 10-2, numa manhã inspirada do atacante Ari, autor de 4 gols do confronto.
1: É, vocês ouviram bem, Amigos do Japão só pecou 10-2 no Ibis. Também teve outro amigo, Amigos do Alcir, perdeu para o Banda Esporte por 3-0. Tivemos ainda Ponte Paulista, também goleou Amigos do Carlinhos por 4-1. Outra partida foi o Ponte Paulista B, perdeu do Operários. O Palmeirinha levou uma goleada também do Jota. E agora a próxima rodada acontece nesse sábado.
0: A equipe do Band Esportes garantiu aí na manhã do último domingo, dia 30, o título da Série Prata da Copa da Amizade de Futebol Master Corujão, denominada de José Alcir Cardoso, em homenagem póstuma ao atleta e desportista itatibense. O duelo decisivo ocorreu no campo do Palmeirinha, tendo como adversário o Amigos do Alcir. O time bandeirantino não tomou conhecimento do rival e venceu a peleja por 3-0, gols anotados por Venício, Eduardo e Luiz Freitas.
1: Olha, somos bastante amigos aqui, né? Tanto no Futebol Master da Copa Japão, como também na Copa da Amizade. Então foi o Amigos do Alcir que perdeu do Banda Esporte por 3-0. Então chamamos a atenção, né? Porque são dois campeonatos diferenciados. Então é a Copa da Amizade e também o Futebol Master Corujão, que esteve em sua quarta rodada. E nós vamos ter o prosseguimento neste... Não, algumas partidas não serão realizadas nesse final de semana devido aos feriados, né, que de segunda e terça-feira.
0: E na coluna Há 30 Anos, o Jornal Itatiba Diário destacava União da Vila e São Francisco, que fariam a final da primeira Copa de Futebol Varziano, que seria no próximo domingo. Nas semifinais, o São Francisco tinha goleado Coroado por 5-2 e o União da Vila tinha passado pelo Juventude Baronesa por 2-1.
1: Então você vai aqui Há 30 Anos, a recordação, a coluna que é publicada pelo JI, era uma terça-feira, 3 de setembro de 1996, e, como diz a reportagem aqui, era a primeira Copa de Futebol Varziano. Então nós tínhamos aí o Campeonato Amador e tínhamos o Campeonato Varziano, né, que era a promoção da Liga Itatibense de Futebol, que hoje não existe mais. Hoje quem assumiu é a Secretaria de Esportes, comandada pelo professor Marcelo Cirilo. Então, nos jogos final, São Francisco goleou Coroado por 5-2, classificando para a decisão que seria contra o União da Vila. União da Vila que venceu Juventude Baronesa por 2-1. E a final estava marcada para o dia 15 de setembro, voltamos a repetir, de 1996, no estádio Luiz Scavone.
0: Copa do Brasil, primeira semifinal está definida e Palmeiras vai enfrentar o Vasco. A reportagem de Daniele Esperon.
2: A primeira semifinal da Copa do Brasil está definida e será entre Vasco e Palmeiras. Tudo porque o time cruzmaltino voltou a vencer o Vitória, desta vez no Barradão e pelo placar de 2-0. Andrés Gomes e Puma Rodrigues marcaram os gols da vitória vascaína. O goleiro Léo Jardim, um dos destaques do time na temporada, comemorou muito a classificação e mandou um recado ao torcedor vascaíno.
3: Cara, é só agradecer, eu sou muito grato a essa torcida que me abraçou desde o começo, desde que eu cheguei. E a gente sabe que por muitas vezes o torcedor do Vasco vem sofrendo, mas que eles continuem acreditando, continuem apoiando da forma como eles têm feito, que a gente tem se dedicado muito para mudar essa situação, mudar essa história do Vasco e colocar o Vasco no lugar onde ele merece. Então, realmente é só agradecer por todo o apoio, a torcida está sempre do nosso lado e que eles continuem acreditando, continuem apoiando a gente, que a gente vai se dedicar muito para dar alegria para essa torcida.
2: O Palmeiras conseguiu segurar o Santos dentro da Vila Belmiro e um empate sem gols garantiu o Verdão na próxima fase, já que na primeira partida 3-0 para a equipe do Palmeiras. Portanto, a primeira semifinal definida, faltando apenas o adversário do Atlético Mineiro, que vai sair do confronto desta quinta-feira, que será do Grenal. Grêmio e Internacional se enfrentam na Arena do Grêmio às 8 horas da noite. O detalhe é que na primeira partida o 0-0 persistiu, portanto quem vencer garante vaga na próxima fase e vai enfrentar o Galo. Um novo empate leva a decisão para os pênaltis. Agência Rádio Web com informações da Copa do Brasil, Daniele Esperon.
1: Portanto, tem um jogo hoje da Copa do Brasil, lá o clássico lá do futebol gaúcho, né, que vai ser o próximo adversário do Galo. O Galo que jogou contra o Cruzeiro, perdia por 1-0, mas virou e ganhou de 2-1. E ontem eu acho que o Vasco teve uma importante vitória, porque ganhando vitória lá no Barradão não é fácil, e a equipe Cruz Maltina venceu por 2-0. E agora o Vasco vai enfrentar o Palmeiras. O Palmeiras empatou com o Santos na Vila Belmiro e agora vai à semifinal. Tanto o Vasco como o Palmeiras faturaram 9 milhões, né? Embolsaram aí 9 milhões. O Abel, né, poupou vários jogadores titulares e lançou também alguns garotos no finalzinho da partida. Agora, é interessante que, principalmente no primeiro tempo, o Santos foi muito melhor. Por quê? Porque o Neymar estava em campo. Depois ele sentiu a coxa, saiu do jogo, né, e trocou camisas com o Diá e saiu mancando. E deu para se perceber que o Santos perdeu muito. Agora, o interessante é que o Neymar, ele reclamou muito, não veio jogar no gramado sintético. E ontem, a Vila Belmiro, para quem assistiu o jogo, estava um verdadeiro pasto, né? Então você notava aí, que tudo bem que deve ter chovido lá em Santos, né? Mas nós tivemos então lá um Santos mais poderoso, mas não conseguiu marcar no primeiro tempo, porque o Palmeiras marcou muito bem. Mas o Palmeiras errando, eu não acredito que um jogador profissional não consegue dar passe de 2 metros. Imagine um passe mais longo então. Então está aí a Copa do Brasil, né, com as designações. E ontem nós também tivemos um jogo importante pelo Campeonato Brasileiro. E o Mirassol perdeu por 2-0 para o Flamengo. E com isso o Flamengo subiu agora para 51 pontos. 51 é uma boa ideia, e o Palmeiras tem 52. Agora ambos têm o mesmo número de jogos. E a gente sabe que agora no próximo final de semana, nós vamos ter, o Flamengo vai viajar até Belém do Pará para enfrentar o Remo, enquanto que o Palmeiras, né, vai enfrentar o Botafogo no Rio de Janeiro.
0: 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A seguir, Brasileirão, Flamengo vence no Maracanã e encosta ainda mais no Palmeiras.
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0: 7h51, estamos de volta com o Jornal da Sete. 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Brasileirão, Flamengo vence no Maracanã e encosta ainda mais no Palmeiras. A informação é de Daniela Esperon.
1: Enfim, o primeiro turno do Brasileirão está finalizado. No Maracanã, Flamengo e Mirassol se enfrentaram pela partida atrasada da quarta rodada e os cariocas levaram a melhor. Com grande atuação na primeira etapa, o Flamengo fez 2-0 e agora se aproximou ainda mais do líder Palmeiras. A diferença dos times está em apenas um ponto. O técnico do Flamengo, Leonardo Jardim, analisou o confronto e a importância do resultado.
2: Acho que pressionamos bem, chegamos ao 2-0 e depois conseguimos muitas vezes num bloco médio, mas defender e não deixar eles criarem grandes situações. Pá, a seguir houve algumas decisões que podiam ser melhores na segunda parte para construir mais uma outra situação de ataque, mas o importante é conquistar estes 3 pontos. E disse aos jogadores que estou aqui há 6 meses, já ouvi falar deste jogo há 6 meses, que era um jogo de atraso. Para as pessoas, normal era que estes 3 pontos já estavam conquistados, mas no futebol a realidade é que a gente tinha conquistar dentro do campo.
1: Na próxima rodada, o Flamengo visita o Remo no Mangueirão às 16h de domingo. Já o Mirassol, que mesmo tendo perdido no Rio, continua fora da zona do rebaixamento. Pega o Curitiba, fora de casa, também no domingo, só que às 11h. Agência Rádio Web com informações do Campeonato Brasileiro, Daniela Esperon.
3: Vitória de ontem sobre o Mirassol, que o Mirassol que havia sido goleado em casa pelo Flamengo por 5-1, e estava na cara que ia jogar lá no Maracanã perante a torcida flamenguista e não ia ter condições de vencer a partida. Foi derrotado por 2-0 e, como diz a reportagem, o Flamengo agora vai viajar para Belém do Pará para enfrentar o Remo. O Remo que é o vice-lanterna do certame. E a equipe do Mirassol vai para Curitiba para enfrentar o Curitiba. Então, o Mirassol hoje ele está aí pertinho da zona do rebaixamento. Se o campeonato terminasse hoje, cairia o Vasco. O Vasco, que ontem venceu Vitória lá na Bahia. Só que o Mirassol tem 25 pontos e o Vasco também tem 25 pontos. Né? E descendo um pouco mais, o Internacional de Porto Alegre também tem 25 pontos, e o Remo tem 23, e a Chapecoense só tem 14, a Chapecoense que já caiu. E o Bragantino, por exemplo, vai, no sábado vai enfrentar o Bahia, o São Paulo recebe o Atlético de Minas, no Rio de Janeiro tem clássico do futebol, Fluminense e Vasco, Fluminense que hoje é o quarto colocado no Campeonato Brasileiro. E vamos ter ainda em Porto Alegre, o Santos viaja para Porto Alegre para enfrentar o Internacional, talvez sem Neymar, que ontem sentiu contusão. Clássico aí no Rio de Janeiro, Botafogo e Palmeiras. E o Corinthians vai jogar com o Lanterna do Certame, que é a Chapecoense.
0: Seleção Brasileira, CBF define data da próxima convocação de Carlos Ancelotti. Daniela Esperon.
1: A CBF definiu a data da primeira convocação da seleção brasileira após a disputa da Copa do Mundo de 2026. E a convocação será feita pelo técnico Carlo Ancelotti no dia 9 de setembro, quarta-feira que vem, na sede da entidade no Rio de Janeiro. A seleção vai iniciar o ciclo para a Copa do Mundo de 2030 com uma super data FIFA. Serão 3 amistosos, 2 contra a Austrália nos dias 25 e 29 de setembro e diante da Índia no dia 3 de outubro. Esses jogos serão disputados nas casas das seleções adversárias. Carlo Ancelotti tem observado jogos das competições nacionais e também internacionais. Inclusive, na última semana, ele esteve olhando o campeonato francês e também teve passagens pela Premier League de forma presencial. As partidas contra a Austrália e Índia serão as primeiras da seleção brasileira após a Copa do Mundo. O técnico Carlo Ancelotti vai fazer uma renovação para este novo ciclo e a grande expectativa é em relação aos nomes que podem surgir nesta lista. Agência Rádio Web com informações da seleção brasileira, Daniel Esperon.
3: Viva aí do Carlo Ancelotti, porque ele disse que vai dar espaço para novos nomes, né, nesse ciclo visando a Copa América de 2028, porque a Copa do Mundo é só em 2030. Então vão ter dois amistosos aí, né, que a seleção vai fazer, e vamos aguardar aí, né, quais serão as novidades do selecionado brasileiro.
0: Clima: El Niño terá impacto positivo e negativo na agricultura do país. Informações com Eduardo Amaral.
4: O grande temor para os próximos meses no Brasil é a formação de um super El Niño. O fenômeno climático que provoca o aquecimento nas águas do Oceano Pacífico e altera o regime de chuvas em todo o Brasil. Mas para a produção agrícola do país, estudos apontam para comportamentos distintos, podendo até favorecer alguns produtores. É o caso dos gaúchos. Pelo menos duas pesquisas divulgadas durante a Expo Inter apontam que o estado pode ser beneficiado com os efeitos do fenômeno. Um dos levantamentos é do Sicredi, no qual foi feita uma pesquisa entre os anos de 1976 a 2026 a respeito das safras de verão do estado. A pesquisa apontou que neste período as safras cultivadas sob a influência do El Niño foram acima da média em 61% das vezes. Especialista em análise econômica agro no Sicredi Commodities Agrícolas e autor da pesquisa, Felipe Kalikowski aponta que para este próximo ciclo, o fenômeno pode ajudar a recuperar as perdas de anos anteriores justamente pela falta de chuvas.
5: O El Niño é um fenômeno que tende a trazer chuvas acima da média. Se a gente parar para pensar nas duas grandes safras que a gente tem no Rio Grande do Sul, a safra de inverno e a safra de verão é uma safra que, na verdade, sofre historicamente com pouca chuva. Então, o El Niño trazendo chuva acima da média, ele beneficia esse tipo de safra historicamente. A safra de inverno, por outro lado, é o contrário. Ela tende a sofrer com mais chuvas. O El Niño trazendo chuvas acima da média tende a prejudicar ela.
4: Outro estudo projetando a influência do El Niño na próxima safra foi elaborado pela empresa Bettler. O levantamento corrobora com a conclusão do Sicredi, mas vai além e aponta o efeito em outras regiões. O levantamento da Bettler mostra que o centro-oeste brasileiro deve ter um atraso no plantio, o que pode impactar nos preços ao longo do ciclo, como pontua o sócio da empresa, Davi Freitas.
6: Quanto que a gente espera que o centro-oeste baixe um pouco a expectativa da sua safra, né? E como o centro-oeste é um grande representante da produção aqui do Brasil, é onde a gente imagina que vai ter mexida de preço, né? Então essa diminuição da produção pela seca do El Niño, né, vai dar uma apertada na quantidade produzida, e aí por oferta e demanda vai aumentar o preço.
4: Estimativas da Administração Oceânica e Atmosférica dos Estados Unidos, a NOAA, na sigla em inglês, apontam para uma probabilidade de 95% para a ocorrência de um super El Niño entre o final de 2026 e o início de 2027. Grupo Rádio Web 25 anos, áudio que amplifica conexões. Produção e reportagem, Eduardo Amaral.
3: Portanto, uma grande expectativa com o El Niño, né, que é o aquecimento das águas do Pacífico, né, porque nós temos os problemas do ser humano, né, que realmente agride ao meio ambiente, mas temos problemas também aí que não tem jeito, né. Então, os ventos alisos batem lá na Austrália, daí voltam aqui, aquecem a água do Pacífico, e acabam aqui, como diz a reportagem, ou ocasionando muita chuva, ou ocasionando em certos setores do Brasil, que é um país continental, acabam ocasionando a seca que prejudica a agricultura. Mas aqui, hoje, em Itatiba, o Climatempo diz que os termômetros vão chegar a 25 graus, a umidade relativa do ar ela continua baixa, principalmente no meio do dia, chega aí a 40%, 50%, por isso você deve estar sempre bem hidratado, não praticar aí exercícios entre 11 e 16 horas, né? E também o vento de hoje é de apenas 6 km por hora. Vamos ver aqui no fim de semana o que diz o Climatempo, começando na sexta-feira. Sol com muitas nuvens, o céu fica com nebulosidade, os termômetros vão chegar a 27 graus, e no sábado, aqui na região de Itatiba, Morungaba, Valinhos, Vinhedo, Jarinu, a expectativa é de sol com algumas nuvens, chove rápido durante o dia e a noite, E aqui a milimetragem chega a 8,4 milímetros, né? Porque nós tivemos a chuva aí dos últimos dias, que não deu para encher muito, o tempo estava muito seco, né? Não deu para encher muito. Passei ontem pelo Ribeirão Jacaré e vi que o coitadinho do Ribeirão ainda não está com muita água.
0: 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E a seguir, Itatiba figura no seleto grupo das cidades mais competitivas do país.
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8: 8 horas e 2 minutos.
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0: 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Itatiba conquistou uma posição de destaque no ranking de competitividade dos municípios em 2026, elaborado pelo Centro de Liderança Pública, ficando na 44ª colocação nacional entre 423 municípios brasileiros com mais de 80 mil habitantes avaliados pelo estudo. Com uma nota geral de 57,2 pontos, a cidade integra aí o grupo das 50 mais competitivas do Brasil e é uma das 4 representantes da região metropolitana de Campinas, no top 50 nacional. Campinas aparece em 8º lugar, Indaiatuba em 12º, Paulínia em 16º e Itatiba em 44º. No estado de São Paulo, o município ocupa a 19ª colocação. Entre os resultados apresentados pelo levantamento, o grande destaque itatibense está na qualidade da educação, quesito no qual a cidade alcançou aí a terceira melhor posição no Brasil, ficando somente atrás de Sobral, no Ceará, e Paranavaí, no Paraná.
1: Olha, realmente é uma situação muito boa de Itatiba, no ranking nacional, né? Está aqui entre as cidades mais competitivas do país, e esse levantamento, né, que é elaborado pelo Centro de Liderança Pública, está na 44ª colocação entre 423 municípios. Mas acho também, por demais importante, que ela está aqui na RMC, que evidentemente Campinas lidera. Nós temos também Indaiatuba e tem também Paulínia. Itatiba é a quarta colocada na RMC, gente. E nós temos aqui, né, Valinhos, a Prima Rica, que arrecada muitos impostos, né? E a qualidade na educação é no quesito no qual a cidade alcança a terceira melhor posição no Brasil. Então é o investimento da educação, ganha o setor de saúde, ganha o setor de segurança, né? É por ter mais importante, o que infelizmente não acontece no governo brasileiro. Ah, mas o governo Lula abriu oportunidade aí para as universidades. Tudo bem, só que a gente está sabendo que o ensino superior tem um número recorde de matrículas, mas a evasão está muito alta. Então entra, daí não tem condições de prosseguir e sai fora. Então está aí o ranking de competitividade dos municípios. Ele utiliza 65 indicadores, não é apenas a questão da educação, né? Tem muita coisa que faz parte, né, do índice. Então, Itatiba está no 44º lugar, estamos falando aqui do Brasil, e está à frente de grandes municípios aí do próprio país, inclusive aqui de Taubaté, gente, no vale do Paraíba, que é uma potência, né, que está atrás de Itatiba. Então a gente fica feliz, né, com a administração do prefeito Tomás, que tem investido muito na educação, tem investido na saúde. Reclamações sempre vão ouvir, porque nós temos aí, eu vou marcar consulta no SUS, demora 30, 40 dias. Daí você fica sabendo, inclusive, eu acho que a prefeitura de Itatiba devia ter, como tem a instância climática em Monogava, o faltômetro, para apontar, né, qual o número de pessoas que marcam consultas, marcam exames e não comparecem. Tem pior ainda, aquele que faz o exame e sequer vá buscar. Então aqui a gente fica muito feliz no ranking de competitividade dos municípios do ano de 2026, que Itatiba está entre os 50 municípios mais competitivos do Brasil e o quarto da região metropolitana de Campinas.
0: O projeto Meu Bebê, desenvolvido pelo Fundo Social de Solidariedade da Prefeitura de Itatiba, entregou 24 enxovais a gestantes acompanhadas pela rede pública de saúde durante o mês de agosto. Com os novos atendimentos, a iniciativa chegou a 194 futuras mães beneficiadas em 2026, média de aproximadamente 25 por mês. Dos kits distribuídos no último mês, 16 foram destinados a gestantes que esperam meninos e 8 para aquelas que aguardam meninas.
1: Somente agora no primeiro semestre foram quase 200 gestantes atendidas. Aquele que a gente às vezes tem comentado, antigamente, né? Como é que era esse atendimento? Não existia, vamos dizer, o atendimento oficial, que no caso do Itatiba é do Fundo Social de Solidariedade, que é comandado pela primeira-dama Bárbara Zaratini Capelletti de Oliveira. Então, era a mãe, era a sogra, era qualquer parente aí, né? Às vezes a tia mais velha, né, que falava, olha, você precisa fazer isso e aquilo, e ficava com aquela expectativa, né? Então agora nós temos aqui o projeto Meu Bebê, que inclusive todos os meses ele entrega aí enxovais, dessa feita foi 24 enxovais, com destaque de que os enxovaizinhos, eles são confeccionados pela Oficina de Santa Rita. A Oficina de Santa Rita, que tivemos a honra de participar da sua fundação, de ser seu presidente, há mais de 40 anos ela faz, independente do prefeito que for, da primeira-dama que for, ela estará sempre auxiliando, independentemente de política, né? Então está aí, né, a gente fica muito feliz de saber dessa atuação do Fundo Social. E como participar? para ser convidada para o pro projeto Meu Bebê, a gestante que realiza o pré-natal pela Rede Municipal de Saúde e após o acompanhamento nas unidades de saúde, avaliação socioeconômica realizada pelo CRAS, a gestante pode ser incluída na iniciativa para o recebimento do enxoval.
0: E de acordo com o decreto de lei, né, número 8.348, assinado pelo prefeito Tomás Capeleto de Oliveira, publicado pela imprensa oficial, foi autorizada a implantação do loteamento Santa Paciência Country, que fica na estrada municipal Joaquim Antônio de Camargo Pires, no bairro do Pinhal. Na fase 1, serão 42 lotes distribuídos em áreas de 226 mil metros quadrados, que contarão com a responsabilidade da HPM Administradora de Bens, comandada por Paulo Agnello Malzone e Paulo Agnello Malzone Filho.
1: Malzone, há muitos anos, ela é estabelecida lá no bairro do Pinhal. Inclusive, ela aqui construiu as suas expensas, mesmo antes dessa aprovação do Santa Paciência Country, lá no, na Avenida Vicente Catalano, né, onde funciona a unidade básica lá de saúde, que atende a todo o bairro lá. Foi uma construção da família Malzone. E no último podcast que fizemos com o nosso secretário de desenvolvimento, o Eduardo Aon, nós perguntamos, né, você está falando, falou aí que nós vamos ter mais condomínios, o condomínio lá que vai ser no Morro Azul, né? Então foi comentado. Eu falei, e o condomínio do Grupo Malzone? Ele falou, não, está em fase final aqui de aprovação e eles vão fazer. Então está aí a notícia, o prefeito assinou o decreto 8.348, uma boa milhada para o jogo do bicho. Aliás, então teve um filho de bicheiro que falou que o jogo do bicho não dá tanto prejuízo como dão as betas. Mas esse é outro assunto que nós estamos falando, então. É um loteamento aqui, são 42 lotes distribuídos aí, e nós vimos e lemos, né, você não lê a imprensa oficial, ninguém lê a imprensa oficial para falar a verdade, mas a gente, por dever de ofício, nós estamos sempre procurando ler aí, saber do que acontece, e tem que ter não sei quantos mil metros lá de área verde, e são 220 mil metros quadrados somente para os 42 lotes. Então vai ser realmente um loteamento de alto padrão. Aliás, Itatiba, a exemplo de cidades da Areia, como Bragança Paulista, como Jarinu, como Atibaia, cidades um pouco mais distantes, como Porto Feliz, né? Porque tem muitos condomínios. Como disse o Eduardo Aon, os condomínios, né, têm essa vantagem, eles são fechados, né? Então tem a segurança. E com isso o que acontece? As pessoas deixam os grandes centros, deixam a capital paulista, que realmente é muito difícil, o trânsito, é segurança, tudo é mais difícil, né? Mesmo para os filhos estudarem, sempre é mais longe. Então eles vêm aqui nesses loteamentos e com o loteamento, primeiro, na construção da casa, o item principal para a prefeitura, vão pagar IPTU. Né? Então paga-se o IPTU, reverte para o município. E evidentemente quem vem morar aqui, como nós temos os vários condomínios aqui na cidade de Itatiba, mesmo o condomínio da Fazenda Baronesa, que ele tem, vamos dizer, acho que 80, 90% é no município de Bragança, mas o restante é de Itatiba, mas ele fica mais perto de Itatiba. Então, para que eles façam suas compras, ou até para atendimento médico, é muito mais fácil vir para Itatiba. Apesar de que eles vêm de helicóptero, é uma camada muito alta da população. Então, está aí aprovado então, o loteamento Santa Paciência, que é da família Malzone, que é comandada pelo pai e pelo filho, né? Evidentemente, o Paulo Agnello Malzone e o Paulo Agnello Malzone Filho.
0: E nos festejos em louvor à padroeira de Itatiba, Nossa Senhora do Belém, na programação de shows, amanhã às 20 horas, sertanejo com Flávia e Gustavo. No sábado, no mesmo horário, banda 1986 com rock nacional. E no domingo, a partir do meio-dia, Madeira de Lei. Às 20 horas, o Jeitão Caipira. Na parte religiosa, novena e missas em todas as noites às 19h30, no sábado às 19h e no domingo às 18h. A data comemorativa será na terça-feira, feriado municipal, com missa solene, a tradicional procissão às 17h e após o ato religioso, a chegada solene da coroação da padroeira de Itatiba, que contará com a presença do bispo diocesano Dom Sérgio Aparecido Colombo.
1: Nós estamos aí com a festa padroeira, né? A data maior vai ser no feriado, né? Vai ser agora uma emendação de feriado aí, porque 7 de setembro é segunda-feira, feriado nacional. 8 de setembro é terça-feira, feriado municipal, que é o dia da padroeira. Essa é uma, não foi agora que isso foi estabelecido. Mas nós queremos falar aqui da Praça da Bandeira, e nós queremos falar, Itatiba está entre as 4 cidades mais competitivas aqui da RMC. Mas queremos chamar a atenção, pelo menos a gente tem ouvido de amigos que realmente frequentam a Praça da Bandeira, nós também sempre passamos lá, não vimos isso, de que lá na Praça da Bandeira, né, estariam ali ratazanas, né, e inclusive tem gente, como tem gente que dá comida para os pombos, que só fazem besteira, né, aí, inclusive podem repassar doenças, imagine aí as ratazanas. Então estão chamando a atenção da Secretaria de Manutenção Pública de Itatiba para ver se realmente isso é verdade. E também do nosso pensamento aqui, né, que a gente via os pombos aqui, tem um pombo aqui, tem uma padaria, que os pombos entram lá dentro, sabe? Não tem mais medo aí, e isso aí não é bom, porque tem muita gente que, ah, que bonitinho, vai, não precisa daí, eles se viram, né? Agora, dar comida para rato é o fim do mundo, né? Então a gente está pedindo à Secretaria de Serviços Públicos, né, que estamos aí com a Praça da Bandeira em festejo. E a gente fica aqui com uma dúvida cruel, né? Será que esses ratos não estariam sendo... perguntar não ofende. Não estariam sendo criados, sabe? Tem um prédio desapropriado aí pela prefeitura, né, que não é que está abandonado, passou por pintura e tudo mais. Porque você sabe como é que é, né? Eles procuram por isso aí. Então, o que nós estamos pedindo, sempre falamos aqui, tudo em um município você tem que investir, e trata-se de manutenção, a manutenção das vias públicas, né, a manutenção das praças públicas. Então fica aí essa questão que eu acho realmente muito chata até de se comentar, mas nós temos o dever de fazer isso, pedindo providências da prefeitura.
0: 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E a seguir, campanha de doação de medula óssea reforça a importância da solidariedade.
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0: 8 horas e 33 minutos. 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Uma simples coleta de sangue pode representar a esperança de cura para pacientes que enfrentam doenças graves. Com esse objetivo, será realizada no próximo dia 19 de setembro uma campanha regional de cadastro de potenciais doadores de medula óssea no Grendac, em Jundiaí. A mobilização acontece das 9 às 14 horas e busca ampliar o número de voluntários inscritos no Registro Brasileiro de Doadores Voluntários de Medula Óssea, aumentando as chances de pacientes encontrarem um doador compatível. A iniciativa é organizada pelo Grupo Medula Óssea Jundiaí, com apoio do Hemocentro da Unicamp, e tem como principal desafio ampliar a diversidade genética do cadastro.
1: Olha, vocês ouviram bem. Então vai ser uma campanha de doação de sangue, de doação da medula óssea, de reforçar a importância da solidariedade e da voluntariedade. Vai ser do Grendac Jundiaí, essa instituição que, inclusive, ela realmente atende não só a população jundiaense, mas a região, inclusive Itatiba. O JI publica uma foto hoje da garotinha pequena Mariana, que enfrentou, com apenas 1 ano e 2 meses de vida, ela enfrentou a anemia aplástica, que é a aplasia medular. É uma doença rara e grave que fez sua medula parar de funcionar repentinamente. E quando se fala dessa campanha aqui, para que as inscrições sejam feitas no REDOME. REDOME é o Registro Brasileiro de Doadores Voluntários de Medula Óssea. E em Itatiba, mensalmente, nós temos a campanha do Rotary Club, que inicialmente ela é a campanha para quê? Para que as pessoas façam a doação de sangue. E depois também faz o cadastramento da medula óssea. Só que a gente tem comentado muito aqui que para você se cadastrar e repassar a inscrição para o REDOME, você tem que estar na idade de 18 a 35 anos. Que nós achamos que poderia, isso deveria ser limitado a 35 anos. Porque uma pessoa que tem 40, 45, até 50 anos é uma pessoa saudável que pode ser uma doadora. E Itatiba, nós já tivemos vários doadores da medula óssea que salvaram vidas de pessoas que sequer conhecem. Então tem essa campanha meritória, né, que é organizada pelo Grupo Medula Óssea Jundiaí, tem o apoio da Hemocentro da Unicamp, que é justamente a Unicamp Campinas, né, que vem a Itatiba mensalmente. Lembrando que no próximo dia 12, que é o segundo sábado, depois dos feriados, segundo sábado do mês de setembro, o Rotary Club promove, em conjunto com a Secretaria de Saúde e a Secretaria de Ação Social, não só a campanha de doação de sangue, que vai ser a nona edição, mas também o cadastramento da medula óssea. Então, nós estamos aqui falando da campanha, que vai ser dia 19 de setembro, vai ser a campanha regional de cadastro de doadores da medula óssea no Grendac, em Jundiaí. Mas também nós temos aqui, isso dito mais aos itatibenses, dia 12 tem a campanha de doação de sangue do Rotary e também tem a campanha, né, que está sendo feita agora, dessa mobilização, do cadastramento da medula óssea. Então, a idade para você ser doador, pode ser homem, pode ser mulher, não tem problema. O cadastramento tem que ser de 18 a 35 anos. Para doar sangue, não. Pode até menores de 16, 17 anos, desde que compareçam, né, junto com seus pais para doação.

0: então, desfranguia.
1: Asilo São Vicente de Paulo, de Itatiba, iniciou uma nova campanha de arrecadação de alimentos e produtos de higiene para o mês de setembro. A entidade agradeceu aos colaboradores que participaram da mobilização realizada em agosto e reforçou o pedido de apoio da comunidade para continuar atendendo as necessidades dos idosos acolhidos. Entre os itens solicitados estão carne moída, bucho bovino, linguiça, sabão em barra, açúcar, ovos, adoçante, margarina, arroz, feijão, chamate, amido de milho e batata, cebola, bolacha doce, maisena e frango. A instituição também necessita de fraldas geriátricas descartáveis, Big Fral, nos tamanhos G e GG, além de papel higiênico e café. Atualmente, o Asilo São Vicente de Paulo abriga 56 idosos, sendo 27 mulheres e 29 homens.
0: Aumentou o número de hóspedes lá nos asilos, porque eu lembro que na última vez que nós comentamos aqui da campanha, estava com 52 idosos. Então são 27 mulheres e 29 homens, um total de 56 idosos que são hóspedes do Asilo São Vicente de Paulo. Então nós chamamos a atenção, né, dos itatibenses para a participação dessa campanha. O que você puder, né, ir levar lá, pode ser o arroz, feijão, pode ser o açúcar, pode ser ovo, pode ser linguiça, bolacha, frango, né? E além de fraldas geriátricas descartáveis, né, Big Fral nos tamanhos G e GG, além de papel higiênico e café, tudo isso será muito bem-vindo. Você sabe que o asilo fica ali, acima um pouco do prédio da Santa Casa de Misericórdia, na Avenida da Saudade, 145, Itatiba. E chamamos a atenção, a campanha do asilo é para que você vá lá. Não tem ninguém do asilo que vai chegar no seu bairro e vai pedir. Se tiver alguém pedindo em nome do asilo de Paula, aí alguma, principalmente se pedir dinheiro, não faça essa doação. Não faça essa doação, porque o asilo ele só recebe se você for lá. Falar nisso, ainda ontem passei aqui pela rua Rangel Pestana, aliás, pela Aguiar Popo, acima da Rangel Pestana, e pude notar ali que tinha uma senhora, uma jovem ainda dos seus 28, 30 anos, com um bebê no colo, na portaria da drogasia, fazendo pedidos. E eu notei que ali, no passar ali, que de 4, 5, 6 pessoas que passavam, pelo menos 2 ou 3 deram dinheiro, né? E era uma pessoa jovem que poderia estar trabalhando, mas prefere ficar pedindo. E tenho uma absoluta certeza, é que eu estava de carro, não pude parar, senão eu ia perguntar de onde ela era. Normalmente, essa pessoa não é da cidade de Itatiba. O coração do povo itatibense é muito generoso, mas às vezes você... Né, eu vou falar a verdade, quando se vem perguntar, principalmente quando se pede dinheiro, eu falo, olha, nós temos aqui a Secretaria de Ação Social, nós temos o Fundo Social de Solidariedade, que auxiliam, portanto, você procure pela secretaria ou pelo fundo, que eles vão auxiliar você no que puder. Mas a pessoa, você sabe que ela não quer. Tem alguns pedintes aí que realmente são profissionais de pedir esmolas, principalmente dinheiro. Eu lembro que uma vez eu tinha comprado pão numa padaria, e passei, e era um jovem, ele pediu que queria dinheiro para comprar comida, eu peguei, dei ali, olha, está aqui a sacolinha, aqui tem 4, 5 pãezinhos aqui. Sabe o que ele fez? Eu olhei, passou, andou aí uns 40, 50 metros, ele jogou, simplesmente jogou fora. Então, é por isso que a gente tem que tomar cuidado. Então, se você for colaborar, colabore com o asilo, colabore com as nossas instituições, todas essas aqui Itatiba, que elas podem ajudar muito mais do que esse pessoal que realmente são pedintes profissionais.
1: O projeto Arte no Passo está com nova exposição no Centro Administrativo Prefeito Ettore Consolini, na sede da Prefeitura de Itatiba. Durante o mês de setembro, o público poderá conferir 28 obras das artistas Camila Ramalho Matos e Delma Fernandes e Maria José de Souza Dias, a Zezéa. A mostra, promovida pelas Secretarias da Administração e de Cultura e de Turismo, fica aberta até 30 de setembro, de segunda a sexta, das 8 às 17 horas. Interessados em participar das próximas edições, que morem ou trabalhem em Itatiba, podem entrar em contato com a curadoria pelo e-mail francisco.bessa@cultura.itatiba.sp.gov.br.
0: Eu continuo com a minha ideia. Coincidentemente, por 2 dias estive presente na prefeitura, né, conversando lá com os secretários, né, para tratar de assuntos particulares, e pude notar, né, você passa ali no corredor central do centro administrativo, que se você for falar com algum secretário de desenvolvimento, de educação, vai conversar com obras públicas e tudo mais, você passa por aquele corredor. Então lá estão então, as obras dos artistas, da Camila Ramalho Matos, como diz a reportagem, da Idelma Fernandes, da Maria José de Souza Dias, a Zezéia, pude até fotografar, mas eu percebo que as pessoas não dão muita parada ali para apreciar o programa, que é o projeto Arte no Passe, né? Eu acho que se ficasse na parte onde tem aí, quando você entra no centro administrativo, na prefeitura municipal, né? Você entra e tem ali os locais para sentar, para guardar o atendimento. Eu acho que ali, se fosse ali, seria mais aberta a população, porque já que a pessoa está esperando para ser atendida nos guichês aí da prefeitura, ela vai olhar. Agora, para entrar lá, entra lá no centro, tudo bem, os quadros estão afixados, tem os mais diferentes, você pode gostar de um e gostar menos de outro, né? Mas estão afixados lá. Mas você percebe que a pessoa, às vezes, está preocupada, tem um problema aí para dirigir na Secretaria de Desenvolvimento, na Secretaria de Obras, na Secretaria de Educação, e ela não fixa muito o olhado. Mas, então, eu acho importante que ofereça oportunidade, vejo que são artistas plásticos itatibenses que estão lá. Duas delas não nasceram itatibenses, mas moram há muito tempo aqui, né, em nossa cidade, e praticamente já são itatibenses e são artistas plásticas de primeira qualidade.
1: A programação de encontros sobre o tema Preparação e Prevenção de Incêndios em Áreas Rurais continua em Itatiba. Nesta quinta-feira, a ação será realizada no bairro dos Pires, com a participação também de moradores da Moenda e adjacências. No dia 10 de setembro, será a vez dos moradores do bairro Mombuca. A iniciativa busca ampliar o diálogo com moradores e produtores rurais, levando orientações para o período de estiagem e reforçando medidas como limpeza e manutenção das propriedades, implantação e conservação de aceiros e prevenção e combate aos incêndios florestais.
0: Ter acidentes é o dever de todos, já diz a frase famosa. Então está aí essa preparação e prevenção de incêndios em áreas rurais, ela continua ativa. Então, hoje a ação vai ser lá no bairro dos Pires. Então todos os moradores aí da Moena, adjacentes, estão convidados. No dia 10 vai ser no Mombuca, né? E vai continuar nos mais diversos bairros. Entre as experiências apresentadas está a formação de chamadas brigadas rurais. Então às vezes, né, uma queimada que escape aí, um incêndio, né? E com isso, essa situação das chamadas brigadas rurais vem trazendo bons resultados, como no Morro Azul e em regiões que envolvem comunidades como Pinheirinho, Mato Dentro e o Pinhal. Então, está aqui essa iniciativa da Defesa Civil, né, do município de Itatiba, em conjunto com a Secretaria de Cultura, que nós achamos por demais importante.
1: O Fundo Social de Solidariedade da Prefeitura de Itatiba realizou, durante o mês de agosto, a entrega de 24 enxovais do projeto Meu Bebê, iniciativa destinada a acolher e apoiar gestantes acompanhada da rede pública, da saúde pública do município. Com os novos atendimentos, o programa alcançou 194 gestantes beneficiadas em 2026, equivalente a uma média aproximada de 25 mulheres por mês.
0: Entre as gestantes contempladas em agosto, a maioria está à espera de meninos. Dos 24 kits distribuídos, 16 foram para os bebês do sexo masculino e 8 para meninas. Então, está aí essa promoção que é do Fundo Social de Solidariedade. E lembrando, né, que, inclusive, os enxovaizinhos, eles são produzidos aí pela equipe de voluntárias da oficina de Santa Rita. E outras instituições que também ajudam muito na entrega dos kits, né? Que inclui banheira, tem sabonete, esse de parto do Fundo Social, né? Os enxovais são confeccionado pela Oficina de Santa Rita. Tem também o álcool 70 para cuidados com recém-nascido, fornecido pela farmácia Raízes. Tem o mini ensaio fotográfico gestacional realizado pela fotógrafa Márcia Almeida. Tem mudas de plantas medicinais disponibilizadas pela Secretaria de Meio Ambiente. Então, maiores informações, se você está na fase aí de gestação, pode ser do projeto, pode ser obtida pelo telefone, que é o WhatsApp, é o 11-4594-1887, que é da Unidade Mercadão do Fundo Social de Solidariedade.
1: A Santa Casa de Misericórdia de Itatiba participaram no último sábado, dia 29, de mais uma atividade de atualização e capacitação. A responsável técnica pela nutrição, Bruna Quintino, e a fonoaudióloga Tatiana Gomes Bizeto estiveram no workshop Disfagia em Foco, realizado no The Royal Palm Plaza, em Campinas. A participação no encontro teve como objetivo ampliar os conhecimentos relacionados à disfagia e reforçar práticas que podem ser aplicadas na assistência de pacientes. A condição é caracterizada pela dificuldade ou dor ao engolir alimentos, líquidos e até mesmo a própria saliva, e pode estar relacionada a alterações orgânicas ou neurológicas.
0: Você ter essa dificuldade, nós também não sabíamos o que era disfagia, fomos procurar, né, aqui. Então é um termo médico utilizado, como diz a reportagem. Imagina a pessoa ter dificuldade em engolir alimentos sólidos, líquidos, até mesmo a própria saliva, né? Ela não é considerada uma doença, mas um sintoma de outra condição de saúde subjacente, né? Que merece, então, a atenção, e por isso que, né, essa campanha, nós achamos essa campanha bastante meritória, da Santa Casa de Misericórdia de Itatiba.
1: O Ministério Público de São Paulo abriu o procedimento administrativo para apurar o valor da dívida do Corinthians com a Caixa Econômica Federal pelo financiamento da Neoquímica Arena, atualmente estimada em 642 milhões. A pendência pode ser menor, segundo informações divulgadas pela Record TV. A apuração conduzida pelo promotor Cássio Roberto Conzerino teve origem em denúncia apresentada pelo perito Anísio Castelo Branco, que analisou os documentos públicos, multas e juros cobrados no contrato. O Corinthians estima que já ter desembolsado cerca de 600 milhões de reais pelo estádio.
0: Vocês ouviram bem aí? Será que é isso mesmo? Mas tem uma coisa, né? Tem uma perícia aí que está vendo um erro da Caixa na multa de 10% e a cobrança de 255 milhões do Corinthians. Então agora se fala que o valor da dívida, segundo as informações, seria de 642 milhões, né? É o tempo para acertar essa conta do pagamento do débito é 20 anos. Mas a gente sabe que o grande problema são as más administrações, porque o que acontece com o Corinthians acontece com 80% dos clubes do Brasil. O São Paulo também está com um problema aí, que o presidente diz que o conselho não aprova a proposta do Ticketmaster. A proposta do Ticketmaster para o Tricolor prevê uma antecipação de 140 milhões para o clube pagar dívidas com atletas. Aí é que entra a questão, que não é um problema só do São Paulo, não é um problema só do Corinthians, e que passou, inclusive, a ser um dos times mais bem organizados do Brasil, sem dúvida nenhuma, é o Palmeiras. E o Palmeiras, pelo que nós soubemos aí, estava devendo aí no caixa 120 milhões. Só que ele vendeu o Alan por 240 milhões, ou seja, já está sobrando 120 milhões. Você vê que a gente fala milhões daqui, milhões de lá, que o Corinthians deve aí 600 milhões, deve 2 bilhões e meio. Mas aqui tivesse uma administração. E aquilo que nós temos comentado sobre a realidade do futebol brasileiro, que não pode pagar os salários altíssimos que acontecem, de jogador ganhar 2 milhões, 2 milhões e meio por mês. Não pode acontecer isso. Então o clube tem que realmente ficar endividado e ir à falência. Além das péssimas administrações, e se sabe, os torcedores sabem perfeitamente que tem gente que entra nos clubes só para meter o dinheiro, meter a mão no dinheiro. E a gente tem um exemplo aqui, inclusive pertinho de nós, que não se trata de meter a mão no dinheiro. Que nós temos um presidente da Ponte Preta, Dr. Luiz Antônio Alves Torrano, foi juiz de direito de Itatiba por cerca de 7, 8 anos, que é uma pessoa realmente honestíssima, só que pegou uma bucha desgraçada. E a mesma coisa acontece com a administração do Guarani. O Guarani, que teve grandes administrações, a Ponte Preta, que revelou grandes jogadores para o futebol brasileiro, e hoje tem más administrações, né, que jogam dinheiro pela janela. Então, nós continuamos aqui. Quem somos nós para falar isso? Porque você não ouve, inclusive, da grande imprensa da área futebolística e esportiva falar dos altos salários. Não é possível o jogador brasileiro ganhar 2,5 milhões por mês. E tem o Corinthians, que contratou o Depay, que só ele pagava um hotel de luxo, R$ 250 mil por mês. Você acredita numa situação dessa? Daí o coitado do torcedor vai lá, e daí tem ingresso de R$ 100, R$ 200, né? Ele faz um esforço para ir torcer pro seu time, para dar dinheiro, para inclusive jogadores, né, que no Depay, que nem é brasileiro, nada contra, pode ser, nós temos aqui grandes jogadores, os jogadores hoje tem da Colômbia, tem do Uruguai, tem do Paraguai, tem do Chile, tem da Argentina, tem de tudo quanto é lado, nada, sejam todos bem-vindos, mas o que não pode é nós não podemos concordar com os altos salários pagos pelos, aliás, os altos salários que fazem parte de pagamento. Se os clubes pagam ou não pagam 2,5 milhões, 2,7 milhões, não sei. Mas pelo menos o salário deles, se o clube mandar eles embora e não pagar, eles entram na justiça e evidentemente vão ganhar a causa.
1: E é o Jornal Itatiba Diário desta quinta-feira, traz a sua tradicional coluna Entre Aspas. E no seu quadro Informex, o destaque fica por conta dos últimos acontecimentos com o ministro do STF, Alexandre de Moraes, que repercutiu bastante na imprensa, que tem repercutido bastante na imprensa nacional e mundial. Dentre os temas, o Informex traz o contrato da mulher do Alexandre de Moraes, também a oposição querendo impeachment do ministro e o ministro vendo a maioria no STF.
0: Então, vejam os senhores, né, que os contratos da mulher ministro Alexandre de Moraes, né, a dona Viviane Barsi de Moraes. Então, foi feito esse contrato, um primeiro contrato, porque tem outro contrato, tem um de 129 milhões, que dava mais ou menos 3 milhões por mês. Mas a Polícia Federal descobriu que tem mais um contrato de 20 milhões e falam que até teria aí um repasse de dinheiro para os filhos do ministro. Então, agora o que está acontecendo? Evidentemente, a oposição quer um impeachment, quer o afastamento imediato do Alexandre de Moraes, né? Mas aí, o que acontece? A oposição quer um impeachment. Leva lá para o presidente da casa, o senhor Davi Alcolumbre, que é da União Brasil do Amapá, e ela fala que ele não quer colocar aqui a situação em votação do quê? Do impeachment, que tem mais de 50 pedidos. Porque o que está acontecendo no Brasil, da podridão que é Brasília, que nós sempre comentado, não tem jeito, gente. Então, o que está pedindo aqui, imediatamente, é do Alexandre de Moraes, é o seu afastamento. Então, o líder da oposição e coordenador da campanha do Flávio Bolsonaro, Rogério Marinho, do PR do Rio Grande do Norte, anunciou um novo pedido de impeachment de Alexandre de Moraes. Mas daí o que eles fazem, né? Eles jogam assim, mas o Vorcaro fez um contrato de 129 milhões, mas também repassou 130 milhões para o Flávio Bolsonaro. Tudo bem, então repassou 130 milhões lá, vamos saber disso, mas não adianta querer desviar o assunto. O que tem que ser resolvido é o problema da vergonha que se transformou o Supremo Tribunal Federal perante a opinião pública, né? Inclusive, o ministro Alexandre de Moraes, ele tem demonstrado a colega do tribunal que não pretende recuar. Aliás, ontem foi lá para a sessão, sentou ao lado do André Mendonça. Esse André Mendonça merece uma estátua para enfrentar, né, o senhor Alexandre de Moraes, que é o dono aí praticamente do STF, porque todo mundo está beijando, tá comendo na mão dele. O Gilmar Mendes está, né, tá comendo na mão dele. O Dias Toffoli disse que não está muito aí. O Dias Toffoli também, que teve os seus problemas lá da rede Taiwá, de hotéis, de resorts, né? E também tem ali, o Flávio Dino, que, sabe, são amiguinhos aí, né? Então, aí o ministro Alexandre Moraes, ele tem demonstrado aos colegas que não pretende recuar da crise imposta pela revelação de seus contatos com o banqueiro Daniel Volcaro. Agora, fica aí, como é que seria a contagem, né? Tem aqueles que defendem o Moraes e que vão defendê-lo. Então, a gente fica preocupado, né? Porque ali são, hoje a corte tem 11 ministros, mas como o Lula não conseguiu emplacar o Jorge Messias, que a Dilma chamava de Bessias, Bessias leva o nome de imbecilidade, né? É mais ou menos por aí. Então, como seria a contagem agora? Porque é interessante que todos os ministros, todos os candidatos a presidente, se pronunciaram sobre o caso Moraes. Todos eles, Flávio Bolsonaro, Ronaldo Caiado, Renan Santos e o Romeu Gema, pediram o afastamento imediato do ministro Alexandre Moraes do STF após a revelação de mensagens com Volcaro, a troca de mensagens. E o presidente Lula da Silva não se manifestou, o que não é realmente de estranhar, né? Porque ainda recentemente participou de jantar com o Moraes e Davi Alcolumbre. Então vejam, senhores, o que será que decidiram, né? O presidente do Senado, que realmente estava aí com questiúnculas, né, com o Lula, depois foram lá jantar na casa do ministro Alexandre Moraes. Que se fosse aqui um tribunal, como é, né, o Superior Tribunal Federal, o STF, nunca ele deveria ir jantar, fosse com quem fosse, né? Mas tem muito mais, né? Porque ele esteve aqui, sabe, um almoço de hotel de luxo de Volcaro e selou acordo com a mulher do Moraes. E foi em Campos de Jordão que eu nem sei quanto é que custa nesse hotel de grande luxo lá. E ele veio almoçar lá, sabe? Então o compadrismo que existe lá dentro é muito grande. Então agora nós estamos aguardando o que será que vai acontecer, porque estão empurrando com a barriga, porque o Volcaro diz que quer delatar o atual governo, só que os investigados vêm tentativa de tumultuar. Agora, esse Volcaro, se ele vai realmente falar, bom, eu acho que se ele falar a verdade, cai o governo do Brasil, cai o Lula, cai o Moraes, cai um monte de gente. Só que eu não, pela vida dele, não sei se vai durar muito, né? E falar em vida dele, pelas atitudes do André Mendonça, a gente fica preocupadíssimo, porque a coragem que ele teve de enfrentar o Alexandre Moraes, que manda lá dentro, e está para ser futuro presidente, eu acho que, realmente, a única coisa que pode acontecer lá em Brasília, e não somos nós aí, são todos os especialistas, todas as pessoas de bem do Brasil, estão falando aqui que roda-se os ministros que ainda não colocam a instituição acima de seus interesses pessoais, que se manifestam sem medo, o seu horror diante do colapso moral que ameaça o Supremo Tribunal Federal. E o seu Edson Fachin, que é o presidente, né, que para nós é um moleirão, ele disse que vai tomar as medidas no tempo certo, né? Mas como medida? Vai deixar esfriar? Porque aqui é assim, você vê que a casa do INSS, do Careca, do INSS, que tal o Lulinha, foi bom que aconteceu isso, né? Porque agora tá se empurrando com a barriga a roubalheira dos aposentados do INSS. Então aqui lá em Brasília, assim, eles roubam descaradamente e depois quem tem que julgar, né, tudo isso e mandar as pessoas para a cadeia, mandou o Volcaro para a cadeia. Só que o Volcaro agora quer que delatar. E o que acontece? A própria Polícia Federal está jogando para frente, sabe? Para ver se a população esquece. Agora, como eles falam, o povo tem memória curta, mas não pode esquecer disso, né? E tomara que não esqueça, inclusive, da eleição, de toda essa roubalheira que está existindo, principalmente lá em Brasília.
1: 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A seguir, Morungaba avança nos estudos para elaboração do plano local de habitação.
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9h14, ainda na coluna entre aspas do Jornal Tatiba Diário de hoje, no Terrinha em transe, dois assuntos abordados, o faltômetro de Morungaba e também o horário gratuito eleitoral.

0: Morungaba recebeu no último sábado, dia 29, uma visita técnica voltada à análise territorial e à coleta de dados de campo, que irão contribuir para a futura colaboração do Plano Local de Habitação, Interesse Social. Né? A atividade contou com a participação de estudantes do sexto semestre da Arquitetura e Urbanismo da Unisal de Americana, Campus Maria Auxiliadora, supervisionados pela professora e doutora Lígia Bianchini. O PLHIS é importante instrumento de planejamento das políticas habitacionais, permitindo identificar as demandas, estabelecer prioridades e definir estratégias para ampliar o acesso à moradia digna e orientar os desenvolvimentos urbanos.
1: É uma visita técnica que aconteceu lá na Estância Climática de Morungaba, né, que foi no último sábado. E é muito importante, né? Tem que sempre pensar os governos, principalmente os governos municipais, que vivem mais perto das pessoas. Então está aí Morungaba avançando nos estudos para a elaboração de um plano municipal de habitação.
0: Agora sim, voltando no terreno em transe, os destaques também da coluna é o que a gente tinha dito, é o faltômetro de Morungaba e o horário gratuito eleitoral.
1: Nós vamos falar de Morungaba. Eu acho muito importante o que faz o Departamento de Saúde da Estância Climática de Morungaba em divulgar o faltômetro, né? Então ele publica o número dos que deram ao cano, falar o português bem claro, porque marca o exame médico, marca aí a consulta e não aparece. Então lá em Morungaba foram 1.208, né? A única boa notícia é que foram 64 a menos em agosto do que no mês de julho, né? Então, com isso, a gente acha que Itatiba, a prefeitura de Itatiba, também deveria fazer isso, o faltômetro, porque realmente, né, as pessoas reclamam, e com razão. Ah, bom, eu fui marcar consulta no SUSE, como o pessoal fala, e dei 40, 45 dias. Eu devo dizer aos senhores que recentemente eu marquei uma consulta com um geriatra, que não é de Itatiba, e é através de plano de saúde, e foi marcado, sabe para quando? Para 18 de outubro. Então, só que esse é um pouco diferenciado. Mas tem aquele que não se importa, né? Então, Morungaba faz muito bem de mostrar o faltômetro, né? Que demonstra lá que as pessoas não comparecem. Então, nós temos que reclamar do SUSE, vamos reclamar do SUSE. Mas, realmente, se você marcou o exame, mas eu não podia ir, ótimo, isso pode acontecer com qualquer poça, qualquer pessoa, mas então, pelo menos você, onde você marcou, ele ligou, você liga novamente, né, e fala que não vai dar para ir, assim o lugar é aproveitado para um outro paciente.
0: E para finalizar aqui a página entre aspas, a coluna também dá destaque para a edição impressa do Jornal Itatiba Diário, que está marcada para o próximo dia 18 de setembro.
1: 18 de setembro, um trabalho aí, um esforço daí do Departamento Comercial, do Departamento de Jornalismo, nós vamos circular no dia 18 de setembro. Muita gente fala, mas por que não circula? Não tem condições, né? Não tem condições hoje financeiras de você fazer uma edição impressa, porque temos aqui, eu tenho aqui, eu leio o Estado e leio a Folha de São Paulo, né? E a Folha, eu sou assinante do Estado e compro a Folha na banca lá da Praça da Bandeira, né? Mas eles têm aí ainda muitas publicações e editais, né, que conseguem tocar, né, porque se depender de publicidade não vai conseguir. Então a edição impressa vai ser no dia 18 de setembro, na sexta-feira. Vamos enfocar o setor educacional do município de Itatiba, das nossas escolas, mas também aqueles que estiverem dispostos a fazer propaganda, evidentemente o jornal vai estar aberto às publicações das propagandas políticas, né? Porque a gente sabe que temos muitos candidatos aqui que são agregados à cidade de Itatiba. Temos aí, a cidade tem 4 candidatos também aqui, 2 a deputado estadual e 2 a deputado federal. Então, edição impressa, se você quiser maiores informações, o WhatsApp é o 11 4524-0507 ou diretamente no balcão de anúncios, a Rua Quintino Bocaiúva 373. Falando-se na Rua Quintino Bocaiúva 373, nós vamos ter, ali ficam os estúdios para a apresentação dos nossos podcasts.
0: E o podcast Itatiba Pode Mais promoveu na última segunda-feira um encontro dedicado a temas relacionados à economia e à vida financeira. O programa teve como convidados Marcos Inácio, gerente da agência Sicoob de Itatiba, e Luiz Carlos Pereira, que é o gerente regional. Entre os assuntos previstos, cooperativismo, rentabilidade, investimentos e saúde financeira, com informações e orientações para os ouvintes. O podcast apresentado por Márcio Egídio foi transmitido, pelo YouTube da Rádio CRN Itatiba Oficial. Né? E você pode acessar, então você vai ter aí a informação do podcast. Um dos trechos destacados é o diferencial e a humanização do Sicoob aqui da nossa cidade.
2: Vamos perguntar para o Luiz, você é um gerente regional, mas enfim, né, eu acho que você tem o mesmo conceito do que o Marcão. Vamos supor, para o pessoal entender, se eu tenho uma conta num banco, né, um banco, seja lá qual for, são muitos anos que eu tenho lá uma conta no banco privado, muitos anos eu tenho. Por que eu deveria, pelo menos, considerar me tornar um cooperado, por exemplo, do Sicoob especificamente? O que você poderia apontar para a pessoa, assim, o que você poderia chamar isso para a pessoa, para ela ser um cliente Sicoob?
3: Acho que é assim, é a essência do cooperativismo. A essência do cooperativismo, eu vou traduzir em alguns exemplos. Por exemplo, este mês agora que está acabando, nós participamos aqui da cidade da primeira corrida, né? Juntando aqui com a nossa Unimed, a gente participou da corrida, vocês brilhantemente cobriram lá a corrida, foi um evento para a cidade. Então, quando a gente olha aqui o cooperativismo, a gente participa da sociedade. Enquanto grandes bancos fazem uma propaganda nacional e tal, né? A gente está indo na cidade, participando efetivamente da cidade. Então, é o olhar, primeiro, da comunidade, que a gente está lá inserido, está participando. Por exemplo, a gente tem aqui também, o Marco faz isso bem, assim como outras agências, né, da própria cooperativa que faz bem. Mas como nós estamos falando de Itatiba, o Marcos também, uma vez por ano, a cooperativa faz uma arrecadação e ele reconhece aqui uma instituição, né, beneficente aqui da cidade, ajuda, apoia, porque essa é a essência do cooperativismo. É onde você está, você apoiar a comunidade. Aí quando a gente olha o indivíduo, quando você se relaciona com o banco, você está se relacionando ali muito superficialmente hoje, né? Ali na cooperativa não, você é um indivíduo. Então o olhar aqui nosso é de consultoria. Então nós queremos ver o que você está pensando no seu sonho para ver como é que a gente te ajuda financeiramente a chegar nele. E assim, e às vezes o ajudar é ser franco também. Outra vez eu fui numa empresa, na realidade não é uma empresa, né? Mas eles fazem eventos. E aí ele queria, né, estar com um financiamento aí numa outra organização e queria trazer para nós. E aí ele falou assim, eu pago juros caro, mas hoje a nossa taxa de juros está, a básica está bem alta, né? Então, ia trocar mais ou menos, não ia mudar muito a vida dele. E aí olhando todo o trajeto dele, falei, o que você tem que fazer é o seguinte, você tem que ampliar a sua atividade. Aí comecei a mostrar para ele o que ele pode trazer de eventos para o lugar dele. Que é amplo e tal. Ele falou, mas você abriu meu olho, eu estou pensando em reduzir a despesa, mas na realidade isso não vai me ajudar em nada, eu tenho que ampliar a receita. E aí está o nosso ponto, a gente mostra isso para a pessoa, porque às vezes a pessoa está tão presa naquele mundo dela, e como eu falei, né, não teve aquela questão, aquela base de educação financeira lá no Fundamental 1, Fundamental 2, e às vezes até porque está nesse mundo também fechado, está ali apavorado, e a gente está lá para mostrar, o caminho é esse. Às vezes o caminho não é o que você está pensando, às vezes você tem que ampliar mais. E aí começou, graças a Deus, aqui faz uns 3 meses que eu fui visitar, ela está aumentando os eventos dela. E você vê, a operação nem comigo está, eu não estou ganhando, eu estou ganhando um cooperado, que eu estou mostrando para ele, ele falou, você me deu assessoria. Então agora eu vou começar a canalizar para você, mas eu nem ganho nada com ele e nem cobrei nada por essa assessoria. Estou dando uma assessoria gratuita. Mas isso é o quê? É a experiência nossa, né? E é aquela questão de ganhar o relacionamento.
2: Mas além disso, vocês estão preocupados com a comunidade. Porque se a comunidade for bem, com certeza a coisa vai bem para a cooperativa de um modo geral, né? Então eu acho que é mais uma além de você ter o seu dinheiro aplicado e você tem um retorno melhor do que um banco normal, que isso realmente ele faz, ele vem e presta o serviço dele, cobra a taxa dele, está pouco se lixando quem é o Luiz, quem é o Marcos, né? Já vocês não, vocês querem, né? Faz aquele negócio, quer até, quer saber como que está. Eu dei uma sugestão aqui, depois vocês vão cobrar. E aí, como é que está? Está dando certo? Está virando? Não está virando? Né? Eu acho que essa preocupação é um diferencial bem bacana, Luiz.
3: Você quer um exemplo disso? Se você pega uma grande instituição, por exemplo, o Marco, está aqui na cooperativa, na agência aqui há 6 anos. Não, mas na agência.
4: Na agência
3: 6 anos. Aí você fala assim, poxa. Em outra instituição, se é uma instituição bancária, ele já estaria em outra cidade faz tempo. Aqui não, a cooperativa fala assim, ele não vai sair daqui, ele vai ficar ali. Por quê? Para criar raízes, criar relacionamento com a comunidade, para estar lá inserido. Não adianta trazer uma pessoa aqui para começar tudo do zero. Não, a gente quer que a pessoa conheça a comunidade.
1: Então vocês tiveram aí, né, a participação dos representantes do Sicoob, né, e os devidos esclarecimentos sobre como funciona, né, o Sicoob, que é a mesma coisa, né, do Sicredi, em que os clientes eles são associados, então uma cooperativa. E, inclusive, falando aí o Sicoob, os representantes aí falaram, o Márcio Egídio, sobre a participação aqui na cidade de uma corrida recentemente, juntamente com a Unimed, a promoção deles. O Sicredi também tem colaborou recentemente com a oficina de Santa Rita e outras participações. E também uma outra coisa, né, que o associado, né, no, como eles explicaram, no final, quando eles fazem o balancete, existe uma divisão, conforme as suas aplicações, conforme a sua participação, é dividido, né? Você pode receber 50, 100, conforme tem gente que vai receber 8, 10 mil reais, conforme o movimento financeiro que fizer. Eu sempre tenho dito aqui, né, a gente, às vezes, até por obrigação aqui de alguns recebimentos, a gente tem feito, tem conta em banco, com bancões. Os bancões, gente, que são todos, é tudo igual, viu? É Itaú, é Bradesco, é o Banco do Brasil. O Banco do Brasil é o pior que tem. E não estou falando dos bancários, porque o bancário é uma profissão em extinção. Essa que é a verdade, porque eles estão jogando tudo para automatização. E isso dificulta muito a vida dos mais idosos, como eu. Eu não nego a dizer isso, né, porque tudo é automatizado. Dias atrás eu fui a uma agência bancária e queria fazer, fazer uma transferência de dinheiro. Eu falei, então tá, a menina chegou e falou, dá aqui seu celular, você tem aplicativo, tem aplicativo. Então tá, pá, pá, pá, e ela fez no meu celular. Eu não nego que isso aconteceu. Então no futuro, pode crer, os bancões que cobram taxas abusivas, cobram juros, que não tenham taxas também no Sicoob e no Sicredi, mas cobram taxas abusivas, os juros são altíssimos. Eu conheço amigos e amigas que às vezes fazem um empréstimo, né, que mesmo que não seja muito, seja aí de 20 mil, 25 mil reais, é uma desgraça o que vai pagar de impostos. Então está aí o podcast sempre trazendo, sabe, esse é o Pod Mais. E em se falando de podcast, hoje nós vamos ter um podcast debate que nós convidamos aqui, estaremos apresentando juntamente com o Aloysio Matias, convidamos aqui um tema bastante atual do Luiz Henrique Rampazzo, que é maratonista tibense, e o Marcos Roberto Ramos, que é o Marcos Correria. Eles vão falar de suas participações em provas, né, inclusive internacionais. E inclusive o Luiz Rampazzo, que recentemente ele chegou segunda-feira da Austrália. Ele foi correr numa maratona na Austrália que só para atravessar o Oceano Pacífico, eu acho que de São Paulo, com um pit stop em Santiago do Chile, acho que é 24 horas, né, mais ou menos, nesse percurso, né? Então hoje, estarei então aqui com a Luísa Matias, a partir das 4 horas da tarde. Você pode sintonizar aqui pelos 1420 kHz, ou você também pode aí assistir, né, porque é filmado, e nós vamos contar com a filmagem do Douglas Rosante, né, que é o nosso técnico de filmagem, a retaguarda técnica de som do Márcio Egídio. Então, a partir das 4 horas, nós vamos falar muito sobre maratonismo, sobre esporte, né, que é uma coisa muito importante que tem que existir dentro do município. Em si, falando de esporte, nós aqui estamos quase chegando ao final do jornal, nós lembramos que a prova de fraldinha, JI, a 29ª, bateu um recorde de inscrições, mais de 3.042 inscrições, prova de fraldinhas, né, que a gente recorda. Eu sempre faço questão de falar que nós começamos com a prova PDS Mirim JI em fevereiro de 1977, e ela veio até 1994. Em 1994, em conjunto, né, eu mais o professor, saudoso professor Armando Zanato, o professor Juninho Parotti, né, nós resolvemos encerrar a prova PDS JI, porque a prova PDS tinha infantil, tinha juvenil, tinha adultos, masculino e feminino, tinha veteranos e veteranismo. Era um negócio extraordinário e ninguém pagava nada para se inscrever e era bancado pelo JR. Então nós resolvemos, a partir de 1994, 95, a formar a prova de fraldinhas. Para nós começamos com 4 a 12 anos, depois diminuímos para 3 anos. É a única prova do Brasil em que tem crianças de 3 anos participando. Nem a São Silvestrinha de São Paulo, nem a Kids de Morungá, que começaram com 4 anos. Então vai ser no dia 27 de setembro, com inscrições, 3.042 inscrições.
0: Em um ano, o número de sites falsos que prometem regularizar passagens pelo sistema Free Flow chegou a 480, segundo o levantamento da Kaspersky. O Free Flow é um sistema de pedágio eletrônico sem cancelas que permite cobrar a tarifa sem que o motorista precise parar ou reduzir a velocidade. Em apenas uma semana, foi criado 80 sites que supostamente identificam a passagem nos pórticos de Free Flow e geram a falsa cobrança por Pix. Segundo o estudo, os sites falsos vão direto ao assunto. Há pouco texto que permite

0: tentar acessar essa situação aqui. E agora eu não entendo como é que... Sabe, é a mesma coisa que os golpes que estão sendo dados aí pelos telefones com a falsa advogada. Tivemos um aqui, Tatiba, e a gente continua falando, tome muito cuidado. O FDP ligou para você falando que é advogado, porque eles imitam com a inteligência artificial. Então tem aí, agora eu diminui um pouco o falso sequestro, tem o falso leilão, tem o falso advogado, tem aquele que ele fala, você vai comprar, vamos dar um exemplo aqui, uma furadeira, né? A furadeira no mercado custa R$2.000, daí você fala que tem uma furadeira por R$500, não vá nessa conversa. Avise seu pai, sua mãe, seu avó, seu avô, seu tio, seu padrinho, para tomar muito cuidado. Eu realmente, quando ligo, primeira coisa, o telefone eu já nem atendo. E se eu atender, eu mando realmente para aquele lugar, né? Então está aí, aqui, notificação de autuação digital. Chegou agora para mim aqui, notificação de processo eletrônico, pedágio digital. Como é que a internet pode aceitar essa situação desses realmente bandidos que estão usando, né, inclusive agora até no pedágio, né? E o cuidado que você tem, eu quando tenho isso aqui eu excluo, mas você precisa tomar cuidado, né? Porque se você, conforme você digitar aqui, você vai clicar em cima, é capaz de você perder dinheiro. Tome muito cuidado. Tem as duas piores coisas do Brasil, evidentemente a falta de segurança, né? Mas tem assim, o jogar nas betes e o maldito do golpismo que ninguém consegue deter nesse país.
1: 9 horas e 35 minutos e chegamos ao final desta edição do Jornal das 7. Na sequência, você confere o programa Pergunte ao Doutor com o Dr. Gessé Gomes Barbosa. O Jornal das 7 estará de volta amanhã, após horário eleitoral gratuito. Tenham todos um excelente dia.

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0: 9h48 da sua central de Rádio Notícias, a Rádio do Povo. Começando o programa Pergunte ao Doutor, com a apresentação do Dr. Jessé Gomes Barbosa. Horário um pouco diferenciado devido à política, devido ao horário gratuito eleitoral, que vai até novembro. Infelizmente, aí a bagunça toda a nossa grade, entra um monte de inserções e o horário praticamente é empurrado sem se importar com a programação da emissora, que essa é a nossa justiça eleitoral. Por isso, o programa Pergunte ao Doutor vai até 10 horas e 55 minutos, tá bom? Então, a partir de agora, até as 10h55, você fica sabendo de saúde, bem-estar, dicas de atividades e muito mais para você, nosso ouvinte. E você pode ligar através do 452-40003 ou 452-4594 e também pelo nosso WhatsApp 97228-3052. 97228-3052. Ali você pode usar a câmera fotográfica, bater uma foto do exame, de uma mancha na pele e, claro, detalhar sobre o que você deseja saber. Importante, seu nome, a idade, se tem alguma doença crônica, tipo hipertensão, diabetes, ou seja, contar toda a história, o porquê do exame, o porquê foi ao médico, ou o porquê da mancha de pele, e mandar foto, verifica se está legível, o doutor vai responder em cima da imagem que for enviada para a gente, tá legal? Faça como fez nosso ouvinte hoje, é a dona Maria Tereza. Maria Tereza, daqui a pouquinho a gente vai fazer a pergunta lá do exame de diabetes. Lógico que não é Maria Tereza, é outro nome, mas claro, para privacidade a gente vai, claro, sempre troca os nomes, põe o nome que a pessoa inventa ali na hora, tá bom? Lembrando que esse programa é reprisado todo sábado das 6 às 7 da manhã, tá bom? Todo sábado das 6 às 7, programa Pergunte ao Doutor em reprise. Lembramos ainda que vamos transmitir pelo site. Nós transmitimos pelo site www.crnitatiba.com.br. 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Dados recados, vamos chamar o Dr. Jessé Gomes Barbosa. Bom dia, doutor!
1: Bom dia, Anderson. Bom dia a toda a nossa equipe aí da CRN, Central de Rádio Notícia, Itatiba, São Paulo. E bom dia a você, meu ouvinte, que está sintonizado na programação Pergunte ao Dr. Jessé. Um bom dia a todos e retorno contigo, Anderson.
0: Doutor, vamos começar com a pergunta da Damares, lá do Colina. Já que estamos entrando dia 13 de setembro e a campanha Setembro Amarelo é contra o suicídio. Então, a pergunta da Damares, do Colina. A importância da campanha Setembro Amarelo, que é a campanha nacional de conscientização sobre a prevenção ao suicídio e a valorização da vida. E, doutor, ela quer saber, os familiares realmente podem ter alguém em situação de risco que pode estar querendo tirar a própria vida e ser pegos de surpresa ou dar sinais? Dá realmente para ser pego de surpresa, doutor? É a pergunta da Damares lá do Colina.
1: Mas é a Damares da Coluna ou é a senadora Damares?
0: Não, é a Damares do bairro Colina. Não é a Damares Damares.
1: Ah, não chegamos em Brasília ainda?
0: Ainda não chegamos em Brasília.
1: Oh, mas essa rádio aí tá fraca, viu?
0: É.
1: Então, Damares, é o seguinte, obrigado, Damares, pela sua participação, pelo questionamento, e bom dia também a todo o pessoal do bairro Colina aí. Ô, Damares, essa campanha de Setembro Amarelo, isso é importante, porque é o seguinte, é uma campanha que vai conscientizar os familiares, os patrões, os amigos sobre algum comportamento diferente da pessoa que está do seu lado. E muitas vezes a gente não valoriza e nem monitora o seu colega do lado. Ontem eu estava vendo, tem um youtuber americano, é um senhor de idade, é brasileiro, e só fala sobre como é a política, não é política, como é a maneira dos americanos, dos vizinhos, a convivência dos vizinhos. E funciona. Para o brasileiro, eles são super chatos. Não tem vizinho bom, tudo é chato, chato, chato, chato, e aqueles que metem o bedelho em tudo. Mas no final ele faz umas considerações importantes. O problema é que não é que ele é chato, é cultural. Exemplo, se um filho meu está colocando uma música mais alta, o cara liga na hora, ô, faz favor. Ô, nem faz favor, ô, vamos abaixar essa música aí. Se o cachorro está latindo muito, olha, vê o que está acontecendo com o seu cachorro aí. Se você está brigando com a mulher, ele fala, só vai para um quarto reservado aí, está atrapalhando a gente aqui. Se você deixa a sua grama alta, o cara liga para você, e se você não resolver o problema da grama, ele vai ligar lá para o subdistrito lá do município, lá daí porque está a polícia, está todo mundo lá. Se você deixa um carro em cima da calçada, se você deixa um carro abandonado, meu, então, o que tem isso a ver com setembro? Tudo a ver. É cultural, lá existe essa cultura de um tomar conta do outro. E vivem em harmonia. Se você não atrapalhar o seu vizinho, tudo bem. Você vai ter um vizinho pro resto da vida. Muito mal ele te cumprimenta. Mas em compensação, se você precisar, ele está à disposição. Mas é a cultura. A nossa cultura é cada um para si, Deus para todos. Isso mesmo dentro de casa, tá? Mesmo dentro de casa. Os pais não monitoram os seus filhos, não é? A esposa não monitora o marido, vice-versa. Vê se tem algum sintoma, alguma coisa que ela tá fora do normal. Isso é muito importante, pessoal. Agora, o grande problema hoje, Anderson, e todos os nossos ouvintes aí, o problema é que nós estamos, infelizmente, nós estamos vivendo e convivendo, não é? Uma situação de calamidade pública, econômica, política, social, moral e familiar e religiosa. E religiosa. Ou seja, nós chegamos a uma situação porque é o seguinte, o governo, o que ele fala? Quanto mais pobre você tiver, tanto do ponto de vista econômico, do ponto de vista mental, melhor para ele. Ontem eu atendi um paciente fora de Itatiba, eu fiquei na minha para não chamar a atenção do cara. O cara é totalmente alinhado em termos de política, de tudo. Ah, de tudo. É aquele que tem, nós chamamos de distimia. E olha que é uma pessoa de sítio. É uma pessoa de sítio. Mas tudo está errado para ele. Tudo. É aquele cara que quer consertar o mundo. É aquele cara que questiona. Por que o pé de manga dá... Por que o pé de manga dá uma manguinha pequena e o pé de melancia que fica no chão dá um puta melancia daquela? Devia ser o contrário. Desse tipo. Não é isso que ele falou, mas você dá para entender. Então, Damário, nós vivemos numa população hoje, e a nossa população hoje é uma população doente. Os nossos jovens são doentes. Então, quando a gente fala doença, que as pessoas acham que doença, não é? É a pessoa que tem um câncer, tem uma gripe, tem isso, tem aquilo. Não. Doença é falta de saúde. O que é doença? Doença é falta de saúde mental, não é? Mental, comportamental, profissional. Eu vejo, eu como empresário que eu sou, tenho meus quase 30 funcionários, eu já desisti de mandar funcionário embora, porque você põe outro, pior ainda. Você tem que investir, você tem que investir em ensinar, tá? Porque está bonitinho, melhorou. O outra empresa mais próxima da casa dele oferece R$100 a mais e te deixa na mão. Antes eu brigava, escabelava, hoje não, eu sei que isso é normal hoje. Não é normal, mas é patológico, mas é normal. A pessoa não vê o que você faz por ela. A pessoa não vê o que você faz por ela. Eu sou perito judicial e assistente técnico pericial. Eu faço laudo todo dia. E você vê aquela pessoa que entrou na empresa, está lá há 15, 20 anos, deu de comida, matou a fome da família, deu, esse profissional formou os filhos, e no final ele entra e vai documentando tudo e mete o. E a empresa paga, às vezes, dá uma comissão para ele, até com pena. Paga um valor acima do salário, ele tira cópia de tudo aqui dali, e depois mete o patrão no pau, dizendo que o patrão pagava por fora. Não é? Se o patrão liga para você à noite, olha, negócio essa semana agora, minha clínica lá, alguém, funcionário, deixou a torneira do banheiro lá do conforto, que eu tenho um conforto médico lá na clínica, os funcionários. Na sexta-feira, alguém deixou a torneira aberta. E quando chegou a segunda-feira, está tudo alagado aquilo lá em cima. É que o ralo deu conta, tudo, e não chegou, e entrou na laje lá. Agora estou trocando aquelas torneiras que você aperta, usa, depois é automático, é fechar também automático. Então, não existe a preocupação de você cuidar de um vaso sanitário, a pessoa dar uma descarga, deixar o homem que vai lá, faz o xixi, pinga lá na tampa, vai lá, limpa direitinho, levanta a tampa. Não. Se dane quem vem depois. Mas esta, e olha que meus funcionários são todos diferenciados. Não só os meus, das empresas que a gente dá assessoria, nas escolas, na faculdade, tudo. Então, nós vivemos, Damari, uma sociedade doente. Então, por isso essa a importância dessa campanha nacional. Agora, eu diria que parte desse problema dos nossos jovens, que amanhã vai ter um adulto, parte desse problema é culpa dos pais. É, culpa dos pais. Pô, vamos crucificar os pais. Eu também sou pai. Mas vamos, não é crucificar. Então, aqui nós estamos falando a verdade. Ou seja, os pais não dão limite aos seus filhos desde o início. E os pais acham que o professor tem que educar o seu filho. Quem falou isso? O professor, ele não é pago para educar. Ele é pago para ensinar. E ele é pago para dar conhecimento ao seu filho e pago para formar o seu filho. E não educar. A educação vem de berço. Então, se você não der educação para os seus filhos, até para o seu cachorro, para o seu gato, sua casa vai virar uma zona. Você não tem comando sobre o seu gato, seu pet, não tem comando sobre o seu cachorro, ele faz o que quer. Né? Você não tem comando sobre seus filhos e faz o que ele quer. Né? É mais fácil dar um celular, um tablet para o filho, cada um fica num quarto lá, não fica enchendo o saco, e Deus sabe o que eles estão fazendo lá dentro. E a madame está numa boa, vou para o salão, eu vou, não está me enchendo meu saco, eu tenho mais tempo de ver minha novela, mais tempo para ver minhas redes sociais. É errado, pessoal. É errado. Infelizmente, está errado. Infelizmente, está errado. Mas o que acontece hoje, mais de 60% dos lares, das famílias, nas famílias. Eu vejo no meu consultório isso, na minha clínica. Você chegar na recepção da minha clínica, tem dois catares. Por favor, coloque o celular, tá, no Vibracal. Por favor, usar fone de ouvido. E está lá o Wi-Fi, pode usar, não vou proibir, não adianta, que pode usar o Wi-Fi, pode usar. Não, a pessoa liga lá, a pessoa ainda põe viva voz, hein? Oi, tudo bem, como é que tá? Ah, não vai dar para ir para o cinema hoje, não dá para ir para o motel hoje. O pessoal não tem educação, não é todos. Mas eu diria que 70% das pessoas hoje não tem educação. Não tem educação, tá? De convivência social. Se não bastasse todos esses cartazes que eu tenho na clínica, olha que meu pessoal é diferenciado. Na minha clínica está lá, eu botei um pequenininho em cima e um maior embaixo. Por favor, desligar o celular durante a consulta. O que acontece? Tem aquelas pessoas que falam, doutor, só permite que eu deixe o celular ligar, que minha filha está na escola, não está bem, e a professora pode ligar a qualquer momento? Pode. E se tocar, pode atender à vontade. Pode ficar à vontade. Eu sou liberal. Chega lá um empregado, doutor, eu não posso desligar o celular, porque a empresa, a qualquer momento, pode me ligar por causa de uma máquina. Se permite que eu deixe? Pode, fica à vontade. Por que não, pessoal? Existe a necessidade. Agora, deu sinal que chegou a notícia, eu vejo lá, estou conversando bonitinho, e aí o que acontece? Chega na hora de entregar, de eu transcrever o exame, analisar o exame, aí chega uma mensagem, ele despista, ele vai lá, abaixa na mesa e fica. Aí que tem um momento que eu paro, cruzo o braço, cruzo. E às vezes, já contei 3 minutos, quase 3 minutos. Eu olhando para a cara do paciente ou da paciente, está lá. Pô, desculpe, um caso urgente aqui. Falei, mas tudo bem, você não quer remarcar? Porque aí você não me atrapalha e não se atrapalha. Você não... Vamos remarcar para amanhã, depois? Você não vai pagar nada, pode remarcar lá. Pô, não, desculpa. E leva dela, leva mesmo. Eu não tenho mais paciência para ficar engolindo um sapo. Se você tem problema, chega e avisa de cara. Doutor, minha filha está na escola, meu marido levou minha filha. Fique à vontade, pode, olha, fique à vontade, tá? Pode ficar à vontade. Se quiser entrar no banheiro ali para conversar, eu aguardo. Eu fico naquela sala, pode ficar à vontade. Eu faço isso. Agora, não venha tentar me dar um 71 para cima de mim, porque aí o doutor fica bravo aqui. Fico, tá? Não tem esse negócio que está pagando a consulta e pensa que é dono do ambiente. Não. Eu não estou procurando o paciente, ele está me procurando. Então, ele está precisando de mim. E eu preparo que eu... Se você me procura, eu preciso dar um bom atendimento para você. Se você não participa, ou até ser um acompanhante às vezes. Esse dia mandei um cara sair do consultório, um casal com um filhinho lá no... naquele... que põe o andador, não, que põe o... que põe a criança e segura na mão. Eu atendendo a mulher dele, casal novo. Ele lá na boca do neném, bilu, bilu, bilu, bilu, bilu, bilu, bilu. Eu parei, será que eu estou vendo? Daí, porque estou conversando com a mulher dele, assunto sério, problema de doença, ele está lá, bilu, bilu, bilu. Deu vontade, falou, bilu, espera lá fora. Eu falei o seguinte, olha, para não atrapalhar a consulta da sua esposa, tem uma área de conforto ali, tem café, tem tudo, tem wi-fi, leva o bebê para lá, senta lá, sua mulher precisar de qualquer coisa, se precisar, pode ir. Vai lá, fala com a minha secretária que ela entra aqui e fala. Bota o cara para fora, assim, educadamente, tudo. A sua senhora também não está prestando atenção na consulta, no seu bilu-bilu aí, pô. Tá? Ô, doutor, desculpa. É que a gente, né, fica empolgado, eu sei disso, mas está atrapalhando sua esposa. Então vai fazer bilu-bilu lá na casa que o parta, pô. Que isso, pô. Entendeu? Então, Damari, a população nossa está doente. Tá? Doente. Tá? Então, essa campanha de conscientização é muito importante. Porque, às vezes, os pais não sabem falar um não para um filho. O não, ele, em 80%, ele é mais importante na educação do filho do que o sim. Porque o sim é coisa fácil. O não é uma coisa que você tem que saber falar não. E por que não? Você não precisa bater, não precisa judiar. Aprontou, vem aqui. Bate um celular aqui. Também não faça promessa que você não vá cumprir, que você perde a moral. Nessa celular aqui, 2 dias sem celular. 2 dias. Então não fala 30 dias, 15 dias, que você não. E você não vai cumprir, vai perder a moral. Então, aqui, 1 dia sem celular. Se você tirar o celular do seu filho 1 dia, é uma eternidade para ele. Ele prefere que você dê 2 bolachas na cara dele do que tomar o celular dele. Tá? 1 semana sem tomar refrigerante. Eu falei que 1 vez por semana você está abusando. Então, tem que dar educação. Isso é muito importante. E não vai esperar que a professora dê educação ao seu filho. Não. A professora, ela não tem que educar o seu filho, ela tem que ensinar. Muito bem. Então, voltando aí, Damari, ao assunto, nós temos um órgão que até eu parabenizo sempre quando eu toco nesse assunto, é o CVC, Centro de Valorização da Vida. Sempre lá tem alguém de plantão, um ombro amigo, para conversar com você. E outra coisa, não é profissional, está sendo pago, não. São pessoas que estão fazendo um trabalho voluntário. Claro que são pessoas especializadas, são pessoas que têm experiência nisso que ele vai falar. Não adianta você ligar. É igual você ligar na oficina, olha, falar lá com o atendente, olha, meu carro está com esse problema assim, assado, o que eu devo fazer? Ah, não sei, não tem ninguém aqui, mas liga mais tarde. Preciso falar com o mecânico. Então é a mesma coisa, CVC não tem. A pessoa que está lá é uma pessoa treinada, e uma pessoa que ela é voluntária, e o trabalho voluntário é um trabalho que é feito de coração. Ela vai ter tempo, ela vai ter conhecimento, e ela vai ter, não é? Ela vai ter a expertise de saber como abordar o assunto com você. Então, exemplo, você está aí em casa querendo se matar, ou quer matar alguém, quer pular do prédio, ou quer bater seu carro, pare, respire, ligue lá no 118, na CVC, tá? Não é na CVC Turismo, não. 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Mas, ali à noite, você está lá entre 4 paredes, aquela solidão, que é pior ainda, quando está misturado, vai lá, mas quando tá aquela solidão, aqueles pensamentos negativos, se você tiver um amigo bem próximo, liga para o amigo. Tá? De preferência, uma amiga ou um amigo. Ligue, conversa, bate papo. Tá? 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Liga lá, vai ter alguém para conversar, bater um papo. Eu diria o seguinte, como eu sou médico e trabalho nessa área de perícia, já faço muito perícia, laudo de Instituto Médico Legal, e vem para mim lá essas pessoas que se enforcam, se jogam, tá? E mete uma corda no pescoço, se enforca. E tem caso que você vê que a mão dela, essa pessoa está toda arranhada. Porque ela se arrependeu quando ela se jogou, quando ela viu que o buraco é mais em cima, né? E começou a faltar ar, faltou tudo. Ela começa a querer agarrar em alguma coisa para reverter. Mas aí não tem jeito. Você vê? Isso vem no médico legal. Pessoa tentou reverter e tal. Você vem com a mão toda machucada, parede, outra coisa, que ela tentou se segurar. Tem. Tá? Então, pessoal, a pessoa desesperada faz, ou drogada, às vezes sabe o que está fazendo. Encheu a cara de bebida. Tá? Uma coisa que eu sempre falo. Nenhum emprego, nenhuma mulher, nenhum homem merece sacrificar sua vida por essa pessoa. Nem por emprego também não. Tá? Você está devendo até as cuecas aí, a calcinha aí, tudo bem. Não é se matando que você vai... Porque o que acontece? Você se matou, a sua conta, ela vai para os seus familiares. Olha só. Você vai deixar um estigma social para sua família. Conhece que a dona Maria ali, aquela que a filha se matou. É aquela que ela não deu educação e a filha se matou. Tem tudo isso. A sociedade não perdoa a pessoa. E a conta vem, porque está devendo, a conta ela vem para você. É a responsabilidade subsidiária. E vai até a segunda geração. E vai. Vocês pensam que não? O boleto vai chegar para vocês. Hoje vem, não interessa. Você pode até não pagar. Você pode até não pagar, exemplo, seu cartão. Roubaram seu cartão de crédito ou seu celular. Você tem seguro, você vai acionar. Mas vai dar uma mão de obra daquela. O mesmo acontece, que eles vão vir para cima de você. Tá? Vão vir para cima. Sem falar o estigma social. Eu já tive caso de uma filha de uma amiga minha que os pais saíram, foram jantar fora, ela não quis, não, vai você, vamos curtir. Ainda foi, olha só, olha a cabeça doente. Não, vamos curtir uma noite romântica, vocês dois, pô. Não vou acender vela, não, pode ir, pô. Tá? E os pais foram, jantaram, quando chegaram em casa, a filha estava enforcada. Esse é um caso que a mão dela estava toda ferida. Que ela se enforcou e tentou reverter. Esse é um caso que, como já presenciei também, fui chamado em casa para ver se confirmar a óleo. A pessoa se enforcou. Se enforcou com a chuveirinha do banheiro, que é a borracha do banheiro, amarrou no pescoço. Marrou na manopla ali e sentou. Mas a perícia foi no local e viu que ela tentou levantar. Vai levantar no piso molhado. Não é? Foi difícil. Morreu. Então, e os filhos? Deixaram os filhos, aquele estigma social para os filhos. Carrega para o resto da vida. Não só para o resto da vida. E para os seus descendentes também. Isso é muito importante que vocês pensem nisso. Tá? Então, Damari, infelizmente, ou felizmente, infelizmente que nós temos um ombro amigo, tá? Nós temos um ombro amigo, nós temos os amigos que podem nos socorrer nesse momento. Eu lembro, muito tempo atrás, um paciente meu, aliás, dois, estava no apartamento dele, que a mulher largou dele, ia largar dele, pediu divórcio, e tinha uma filha de 8, 10 anos. E ele pegou o revólver e botou na boca, mas antes, o que acontece? Por quis que o destino, que a filha dele na hora, foi no banheiro. Ou levantou, acendeu a luz, não sei, ou ele fez barulho, acordou a filha, ele foi dar uma olhada nela, estava lá. Aquele sono angelical, voltou a dormir, ele foi para o quarto e perdeu. Eu não sei se ele ia também matar a mulher e se matar, eu não sei. Ele me ligou. De madrugada. Você pode me atender agora? Estou com um problema sério aqui e tal, tal, tal. Meu, dá para esperar até amanhã cedo? Já? Pode amanhecer no dia. Qual a gravidade? A gravidade é que eu estou com um revólver engatilhado na boca aqui no meu quarto. Opa, aí é gravidade, aí vamos conversar. Tira essa porcaria do revólver da boca aí, você vai, se não pode disparar sozinho, vai sujar tudo aí. Aí você entra com, eu já tenho uma técnica especial para isso, vai sujar todo o quarto aí de miolo, de sangue, entendeu? Vai acordar sua filha, tal, tal, tal, tal, tal. Tira esse revólver de lá, vamos conversar. Aí sim, conversamos. Ficamos umas 2 horas conversando, explicando direitinho como é que funciona. Entendeu? E outra coisa, não botei culpa na mulher dele, não. Vamos colocar a minha culpa, rapaz. Primeiro faz uma análise retroativa, faz uma análise autocrítica e verifica o quanto que você está contribuindo para o seu relacionamento chegar a esse ponto. Vamos ver. Faz uma análise, pô. Quanto que você contribuiu para isso? Então, sempre, se não tiver meia culpa, pelo menos 1/3 de culpa tem. Então, olha, a gente tem uma forma de acordar. Você começar, ai, coitadinho, não faça isso. Não, a gente fala o que vai acontecer se ele puxar o gatilho. Não é para ele não puxar. Ele vai falar o que vai acontecer se ele puxar. Tá? Mesma coisa eu uso na minha clínica lá. O paciente vai lá, você dá remédio para diabetes, colesterol, para isso, para aquilo. Ele barrigão, faz tudo, ou para impotência. E o paciente não faz 1/3 do que você orientou. Aí o que acontece? Pô, como é que você quer ficar bom, rapaz? Eu já tenho uma planilha para isso. Eu faço na hora, olha, 20%, 30%, 50%. Primeiro eu coloco sucesso do tratamento. Eu falo, sucesso do tratamento. Isso aqui vale para unha encravada ter câncer. 20%, 30%, 50%. 20% é o remédio que vai te ajudar nesse sucesso do tratamento. Só isso. E 30%, o médico que vai saber receitar o remédio certo. 30 mais 20, 50. E está faltando o quê? 50%. 50% é o paciente. Se você não fizer a sua parte, sou eu que vou fazer. Se você não fizer a sua parte, não é o remédio que vai fazer. Então não adianta aqui vir para aumentar a dose. Daqui a pouquinho não tem mais remédio no mercado para você tomar, porque o seu corpo já está viciou em todos. Em todos. Então faça a sua parte. Você não está fazendo academia, você não está fazendo dieta, você não está fazendo lazer, você não tem um lazer. Então veja só. Então, você quer ficar bom, você quer melhorar? Faça parte do tratamento. Então, é assim que eu trabalho. Não adianta. É, realmente, você está um coitadinho, está gordinho, está feinho, está barrigudo. Não adianta, pessoal. Você tem que falar, ó, faça a sua parte. E às vezes o paciente sai aborrecido, não se preocupe, ele volta. Ele sai queimando o pneu. Mas ele sabe, esse doutor é bom porque ele é firme. Não é que eu sou mal educado, eu sou firme. Aí vem, aí você vai no outro consultório, que o médico tem medo de perder o paciente. Ah, sim, então eu vou trocar o seu remedinho, coloca uma florzinha aqui, tá? Mas procura tomar remédio direitinho, viu? Eu falo, não, rapaz. Se você tomar o remédio direitinho, quem vai ser favorecido é você. Se você não tomar o remédio direito e não cumprir seus 50%, sabe quem vai agradecer? As farmácias, por isso tem uma farmácia uma na frente da outra, para atender pacientes como você. E só fica aumentando a dose, o médico fica aumentando a dose, e claro, tem que aumentar as farmácias, porque está cheio de paciente igual você. Quem vai gostar também? Eu também vou gostar, porque você vai vir aqui e vai pagar outra consulta. Você quer essa vida? Quem vai gostar também é o hospital, que você vai internar. Você quer isso para você? Você quer ir no outro médico, vai ser o quinto, sexto. Você vai passar em todos os médicos, ninguém vai resolver o seu problema. Se você não tomar a iniciativa de você fidelizar o tratamento e participar do tratamento. Mas sai, pô, sai. Vai queimando pneu às vezes. Aí você fala, esse não volta mais? Volta, volta, porque ele sabe que isso aí faz parte do tratamento. É igual o paciente chega lá, eu quero um remedinho. Não, você não quer um remedinho, você quer um tratamento. E nem sempre o tratamento passa pelo remédio. Vamos conversar direitinho, ver o que você tem. Você está com pressa? Aqui não tem pressa. Minha consulta é no mínimo uma hora. Não é consulta de SUS, de convênio, que é 5, 10 minutos. Aqui, a consulta é de uma hora. Então, você tem todo esse tempo. Ah, mas eu estou com pressa, não posso esperar tanto. Então, você marca outro dia. Eu não vou correr só porque você está com pressa. Aqui, você vai receber uma consulta de mais ou menos uma hora que vai estar aqui. Ah, então vou remarcar. Remarca, você não paga nada. Tá? Pode remarcar e depois você pode voltar aqui. Não vai pagar nada além do que você pagou. Tá? Então, isso acontece. Então, Damari, não adianta só campanha bonitinha, botar culpa no governo, do problema social. Está certo, o nosso governo está contribuindo bastante. Mas faça a sua parte, independente do governo. Pô. É igual você ter um vizinho ruim, procura ser um vizinho bom. Isso que é importante. Se ele é ruim e você é ruim, vai acabar os dois com gastrite, pressão alta, infarto, tá? Ou derrame, ou na polícia. Não adianta. Não adianta. Tá? Não adianta. Então, seria essas minhas orientações. É contigo, estúdio.
0: Um rápido intervalo, doutor. A gente já volta?
1: Que seja rapidinho, tá?
0: Perfeito.

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2: Você sabia que a visão é um dos sentidos mais importantes e, mesmo assim, muitas pessoas negligenciam os cuidados com os olhos? Estima-se que mais de 2 bilhões de pessoas no mundo tenham algum tipo de deficiência visual. E metade desses casos poderia ser tratado ou até evitado. Os problemas mais comuns são miopia, hipermetropia, astigmatismo, presbiopia, catarata, glaucoma, degeneração macular. Agora, o que prejudica a nossa visão? O uso excessivo de telas, tanto de celular, computador, TV, a má alimentação, o tabagismo, a falta de proteção contra a luz solar. Doenças como diabetes e hipertensão também podem afetar diretamente a visão, causando uma retinopatia diabética ou outros problemas. Mas podemos cuidar dos nossos olhos, né? Evitando longos períodos na frente de tela, usando óculos com proteção UV, uma dieta rica em nutrientes com vitaminas A, C, E, ômega 3 e zinco, ajudam a prevenir doenças oculares. 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E outra forma que nós temos de ajudar a nossa visão, né? Através de fitoterápicos que a própria natureza nos dá. 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
3: 10 horas e 31 minutos.
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0: 10 horas 39 minutos na sua central de Rádio Notícias, a Rádio do Povo. Aqui você fala com a gente, pede a informação através do 45240003 ou pelo nosso WhatsApp 972283052. Tem uma pergunta de medicina? Tem uma pergunta de saúde? Tem uma pergunta de bem-estar? Então mande pra gente. Tem uma mancha na pele, quer saber o que é? Bate uma foto, ficou bem legível, ficou bem nítida. Encaminha pra gente, faz a pergunta do jeito que você quiser. Com o nome, o bairro, a idade, o porquê se acredita que aconteceu essa mancha, o que você está sentindo, ou se caso for um exame, o porquê do exame, o que você foi fazendo no médico, e assim por diante. A gente junta tudo isso e encaminha para o Dr. Gessé Gomes Barbosa. Lembrando que esse programa é reprisado todo sábado, das 6 às 7 da manhã, tá bom? Vamos chamar o doutor para a continuação da segunda parte do programa Pergunte ao Doutor. Bom dia, doutor! A Vivo nos dando dor de cabeça, acontece. É a Vivo nos dando dor de cabeça. Mas tudo bem, a gente é insistente, a gente liga, pede e tenta falar novamente com o doutor Gessé Gomes Barbosa. Lembrando que o programa, então, vai pelo AM1420, pelo site www.crnitatiba.com.br, você rola até embaixo e, claro, vai estar ouvindo a programação ao vivo. Agora, restabelecendo o contato, vamos chamar novamente o doutor Gessé Gomes Barbosa. Bom dia, doutor!
1: Bom dia, Anderson. Por favor, aumenta o retorno um pouquinho só.
0: Agora está ouvindo bem?
1: Mais um pouquinho.
0: Mais um pouquinho. Agora já coloquei já no máximo. Ouvindo okay. Agora, doutor?
1: Não, porque você entrou alto e depois ele foi diminuindo. Mas dá para ouvir agora.
0: Perfeito. Podemos ir para a pergunta da ouvinte?
1: De todas.
0: Beleza. A nossa ouvinte mandou um exame para a gente. Segundo ela, o marido precisa fazer esse exame e estava demorando muito para conseguir pelo SUS. Ele tem diabetes, 79 anos, e ela foi fazer particular para poder levar no médico e agilizar o resultado, né, o tratamento. Só que o particular não quis fazer porque disse que era um tanto complicado, já que ele é diabético, e iria ter que tomar a glicose, o teste de tolerância à glicose. Então, ela falou que teria que sim ser feito pelo SUS por causa do risco. O que fazer, doutor? É a pergunta da nossa amiga Maria Tereza.
1: Ô, Maria Tereza, o seguinte, deixa eu notar aqui, Maria Tereza. Maria Tereza, o seguinte, se ele é diabético, veja só, viu? Pelo que eu vi, não deu para ver outros exames, só que o Anderson mandou agora em cima da hora aqui, não deu para ver. Eu só vi o encaminhamento, que é um neurologista que está encaminhando a fazer esse exame pelo SUS. Muito bem. Agora, o que o neurologista está procurando? Diabetes? Veja só, esse teste, ele não serve só para confirmar se a pessoa é diabética. Se a pessoa já é diabética, não há necessidade de fazer o teste. Se ela é pré-diabética, sim. O que é pré-diabética? A pessoa que tem uma glicemia entre 100 a 129, não sai disso. E tem uma hemoglobina glicosilada, glicada, que não passa de 6. Não passa. É de 5,7, 5,8, está ali. É de 6 para baixo, 6% a glicada. Aí o médico quer saber com qual é, se tem alguma intolerância à glicose. Mas faltou outro exame também, que a gente pede tudo junto. Eu não vi a solicitação aqui. É o teste de tolerância à glicose e o teste de tolerância à insulina. São os dois juntos. São dois tipos de exames feitos no mesmo dia, com o mesmo sangue. E vai ficar lá suas 4 horas esperando lá, vai tirar 5 vezes o sangue. Então teria que fazer completo. Mas tem que ver o porquê que o doutor está pedindo. Só para diabetes? Não. Se a pessoa tem 79 anos, tem diabetes, só tratar e acabou, não tem. Agora, ele tem alguma síndrome neurológica associada, que nem exemplo, existe caso de pessoas que têm desmaio, desmaia à toa, vai lá, pum, pega até a consciência. E vai ver, ele tem a síndrome da hipoglicemia. Olha só, é meio complicado. Síndrome da hipoglicemia é diferente da hipoglicemia. Digamos que você, Anderson, você sai de casa correndo, não toma café, e vai cobrir aí uma festa de setembro, aquele sol violento, e você com aquele sol, sem comer, sem nada, o que vai acontecer? Você vai cair. Você vai ter uma hipoglicemia devido à falta de glicose no sangue. Agora, tem a síndrome hipoglicêmica, desculpa, a mesma situação que você desmaia, e vão fazer a sua exame da diabetes lá, vai dar 50, 60, 40, porque ele não comeu. Não necessariamente. Não necessariamente. Teve um caso aí até, que está ligado a um paciente meu, filho de um paciente. Teve uma festa no Itatiba de formatura e a moçada, né? Tudo bebendo, comendo. E daí a pouquinho, né, no hospital começou a chegar um, dois, três, quatro, a molecada, né? Tudo bêbado, bêbado, até como alcoólico. E a doutora tinha muita coisa para fazer, muita urgência, já mandou a enfermeira, ó, pode fazer o protocolo aí. Ou seja, mete soro glicosado com... Tem uns remedinhos que a gente põe junto e tal, só tinha um protocolo. Até que chegou uma lá, desmaiada também, e quando ela foi pegar a veia dela, sorte dela, sorte, e a amiga falou, opa, opa, ela não bebe. Que não bebe, o quê? Tá, pegou um gambá aí, desmaiado aí, pô. Ela não bebe. Ela não bebe. Ela não bebe nada, pô. Ela não bebeu, pô. Eu tava na mesa com ela quando ela caiu, pô. Aí chamaram a doutora, ó, tá, doutora, tem um problema aqui nisso. E nisso a moça ligou pro pai. O pai já ligou pra médica, pô. Você é louca, médica? Ele está dando soro para minha filha, glicosada aí. Você não sabe o que ela tem? Ela tem síndrome hipoglicêmica. Você botar a glicose nela, você mata ela. Pô. O que é síndrome hipoglicêmica? Eu brinco na clínica chamando de síndrome da velha surda. Claro que não existe isso. É a síndrome da velha surda. Para o paciente entender melhor, eu falo o seguinte. Quando você come um pedaço de pudim, um bolo de aniversário, o que que acontece? O seu cérebro vai receber uma informação, olha, o Anderson comeu meio quilo de pudim. Aí o cérebro vai calcular meio quilo de pudim, então coloca aí 3 gotas de insulina no sangue dele. Ele manda uma ordem para o pâncreas. Pinga aí na corrente sanguínea do Anderson 3 gotas de insulina. Ah, então tá bom. Aí que o pâncreas, que eu chamo de velha surda, aí já vai lá e libera 30 gotas. Só que ele recebeu uma ordem de 30, de 3. Ele entendeu 30. E pinga 30 gotas de insulina na sua corrente sanguínea. O que que vai acontecer? Meu, vai queimar toda a sua glicose. E você vai cair onde você estiver. Pô. Eu chamo que é síndrome da velha surda. Tá? É porque existe uma assincronia entre informação do cérebro e informação do pâncreas. Então, mas a verdade é verdadeira. A pessoa tem hipoglicemia, que a gente faz esses testes aqui, o teste da tolerância à glicose, teste da tolerância à insulina, é justamente para saber se a pessoa também tem a síndrome hipoglicêmica. Isso me chamou a atenção, porque quem pediu foi o neurologista. Vai que seu marido tem desmaio toda hora. Não sei. Agora, se é só para diabetes, Não, não precisa. Aí vem a pergunta que eu faço para você, Maria Tereza. Foi pedido a ultrassom das carótidas dele? Esse que é importante. Às vezes a pessoa, as carótidas com essa idade, estão entupidas as artérias e não chega sangue no cérebro dele, principalmente quando ele está de pé. O coração empurra sangue, esse sangue vai para onde? Para onde tem mais facilidade de entrar. Se as carótidas estão entupidas, como é que vai subir sangue? Ele vai cair. Ele vai cair com a insulina normal, com a glicose normal, e vai cair, com tudo vai cair, porque está entupida as artérias, o cano está entupido, não vai chegar água. Não vai chegar água. É igual quando a água está... A água, ela está com pouca pressurização. Na falta d'água, ele diminui a pressurização na tubulação. Para quê? Para a água chegar devagar na sua torneira. Tudo bem, quem mora aqui na Várzea, tudo bem, mas quem mora lá no alto do morro? Como é que a água vai chegar lá? Vai ficar sem água. Ou vai pingar água. Vai pingar água lá em cima. É a mesma coisa quando você tem entupimento das artérias carótidas. Como é que o sangue vai chegar lá em cima no cérebro? Se está entupido. Não é? Então, por isso que o médico tem que pedir de rotina, mesmo que não tenha nada. Eu peço de rotina. Passou dos 50 mais, check-up, eu faço ultrassom. Ultrassom com Doppler, não ultrassom comum, não adianta nada. Ultrassom com Doppler das artérias carótidas. E já aproveita, faz também das paravertebrais, que é o mesmo exame. Já peço também, já vejo tudo. Com isto, às vezes a pessoa tem desmaio, tontura, não pode levantar. Ah, isso aí é uma hipotensão postural, que ele levantou e caiu. Pode ser do remédio? Pode ser. Mas quem não garante que é da carótida também? Isso também acontece a pessoa, viu, Tereza? Que o médico pede um teste da tolerância da glicose. Se ele for pré-diabético, não tem necessidade. Agora, se for diabético, menos ainda. Tá? Menos ainda. Agora, quem assinou o pedido é o neurologista. É um neurologista. Então, esse neurologista aí, se ele pediu esse exame, porque ele pode estar pensando em alguma coisa lá na frente. Mas não quer dizer nada. Ele pode ser neurologista, ele pode ser só... E está atendendo como clínico geral. Pode ser também. Então tem que ter mais informações. É muito pouca informações para eu dizer para você, Maria Tereza, se é para fazer ou não. Então, todo exame tem a sua indicação. E aproveitando que deu para ver aqui, abri também um sistema aqui, no outro computador, estou vendo aqui que você mandou um ultrassom também. Ele é prostático também. Claro, com a idade dele, ele é prostático. Claro que o médico tem que saber se a próstata dele é uma próstata benigna, se é uma próstata maligna, tem que saber. E depois tratar esse probleminha que ele tem, que está retendo a urina, que a próstata dele é um pouquinho, não é que é uma próstata grande, é a maneira que ela está crescendo. Em vez de ela crescer para fora, ela está crescendo para dentro da bexiga. E está dificultando a saída da urina do sangue, da bexiga. Então, mas aí tem tratamento, né? Não precisa operar, tem medicamento, tem tudo. Só no último caso que a gente opera. Você tem que ter medicamento para isso. Mas isso aí é parte do screening prostático, isso é parte. Por quê? Ele pode ter outros problemas na próstata, saber se a próstata dele realmente é benigna. Eu sempre falo, a próstata, ela é igual a cobra coral. Pode ser coral venenosa, pode ser a falsa coral. Quem vai saber isso aí? O urologista. Hã? E não é só pelo ultrassom que ele vai saber. Tem uma série de exames. Um deles que não pode faltar é o toque retal. Mas tem os outros exames também que tem que ser feitos. Tá bom? Além do PSA também. Então, por enquanto, Maria Tereza, é o que eu tenho para informar, pela pouca informação que eu tenho, também eu não posso me aprofundar muito por falta de subsídios, né? Ou seja, informações da sua parte. Ok? É contigo, estúdio.
0: Encerrar, doutor. 10h54.
1: Então tá bom, então. Então, pessoal, obrigado aí, Anderson, pela condução dos programas. Obrigado aí a toda a equipe aí da CRN, Central de Rádio Notícia, Itatiba, São Paulo. E obrigado você, meu ouvinte, por estar nos prestigiando com a sua audiência e com a sua participação. Um obrigado a todos e retorno contigo, estúdio.
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3: 10 horas e 56 minutos.
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2: Bom dia. Estamos chegando aqui na CRN, a Rádio do Povo, Itatiba, São Paulo, Brasil, nesta quinta-feira, 3 de setembro de 2026, para mais um Panorama Esportivo, com o Bom Dia dos Amigos e vocês. Eu, Beto Dias, deste lado do aquário, Márcio Egídio e Anderson Pancotto, do outro lado do aquário. 3 de setembro, que é o dia das organizações populares, dia do biólogo, dia do guarda civil. Aniversariando hoje, o apresentador Luciano Huck. Na história, em 1989, né, tinha a queda do avião da Varig na selva amazônica. Já em 2003, Gilberto Gil recebeu o Grammy Latino, prêmio de personalidade do ano, em Miami. Hoje é dia de São Gregório Magno, São Marino. Aniversariando hoje a encantadora cidade litorânea, Ilha Bela. Ô, meu amigo Roberto Alegre Júnior, o Tinho, hoje dia 3 de setembro. O homem foi caminhar, opa, olha lá, 4 horas 49 minutos e 15 segundos, hein? Caminhou 27 quilômetros mais 32 metros. 1.865 calorias foi o que ele queimou. É isso daí, Tinho. Continue nesta pegada, nesta batida e nesta caminhada. Um abraço e vai, Corinthians! E eu já vou aqui entrando no Panorama Esportivo de hoje e já folhando aqui as páginas do Jornal de Itatiba Diário de hoje e vou para a página A4 Esportes. Quarta Copa Japão de Futebol Master, Corujão começa com quase 30 gols. A quarta edição da Copa Japão de Futebol Master, Corujão começou com a corda toda. Os atacantes não pouparam as redes e fizeram a alegria da galera com 29 gols em 5 duelos, proporcionando uma excelente média de 5,8 gols por partida. O placar mais elástico ocorreu no campo do Palmeirinha com a vitória do Amigos do Japão sobre o Ibis por 10 a 2, numa manhã inspirada do atacante Ari, autor de 4 gols no confronto. E vamos agora às fichas técnicas desta rodada. 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Então vamos lá para a primeira ficha técnica, entre Amigos do Japão 10, Ibis 2. A equipe do Amigos do Japão, que tem como técnico Neno, atuou com Papa Léguas, Zé Vitor, Miro, Giló e Trator, Tonho, Lalão e W10, Dino, Osmar e Baixinho. No decorrer da partida, entraram o Ari, Sodinha, o Tonhão, o Maurinho e o Gordo. E os gols foram então 4 do Ari, 3 do Baixinho, W10, Osmar e Gordo. A equipe do IBS, da técnica Cristina, olha a inovação sempre, hein, gente, legal. A técnica Cristina escalou Mi no gol, Salles, Zé Leal, Mito e Formiga, Luizão, Xepa e Valdecir, Valcir, Luquini e Mané. E no decorrer da partida, a técnica Cristina colocou aí o Oswaldo no lugar do Salles, o Tito entrou no lugar do Formiga, Paulo Vinhedo entrou no lugar do Valcir. Os gols foram de Valcir e Formiga. Antônio Carlos Mendes de Lima e Marcos Antônio Nascimento Cordeiro foram os árbitros. Anderson Manuel foi o representante.
3: É, vocês ouviram bem, amigo do Japão, só pecou 10-2 no Ibis. Também teve outro amigo do Valcir, perdeu para o Banda Esporte por 3-0. Tivemos ainda a Ponte Paulista, também goleou amigos do Carlinhos por 4-1. Outra partida foi o Ponte Paulista B, perdeu do Operários. O Palmeirinha levou uma goleada também do Jota. E agora a próxima rodada acontece nesse sábado.
2: 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Bom, segunda ficha aqui é Amigos do Alcir 0, Band Esportes 3. Aqui a equipe do Amigos do Alcir, dirigida aí pelo técnico Olívio, atuou com Berinjela, Valdir, Japão, Gerson e Welton, Ramos, Roberto e Marco Aurélio, Ali, Pastor e Kiko. No decorrer da partida, o técnico Olívio colocou em campo o Levi, Beto, que não sou eu, e o Tiel. A equipe do Band, dirigida pelo técnico Akira, foi a campo com Delei, Luiz Carlos, Jorge, Edson e Funil, Zé 500, Murici e Zé Dito, Badão, Venilto e Tadeu. E no decorrer da partida, entraram aí o Dedim, Eduardo, Paulinho, Dito, o Fabinho, Edson Lopes e o Luiz Freitas. E os gols, Venilton, Eduardo e Luiz Freitas. Fagner, Elton e Wellington Alves foram os árbitros. A representação foi de Vanessa Brandão. 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E a próxima ficha técnica aqui é de Ponte Paulista 4, Amigos do Carlinhos 1. A equipe do Ponte Paulista, a equipe A, dirigida aí pelo Zuza, ô meu amigo Zuza, foi de Natalino, Joãozinho, Wilsinho, Luizinho e Maurão, Elias, Quinzinho e Tatu, Esquerdinha, Paçoca e Mineiro. E no decorrer da partida aí, o Capa entrou no lugar do Maurão. Os gols foram do Tatu, Esquerdinha, Mineiro e Paçoca, né? E a equipe do Amigos do Carlinhos, que tem como técnico Dilma, foi de Luiz, Carlinhos, Ecleiro, Walter e Pena, Carneiro, Agenor e Jair, Silvio, Didi e Clóvis. No decorrer da partida, entraram o Chiquinho, o Toninho e o Baresi. A arbitragem desta partida de João Batista Anselmo e Renato Pereira. Representação do meu amigo Antônio Brussamolino. A próxima ficha técnica chegando aqui agora é de Ponte Paulista B, 2 Operários 3. A equipe do Ponte Paulista 2, sob o comando técnico do Daniel, atuou com Carlos Valdemar Sermin, Fernando e Nelson, Tadal Aparecido e Mazarope, Ataliba, Evair e Machado. Depois o Robertinho entrou. Os gols foram dois do Machado. Já a equipe do Operários, dirigido pelo técnico Julian, foi de Wagner no gol, Toninho, Pise, Zezinho e Cícero, Geraldo depois Valtinho, Fumaça e Paulinho, Ditinho depois Passarinho, Josmar e Sinhozinho, que foi substituído pelo Calango. Os gols foram dois do Passarinho e um do Fumaça. Grenildo da Silva e Marcos Tripíquio foram os árbitros. Dinair Celestino representou. O Palmeirinha perdeu por 4-0 para a equipe do Jota. A equipe do Palmeirinha, dirigida pelo técnico Japão, atuou com Machado, Brás, depois Edu Bahia, Rodinei, Tuchê e Edson, Beto, que não sou eu, Ney, depois Boliviano e Miller, Hélio, Sinésio, depois Patacho e Lulinha. A equipe do Jota, dirigida aí pelo técnico Joel, venceu com Daniel no gol, Marquinhos, Carlos, Mira, Didi e Ná, Coxinha, depois Orlando, Tonho, depois Oswaldo e Doni, Véio, Léo e Neu. E os gols foram do Véio e do Ná, duas vezes, né? Antônio Carlos Mendes de Lima e Marcos Antônio Nascimento Cordeiro foram os árbitros. Anderson Manuel a representou. Sábado, dia 5, nós vamos ter aí a segunda rodada. 14 horas, o clássico Bandeirantes e Operários no majestoso estádio Abílio Sanfins. No domingo, dia 6, a rodada prossegue. 7h40, amigos do Alcire Ponte Paulista B entram em campo no campo do Palmeirinha. Às 8 horas, Ibis e Palmeirinha no estádio Bom Retiro. 8 horas para Ponte Paulista A e J no campo da Ponte. E às 9h30, amigos do Japão e amigos do Carlinhos jogando no campo do Palmeirinha.
3: É, vocês ouviram bem, amigo do Japão, só pecou 10-2 no Ibis. Também teve outro amigo do Alcir, perdeu para o Banda Esporte por 3-0. Tivemos ainda Ponte Paulista, também goleou amigos do Carlinhos por 4-1. Outra partida foi o Ponte Paulista B, perdeu do Operários. O Palmeirinha levou uma goleada também do Jota. E agora a próxima rodada acontece nesse sábado.
2: E continuando aqui na página de esportes do Jornal de Itatiba Diário de hoje, com uma bonita foto, Banda Esportes conquista o título da Série Prata da Copa da Amizade. A equipe do Banda Esportes garantiu na manhã do último domingo, dia 30, o título da Série Prata da Copa da Amizade de Futebol Master Corujão, denominada de José Alcir Cardoso, em homenagem póstuma ao atleta e desportista itatibense. O duelo decisivo ocorreu no campo do Palmeirinha, tendo como adversário amigos do Alcir. O time bandeirantino não tomou conhecimento do adversário e venceu a peleja por 3-0. Gols anotados por Vinícius, Eduardo e Luiz Freitas. Com esse resultado, está oficialmente encerrada a competição que teve a equipe do Amigos do Japão como campeão da Série Ouro do torneio. E vamos à ficha técnica, né? Começando aí pelo Amigos do Alcir, que teve como técnico Olívio, atuando com Berinjela no gol, Valdir, Japão, Gerson e Welton, Ramos, Roberto e Marco Aurélio, Ali, Pastor e Kiko. No decorrer da partida, entraram o Tião, Beto, que também não sou eu, e o Levi. A equipe do Band, dirigida pelo técnico Akira, foi de Delei, Luiz Carlos, depois Dedim, Jorge, depois Eduardo, Edson, depois Paulinho e Funil, que foi substituído pelo Dito. Zé 500, Murici e Zé Dito, depois Fabinho, Badão, depois Edson Lopes, Venilton e Tadeu, depois o Luiz Freitas. Venilton, Eduardo e Luiz Freitas foram os autores dos gols. Fagner Elton e Wellington Alves foram os árbitros.
3: Olha, somos bastante amigos aqui, né? Tanto no Futebol Master da Copa Japão, como também na Copa da Amizade. Então foi o amigo do Alcir que perdeu do Banda Esporte por 3-0. Então chamamos a atenção, né? Porque são dois campeonatos diferenciados. Então é a Copa da Amizade e também o Futebol Master Corujão, que esteve em sua quarta rodada. E nós vamos ter o prosseguimento neste... Não, algumas partidas não serão realizadas nesse final de semana devido aos feriados, né, que de segunda e terça-feira.
2: E agora chegando aqui o professor Márcio Oriani com dicas de atividade física e saúde. Seja bem-vindo, professor. Bom dia.
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7: Você é a soma dos seus pequenos hábitos. Ser consistente, evitar exageros, dormir melhor, comer proteínas, planejar refeições, beber água e treinar. 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
2: Beleza, beleza, gente. Vamos fechando este primeiro tempo do Panorama Esportivo. Mas não saia daqui, não. Continue conosco, porque eu volto já, já com o segundo tempo.
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2: E cá estamos nós de volta para o segundo tempo do Panorama Esportivo aqui pela sua CRN, a Rádio do Povo, Itatiba, São Paulo, Brasil. E continuo aqui no Jornal de Itatiba Diário de hoje. E agora vou para a página A2, sabe por quê? Há 30 anos, né, gente? Hoje tem aqui há 30 anos. 3 de setembro de 1996 foi uma terça-feira. Três itens, como sempre, são destacados, né? Neste espaço gostoso aqui, né, gente? Câmara discute verba para a Olimpíada Estudantil, quarta semana de administração. União da Vila e São Francisco farão a final da primeira Copa de Futebol Varziano. Foram definidos no último domingo os times finalistas da primeira Copa de Futebol Varziano, promovido pela Liga Itatibense de Futebol. Nos jogos semifinais, o São Francisco goleou o Coroado por 5-2, classificando-se para a decisão contra o União da Vila, que passou pelo Juventude Baronesa, vencendo por 2-1. A final está marcada para o dia 15, no estádio Luiz Scavone.
3: Então você vai aqui há 30 anos, a recordação, a coluna que é publicada pelo JI, era uma terça-feira, 3 de setembro de 1996, e no, como diz a reportagem aqui, era a primeira Copa de Futebol Varziano. Então nós tínhamos aí o campeonato amador e tínhamos o campeonato varziano, né? Que era a promoção da Liga Itatibense de Futebol, que hoje não existe mais. Hoje quem assumiu é a Secretaria de Esportes, comandada pelo professor Marcelo Cirilo. Então nos jogos final, São Francisco goleou Coroado por 5-2, classificando para a decisão que seria contra o União da Vila. União da Vila que venceu a Juventude Baronesa por 2-1. E a final estava marcada para o dia 15 de setembro, voltamos a repetir, de 1996, no estádio Luiz Scavone.
2: Copa do Brasil. Primeira semifinal está definida e Palmeiras vai pegar o Vasco.
12: A primeira semifinal da Copa do Brasil está definida e será entre Vasco e Palmeiras. Tudo porque o time cruzmaltino voltou a vencer o Vitória, desta vez no Barradão e pelo placar de 2-0. Andrés Gomes e Puma Rodrigues marcaram os gols da vitória vascaína. O goleiro Léo Jardim, um dos destaques do time na temporada, comemorou muito a classificação e mandou um recado ao torcedor vascaíno.
13: Cara, é só agradecer, eu sou muito grato a essa torcida que me abraçou desde o começo, desde que eu cheguei. E a gente sabe que por muitas vezes o torcedor do Vasco vem sofrendo, mas que eles continuem acreditando, continuem apoiando da forma como eles têm feito, que a gente tem se dedicado muito para mudar essa situação, mudar essa história do Vasco e colocar o Vasco no lugar onde ele merece. Então, Realmente é só agradecer por todo o apoio. A torcida está sempre do nosso lado e que eles continuem acreditando, continuem apoiando a gente, que a gente vai se dedicar muito para dar alegria para essa torcida.
12: O Palmeiras conseguiu segurar o Santos dentro da Vila Belmiro e um empate sem gols garantiu o Verdão na próxima fase, já que na primeira partida 3-0 para a equipe do Palmeiras. Portanto, a primeira semifinal definida, faltando apenas o adversário do Atlético Mineiro, que vai sair do confronto desta quinta-feira, que será do Grenal. Grêmio e Internacional se enfrentam na Arena do Grêmio às 8 horas da noite. O detalhe é que na primeira partida o 0-0 persistiu, portanto, quem vencer garante vaga na próxima fase e vai enfrentar o Galo. Um novo empate leva a decisão para os pênaltis. Agência Rádio Web com informações da Copa do Brasil, Daniela Esperon.
3: Portanto, tem um jogo hoje da Copa do Brasil, lá o clássico lá do futebol gaúcho, né, que vai ser o próximo adversário do Galo. O Galo que jogou contra o Cruzeiro, perdia por 1-0, mas virou e ganhou de 2-1. E ontem eu acho que o Vasco teve uma importante vitória, porque ganhando vitória lá no Barradão não é fácil, e a equipe Cruz Maltina venceu por 2-0. E agora o Vasco vai enfrentar o Palmeiras. O Palmeiras empatou com o Santos na Vila Belmiro e agora vai à semifinal. Tanto o Vasco como o Palmeiras faturaram 9 milhões, né? Embolsaram aí 9 milhões. O Abel, né, poupou vários jogadores titulares e lançou também alguns garotos no finalzinho da partida. Agora, interessante que, principalmente no primeiro tempo, o Santos foi muito melhor. Por quê? Porque o Neymar estava em campo. Depois ele sentiu a coxa, saiu do jogo, né, e trocou camisas com o Diá e saiu mancando. E deu para se perceber que o Santos perdeu muito. Agora, o interessante é que o Neymar, ele reclamou muito, não veio jogar no gramado sintético. E ontem a Vila Belmiro, para quem assistiu o jogo, estava um verdadeiro pasto, né? Então você notava aí, que tudo bem que deve ter chovido lá em Santos, né? Mas nós tivemos então lá um Santos mais poderoso, mas não conseguiu marcar no primeiro tempo, porque o Palmeiras marcou muito bem. Mas o Palmeiras errando, eu não acredito que um jogador profissional não consegue dar passo de 2 metros. Imagine um passe mais longo então. Então está aí a Copa do Brasil, né, com as designações. E ontem nós também tivemos um jogo importante pelo Campeonato Brasileiro. E o Mirassol perdeu por 2-0 para o Flamengo. E com isso o Flamengo subiu agora para 51 pontos. 51 é uma boa ideia, e o Palmeiras tem 52. Agora ambos têm o mesmo número de jogos. E a gente sabe que agora no próximo final de semana, nós vamos ter, o Flamengo vai viajar até Belém do Pará para enfrentar o Remo, enquanto que o Palmeiras, né, vai enfrentar o Botafogo no Rio de Janeiro.
2: Brasileirão, Flamengo vence no Maracanã e encosta ainda mais no Palmeiras.
12: Enfim, o primeiro turno do Brasileirão está finalizado. No Maracanã, Flamengo e Mirassol se enfrentaram pela partida atrasada da quarta rodada e os cariocas levaram a melhor. Com grande atuação na primeira etapa, o Flamengo fez 2-0. E agora se aproximou ainda mais do líder Palmeiras. A diferença dos times está em apenas um ponto. O técnico do Flamengo, Leonardo Jardim, analisou o confronto e a importância do resultado.
4: Acho que pressionamos bem, chegamos ao 2-0 e depois conseguimos muitas vezes num bloco médio, mas defender e não deixar eles criarem grandes situações. Pá, a seguir houve algumas decisões que podiam ser melhores na segunda parte para construir mais uma outra situação de ataque, mas o importante é conquistar estes 3 pontos. E disse aos jogadores que estou aqui há 6 meses, já ouvi falar deste jogo há 6 meses, que era um jogo de atraso. Para as pessoas, normal era que estes 3 pontos já estavam conquistados, mas no futebol a realidade é que a gente tinha conquistar dentro de campo.
12: Na próxima rodada, o Flamengo visita o Remo no Mangueirão às 4 horas da tarde de domingo. Já o Mirassol, que mesmo tendo perdido no Rio, continua

0: o certame. E a equipe do Mirassol vai para Coritiba para enfrentar o Coritiba. Então, o Mirassol hoje, ele está aí pertinho da zona do rebaixamento. Se o campeonato terminasse hoje, cairia o Vasco que ontem venceu Vitória lá na Bahia. Só que o Mirassol tem 25 pontos e o Vasco também tem 25 pontos, né? E descendo um pouco mais, o Internacional de Porto Alegre também tem 25 pontos e o Remo tem 23 e a Chapecoense só tem 14, a Chapecoense que já caiu. E o Bragantino, por exemplo, no sábado vai enfrentar o Bahia, o São Paulo recebe o Atlético de Minas, no Rio de Janeiro tem clássico do futebol, Fluminense e Vasco, Fluminense que hoje é o quarto colocado no Campeonato Brasileiro. E vamos ter ainda em Porto Alegre, o Santos viaja para Porto Alegre para enfrentar o Internacional, talvez sem Neymar, que ontem sentiu contusão. Clássico aí no Rio de Janeiro, do Botafogo e Palmeiras. E o Corinthians vai jogar com o Lanterna do Certame, que é a Chapecoense.
1: E por aqui nós vamos ficando com esse segundo tempo. Mas não desligue o rádio e não saia da nossa sintonia, porque já já eu volto, porque tem o terceiro tempo com mais notícias do esporte para você. Até já!
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4: E cá estamos nós de volta para o terceiro e último tempo do Panorama Esportivo aqui pela sua CRN, a Rádio do Povo, Itatiba, São Paulo, Brasil. Seleção Brasileira, CBF define data da próxima convocação de Carlo Ancelotti.
5: A CBF definiu a data da primeira convocação da Seleção Brasileira após a disputa da Copa do Mundo de 2026. E a convocação será feita pelo técnico Carlo Ancelotti no dia 9 de setembro, quarta-feira que vem, na sede da entidade, no Rio de Janeiro. A seleção vai iniciar o ciclo para a Copa do Mundo de 2030 com uma super data FIFA. Serão 3 amistosos, 2 contra a Austrália, nos dias 25 e 29 de setembro, e diante da Índia, no dia 3 de outubro. Esses jogos serão disputados nas casas das seleções adversárias. Carlo Ancelotti tem observado jogos das competições nacionais e também internacionais. Inclusive, na última semana, ele esteve olhando o campeonato francês e também teve passagens pela Premier League de forma presencial. As partidas contra Austrália e Índia serão as primeiras da seleção brasileira após a Copa do Mundo. O técnico Carlo Ancelotti vai fazer uma renovação para este novo ciclo e a grande expectativa é em relação aos nomes que podem surgir nesta lista. Agência Rádio Web com informações da seleção brasileira, Daniela Esperon.
6: E vai dar espaço para novos nomes, né, nesse ciclo visando a Copa América de 2028, porque a Copa do Mundo é só em 2030. Então vão ter dois amistosos aí, né, que a seleção vai fazer, e vamos aguardar aí, né, quais serão as novidades do selecionado brasileiro.
4: Cuca lamenta a lesão de Neymar na eliminação do Santos e afirma: vamos ter que nos virar sem ele. Técnico do Santos, Cuca, lamentou a lesão de Neymar na eliminação para o Palmeiras na noite desta quarta-feira pelas quartas de final da Copa do Brasil depois do empate sem gols. O time havia perdido o jogo de ida por 3-0, sem o atacante, poupado por causa do gramado sintético do estádio rival. Titular na Vila Belmiro, na partida de volta, ele sentiu a coxa direita no fim do primeiro tempo e foi substituído por Rony no intervalo. Neymar não terá condições de enfrentar o Internacional do domingo em Porto Alegre pelo Brasileirão. O meio atacante vai passar por exames mais detalhados nesta quinta-feira. Não é a situação que a gente queira. Ele está fora provavelmente. Vamos ter que nos virar sem ele. É. Situação do Neymar, gente, né? Um leigo aqui que está falando nesse momento, né? Porque não sou médico, não sou professor, educador físico, nada, enfim, profissional da área. Mas, gente, a idade vai chegando, as contusões estão aumentando e, infelizmente, né, o futebol não se discute. 10. Mas, infelizmente, o condicionamento, as contusões começam a surgir, aí começa a ficar mais difícil ainda, né, gente? Abel Ferreira foi denunciado pela Procuradoria do Superior Tribunal de Justiça Desportiva, o STJD, nesta segunda-feira, por chutar o microfone na beira do campo no empate entre Palmeiras e Mirassol disputado no último domingo no interior paulista. Também foram denunciados o árbitro João Vitor Gobbi, o quarto árbitro Roger Goulart e o VAR Hilberto Estevam da Silva para prestar esclarecimentos por não ter expulsado o treinador na partida. Epa! Corinthians é denunciado ao STJD por confusão em ofensas a garoto que ganhou camisa de Neymar. O Corinthians foi denunciado no Superior Tribunal de Justiça Desportiva do Futebol, o STJD, pela desordem causada por torcedores que ofenderam e atacaram um menino de 8 anos que ganhou de presente uma camisa de Neymar do Santos e seus familiares. Depois do clássico na Neoquímica Arena, vencido pelo Santos por 1-0, Neymar entregou sua camisa a um torcedor corintiano que declarou ser fã do craque. Outros torcedores do Corinthians não gostaram do gesto e passaram a hostilizar o menino e sua família. Ele e os parentes tiveram de deixar o local escoltados por policiais militares e seguranças. Que triste, né, gente? Que ignorância desses torcedores que apelaram dessa maneira, né, gente? Tem que existir respeito. Não é porque o menino, né, ganhou a camisa do Neymar que vai torcer para o Santos. E se for torcer para o Santos, é um direito do garoto, né, gente? A liberdade, gente. Que é isso, né? Que triste, hein? Bom, no São Paulo é o seguinte, hein? O clima no Morumbis, meses antes da próxima eleição presidencial do São Paulo, é tenso. A já estremecida relação entre diretoria executiva e presidência do Conselho Deliberativo ganhou novos capítulos nos últimos dias. O acordo do São Paulo com a Ticketmaster para a empresa ser a nova gestora de ingressos no Morumbis é mais um episódio da tensão entre Aires Massis, presidente executivo do clube, e Outen Aires, presidente do Conselho Deliberativo. Os dois são de grupos diferentes e considerados adversários políticos. Por isso que eu falo, gente. Corinthians, Santos, São Paulo, né? Em vez de se unirem para resolverem o mais rápido possível a situação dos três clubes, não. Começa esse diz que é essa rusga interna e numa dessa cada vez mais, né, o time vai afundando. Tanto Corinthians, São Paulo, Santos e assim por diante, né, gente? Bom, a disputa pela liderança do Campeonato Brasileiro esquentou de vez, hein? O Flamengo venceu o Mirassol por 2-0 nesta quarta-feira no Maracanã, em jogo atrasado da quarta rodada, e está a um ponto do líder Palmeiras. Esta é a menor distância do rubro-negro para o topo da tabela desde o início da competição. Dono do melhor ataque e da melhor defesa do Brasileirão, o Flamengo aumentou as chances de título de 54,03% para 58,53% e só depende de si para ser campeão. O Palmeiras, que está na liderança 19 rodadas consecutivas, agora vê o rubro-negro no retrovisor e a possibilidade de erguer a taça diminuir de 39,89% para 36,48%. Olha lá, Ancelotti visita a CT do Real Madrid e reencontra elenco após assumir a seleção brasileira. Carlo Ancelotti esteve na manhã desta quinta-feira na cidade esportiva do Real Madrid, em Valdebebas. O técnico da seleção brasileira cumprimentou os jogadores do elenco e reencontrou José Mourinho, atual comandante da equipe espanhola. O português se referiu a Ancelotti como um bom amigo durante uma entrevista coletiva realizada há poucos dias. Os dois mantêm uma relação próxima há um bom tempo. Isso que é, né, o esporte, né, gente? Independente, né, de serem técnicos, adversários, enfim, né? Mas são seres humanos e deve manter, sim, esse bom relacionamento, né? Mourinho critica Asensio por dirigir sob efeito de álcool e faz alerta ao jogador do Real Madrid. José Mourinho se pronunciou nesta quinta-feira sobre a situação de Raul Asensio, zagueiro do Real Madrid, que foi condenado após dirigir sob efeito de álcool na Espanha. O treinador português afirmou não estar satisfeito com o comportamento do jogador e revelou que o clube abriu um expediente para analisar o caso. Clube de Salah oferece salário 3 vezes maior a Richarlison. O Transport, clube de Mohamed Salah na Turquia, faz uma forte investida para tentar fechar com Richarlison do Tottenham antes do fechamento da janela turca nesta sexta-feira. O atacante brasileiro já aceitou as condições salariais oferecidas pela equipe turca e receberia 3 vezes mais do que ganha atualmente no Spurs, segundo o jornalista Fabrizio Romano. Al-Ittihad anuncia a contratação de Richard Hughes, ex-Palmeiras. O Al-Ittihad anunciou a contratação de Richard Hughes. O meio-campista colombiano, ex-Palmeiras, foi oficializado como reforço do clube da Arábia Saudita e chega por empréstimo do Benfica até o fim da temporada 2026-2027. O acordo não inclui opção de compra. Com a saída, o Benfica também reduz temporariamente os custos com o jogador de 26 anos, que chegou ao clube português no ano passado. Besiktas tem interesse na contratação de Breno Bidon do Corinthians. O Besiktas da Turquia tem interesse na contratação do meio-campista Breno Bidon do Corinthians. A janela de transferências turca fica aberta até sexta-feira, o que exige celeridade nas conversas. O Besiktas sinalizou que pode formalizar uma oferta ainda nesta quinta-feira. O Corinthians aguarda a chegada da proposta para definir os próximos passos. Por um lado, a direção vê Bidon como um jogador primordial para a equipe, mas por outro, precisa negociar atletas por causa da crise financeira. E o panorama esportivo desta quinta-feira vai ficando por aqui. Agradecendo a você pela atenção e companhia e o convite de estarmos juntos novamente amanhã. Combinado? Fechado. Na sequência, chegando o horário eleitoral gratuito e, em seguida, o Jornal do Meio-Dia, que hoje tem a apresentação de Márcio Egídio e a participação do radialista e jornalista Mané Roberto. Tchau.
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7: 11:52.
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0: Muito boa tarde. Estamos iniciando o Jornal do Meio-Dia, com as principais notícias de Itatiba, da região, do país e do mundo. A apresentação é de Márcio Egídio, com comentários de Mané Roberto e direção-geral de Nivaldo Luiz, trabalhos técnicos de Isabelle Ortiz. A edição é desta quinta-feira, 3 de setembro de 2026. De acordo com o Climatempo, o dia hoje é parecido como ontem, com sol e diminuição das nuvens agora no período da manhã e tarde ensolarada e céu limpo até a noite, né, de hoje. A temperatura fica entre 10, mínima de 10 e máxima de 26, mas na sensação térmica ficaria na faixa de 18 graus. Não existe probabilidade de chuva, a umidade do ar com entre 48% e 100% e o sol se pondo às 17 horas e 57 minutos. E vamos agora então às principais manchetes do dia. Itatiba figura no seleto grupo das cidades mais competitivas do país. Aprovado o loteamento Santa Pazienza Country do grupo Malzone. Quarta Copa Japão de Futebol Master, Corujão começa com quase 30 gols. E Band Esporte conquista o título da Série Prata na Copa da Amizade. Essas e outras notícias você confere agora no Jornal do Meio Dia. Clima El Niño terá impacto positivo e negativo na agricultura do país. Informações com Eduardo Amaral.
1: O grande temor para os próximos meses no Brasil é a formação de um super El Niño. O fenômeno climático que provoca o aquecimento nas águas do Oceano Pacífico e altera o regime de chuvas em todo o Brasil. Mas para a produção agrícola do país, estudos apontam para comportamentos distintos, podendo até favorecer alguns produtores. É o caso dos gaúchos. Pelo menos duas pesquisas divulgadas durante a Expo Inter apontam que o estado pode ser beneficiado com os efeitos do fenômeno. Um dos levantamentos é do Sicredi, no qual foi feita uma pesquisa entre os anos de 1976 a 2026 a respeito das safras de verão do estado. A pesquisa apontou que neste período as safras cultivadas sob a influência do El Niño foram acima da média em 61% das vezes. Especialista em análise econômica agro no Sicredi Commodities Agrícolas e autor da pesquisa, Felipe Kalikowski, aponta que para este próximo ciclo, o fenômeno pode ajudar a recuperar as perdas de anos anteriores, justamente pela falta de chuvas.
2: O El Niño é um fenômeno que tende a trazer chuvas acima da média. Se a gente parar para pensar nas duas grandes safras que a gente tem no Rio Grande do Sul, a safra de inverno e a safra de verão é uma safra que, na verdade, sofre historicamente com pouca chuva. Então, o El Niño trazendo chuva acima da média, ele beneficia esse tipo de safra historicamente. A safra de inverno, por outro lado, é o contrário. Ela tende a sofrer com mais chuvas. O El Niño trazendo chuvas acima da média tende a prejudicar ela.
1: Outro estudo projetando a influência do El Niño na próxima safra foi elaborado pela empresa Bettler. O levantamento corrobora com a conclusão do Sicredi, mas vai além e aponta o efeito em outras regiões. O levantamento da Bettler mostra que o centro-oeste brasileiro deve ter um atraso no plantio, o que pode impactar nos preços ao longo do ciclo, como pontua o sócio da empresa, Davi Freitas.
3: Quanto que a gente espera que o centro-oeste baixe um pouco a expectativa da sua safra, né? E como o centro-oeste é um grande representante da produção aqui do Brasil, é onde a gente imagina que vai ter mexida de preço, né? Então essa diminuição da produção pela seca do El Niño, né, vai dar uma apertada na quantidade produzida e aí por oferta e demanda vai aumentar o preço.
1: Estimativas da Administração Oceânica e Atmosférica dos Estados Unidos, a NOAA, na sigla em inglês, apontam para uma probabilidade de 95% para a ocorrência de um super El Niño entre o final de 2026 e o início de 2027. 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Produção e reportagem, Eduardo Amaral.
0: E é o Jornal Itatiba Diário desta quinta-feira, traz a sua tradicional coluna Entre Aspas. E no seu quadro Informex, o destaque fica por conta dos últimos acontecimentos com o ministro do STF, Alexandre de Moraes, que repercutiu bastante na imprensa, que tem repercutido bastante na imprensa nacional e mundial. Dentre os temas, o Informex traz o contrato da mulher do Alexandre de Moraes, também a oposição querendo o impeachment do ministro e o ministro vendo a maioria no STF.
4: Então, veja o senhor.

A oposição quer um impeachment. Leva lá para o presidente da casa, o senhor Davi Alcolumbre, que é da União Brasil do Amapá, e ela fala que ele não quer colocar aqui a situação em votação do quê? Do impeachment, que tem mais de 50 pedidos. Porque o que está acontecendo no Brasil, da podridão que é Brasília, que nós temos comentado, não tem jeito, gente. Então, o que está pedindo aqui, imediatamente, é do Alexandre de Moraes, é o seu afastamento. Então, o líder da oposição e coordenador da campanha do Flávio Bolsonaro, Rogério Marinho, do PL do Rio Grande do Norte, anunciou um novo pedido do impeachment de Alexandre de Moraes. Mas daí o que, que eles fazem, né? Eles jogam assim, mas o Vorcaro fez um contrato de 129 milhões, mas também repassou 130 milhões para o Flávio Bolsonaro. Tudo bem, então repassou 130 milhões lá, né? Vamos saber disso, mas não adianta querer desviar o assunto. O que tem que ser resolvido é o problema da vergonha que se transformou o Supremo Tribunal Federal perante a opinião pública, né? Inclusive, o ministro Alexandre de Moraes, ele tem demonstrado a colega do tribunal que não pretende recuar. Aliás, ontem foi lá para a sessão, sentou ao lado do André Mendonça. Esse André Mendonça merece uma estátua para enfrentar, né, o senhor Alexandre de Moraes, que é o dono aí praticamente do STF, porque todo mundo está beijando, tá comendo na mão dele. O Gilmar Mendes está, né, comendo na mão dele. O Dias Toffoli disse que não está muito aí. O Dias Toffoli também, que teve os seus problemas lá da rede Taiwá, de hotéis, de resorts, né? E também tem ali, o Flávio Dino, que, sabe, são amiguinhos aí, né? Então, aí o ministro Alexandre de Moraes, ele tem demonstrado aos colegas que não pretende recuar da crise imposta pela revelação de seus contatos com o banqueiro Daniel Vorcaro. Agora, fica aí, como é que seria a contagem, né? Tem aqueles que defendem o Moraes e que vão defendê-lo. Então, a gente fica preocupado, né? Porque ali são... Hoje, a corte tem 11 ministros, mas como o Lula não conseguiu emplacar o Jorge Messias, que a Dilma chamava de Bessias, leva o nome de imbecilidade, né? É mais ou menos por aí. Então, como seria a contagem agora? Porque é interessante que todos os ministros, todos os candidatos a presidente, se pronunciaram sobre o caso Moraes. Todos eles, o Flávio Bolsonaro, o Ronaldo Caiado, o Renan Santos e o Romeu Gema, pediram o afastamento imediato do ministro Alexandre de Moraes, do STF, após a revelação de mensagens com Vorcaro, a troca de mensagens. E o presidente Lula da Silva não se manifestou, o que não é realmente de estranhar, né? Porque ainda recentemente participou de jantar com o Moraes e Davi Alcolumbre. Então, vejam, senhores, o que será que decidiram, né? O presidente do Senado, que realmente estava aí com questiúnculas, né, com o Lula, depois foram lá jantar na casa do ministro Alexandre de Moraes. Que se fosse aqui um tribunal, como é, né, o Superior Tribunal Federal, o STF, nunca ele deveria ir jantar, fosse com quem fosse, né? Mas tem muito mais, né? E porque ele esteve aqui, sabe, um almoço de hotel de luxo de Vorcaro, e selou acordo com a mulher do Moraes. E foi em Campos de Jordão que eu nem sei quanto é que custa nesse hotel de grande luxo lá, e ele veio almoçar lá, sabe? Então, o compadrismo que existe lá dentro é muito grande. Então, agora nós estamos aguardando. O que será que vai acontecer? Porque estão empurrando com a barriga, porque o Vorcaro diz que quer delatar o atual governo. E só que os investigados vêm tentativa de tumultuar. Agora, esse Vorcaro, se ele realmente falar, bom, eu acho que se ele falar a verdade, cai o governo do Brasil, cai o Lula, cai o Moraes, cai um monte de gente. Só que eu não, pela vida dele, não sei,
Não sei se vai

0: durar muito, né? E falar em vida dele, pelas atitudes do André Mendonça, a gente fica preocupado, preocupadíssimo, porque a coragem que ele teve de enfrentar o Alexandre Moraes, que manda lá dentro, e para ser futuro presidente, eu acho que realmente a única coisa que pode acontecer lá em Brasília, e não somos nós aí, são todos os especialistas, todas as pessoas de bem do Brasil, estão falando aqui que roga-se os ministros que ainda não colocam a instituição acima dos seus interesses pessoais, que se manifestam sem medo, o seu horror diante do colapso moral que ameaça o Supremo Tribunal Federal. E o seu Edson Fachin, que é o presidente, né, que para nós é um moleirão, ele disse que vai tomar as medidas no tempo certo, né? Mas como medida? Vai deixar esfriar? Porque aqui é assim, você vê que a casa do INSS, do Careca, do INSS, que tal o Lulinha, foi bom que aconteceu isso, né? Porque agora tá se empurrando com a barriga a roubalheira dos aposentados do INSS. Então aqui lá em Brasília, assim, eles roubam descaradamente e depois quem tem que julgar, né, tudo isso, mandar as pessoas para a cadeia, mandou o Vorcaro para a cadeia. Só que o Vorcaro agora quer até delatar. E o que acontece? A própria Polícia Federal está jogando para frente, sabe? Para ver se a população esquece. Agora, como eles falam, o povo tem memória curta, mas não pode esquecer disso, né? E tomara que não esqueça, inclusive, da eleição, de toda essa roubalheira que está existindo, principalmente lá em Brasília.
1: Uma simples coleta de sangue pode representar a esperança de cura para pacientes que enfrentam doenças graves. Com esse objetivo, será realizada no próximo dia 19 de setembro uma campanha regional de cadastro de potenciais doadores de medula óssea no Grendac, em Jundiaí. A mobilização acontece das 9 às 14 horas e busca ampliar o número de voluntários inscritos no Registro Brasileiro de Doadores Voluntários de Medula Óssea, aumentando as chances de pacientes encontrarem um doador compatível. A iniciativa é organizada pelo Grupo Medula Óssea Jundiaí, com apoio do Hemocentro da Unicamp, e tem como principal desafio ampliar a diversidade genética do cadastro. O Asilo São Vicente de Paulo de Itatiba iniciou uma nova campanha de arrecadação de alimentos e produtos de higiene para o mês de setembro. A entidade agradeceu aos colaboradores que participaram da mobilização realizada em agosto e reforçou o pedido de apoio da comunidade para continuar atendendo as necessidades dos idosos acolhidos. Entre os itens solicitados estão carne moída, bucho bovino, linguiça, sabão em barra, açúcar, ovos, adoçante, margarina, arroz, feijão, chamate, amido de milho e batata, cebola, bolacha doce, maisena e frango. A instituição também necessita de fraldas geriátricas descartáveis Big Fral nos tamanhos G e GG, além de papel higiênico e café. Atualmente, o Asilo São Vicente de Paulo abriga 56 idosos, sendo 27 mulheres e 29 homens. O projeto Arte no Passo está com nova exposição no Centro Administrativo Prefeito Ettore Consolini, na sede da Prefeitura de Itatiba. Durante o mês de setembro, o público poderá conferir 28 obras das artistas Camila Ramalho Matos e Delma Fernandes e Maria José de Souza Dias, a Zezéa. A mostra, promovida pelas Secretarias da Administração e de Cultura e de Turismo, fica aberta até 30 de setembro, de segunda a sexta, das 8 às 17 horas. Interessados em participar das próximas edições, que morem ou trabalhem em Itatiba, podem entrar em contato com a curadoria pelo e-mail francisco.bessa@cultura.itatiba.sp.gov.br. A programação de encontros sobre o tema Preparação e Prevenção de Incêndios em Áreas Rurais continua em Itatiba. Nesta quinta-feira, a ação será realizada no bairro dos Pires, com a participação também de moradores da Moenda e adjacências. No dia 10 de setembro, será a vez dos moradores do bairro Mombuca. A iniciativa busca ampliar o diálogo com moradores e produtores rurais, levando orientações para o período de estiagem e reforçando medidas como limpeza e manutenção das propriedades, implantação e conservação de aceiros e prevenção e combate aos incêndios florestais. E a seguir, Itatiba figura no seleto grupo das cidades mais competitivas do país.
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4: Estamos de volta com o Jornal do Meio Dia. Itatiba conquistou uma posição de destaque no ranking de competitividade dos municípios em 2026, elaborado pelo Centro de Liderança Pública, ficando na 44ª colocação nacional entre 423 municípios brasileiros com mais de 80 mil habitantes avaliados pelo estudo. Com uma nota geral de 57,2 pontos, a cidade integra aí o grupo das 50 mais competitivas do Brasil e é uma das quatro representantes da região metropolitana de Campinas no top 50 nacional. Campinas aparece em 8º lugar, Indaiatuba em 12º, Paulínia em 16º e Itatiba em 44º. No estado de São Paulo, o município ocupa a 19ª colocação. Entre os resultados apresentados pelo levantamento, o grande destaque itatibense está na qualidade da educação, quesito no qual a cidade alcançou aí a terceira melhor posição no Brasil, ficando somente atrás de Sobral, no Ceará, e Paranavaí, no Paraná.
5: Olha, realmente é uma situação muito boa, Itatiba, no ranking nacional, né? Está aqui entre as cidades mais competitivas do país, e esse levantamento, né, que é elaborado pelo Centro de Liderança Pública, está na 44ª colocação entre 423 municípios. Mas acho também, por demais importante, que ela está aqui na RMC, que evidentemente Campinas lidera. Nós temos também Indaiatuba e tem também Paulínia. Itatiba é a quarta colocada na RMC, gente. E nós temos aqui, né, Valinhos, a Prima Rica, que arrecada muitos impostos, né? E a qualidade na educação e no quesito no qual a cidade alcança a terceira melhor posição no Brasil. Então é o investimento da educação, ganha o setor de saúde, ganha o setor de segurança, né? É por ter mais importante, o que infelizmente não acontece no governo brasileiro. Ah, mas o governo Lula abriu oportunidade aí para as universidades. Tudo bem, só que a gente está sabendo que o ensino superior tem um número recorde de matrículas, mas a evasão está muito alta. Então entra, daí não tem condições de prosseguir e sai fora. Então está aí o ranking de competitividade dos municípios. Ele utiliza 65 indicadores, não é apenas a questão da educação, né? Tem muita coisa que faz parte, né, do índice. Então, Itatiba está no 44º lugar, estamos falando aqui do Brasil, está à frente de grandes municípios aí do próprio país, inclusive aqui de Taubaté, gente, no vale do Paraíba, que é uma potência, né, que está atrás de Itatiba. Então a gente fica feliz, né, com a administração do prefeito Tomás, que tem investido muito na educação, tem investido na saúde. Reclamações sempre vão ouvir, porque, nós temos aí, eu vou marcar consulta no SUS, demora 30, 40 dias. Daí você fica sabendo, inclusive, eu acho que a prefeitura de Itatiba devia ter, como tem a instância climática em Monogá, o faltômetro, para apontar, né, qual o número de pessoas que marcam consultas, marcam exames e não comparecem. Tem pior ainda, aquele que faz o exame e sequer vá buscar. Então aqui a gente fica muito feliz no ranking de competitividade dos municípios do ano de 2026, que Itatiba está entre os 50 municípios mais competitivos do Brasil e o quarto da região metropolitana de Campinas.
4: E de acordo com o decreto de lei, né, número 8.348, assinado pelo prefeito Tomás Capeleto de Oliveira, publicado pela imprensa oficial, foi autorizada a implantação do loteamento Santa Paciência Country, que fica na estrada municipal Joaquim Antônio de Camargo Pires, no bairro do Pinhal. Na fase 1, serão 42 lotes distribuídos em áreas de 226 mil metros quadrados, que contarão com a responsabilidade da HPM, Administradora de Bens, comandada por Paulo Agnello Malzone e Paulo Agnello Malzone Filho.
5: Malzone, há muitos anos, ela é estabelecida lá no bairro do Pinhal. Inclusive, ela aqui construiu as suas expensas, mesmo antes dessa aprovação do Santa Paciência Country, lá no, na Avenida Vicente Catalano, onde funciona a unidade básica lá de saúde, que atende a todo o bairro lá. Foi uma construção da família Malzone. E no último podcast que fizemos com o nosso secretário de desenvolvimento, o Eduardo Aon, nós perguntamos, né, você está falando, falou aí que nós vamos ter mais condomínios, o condomínio lá que vai ser no Morro Azul, né? Então foi comentado, eu falei, e o condomínio do Grupo Malzone? Ele falou, não, está em fase final aqui de aprovação e eles vão fazer. Então está aí a notícia, o prefeito assinou o decreto 8.348, uma boa milhada para o jogo do bicho. Aliás, então teve um filho de bicheiro que falou que o jogo do bicho não dá tanto prejuízo como dão as betas. Mas esse é outro assunto que nós estamos falando, então. É um loteamento aqui, são 42 lotes distribuídos aí, e nós vimos e lemos, né, você não lê a imprensa oficial, ninguém lê a imprensa oficial para falar a verdade, mas a gente, por dever de ofício, nós estamos sempre procurando ler aí, saber do que acontece. E tem que ter não sei quantos mil metros lá de área verde, e são 220 mil metros quadrados somente os 42 lotes. Então vai ser realmente um loteamento de alto padrão. Aliás, Itatiba, a exemplo de cidades como Bragança Paulista, como Jarinu, como Atibaia, cidades um pouco mais distantes, como Porto Feliz, né? Porque tem muitos condomínios. E, como disse o Eduardo Aon, os condomínios, né, têm essa vantagem, eles são fechados, né? Então tem a segurança, e com isso o que acontece? As pessoas deixam os grandes centros, deixam a capital paulista, que realmente é muito difícil, o trânsito, é segurança, tudo é mais difícil, né? Mesmo para os filhos estudarem, sempre é mais longe. Então eles vêm aqui nesses loteamentos e com o loteamento, primeiro, na construção da casa, o item principal para a prefeitura, vão pagar IPTU, né? Então paga-se o IPTU, reverte para o município. E evidentemente quem vem morar aqui, como nós temos os vários condomínios aqui na cidade de Itatiba, mesmo o condomínio da Fazenda Baronesa, que ele tem, vamos dizer, acho que 80%, 90% é no município de Bragança, mas o restante é de Itatiba, mas ele fica mais perto de Itatiba. Então, para que eles façam suas compras, ou até para atendimento médico, é muito mais fácil vir para Itatiba. Apesar de que eles vêm de helicóptero, é uma camada muito alta da população. Então, está aí aprovado então, o loteamento Santa Paciência, que é da família Malzone, que é comandada pelo pai e pelo filho, né? Evidentemente, o Paulo Agnello Malzone e o Paulo Agnello Malzone Filho.
4: E nos festejos em louvor à padroeira de Itatiba, Nossa Senhora do Belém, na programação de shows, amanhã às 20 horas, sertanejo com Flávia e Gustavo. No sábado, no mesmo horário, banda 1986 com rock nacional. E no domingo, a partir do meio-dia, Madeira de Lei. Às 20 horas, o Jeitão Caipira. Na parte religiosa, novena e missas em todas as noites às 19h30, no sábado às 19h e no domingo às 18h. A data comemorativa será na terça-feira, feriado municipal, com missa solene, a tradicional procissão às 17h e após o ato religioso, a chegada solene da coroação da padroeira de Itatiba, que contará com a presença do bispo diocesano Dom Sérgio Aparecido Colombo.
5: Nós estamos aí com a festa padroeira, né? A data maior vai ser no feriado, né? Vai ser agora uma emendação de feriado aí, porque 7 de setembro é segunda-feira, feriado nacional. 8 de setembro é terça-feira, feriado municipal, que é o dia da padroeira. Esse é não foi agora que isso foi estabelecido. Mas nós queremos falar aqui da Praça da Bandeira, E nós queremos falar. Itatiba está entre as quatro cidades mais competitivas aqui da RMC. Mas queremos chamar a atenção, pelo menos a gente tem ouvido de amigos que realmente frequentam a Praça da Bandeira, nós também sempre passamos lá, não vimos isso, de que lá na Praça da Bandeira, né, estariam ali ratazanas, né? E inclusive tem gente, como tem gente que dá comida para os pombos, que só fazem besteira, né, aí, inclusive podem repassar doenças, imagine aí as ratazanas. Então estão chamando a atenção da Secretaria de Manutenção Pública de Itatiba para ver se realmente isso é verdade. E também do nosso pensamento aqui, né, que a gente via os pombos aqui, tem um pombo aqui, tem uma padaria, que os pombos entram lá dentro, sabe? Não tem mais medo aí, e isso aí não é bom, porque tem muita gente que, ah, que bonitinho, vai, não precisa daí, eles se viram, né? Agora, dar comida para rato é o fim do mundo, né? Então a gente está pedindo à Secretaria de Serviços Públicos, né, que estamos aí com a Praça da Bandeira em festejo, e a gente fica aqui com uma dúvida cruel, né? Será que esses ratos não estariam sendo criados, perguntando uma fenda, não estariam sendo criados, sabe, tem um prédio desapropriado aí pela prefeitura, né, que não é que está abandonado, passou por pintura e tudo mais, porque você sabe como é que é, né, eles procuram por isso aí. Então, o que nós estamos pedindo, sempre falamos aqui, tudo em um município você tem que investir, e trata-se de manutenção, a manutenção das vias públicas, né, a manutenção das praças públicas. Então fica aí essa questão que eu acho realmente muito chata até de se comentar, mas nós temos o dever de fazer isso, pedindo providências da prefeitura.
4: A quarta edição da Copa Japão de Futebol Master Corujão começou com a corda toda. Os atacantes não pouparam as redes e fizeram a alegria da galera com 29 gols em 5 duelos, proporcionando uma excelente média de 5,8 gols por partida. O placar mais elástico ocorreu no campo do Palmeirinha, com a vitória do Amigos do Japão sobre o Ibis por 10-2, numa manhã inspirada do atacante Ari, autor de 4 gols do confronto.
5: É, vocês ouviram bem, Amigos do Japão se atacou 10-2 no Ibis. Também teve outro amigo do Alcir, perdeu o Banda Esporte por 3-0. Tivemos ainda Ponte Paulista, também goleou Amigos do Carlinhos por 4-1. Outra partida foi o Ponte Paulista B, perdeu do Operários. O Palmeirinha levou uma goleada também do Jota. E agora a próxima rodada acontece neste sábado.
4: A equipe do Banda Esportes garantiu aí na manhã do último domingo, dia 30, o título da Série Prata da Copa da Amizade de Futebol Master Corujão, denominada de José Alcir Cardoso, em homenagem póstuma ao atleta e desportista itatibense. O duelo decisivo ocorreu no campo do Palmeirinha, tendo como adversário o Amigos do Alcir. O time bandeirantino não tomou conhecimento do rival e venceu a peleja por 3-0, gols anotados por Venício, Eduardo e Luiz Freitas.
5: Olha, somos bastante amigos aqui, né? Tanto no futebol master da Copa Japão, como também na Copa da Amizade. Então foi o amigo do Alcir que perdeu do Banda Esporte por 3-0. Então chamamos a atenção, né? Porque são dois campeonatos diferenciados. Então é a Copa da Amizade e também o Futebol Master Corujão, que esteve em sua quarta rodada. E nós vamos ter o prosseguimento neste... Não, algumas partidas não serão realizadas nesse final de semana devido aos feriados, né, que de segunda e terça-feira.
4: E na coluna Há 30 Anos, o Jornal Itatiba Diário destacava União da Vila e São Francisco, que fariam a final da primeira Copa de Futebol Varziano, que seria no próximo domingo. Nas semifinais, o São Francisco tinha goleado Coroado por 5-2 e o União da Vila tinha passado pelo Juventude Baronesa por 2-1. E chegamos ao final desta edição do Jornal do Meio Dia, que voltará amanhã, após a exibição do horário eleitoral gratuito. Tenham todos uma excelente tarde.
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6: Chegamos ao final de mais esta edição do Jornal do Meio Dia. Voltaremos amanhã a partir das 12 horas. Tenham todos uma boa tarde.
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7: 13 horas e 5 minutos.
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15: Boa tarde. Hoje é quinta-feira, dia 3 de setembro. Começa agora o Fala Itatiba, que traz as principais notícias da nossa cidade e também da Prefeitura de Itatiba ao longo da semana. Aqui é a jornalista Mari Carla Giro.
17: O objetivo é trazer informações e fatos que movimentam a nossa rotina. Aqui com você, eu, a jornalista Tatiana Rostaiser Petty.
18: E eu sou a jornalista Camila de Magalhães. Nesta edição, você confere.
15: Itatiba é uma das 20 cidades mais competitivas do estado de São Paulo.
17: Semana da Pátria tem atividades nas escolas municipais, cerimônia nesta sexta-feira e desfile no Parque Luiz Latorre no feriado de terça.
18: Independência do Brasil e Dia da Padroeira de Itatiba. Como funcionam os serviços municipais nos feriados de 7 e 8 de setembro?
15: Nova geração. Inscrições para o cursinho pré-vestibular do Fundo Social abrem na próxima quarta, 9/9, às 9 horas.
17: Formação ainda tem vagas para cursos gratuitos deste mês.
18: Inscrições para matrículas na educação infantil seguem até 11 de setembro.
15: Reunião com moradores do bairro Morro Azul para reforçar prevenção a incêndios.
17: Fundo Social entrega 24 enxovais pelo projeto Meu Bebê em agosto.
18: Aplicativo 153 Itatiba completa um ano com mais de 1.500 solicitações à Guarda Municipal.
15: Viagem literária. Vencedora do Prêmio Jabuti de Livro Infanto-Juvenil, vem à biblioteca na próxima quarta, dia 9.
17: Arte no Passo recebe 3 mulheres artistas na edição de setembro.
18: Confira tudo isso e muito mais a partir de agora.
15: Nós abrimos esta edição do dia 3 de setembro de 2026, falando sobre o desenvolvimento de nossa cidade. Itatiba é uma das 20 cidades mais competitivas do estado de São Paulo. O município subiu 3 posições no ranking de competitividade 2026 e chegou ao 19º lugar entre as 423 cidades brasileiras avaliadas pelo estudo. O levantamento também coloca Itatiba na 44ª posição no ranking nacional, além de um ótimo 4º lugar entre os municípios da região metropolitana de Campinas. O secretário de Desenvolvimento Econômico e Habitação de Itatiba, Eduardo Aon, fala sobre esta conquista e também o que ela representa para o ambiente de negócios da própria cidade. Vamos ouvir.
19: Olá, ouvintes do Fala Itatiba, aqui é o Eduardo Aon, secretário de Desenvolvimento Econômico e Habitação. Muito importante para a gente falar desse reconhecimento que Itatiba acaba de receber. Estar entre as 20 cidades mais competitivas do estado é um motivo de muito orgulho, mas acima de tudo mostra que Itatiba está avançando. Esse resultado demonstra que estamos criando um ambiente cada vez melhor para quem quer investir, empreender e gerar empregos. Temos uma localização privilegiada, uma economia forte, empresas importantes já instaladas e uma prefeitura que trabalha para facilitar a chegada de novos investimentos e crescimento de quem já está por aqui. Desenvolvimento econômico, para nós, não é simplesmente trazer empresas, é transformar investimento em emprego, emprego e renda em qualidade de vida. Não basta gerar oportunidades, precisamos também garantir que as pessoas tenham condições de morar bem, viver bem e estar próxima dessas oportunidades. Por isso, desenvolvimento econômico e habitação caminham juntos no nosso planejamento para a cidade. Estamos trabalhando e continuamos trabalhando para que Itatiba continue crescendo de forma organizada, atraindo investimentos, gerando empregos e ampliando as oportunidades para a nossa população. Estar no top 20 mostra que estamos no caminho certo, mas é o nosso objetivo é ir além. É fazer Itatiba uma cidade cada vez mais competitiva, mais próspera e principalmente uma cidade cada vez melhor para as pessoas. Muito obrigado.
17: Nos feriados da Independência do Brasil e de Nossa Senhora do Belém, a padroeira de Itatiba, alteram o funcionamento dos serviços municipais na segunda e na terça-feira, dias 7 e 8 de setembro. As repartições públicas não terão expediente nesses dois dias e o atendimento retorna na quarta-feira, dia 9 do 9. Os serviços essenciais funcionam normalmente nos dias 7 e 8. UPA e Santa Casa mantêm o atendimento de urgência e emergência 24 horas e a Guarda Municipal e Defesa Civil operam normalmente. Os parques Luiz Latorre, Ferraz Costa e Antônio Fattori abrem nos dois feriados. As coletas de lixo doméstico e recicláveis serão realizados normalmente. Já a coleta de cada bugiganga e os ecopontos não funcionam nesses dois dias. No Mercadão, o horário será reduzido nos feriados, das 7h30 da manhã até meio-dia e meia para os boxes internos e das 7h30 da manhã até as 5 da tarde para os externos.
18: A Semana da Pátria já começou em Itatiba, com atividades cívicas nas escolas municipais, e amanhã, dia 4, acontece a cerimônia oficial de abertura. O evento, que estava previsto para o dia 1º, precisou ser adiado por causa das chuvas e será realizado amanhã, às 9 da manhã, no Centro Administrativo Prefeito Ettore Consolini. Em caso de chuva, será transferido para o Espaço Esportivo Jonathan Tescarolo de Luca, nome da quadra externa do Ginásio José Boava, no Parque Ferraz Costa. A programação terá participação de autoridades, do tiro de guerra e de servidores, além de uma apresentação cultural de alunos das EMEBs Coronel Araújo Campos e Chico Peroba. E o tema da Semana da Pátria deste ano é A Literatura Infanto-Juvenil Desfila Histórias. A proposta da Prefeitura de Itatiba é levar para o desfile de 7 de setembro a riqueza das histórias da literatura infanto-juvenil e mostrar como os livros contribuem para a formação cultural, a criatividade, a cidadania e a construção de valores. As escolas participantes vêm trabalhando no tema desde maio e cada uma escolheu uma categoria da literatura para representar. Quem conta mais sobre esse trabalho e convida a população a prestigiar o desfile na próxima segunda-feira, a partir das 9 da manhã, no Parque Luiz Latorre, é a secretária de Educação de Itatiba, Sueli de Moraes Tuon. Vamos ouvir.
11: Neste 7 de setembro, celebramos a independência do Brasil de uma maneira especial, por meio das histórias infantis, da imaginação e do encantamento que acompanham gerações. As histórias infantis nos ensinam a sonhar, criar, descobrir e acreditar. Em cada personagem, encontramos valores como coragem, amizade, respeito, solidariedade e esperança. São esses mesmos valores que desejamos cultivar em nossas crianças para que cresçam conscientes do seu papel na construção de um país melhor. Celebrar a independência também é reconhecer que a verdadeira liberdade nasce do conhecimento, da educação e da capacidade de pensar, criar e transformar o mundo. Ao trazer a literatura infantil para esta comemoração, reafirmamos a importância da leitura como caminho para a formação de cidadãos críticos, sensíveis e capazes de imaginar novos futuros. Hoje, nossas crianças dão vida aos personagens que marcaram a infância de tantas gerações. Entre livros, contos e fantasias, descobertas, elas nos lembram que um país verdadeiramente independente é aquele que valoriza sua cultura, sua história, sua diversidade e, sobretudo, suas crianças. Que cada página aberta seja uma porta para novos conhecimentos. Que cada história contada na avenida fortaleça nossos laços com a nossa cultura. E que cada criança possa escrever com liberdade e esperança a sua própria história. Neste 7 de setembro, marchamos não apenas celebrando a independência do Brasil, mas também celebrando o poder transformador da educação, da leitura e da imaginação. Porque um povo que lê conhece sua história. Um povo que conhece sua história constrói o seu futuro. E uma criança que aprende a sonhar pode transformar o mundo. Viva a independência do Brasil, viva a educação, viva a imaginação das nossas crianças. Um feliz 7 de setembro a todos nós.
15: O tradicional desfile de 7 de setembro vai começar às 9 da manhã. E vai ter hasteamento das bandeiras, que acontece ao som da Corporação Santa Cecília, que inclusive completou aí aniversário em julho passado, 120 anos de fundação. No desfile, além de estudantes das escolas e creches municipais, também vão participar estudantes das escolas estaduais e particulares. Participam ainda participantes dos Centros de Convivência do Idoso e também aqueles frequentadores das demais unidades do Fundo Social de Solidariedade. O desfile traz ainda atletas itatibenses que fazem parte da Secretaria de Esportes, integrantes do Corpo de Bombeiros, do Clube de Aventureiros de Desbravadores, Confederação da Juventude das Assembleias de Deus, Defesa Civil de Itatiba, o pessoal do Trânsito, escoteiros, Fanfarra Mirim da Guarda, há também a Fanfarra Arte e Vida, que é da APAE, pessoal da Guarda Municipal, da Polícia Militar, todo o pessoal do Tiro de Guerra. Neste ano, colaboraram com a Prefeitura para a realização da Semana da Pátria as empresas Agiliza, Endres Hauser, Polo Comunicação Visual e Outdoor, Sicredi e Soluções.
17: Essa é para os estudantes da rede pública que estão concluindo o ensino médio. Alô, alô! O Fundo Social de Solidariedade de Itatiba abre na próxima quarta-feira, dia 9/9, a partir das 9 da manhã, as inscrições para o cursinho pré-vestibular Nova Geração. A iniciativa é gratuita e voltada a alunos que estão no terceiro ano do ensino médio em escola pública, com preparação para o Enem e os principais vestibulares. As vagas são limitadas e as inscrições serão feitas presencialmente por ordem de chegada nas unidades do Fundo Social. É preciso levar RG, CPF, comprovante de residência e declaração de frequência escolar ou histórico escolar. As aulas começam no sábado, dia 12 de setembro, no prédio do Colégio Elite. Quem nos conta mais sobre essa oportunidade para os jovens é a primeira-dama e presidente do Fundo Social de Solidariedade, Bárbara Zaratini Capeleto de Oliveira.
20: Olá, ouvintes do Fala Itatiba, aqui é a Bárbara. Eu estou passando aqui para contar uma super novidade para vocês, que o Nova Geração, um programa do Fundo Social, agora também tem cursinho pré-vestibular. As inscrições vão ser nesse dia 9/9, a partir das 9 da manhã, em todas as unidades do Fundo Social, de forma presencial. Então, você que quer uma vaga, você que é estudante do ensino médio da rede pública do terceiro ano e quer concorrer a essa vaga para curso pré-vestibular, você que sonha em prestar um vestibular, não percam essa oportunidade, porque as vagas são limitadas, pessoal. Então, dia 9/9, a partir das 9 da manhã, nas unidades do Fundo Social, nós teremos as inscrições para o nosso cursinho pré-vestibular, que agora faz parte do programa Nova Geração. É com muita honra, com muita alegria que a gente anuncia essa novidade para vocês, um cursinho que aconteceu, mas agora é Nova Geração, é do Fundo Social, e a gente está muito feliz com essa novidade, uma opção gratuita para você, jovem da rede pública, que quer mudar a sua história. Como a gente sempre diz, é a educação que muda o nosso destino. Então a gente anuncia essa novidade para vocês e não percam essa oportunidade, porque é uma grande oportunidade para você mudar a sua vida. Pessoal, 9/9, a partir das 9 da manhã, nas unidades do Fundo Social. Um grande beijo, a gente se vê por aí.
18: Atenção, famílias de Itatiba. Estão abertas até 11 de setembro as inscrições para a matrícula na educação infantil para o ano letivo de 2027. Para a creche, podem ser inscritas crianças nascidas a partir de 1º de abril de 2023 até a presente data. Já para a pré-escola, o atendimento é destinado a crianças nascidas de 1º de abril de 2021 a 31 de março de 2023. Para fazer a inscrição, os responsáveis devem comparecer à unidade escolar mais próxima de sua residência, levando cópias dos documentos necessários. Entre eles estão a certidão de nascimento da criança, carteira de vacinação, comprovante de residência e documentos dos pais ou responsáveis, como RG e CPF. Para inscrição em creche, também são solicitados comprovante de renda familiar e registro de trabalho na carteira profissional ou declaração do empregador. A confirmação da matrícula será realizada de 28 a 30 de setembro na própria escola. A orientação completa pode ser consultada no site da Prefeitura de Itatiba. Não deixe para a última hora. O prazo para inscrição termina na semana que vem, dia 11 de setembro.
15: E seguem abertas as inscrições gratuitas para a rodada de setembro dos cursos e workshops oferecidos pelo Programa Formação, uma iniciativa do Fundo Social de Solidariedade da Prefeitura de Itatiba. São diversas oportunidades, tanto para qualificação profissional, quanto também para o desenvolvimento próprio, desenvolvimento pessoal. O programa atende diferentes perfis e também oferece diferentes áreas de interesse. Tem capacitações voltadas à inserção no mercado de trabalho, geração de renda, empreendedorismo e também para aperfeiçoar aquele talento que você já tem. Quem nos conta mais sobre quais cursos estão com vagas abertas é a coordenadora do programa, Cláudia Grilo. Confira!
0: Olá, aqui é a Cláudia Grilo do programa Formação. Passando aqui para dizer que nosso novo formato de inscrição pela internet, acessando o QR Code ou o link, foi um sucesso. Muitas vagas foram preenchidas, mas ainda temos vagas abertas para os seguintes cursos e workshops: churrasqueiro, instalador de piso vinílico, organização de eventos, reiki, inteligência emocional, segurança do trabalho, primeiros socorros, como conquistar clientes, ética profissional, metodologia 5S e resolução de conflitos. Aproveite essa oportunidade, agora ficou muito mais fácil. Escolha um tema que se encaixa com você e venha fazer parte do programa Formação.
15: O Fundo Social de Solidariedade da Prefeitura de Itatiba também entregou 24 enxovais do projeto Meu Bebê no último dia de agosto. A iniciativa apoia as gestantes acompanhadas pela rede pública de saúde do nosso município. Nessa edição foram entregues 16 kits para meninos e 8 para meninas. Com a entrega de agosto, o projeto já beneficiou quase 200 gestantes em 2026. Os enxovais contam com banheira, sabonete e outros itens oferecidos por parceiros, como peças confeccionadas e doadas pela Oficina de Santa Rita, álcool 70% da Farmácia Raízes, o ensaio fotográfico de Edson Foto e mudas de plantas medicinais. As gestantes também são convidadas a participar do projeto Criança Feliz, realizado nos CRAS, para fortalecer os vínculos familiares. Para participar do Meu Bebê, é preciso realizar o pré-natal na rede municipal de saúde. Depois do acompanhamento nas unidades e avaliação socioeconômica pelo CRAS, a gestante pode ser incluída no projeto. Mais informações? Direto na unidade Mercadão do Fundo Social.
18: O aplicativo 153 Itatiba, lançado pela Prefeitura para aproximar a população da Guarda Municipal e agilizar o atendimento às ocorrências, completa um ano de funcionamento. Desde 15 de agosto de 2025, quando foi lançado, o aplicativo já registrou 1.547 solicitações via chat até o dia 27 de agosto de 2026, uma média de 129 atendimentos mensais no período. O aplicativo é mais um canal de contato com a corporação, ao lado do telefone de emergência 153, do telefone fixo 4538-4553 e do 180, destinado a denúncias de violência contra a mulher. Quem nos conta mais detalhes sobre o aplicativo 153 Itatiba é a comandante da Guarda Municipal de Itatiba, Jaqueline Bortoloso. Vamos ouvir.
5: Olá, ouvintes do Fala Itatiba, aqui é a comandante Jaqueline Bortoloso, da Guarda Municipal de Itatiba, e vou compartilhar com vocês algumas informações sobre o primeiro ano do aplicativo Itatiba 153. Nós lançamos no dia 15 de agosto de 2025, sendo um canal direto com a Guarda Municipal, e nesse primeiro ano a gente já recebeu 1.547 solicitações pelo chat. O aplicativo é muito ágil, fácil de usar e, o melhor, o cidadão pode mandar fotos e vídeos, o que ajuda muito nossas equipes a chegarem mais rápido. Ainda temos pouca adesão, mas a ferramenta está aí. É segura, sigilosa e está na palma da sua mão. Baixe o aplicativo, chat 153 Itatiba. 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
21: Na última semana, representantes da Secretaria de Agricultura e da Defesa Civil de Itatiba, além do Corpo de Bombeiros, estiveram no bairro Morro Azul para uma reunião com o tema Preparação e Prevenção de Incêndios em Áreas Rurais. Além dos moradores ali do bairro, o encontro ainda teve a participação de moradores do Pinheirinho, do Mato Dentro e do bairro do Pinhal. A iniciativa tem o objetivo de ampliar o diálogo com esses moradores e também com produtores rurais, levando a eles orientações e informações importantes para a prevenção de incêndios durante este período de estiagem. E tem ainda destaque a formação de uma possível brigada rural no Morro Azul, uma experiência que tem dado bastante resultado em outros bairros do município. No encontro, também foram falados alguns temas que são relacionados à estiagem, prevenção e combate de incêndios florestais, também a limpeza e a manutenção de propriedades, a importância de se manter os aceiros, que são aquelas barreiras feitas para barrar o fogo naturais, além de outros cuidados que fazem parte da rotina das propriedades rurais. Quem nos traz mais detalhes sobre este encontro é o secretário de Agricultura, Eric Carbonari.
22: Olá, ouvintes do Fala Itatiba. Aqui é o Eric Carbonari, secretário municipal de Agricultura. Trago informações sobre os eventos que a Secretaria da Agricultura tem participado, organizado, conjuntamente com a Defesa Civil, vinculada à Secretaria de Governo, para que a gente possa passar as orientações aos produtores rurais sobre a prevenção de incêndio nas áreas rurais. Então, nós tivemos agora, a semana passada, o evento no bairro rural Morro Azul, que congrega os bairros também do Pinhal, o bairro Mato Dentro e parte dos produtores rurais do bairro Pinheirinho, para que a gente possa incentivá-los a montar a brigada de incêndio desta zoneamento rural do nosso município. Nós já temos brigadas de incêndio nas áreas rurais do Mumbuca, nas áreas rurais do Chavini Castro, nas áreas rurais do bairro dos Pires, e agora nós estamos finalizando com a montagem da brigada de incêndio na área rural do bairro do Morro Azul. E isso aí é muito importante porque traz as informações a todos os produtores rurais de como combater o incêndio de forma precoce, quando o incêndio, né, o foco de incêndio ainda está de maneira pequena, ainda de forma bastante breve, e aí é possível fazer esse combate sem que os prejuízos sejam causados de formas maiores nas nossas áreas rurais. Então, para que todos possam ficar cientes, a Secretaria da Agricultura está à disposição para mais informações sobre estes eventos. Faremos mais eventos até o final do ano para que a gente possa preencher esta época de combate a incêndio em tempo de estiagem. Muito obrigado a todos. Ficamos à disposição aqui na Secretaria da Agricultura. Muito obrigado.
21: A coordenadora da Defesa Civil de Itatiba, Leila Recaman Cavalado, também comentou sobre este encontro e fala sobre as chuvas que atingiram Itatiba nos últimos dias, de uma forma um pouco atípica para essa época do ano. Vamos conferir.
23: A Defesa Civil, em conjunto com a Secretaria de Agricultura, a Secretaria de Meio Ambiente e o Corpo de Bombeiros, está fazendo alguns encontros em bairros. Na última quinta-feira, nós estivemos no Morro Azul. Foi um encontro muito produtivo, onde os moradores participaram com sugestões, Nós fizemos uma proposta, né, de montar uma brigada rural lá. Nós já temos essa experiência no Mumbuca, nós já temos no Chavine de Castro, e agora a gente, no bairro dos Pires, agora a gente está levando também ao Morro Azul. E nas próximas semanas nós vamos levar a outros bairros. Por que que nós estamos fazendo isso? Porque a gente tem aí, com essas mudanças climáticas, nós temos uma previsão de fogo em vegetação, né? Setembro promete que vai ter muitos fogos em vegetação, então a gente está se unindo com a população para poder orientar, treinar e que eles nos ajudem nesse combate aí. É muito importante a participação da população,

0: possa do que a gente terá aí nos próximos meses para enfrentar. Nessa terça-feira, nós tivemos aí uma entrada de uma massa fria que causou ventos fortes e chuva em vários municípios aqui da nossa região. Itatiba não foi diferente, mas a gente não, graças a Deus, nós não tivemos muitas ocorrências. Foram umas 5 árvores que caíram aí, mas graças a Deus não tivemos vítimas e nem danos materiais, né? Mas assim mesmo interdição de vias públicas. E um escritório que foi danificado com o vento, foi destelhado, né, onde a gente fez uma vistoria no local. E graças a Deus tudo está sob controle. Então, juntos, né, a gente sabe que a gente pode fazer muito, né? Então, se vocês precisarem da Defesa Civil, quiserem ligar para nós quando tiver uma ocorrência, o nosso telefone é 199 e o do Corpo de Bombeiros é 193. Estaremos sempre à disposição da população.
1: As hortas comunitárias mantidas pela Secretaria de Ação Social, Trabalho e Renda da Prefeitura de Itatiba completaram 1 ano de atividade neste mês de agosto. Para marcar a data, a Secretaria promoveu um encontro no Centro de Convivência do bairro Erasmo Crispim, que também marcou o início das discussões para a formação da rede de hortas comunitárias do nosso município. Mais de 30 pessoas participaram do encontro para a integração entre os grupos envolvidos nas hortas e a troca de experiências sobre o trabalho desenvolvido ao longo deste primeiro ano. As 3 hortas comunitárias da Ação Social são desenvolvidas no Centro de Convivência do Erasmo Crispim, Cras Nações e Porto Seguro. Quem nos conta mais detalhes sobre o trabalho e as novidades para os próximos dias é a assistente social Regina Suzan.
2: Alô, ouvintes do Fala Itatiba. Aqui é Regina Suzan, da Secretaria de Ação Social, Trabalho e Renda. Vou falar um pouco com vocês a respeito das hortas comunitárias promovidas pela Secretaria. Em agosto de 2025, sob o comando do nosso vice-prefeito e secretário de Ação Social, Mauro Del Forno, iniciamos a formação de 3 hortas comunitárias junto aos CRAS. Inicialmente, formamos a horta do CRAS Porto Seguro, depois a horta do CRAS Nações e a horta do Centro de Convivência do Erasmo Crispim. Com a participação das famílias atendidas nos CRAS, e demos início ao preparo do solo, ao preparo dos canteiros e ao plantio das hortaliças. Hoje, após 1 ano de trabalho, estamos colhendo os frutos de toda essa iniciativa. As famílias já estão se organizando para a comercialização desses produtos gerados nas hortas. São famílias atendidas pela assistência social que dedicam seu tempo semanalmente no cultivo das hortaliças, no preparo dos canteiros, na adubação, na irrigação. Qual o propósito dessas hortas? Além da convivência social, a alimentação saudável das famílias e, posteriormente, a geração de renda. E para isso, essas famílias estão conversando e se organizando coletivamente para a comercialização dos produtos gerados pelas hortas. Já ainda neste mês de setembro, elas estarão participando com seus produtos gerados nas hortas da Mostra Criativa em parceria com o Fundo Social. É uma iniciativa importante da Prefeitura Municipal que conta com o apoio da população. Obrigada.
3: Desde o final de agosto, o CAPS-AD, Centro de Atenção Psicossocial, Álcool e Drogas de Itatiba, está atendendo em novo endereço, O serviço, que funciona há quase 15 anos no município, deixou a rua João Bueno

0: de Aguiar e está funcionando na rua Costa Rica, número 80, no Jardim das Nações, no prédio onde era o posto de saúde do bairro até julho. O serviço, que funciona há quase 15 anos no município, deixou a rua José Bueno de Aguiar e está funcionando na rua Costa Rica, número 80, no Jardim das Nações, no prédio onde era o posto de saúde do bairro até o mês passado. O CAPS-AD oferece acolhimento e tratamento a pessoas em sofrimento mental relacionado ao uso de substâncias psicoativas, entre elas álcool e outras drogas. O serviço conta com atendimento psicológico, medicamentos e, quando necessário, tratamento intensivo, em que o paciente pode passar o dia na unidade. O atendimento é de portas abertas e o paciente precisa procurar o serviço por vontade própria. Também pode haver encaminhamento a partir de outros serviços de saúde. A mudança de endereço acontece após a reorganização dos serviços de saúde do Jardim das Nações. A estrutura do antigo posto de saúde foi unificada e, desde o começo desse mês de agosto, o atendimento da população da região é realizado na Unidade Avançada de Saúde do bairro, a UAS.
1: E para fechar com chave de ouro, Fala Itatiba desta quinta, vamos de agenda cultural. O projeto Arte no Passo está com uma nova exposição no Centro Administrativo Prefeito Ettore Consolini, sede da Prefeitura de Itatiba. Agora em setembro, são 28 obras de três artistas: a Camila Ramalho Matos, a Idelma Fernandes e também a Maria José de Souza Dias, mais conhecida como Zezé. A exposição pode ser visitada até o dia 30 de setembro, de segunda a sexta-feira, das 8 da manhã até as 5 da tarde. Uma das artistas, a Idelma Fernandes, também é professora de educação infantil na rede municipal. E ela tem, mais uma vez, quadros expostos aqui no Arte no Passo, apresentando obras em óleo sobre tela, com paisagens que retratam campos, composições abstratas e cenas que remetem à serenidade do mar. Nós convidamos a Idelma para contar um pouquinho sobre essa nova exposição e também sobre a importância da arte em sua vida. Vamos ouvir!
2: Idelma, de volta pela segunda vez no Arte no Passo. Conta um pouquinho para os ouvintes os quadros que você trouxe dessa vez, Idelma.
3: Olá, eu trouxe marinas, eu trouxe paisagens rurais, eu trouxe algumas...
2: Contemporâneo também.
3: Contemporâneo,
2: né?
3: Também.
2: Muito colorido.
3: Muito colorido. E pela segunda vez expondo aqui, é sempre um prazer, porque a arte é tudo de bom, né?
2: E tudo tão bom, há quanto tempo está a arte na sua vida?
3: Nossa, eu acho que a arte passa na minha vida, pela vida toda mesmo. Desde criança, sempre fui uma apaixonada pelas pinturas. Depois comecei já na vida adulta a pintar espontaneamente, e aí eu vou por esse lado, o lado intuitivo, vou fazendo o que vem no coração, e é sempre muito prazeroso.
2: E Delma, funcionária pública, é professora de educação infantil?
3: Sim, professora de educação infantil, há 30 anos, é muito amor por essa profissão. Eu acho que isso também vem de encontro, é essa beleza que a gente carrega no coração pelas crianças, pela natureza, pelo fazer. Eu acho que está tudo entrelaçado.
2: Qual que é o CMEI que você atua, Delma?
3: Eu trabalho no CMEI Rosa Crispim, estou lá há 27 anos.
2: E esse contato com as crianças te inspira, então, a criar novos quadros? Você acha que um pouco disso também na sua profissão acaba indo para as artes?
3: Ah, inspira muito, né? Eu acredito que criança traz muita leveza para a nossa vida. E às vezes, quando você chega lá, você não está muito bem, você se transforma, você melhora, o humor melhora. Eu acho que criança tem tudo a ver com criação, com arte, né?
2: Muito bom. E você estava já me contando que está vindo aqui nessa montagem da sua segunda exposição, né, junto com outras duas artistas, e já pensando numa terceira.
3: Já pensando numa terceira. É como a gente conversou antes, né? Eu estou pensando para a próxima trabalhar peixes, que eu gosto muito desse assunto, eu gosto do mar, haja visto que eu já tenho as marinas aqui. Então, para o próximo ano, se Deus quiser, vou trazer peixes para a nossa exposição.
2: As marinas, a gente pode pensar que são moças chamadas marinas, mas não. São telas que retratam o mar, né, Idelma?
3: Isso, isso. E retrato com muito amor, com muita profundidade, com muita paixão. Eu acho que eles ficaram lindos. É, venham conferir, venham apreciar.
2: Continuando com a nossa agenda cultural, a Biblioteca Municipal Chico Leme recebe na próxima quarta-feira, dia 9/9, a segunda edição do Viagem Literária 2026 em Itatiba. O encontro será às 14h com a escritora e ilustradora Lúcia Hiratsuka, vencedora do Prêmio Jabuti de Ilustração em 2019 pelo livro Chão de Peixes. A atividade faz parte do programa estadual Viagem Literária, que neste ano tem como tema Mulheres da Literatura e passa por 66 municípios paulistas. Em Itatiba, a ação é realizada em parceria com a Prefeitura por meio da Secretaria de Cultura e Turismo. A participação é gratuita e não precisa fazer inscrição. É só chegar no dia 9/9, próxima quarta-feira, às 14h, na Biblioteca Chico Leme, que fica na rua Campos Salles, número 380, no centro. Lúcia tem uma trajetória marcada pela literatura infanto-juvenil e por referências à tradição oral e à cultura oriental. A seguir, ouça o convite que ela faz para esta viagem literária.
4: Olá, ouvintes do Fala Itatiba, sou Lúcia Hiratsuka, escritora, ilustradora. Gostaria de fazer um convite. Venham participar do Viagem Literária na Biblioteca Chico Leme, próxima quarta-feira, dia 9 de setembro, 14 horas. Será um encontro para crianças, adultos, família toda, para quem se interessa por literatura, livros ilustrados, arte, leitura. Vou falar sobre o processo de criação, como nascem as ideias para uma história, um livro de poemas, como desenvolvo as ilustrações, e os participantes poderão fazer perguntas. Será um bate-papo bem descontraído. Já participei de outras edições e os encontros sempre foram momentos incríveis de troca entre o escritor e os leitores. Então, estou bem animada para a Viagem Literária 2026. Aguardo vocês. Até breve. Obrigada.
1: O Fala Itatiba de hoje, pessoal, vai ficando por aqui. Nosso próximo encontro está marcado, é quinta-feira, dia 10 de setembro, à 13h.
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7: Você sabia que a visão é um dos sentidos mais importantes e, mesmo assim, muitas pessoas negligenciam os cuidados com os olhos? Estima-se que mais de 2 bilhões de pessoas no mundo tenham algum tipo de deficiência visual. E metade desses casos poderia ser tratado ou até evitado. Os problemas mais comuns são miopia, hipermetropia, astigmatismo, presbiopia, catarata, glaucoma, degeneração macular. Agora, o que prejudica a nossa visão? O uso excessivo de telas, tanto de celular, computador, TV, a má alimentação, o tabagismo, a falta de proteção contra a luz solar. Doenças como diabetes e hipertensão também podem afetar diretamente a visão, causando uma retinopatia diabética ou outros problemas. Mas podemos cuidar dos nossos olhos, né? Evitando longos períodos na frente de tela, usando óculos com proteção o V. Uma dieta rica em nutrientes com vitaminas A, C, E, ômega 3 e zinco ajudam a prevenir doenças oculares. 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Faça exames oftalmológicos regulares. Cuide da higiene ocular, lavando bem os olhos com água limpa ou soro fisiológico. 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E outra forma que nós temos de ajudar a nossa visão, né? Através de fitoterápicos que a própria natureza nos dá. 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
5: 14 horas e 2 minutos.
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6: O Centro de Atenção Psicossocial Álcool e Drogas, o CAPS AD, de Itatiba, atende em novo endereço, na Rua Costa Rica, no número 80, no Jardim das Nações. A mudança proporciona uma nova estrutura para o serviço, que acolhe pessoas em sofrimento mental relacionado ao uso de substâncias psicoativas, entre elas o álcool e outras drogas. Falta em consulta prejudica outros pacientes. Quando uma pessoa não comparece a uma consulta agendada, outra também deixa de ser atendida. A ausência sem aviso impede o melhor aproveitamento das vagas e aumenta o tempo de espera na rede de saúde. Caso não possa comparecer, a orientação é avisar a unidade de saúde com antecedência. A comunicação permite o remanejamento do horário e garante que outro paciente seja atendido. Um gesto simples que faz diferença para todos. Voltaremos com outras notícias às 15 horas.
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E aí, tá tudo bem com vocês? Tudo certinho? Tudo beleza? Bom demais estar com você aqui nos 1420 da sua CRN, a Rádio do Povo. O nosso samba está no ar. 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Só Preto, Sem Preconceito e Grupo Raça estão aqui na sequência do nosso samba na CRN. Boa tarde, gente. Quintou, simbora, vamos pro samba.

E aí, tá tudo bem com vocês? Tudo certinho? Tudo beleza? Bom demais estar com você aqui nos 1420 da sua CRN, a Rádio do Povo. 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Só preto, sem preconceito, e Grupo Raça estão aqui na sequência do nosso samba na CRN. Boa tarde, gente. Quintou, simbora, vamos pro samba.

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1: Tá tudo bem com vocês? Tudo certinho? Beleza? Bom, aqui na sua CRN você está com o samba. É, o samba pedindo passagem nos 1420. 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Nós vamos então para um breve intervalo comercial, tá bom? Daqui a pouquinho, rapidão, a gente tá de volta. Segura aí, eu volto já.

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Estamos de volta aqui, Central de Rádio Notícias, nos 1420 kHz, a sua rádio, a nossa rádio, a rádio do povo. O nosso samba na CRN está no ar. 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Valeu? Mumuzinho e Simone. É, a dona Simone Bittencourt está aqui no nosso Samba na CRN. Boa tarde, gente.

Muito bom, muito bem. A gente faz mais um breve intervalo comercial, super rápido. 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A gente volta daqui a pouquinho, tá bom? Daqui a pouco mesmo tem Martinho da Vila e Toninho Gerais. É rapidão.

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13: 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E no último bloco, aqui tem Martinho da Vila e Toninho Gerais pra você. Simbora, vem pro samba, bora, bora, bora. Quintou, gente. E amanhã é sexta? Não quero nem saber. Boa tarde, gente.

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0: 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A edição deste dia 3 de setembro de 2026. Obrigado a todos vocês. Uma ótima tarde. Continuem com a gente. O Rei Roberto Carlos está chegando aí para mais um Roberto Carlos e Companhia. Valeu, obrigado. Até amanhã, hein? Até amanhã, aquele dia que eu gosto. Se Deus quiser, ele há de querer, a gente vai voltar. Beijo pra todo mundo. Fui.
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3: 15 horas.
4: Um minuto.
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5: A Prefeitura de Morungaba conta com um totem de autoatendimento do Poupa Tempo, instalado no Paço Municipal. O equipamento disponibiliza mais de 40 serviços à população, ampliando o acesso a atendimentos digitais do governo do estado. Entre os serviços oferecidos estão a emissão da segunda via da Carteira Nacional de Habilitação, a CNH, solicitação da CNH definitiva, consulta de débitos e restrições de veículos, além da emissão do atestado de antecedentes criminais, entre outros. O Paço Municipal está localizado na Avenida Prefeito José Frari, no número 40, no centro de Morungaba. O totem pode ser utilizado durante o horário de funcionamento da Prefeitura. O projeto Arte no Paço ganhou novas cores, reunindo mais de 28 obras na edição de setembro, de 3 artistas. Camila Ramalho Matos e Delma Fernandes e Maria José de Souza Dias, a Zezéa. As obras estão no corredor interno do Centro Administrativo Prefeito Hétero Consolini, sede da Prefeitura de Itatiba, com visitação de segunda a sexta-feira, das 8 às 17 horas. A iniciativa é da Secretaria de Administração, com curadoria de Francisco Beza, da Secretaria de Cultura e Turismo. E a visitação pode ser feita até o dia 30 de setembro. Voltaremos com outras notícias às 16 horas.
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2: Oiê, como você tá? Tudo bem por aí? Começa agora o programa Roberto Carlos e Companhia aqui pela sua melhor rádio. Eu sou Bia Ipsen, nós ficaremos juntinhos a partir de agora por uma hora conferindo todas do Roberto e Amigos. Por aqui você ouve aquela desde o primeiro CD até os mais recentes lançamentos. E para começar hoje tem A Montanha.

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1: Fechando o nosso bloco, agora eu vou lá para um rápido break e já volto.
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2: Já estamos de volta com mais um bloco do Roberto Carlos e Companhia por aqui, com muita música boa. E agora tem nossa canção.

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0: Fechando mais um bloco por aqui, agora é hora daquele cafezinho, né? Daquela aguinha, já se hidratou hoje? Então corre lá e volta que daqui a pouquinho tem mais.
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9: Já estamos de volta com o nosso último bloco de hoje aqui do Roberto Carlos e Companhia. Bom demais ter a sua companhia sempre ligadinho e ligadinha comigo. Você que está antenado e antenada pelo site ou também pelo aplicativo, um beijo para você. E agora tem Eu Te Darei o Céu.

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0: Fechando o Roberto Carlos e companhia de hoje, agora o Bia Ipsen, vou indo nessa. Muito obrigada pela sua companhia, obrigada pela sua audiência. A gente se encontra por aqui, tá bom? Beijo pra você, fica com Deus, aquele abraço, tchau, tchau.
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8: 16 horas e 1 minuto.
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1: Muito boa tarde, senhoras e senhores telespectadores do YouTube. Muito boa tarde, senhores ouvintes da CRN, Central de Rádio e Notícias. Quem os cumprimenta é Mané Roberto, em nome do Aloysio Matias. Nós estamos dando início a mais um podcast debate desta quinta-feira, hoje, 3 de setembro de 2026, segundo o Aloysio Matias, do ano da graça de 2026. A nossa retaguarda hoje, nós temos aí o Douglas Rosante, que está dando aulas para Isabelle Ortiz, que está aqui também aprendendo como é que se toca aí as filmagens que vão exatamente para o YouTube. Lá na central, nós temos o Márcio Egito comandando o nosso som. Nós vamos falar hoje com o Luiz Henrique Rampasso, com o Marcos Roberto Ramos, né, que são maratonistas, né? Só de conversar com eles, eles falaram, eu já estou ficando cansado, né, da correria que eles fazem aí, que a meia maratona, né, 21 quilômetros, mas a maratona, 42 quilômetros e 195 metros ainda de lambuja. Então nós vamos falar muito sobre isso aqui, de interesse, vamos falar aqui das participações do Marcos, das participações do Luiz Henrique, né, nesta quinta-feira. 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E no YouTube, né, você vai colocar a inscrição para assistir a qualquer hora do dia ou da noite, como você está assistindo agora, você vai colocar Rádio CRN Itatiba Oficial. E com isso, você estará sabendo da nossa entrevista que nós estaremos falando com os dois maratonistas. Vamos cumprimentar aqui ao Luiz Henrique Rampasso. Muito boa tarde, Luiz. Muito prazer em ter você aqui no nosso programa.
2: Obrigado. Boa tarde a você, ao Luiz, a todos aqui dentro. É um prazer estar aqui com vocês.
1: Muito boa tarde ao Marcos também, que está aqui, né, para a participação. Vamos falar muito sobre maratona.
3: Boa tarde a vocês, a todos os ouvintes que estão acompanhando nós pela Rádio CRN, pelo YouTube. Meus amigos, que tem vários amigos que eu passei, eu postei que lá para a gente estar. Nesse meio, e obrigado, Luiz e Matias, também pela oportunidade de vocês estar dando para a gente falar do nosso dia a dia, das nossas corridas pelo mundo afora.
1: Nós vamos querer saber muito sobre isso. Muito boa tarde, radialista, jornalista. Para por aí.
4: Satisfação, né?
1: Então tá bom.
4: Satisfação, Luiz Henrique, o Marcos, satisfação. E é um prazer estar aqui novamente no debate, um programa que está sempre em pauta com assuntos da atualidade. E nada melhor, não é? Do que esse fim de semana, assim, que foi vitorioso para o Luiz Henrique, para nos falar um pouquinho de maratonas. E o Marcos contar um pouquinho de suas histórias, né? Então, o programa de hoje promete ser rápido, objetivo, dinâmico, porém veloz, né?
1: E esportivo também, né?
4: Com certeza.
1: Esportivo também, que nós vamos ser aqui. Nós vamos querer aqui, primeiramente, vamos querer saber a apresentação do Luiz Henrique, família tradicional, Rampasso. Quem é o Luiz Henrique aqui? Eu conheço, mas os ouvintes e os telespectadores não conhecem. Quem é o Luiz Henrique Rampasso?
2: Bom, boa tarde, gente. Bom, Luiz Henrique Rampasso, hoje já é um senhor, mas foi um moleque e uma criança lá. Vou fazer 59 anos.
5: 59?
2: Vou fazer logo agora.
5: Jovem ainda, né? Essa jovem ainda.
2: Mas...
5: Se você está comigo aqui, eu dou o do assunto.
2: Mas como eu, assim, eu tenho um orgulho, um prazer, né, de falar que a gente... Quando era jovem, a gente também fazia as provas aqui em Itatiba, bem menos conhecida na época, mas para nós era um orgulho, que foi a prova JI.
1: Chegou, né, a participar de usar
2: da prova? Sim, sim, da primeira, da segunda. Eu trabalhava com o Zé Cesteiro, né, que você conhece, o Zé Cesteiro. E também corria. Canarinho, né? Corria pelo AIA, né? Associação
1: da
2: Defesa
1: da
2: Saudade. O
1: Nelson. Da Fertilha.
2: É. O Nelson lá, com muito orgulho. E lá eu comecei a correr, né, O pessoal apelidava eu de Curisco na frente lá, né? Curisco.
5: Ah, Curisco.
2: É, o Zé que apelidou eu, o Zé Dermeiro que apelidou eu, o Zé Cesteiro. E aí o Nelson viu que eu corria bem, levava eu para todas as provinhas aqui da nossa região, né? Com muito orgulho. E depois a gente participava aqui de Itatiba da prova JI, que era lá no Carlos Borella, lá. Tudo lá começou lá, na verdade. Começou lá. Então, eu tenho muito orgulho disso aí. E aí, depois, obviamente, o tempo vai passando, mano. A Luísa, a gente vai ficando mais maduro, namora, casa, etc. Tem os filhos, e aí eu voltei com 36 anos, e aí eu não parei mais de correr. Até hoje, né? Aí eu comecei a fazer minhas provinhas, aí depois vai conhecendo os amigos, o Marcos e assim. Aí a gente acostuma falar, né, que o bichinho da corrida mordeu a gente, né, picou a gente, aí ferrou tudo, né? Aí tem aquelas loucuras que eu já te falei, né, que a gente levanta 3 horas da manhã para treinar, faz treino de 20, 30, 50 quilômetros, eu com o Marco já fizemos treino aí para a ultramaratona, em Itatiba, né, fizemos isso, tá, treino de 50 quilômetros.
1: 50 quilômetros.
2: É. Então, isso em 2018, quando eu fui para a Conrad junto com ele. Você vai falar, mas é loucura, né, que vocês fazem, né? Mas será que é loucura? Tá com loucura nesse mundo, né?
5: Então, nós temos.
2: Então, é uma coisa que está no sangue, a gente gosta, não pode pensar em hipótese alguma se machucar, e se chove a gente fica bravo.
1: Ah, é? Que atrapalha? Ah,
2: não, aí puta, se vai chover, puta, a gente pode se machucar no treino, tá, atrapalha, perde o treino, isso e aquilo, né? Então, fica meio bitolado nesse negócio de corrida. Hoje a gente administra de uma forma um pouco melhor, né? A idade vai chegando, você vai entre aspas, né, criando mais juízo. E aí eu parti alguns anos atrás já, né, eu parti para a área da maratona e ultramaratona também. E aí eu especializei entre.
5: Começou com meia maratona ou já foi direto na maratona?
2: Não, eu comecei com 5K. Com 5. É, nunca você pode, né, mané? Isso aí começar assim na loucura, como muitos hoje estão fazendo, e infelizmente não pode. É começar já querer fazer uma meia maratona, uma maratona. Acho que você tem que ter um preparo antes, né? De 5 km, um bom tempo, depois passa para 10, 15, 21, que é a meia, né? E aí você vai se preparando para chegar numa maratona. Depois que você chegou numa maratona, o treinamento aí se torna mais fácil, né? Mas você tem que trabalhar muito o psicológico, cabeça, alimentação, tudo, né? Na verdade. É isso aí.
1: O Marcos, você chegou a correr na prova JI? Como é que você começou mesmo, Marcos?
3: Não, a minha história é uma história de superação. Se você for ver, hoje eu falo que, nossa, eu comecei. Você fala assim, você vê a pessoa sedentária, obesa, fala, já, eu não tenho vontade. Não, você tem vontade, você vai fazer, você vai conseguir. Eu lembro que eu casei, faz 30 anos que eu casei, e passou acho que um ano, dois anos, eu fui para Porto Seguro. Gordo, sabe, 118 quilos. Aí eu voltei num belo dia, acho que voltei com a minha mãe, foi em dezembro, voltei dia 31 de dezembro, fui ver a São Silvestre. E naquele ano, se eu não me engano, foi o Vanderlei Cordeiro de Lima ganhou. Eu assistindo lá, tipo, aquela vida de casado, você tá deitado, você não faz nada. Aí eu falei, galera, eu vou correr. Mas como você vai correr? Vou correr, eu quero correr, eu quero fazer. Do nada, assim, ó, estralou. Eu já olhei na internet, já fiz uma inscrição. A gente, não sei se você lembra, o Luiz lembra, do Paulo Bunks, que era conhecido em Itatiba. Ele era profissional do Cruzeiro. Eu falei, eu lembro, foi no Parque Tietê, até hoje. Acho que foi em dezembro, no Parque Tietê, em janeiro. Acho que comecei em janeiro. Eu escrevi. Já fui logo por 10 quilômetros. E gordo, 118 quilômetros. Eu falei, não acredito, vou fazer. Aí eu comecei a correr e larguei. Eu conheci o Paulo assim de vista de Itatiba. Aí eu acabei, a hora que eu estava dando a primeira volta, 30 minutos, ele estava terminando os 10. Ou seja, ele fazia para 30 minutos. Daí eu dei a segunda volta e falei, eu vi você. Eu falei, eu estou começando hoje. Sabe, ele deu um incentivo. Ele falou, não, você está no caminho certo, você vai melhorar, você vai. Aí de lá para cá, nunca apareço. Você fala para mim, quantos dias você corre na semana? É todo dia. Todo dia eu faço de manhã, de tarde. É muito raro que eu não faço isso. Então, eu comecei, que nem o Luiz falou, 5, só que eu já fui para o 10, mas aí depois eu voltei, lógico, depois eu fui com acompanhamento, você tem todo acompanhamento de pessoas, nutricionista naquela época, né? Aí hoje não, hoje a gente, de tanto calejado que a gente já faz os nossos próximos treinamentos, a nutrição a gente já sabe como que funciona, ou seja, a gente sabe o caminho. E hoje eu incentivo muitas pessoas, lá no parque eu conheço vários amigos lá, o Luiz veio lá e falou assim, ué, tá com um cara novo? Não, vamos caminhar. Aí tem uma vizinha minha lá, que ela tá meio fora, vamos caminhar. Não, vamos caminhar, você vai conseguir. Ah, mas tem que ir. Então, quer dizer, eu consegui de 118 quilos baixar 33 quilos. Então, mas isso na corrida. E hoje eu consigo manter, vamos dizer, o peso mais ou menos. É, lógico, às vezes, porque você come bastante na maratona, quando você vai fazer o, você tem que comer, porque senão você vai, para que nem o Luiz, você tem que hidratar, você tem que fazer todo o seu planejamento, senão você não vai passar bem. Então, eu comecei lá, isso em meados de 2000, faz acho que quase 30 anos também que eu corro. Mas eu não conhecia. A Fraldinha, pode ser que eu conhecia, porque eu morava, eu sou da Vila Querosene, eu nasci lá. Nasci na Vila Querosene.
4: Você começou mais ou menos em 97?
6: Foi a primeira vitória do Vanderlei, né?
3: 97,
4: isso. Você tinha quantos anos na época?
3: Eu tinha 29 anos, 28. É porque eu tô com 53, então tira 30, mais ou menos 23, 24 anos. Entendeu? Mas tudo bem, hoje eu não paro. Então hoje o Luiz ele parte para as maratonas, e eu já foco na ultramaratona. Agora é lógico, eu faço as
4: ultramaratona.
3: Ultramaratona é quando você faz acima de 42
4: quilômetros.
3: Acima de 42 quilômetros são ultramaratona.
4: Tem um limite aí
3: acima? Não, aí não. Você pode fazer. Tem gente que faz 300 quilômetros, tem gente que entra, faz 500, tem prova de 1000 quilômetros.
6: Tem. Como que é exatamente essas provas?
3: Mas com todo o apoio, você tem, vamos dizer assim, staff que fica do seu lado, você pode dormir, mas você tem, 10, 15 dias para fazer 1000 quilômetros. Então o cara vai. Entendeu? Hoje em dia a gente tem vários, a gente tem um grupo da Conrads, que tem lá pessoas que vão agora, o mês que vem, vão para Esparta. Tem um grandalense, o Elton, ele está indo para Esparta, que é 246 quilômetros. Tem, acho que 30 ou 40 horas para fazer essa prova. E ele está treinando, então quer dizer, mas é na Grécia ele vai. Entendeu? O cara vai daqui na Grécia fazer 246 quilômetros, se eu não me engano. Então, eu falei para o Luiz, eu estava falando com vocês aqui no bastidor, a minha ideia é fazer 10 Conrads, porque quando você faz 10 Conrads, você faz um green number, você eterniza seu nome, é tipo um ramo da fama. E eu falei, não, eu vou fazer.
4: Então, mas só o prazer também de...
3: Nossa, isso aí, não, é...
4: Indescritível.
3: A turma pergunta, mas só o Itatibense que vai? Mas eu estou tentando puxar alguns Itatibense. Ele foi uma vez, gostou da experiência, mas não quer mais. Mas aí tem o irmão dele, que eu estou tentando ver se eu levo para o Ronaldo, ver se ele vai comigo. Tem outros amigos. Tem dois amigos que ano que vem vai. Falou que vai comigo. Falei, ai, que bom. Então, quer dizer, treinar. Tem que treinar, tudo foco. Porque 90 quilômetros, você tem 12 horas para fazer ela. Não é, 12 a 1, você não pega nem a medalha. A medalha. E se você vê a medalha, você fica louco. A medalha, você fala, nossa, eu não acredito. Ele vai daqui na África para correr e ganhar uma medalhinha. Olha a medalha, qual que é? Se você for ver, é esse tamanhozinho da medalha que você dá lá.
1: Vamos mostrar aqui na. A medalha aqui ganha, né?
3: E essa medalha.
1: E o esforço, essa aqui foi da África.
3: Da África, do
1: Sul. Olha a medalha aqui, né? Que o Max aqui, tem mais uma aqui. Então, imagina os senhores, né, vontade. Então, não tem prêmio em dinheiro, então?
3: Tem premiação
1: em dinheiro.
3: A premiação lá, se não me engano, é 100 mil dólares. É um valor alto, é um valor bem constante. E tem até premiação, por exemplo, o Luiz, quando no ano que ele foi bem. Por exemplo, se você for os três primeiros na categoria, ganha dinheiro. Teve brasileiro já que ganhou.
1: Sim.
3: Ganha. Ele corre, ganha, chega na sua casa a premiação. O rapaz ganhou um celular, ganhou uma premiação em dinheiro. Eles mandam lá a África do Sul para você aqui. Você não precisa nem ficar esperando. Porque hoje em dia você espera a corrida para ver se ganhou um troféu. Não.
4: Mas chega aqui, você tem que pagar imposto?
3: Nada. Tá. Tudo por conta deles. Sim. Eles mandam lá e é tudo bem organizado. Não tem nada de... Entendeu? Essas medalhas têm uma história. Por quê? Cada tempo, se você faz até 6 horas, é uma medalha de ouro, que eles dizem lá. Aí, de 6 até 7 horas e meia, é outro tipo de medalha. Aí, de 7 horas e meia até 9 é outra. Essa aqui é de 10 às 11 horas. E essa daqui é de 11 horas a 12 horas. Sim. Então, quer dizer, você pode ter várias medalhas se quiser fazer. Né?
1: Poxa vida. Falando de medalha, né, Luiz? Você tem a mandala. O que é a medalha mandala? O que é mesmo?
2: Bom, vamos lá. Para falar da mandala, né, tem que falar das provas majors, né? Que é...
4: Para chegar na mandala.
2: É. Antigamente, até alguns anos atrás, a Mendio era 6 provas, né? É. 3 nos Estados Unidos, né? E depois uma na Ásia, no Japão, depois na Inglaterra, né? 3, e depois, ajuda aí, Marcão, Inglaterra,
4: tem, né? Paris,
2: Japão tem, né? China, Boston, desculpa, Berlim, Londres, Tóquio, Boston, Chicago e
4: Nova York.
2: Tá? Se você completar essas 6, você recebe uma mandala, que é uma medalha grande, simbolizando todas as provas, né? E o símbolo da mandala no meio dela, que você completou as 6 provas mundiais. Né? Tá? É uma forma que eles encontraram, uma forma diferente de organização, de tudo, na verdade, assim. E é provas muito grandes, na verdade, né? Foi uma prova assim de 50 mil pessoas. Né? Era 50 mil em Boston, mas em 2013, todo mundo se recorda, houve o atentado, a explosão lá. Né? E aí eles diminuíram. A única prova da Majors que hoje é 30 mil pessoas. Tá? Lá não. É rigoroso, lá não chega mais do que 30. E aí lá eu recebi o ano passado em Boston a mandala. Tá? Porém, agora eles começaram a aumentar provas no mundo das Majors.
1: Ah, é?
2: Então, hoje já existe Cape Town, na África do Sul, que eu participei esse ano. Eu estive lá, faz uns 2 meses atrás, mais ou menos, eu fui para Cape Town, participei. Agora, já está Sydney, que já faz parte do circuito.
1: Já faz parte.
2: E agora, dia 5 de dezembro, vai ser feito, e a 99% que vai entrar a Xangai. Por isso que eu falei que provavelmente que eu vou para Xangai o ano que vem. Né? Aí, a probabilidade da décima ser ou em Buenos Aires ou no Rio de Janeiro, que eles estão querendo, né, para pegar aqui a América, e aí eles vão fazer uma mandala, outra mandala, mas aí com as 10 provas.
1: Incluindo
2: tudo. As 6, então.
1: E mais
2: essas daí. São provas assim, absurdamente assim, organizadas, absurdamente assim, com uma segurança tremenda. Premiações astronômicas, né? Por exemplo, a de Berlim é 1 milhão de euros.
1: Nossa.
2: Então. E quem bate recorde, né, Marco?
4: E ganha um carro ainda, ganha uma carro.
6: Ô, Mané, é só dar um alô, né? Oswaldo Silva acompanhando a gente aí pelo YouTube e também o Anderson Codignoli. E aproveitando o Luiz, né, que é mais antigo, iniciou antes aí, dos Freestones até agora, o que mudou em termos de estrutura nas corridas?
2: Ah, eu costumo falar, eu já falei pro Mané outro dia. Para quem corria com conga e que chute, né, quando era criança, quando tinha, né?
1: No começo chegou a criança correr descalço até.
2: Muito. Ali no Jardim Morela, quantos que a gente viu lá?
4: E a cronometragem, lembra, né? Que era a fitinha, quando tinha já tá aí? Você era o cordão, não era o chip, né? Você ia com a fitinha, você virava lá em cima, o cara te dava um cordão, você tinha que correr, você estava chegando, né? Você foi. Hoje não, hoje é a tecnologia.
2: Aí foi mudando com o tempo, mas tudo, uma certa parte em tudo foi ajudando, né?
6: Grande avanço tecnológico.
2: Tecnológico.
6: Não só o chip, os próprios tênis.
2: Os chips são sequenciais. É. São
6: o tênis.
2: Tênis, principalmente.
1: Porque o chip marca, inclusive, o tempo, é isso?
2: Sim. O chip marca. Ele faz uma cronometragem da sua prova. Por exemplo, você larga, né, e faz o percurso da prova e chega. Então o chip está sempre atrás do número. Antigamente não era, a gente amarrava no pé, etc. Hoje atrás do número, totalmente uma tecnologia bem mais avançada. E é uma forma também que uma coisa que a gente odeia falar são as pessoas que cortam o caminho, que fazem sacanagem.
1: Tem isso aí, né?
4: E pipoca, né? Pipoca, que vai sem inscrição e participa.
1: Ah,
2: tem
1: pipoca.
2: Tem muitos que fazem isso aí.
1: No pipoca eu ouvi falar na São Silvestre, que tem isso.
2: Nossa. Mas, por exemplo, o chip traz esse benefício, porque, por exemplo, não é justo eu, o Mané, o Luiz, o Marco, fazer uma prova inteira, fica lá se matando, vamos dizer assim, correndo, e o outro corta um caminho, vai lá, pega um troféu que é seu, por exemplo. Né? Agora já tem tecnologia que já
1: descobriu. Não tem jeito.
2: É. Tanto é que na City Marathon que eu participei esse ano lá, vocês vão citar, quase 1000 pessoas, né? Foi desclassificadas.
1: Nossa!
2: É. Desclassificadas. Uhum. Foi a maior prova de São Paulo de maratona. É. Né? Teve 32 mil pessoas. Lá o Marcos participou comigo no 21K e no 42K. Quando terminou, 3 dias depois já tinha 700 e poucas pessoas que já foram desclassificadas por corte de caminho. Aí eu pergunto para o Mané, o que, que você ganha na sua vida saindo da sua casa 4 horas da manhã para ir para São Paulo, seja onde for, correr e cortar um caminho?
1: Cortar o caminho.
2: Você ganha alguma coisa?
1: Não, não ganho. Mas deixa eu contar uma coisa para vocês. Eu não vou falar o nome de quem foi, mas depois do programa eu falo para vocês quem foi.
4: Ele fala que fala, mas não fala. Não.
1: Uma das provas nossas, que era de rua, no Jardim Casmoré, a chegada e a saída era ali. Então, entrava aí na Vila Centenário, descia lá por baixo e subia pela Rua Santo Antônio e chegava aqui. É, não era de adultos, era, acho que, juvenil, alguma coisa assim. E, então, da corrida, daí, não foi quem ganhou, mas chegou no segundo, terceiro lugar, chegou essa pessoa, e todo esbaforido e tal, e daí só que caguetaram para nós que ele ficou esperando na subida da Rua Santo Antônio. Ele ficou esperando ali atrás do topo e depois, quando passou, ele saiu correndo atrás, né? E daí chegou parece que em terceiro lugar. Depois eu vou falar para... Infelizmente, até essa pessoa já faleceu, foi um grande amigo meu, só que não... Quando vocês estão falando de pipoca e de corte caminho, esse não cortou o caminho, ele ficou esperando aí 100 metros quase da subida do Santo Antônio. Então, a coisa tá, até aqui já aconteceu isso.
2: Isso há anos.
1: Isso foi em 1978, 79.
2: Mas, voltando um pouco no assunto do senhor Luiz, então veio o chip, que ajudou gente, até a tecnologia descobrir. As roupas hoje são muito confortáveis, os shorts que o Marco usa, eu uso também o short agarrado, leva
4: por relação à temperatura.
2: Os manguitos, hoje tem manguito, luva especial, tudo, etc. A gente faz prova fora, você pega, às vezes, calor excessivo, mas também pega muito frio.
1: Frio, né?
2: Chicago eu peguei 2 graus abaixo de zero. Então, depois vai esquentando, mas viu? É um absurdo, é complicado. Então tudo ajudou. Né? Hoje é o Luiz Henrique lá atrás, fraldinhas, vamos dizer assim, e depois aos 37, aos 59 hoje, que é uma outra tecnologia. E vai cada vez mais, assim, tecnologicamente melhorar. Deles, então, nem se fala.
4: Marcos, o chips armazena dados para vocês analisarem o comportamento durante a corrida, trechos que vocês foram melhores, subidas, descidas.
7: Sim,
4: vocês
7: o
4: têm
7: chip
4: essas.
7: Te dá por exemplo, você passou no quilômetro 5, qual o ritmo seu? Foi 4,40 por quilômetro. Ou quilômetro 10, você já foi mais lento, você passou a 5 e pouco. E assim vai dando. Hoje em dia as tecnologias são tão, que nem a gente falou, que o chip já tem GPS. Por exemplo, na África do Sul mesmo, todos os anos que a gente vai lá, até eu fui agora, tive numa ultra que teve agora, sábado agora, que é em Campinas, que foi no Taquaral ali, que o Luiz já foi várias vezes lá. Esse ano não foi por causa que ele estava lá na outra prova, mas ele fez 3 vezes, né, Luiz? Então, do outro lado do mundo. Então, lá na África, eu passo o meu número para você, você consegue ver online. Você vê como se fosse o desenho de uma pessoa assim, ó. O Marcos passou do quilômetro 10 até o 20, ele tava bem. Aí ele já vê e fala assim,

0: que eles pipoca, eles tiram da prova. E, né, Luiz? Você tá correndo pipoca, ops, tem segurança, tira você, não deixa você ir, não. Agora no Brasil não, no Brasil né, é mais é, abertura, então o pessoal vai mesmo. A pipoca, eu falei uma vez pro Maré, o ano passado teve 50 mil inscritos na São Silvestre. Eu acho que teve mais ou menos 30, ou mais que eu vi. Eu corri do lado do cara com uma medalha, falei, e aí, você correu? Eu falei, corri. Olhei assim, não tinha número, não tinha nada, ou seja, ele pegou a medalha e tava do meu lado. Quer dizer, o cara ficou sem, não tinha camiseta, perderam, sei lá, como que pode? A tecnologia que nós estamos hoje.
1: Você fala, quando você falou, eu lembrei de uma coisa, quando você falou de ultramaratona, eu lembro já faz um tempinho que teve uma que ia por exemplo, até parece que ia por aqui pela Via Dutra, subia lá para Cruzeiro, atravessava e voltava pela Fernão Dias, já faz tempinho, eu acho que seria uma ultramaratona, né?
0: Então, tem várias aqui no Brasil, tem uma que se chama Ultra dos Anjos. Eu acho que era em Minas, eu acho que se não me engano. Tem, Passa acabei de receber. Passa Quatro. Então tem bastante ultras aqui no Brasil. Lógico, que o suporte é diferente. Você vai numa Corners, você vai lá, que a gente vai lá, lógico. Tem você ir pra lá, ter o gasto, mas lá a cada. Tem 46 postos de hidratação, ou seja, 90 km a cada 1.600 metros, você tem todo o suporte de, né, o Luiz fala, melancia, água, macarrão, tudo num percurso. E não é uma pessoa que fica lá, é milhares e milhares de pessoas dando suporte, entendeu? Então isso é, agora aqui no Brasil não, no Brasil você tem que, eles falam que é survivor, sozinho, você tem que levar. Lógico, você pode... Fala assim, Luiz, você vai me dar apoio? Ele vai ter que ir com o carro dar apoio, mas a prova não te dá, ela te dá uma prova só nos postos deles, sabe? 15 quilômetros, 20, mas no meio assim, ó, esquece, tem que ter um apoio seu também.
1: Sim. Agora, Luiz, e tempo, né? Porque você até falou para o Beto que lá tinha um máximo de 7 horas lá na Austrália, é isso?
2: Toda maratona tem, toda prova, na verdade, tem um limite de horas, né? Você terminar, porque depois fecha, acabou, sempre o último colocado passou o carro, a ambulância que vem sempre atrás e fechou a prova. Mas as maratonas internacionais, principalmente, tem de 6 horas e 7 horas. Lá em Sydney era 7 horas, que era o máximo de curso da maratona. Né? Uma maratona bem difícil lá, tá? Então, eu comentei com o Marco, uma maratona... Metade do percurso dela era ladeira de subida ou rampa de subida, sabe? Ela bem...
1: Agora, eu lembro que teve um corredor que falou que é pior a descida do que a subida, é isso mesmo para vocês?
2: Tanto que a única vez que eu se machuquei na minha vida foi na descida.
1: Na descida?
0: Na volta do Cristo.
2: Na volta do Cristo em Poços de Caldas.
1: É.
2: Então, mas não vamos lembrar disso, que coisa triste. Foi chato, né? É chato lembrar de coisa triste, porque sem rede meio parado, deixei todo mundo louco. Quase 40 mulheres, não tive mais cachorro, não dormia mais com ninguém. Que nervoso. Então você imaginou que virou isso aí, né? Brincadeiras à parte, vamos voltar.
3: Ô Luiz, como que é o preparativo? Por exemplo, Sydney, 13 horas de fuso horário, né, com São Paulo. Tem que chegar quanto tempo antes, voltar quanto tempo depois, adaptação?
2: Uma boa pergunta sua e eu vou dizer, vou começar pelo Japão. Quando eu fui para o Japão, que é mais ou menos a mesma distância, eu não sei o que aconteceu, que eu não tive tanto problema de chegar lá e fuso horário. Em 48 horas eu estava normal, dormindo como se tivesse tentativa.
4: Mas é idade então,
2: hein? Eu acho que é. Ou faltou vinho para me tomar. Bom, agora eu fui para Sydney. Mas não foi só eu. Muitos brasileiros que eu encontrei também estavam falando a mesma coisa que eu vou te falar. Não conseguia se adaptar. Tá? Não conseguia, porque agora lá é 5h41 da manhã. Eu estou com o relógio ainda de lá. 5h41 da manhã. Eu estava acordado essa hora, tá? Como eu estou falando com vocês aqui, porque eu estava no fuso ainda, né? No horário. Então eu chegava uma hora que você piscava assim, ficava dormindo um pouquinho, tá? E não dormia. Dormia 2-3 horas por noite, cara. Aí eu comecei a ficar preocupado, né? Aí a ideia é se hidratar muito. A ideia não. A parte lógica é se hidratar bastante e comer. Comer bastante, porque...
1: Comer também.
2: Macarrão, o que você puder se comendo. Porque, cara, você já vai estar debilitado de dormir. Né? O sono é o principal recuperador de energia da gente. E aí, fui tentando me acalmar.

0: Lá, chegou uma hora que eu tava nervoso, que eu falei, pô, o que vai acontecer nessa prova? Né? Mas foi.
1: E você chegou quantos dias antes da prova?
0: Eu cheguei lá na quarta-feira de manhã, 8h05 da manhã, eu cheguei lá. Uhum. Né? Aí eu já comecei a preparar tipo, para o hotel. Descanso.
1: Mas é pouco tempo, né? De adaptação até.
0: Mas não é. Ó, por exemplo, corrida. Nós temos um atleta brasileiro que eu encontrei com ele em Paris, na volta de Tóquio, e é o maior atleta nosso de marcha atleta, que é o Caio Wolfin. E o Caio, eu perguntei isso para ele, é a sua preparação, tá? Quantos dias você vai? Ele estava voltando de Pequim. Ele falou, Luiz, eu chego um ou dois dias antes, para o meu corpo não sofrer. Então, e aí eu entendi nessa viagem minha por que ele falou dessa história. Porque se eu tivesse chegado também um ou dois dias antes, acho que eu tinha sofrido menos.
2: Ah, é?
0: É, porque, igual ele falou, eu gosto de chegar, no outro dia já correr.
2: Já.
0: É, uhum. Porque ainda você está com aquele. Né, você está cansado da viagem? Dá. Mas você dá uma deitada, mesmo que você não durma, você dá uma relaxada. Né? Então, em Sydney eu sofri com essa parte do fuso horário. E aí eu terminei a prova, né, no domingo, e o meu voo de volta começou na segunda já. Né? Então é mais cansativo ainda, né? É, aí dentro do avião chegava a hora que eu dormia um pouco, porque é muito longe, né? Nossa. É. É, pelo amor de Deus.
2: Dorme no avião, conseguia dormir?
0: Ah, um pouquinho, falar a verdade, cedo, um pouquinho. Mas.
2: Bastante.
0: É uma viagem complicada, porque você atravessa o Atlântico todo, né? De ida e volta, né? É. Não tem terra embaixo. Então é uma viagem muito. Assim, não pode nem pensar onde você está, tá? Senão você não vai. Mas, aí chegando em Itatiba, agora eu já estou começando a voltar no fuso, dormindo um pouquinho, né? Já converso com o cachorro, converso com a mulher, e aí vai.
1: É. E o Marcos, dificuldades que você teve, qual a maior que você enfrentou quando você participou de alguma corrida aí?
3: Olha, cada ano a gente fala que na Conrads não é você fazer ela, mas cada ano você tem uma surpresa. Esse ano eu falei pro Luiz, eu tive uma surpresa que eu comprei o voo pela Latam lá, cheguei em Durban, porque você tem que fazer uma escala, como se fosse Rio-São Paulo.
1: Certo.
3: Chegando lá, meu nome não constava no voo. Eu e mais uns 30 brasileiros que estavam no meu voo. E Latam? Nada. Latam.
1: Poxa, raramente é acontece algum problema com a Latam, poxa vida.
3: Aí o que aconteceu? Eles falaram, não, vou alugar você pro outro dia, à tarde. Eu falei, imagina, vou fazer uma ultra, eu tenho que chegar lá amanhã para ir na feira, descansar, porque eu chego lá quinta-feira. Então, na quinta-feira, você fica sexta tranquilo, sábado você vai na feira, pega o seu kit, no domingo pode, né? O Luiz faz, normalmente ele faz. Não tinha, eu tive que pagar do meu bolso, porque se eu fosse esperar, um amigo meu lá falou, Marcão, vamos pagar no seu bolso, depois nós corremos atrás do nosso direito, é o que nós fizemos. Uhum. Aí eu tive que entrar com processo contra eles e estou aguardando.
1: Conseguiu ser ressarcido?
3: Ainda não, mas vai dar tudo certo. Mas o duro não é isso, porque eu estava com a minha sogra, até eu falei com o Luiz, eu estava com a minha sogra, que é a Edmeia, Deus o tenha, faz um mês que faleceu, ela estava aqui, e eu tinha que voltar porque minha mulher, e na volta também deu problema, tipo assim, eu estou lascado, porque não tinha também, aí com muito custo acharam o voo meu lá, que é Johannesburg até Durban, de Durban para cá normal, porque Durban para cá é a Latam que faz esse trecho maior, o trecho interno deles lá é terceirizado, não é Latam, aí que é o problema, mas eu nunca tive problema, eu já fui 8 anos lá, nunca tive problema, esse ano foi o que deu mais dor de cabeça para todos os brasileiros. Enfim, mas você vai numa corrida, você está preparado, 90 quilômetros, você tem esse contratempo, a cabeça já muda.
1: Você o estresse alguma... que causa, o seu desempenho vai ser o mesmo.
3: O primeiro ano, esse aqui, foi rei. Ele sabe, o primeiro ano que ele foi comigo para Conrads, lá, a hora que chegou em Durban, beleza, pegou a mala, a hora que foi ver a mala, eles estouraram a mala, roubaram o celular dele e o tênis queria correr. Mas eu não sabia, porque eu já conhecia mais ou menos, já fui várias vezes. Eu não sabia que ele tinha feito. Eu falei, nossa, você deixou. E os caras abriram a mala dele. A sorte dele é que ele tinha outro relógio de backup e o tênis que ele foi. Ele correu com o tênis mais. Que ele, que senão, né, ele sabe se tem, que ele passou também. Então, às vezes, você tem alguns problemas, mas a maioria não tem. A gente vai, pesquisa hotel, já faz tudo. E são bastante brasileiros que vão lá. Né? Uhum. Inclusive, agora acabou, eu falei com o Luiz hoje.
1: E vocês são bem unidos em termos de escolha do hotel?
3: Nossa, o inglês quase nada. Mas aí, né, a gente cola um que já vai, sabe inglês, que vai para uma semana.
1: Apesar cola... que hoje em dia você põe o fone de ouvido, que traduz, tá, tem um negócio especial, né?
3: O próprio celular agora. Agora esse ano mesmo eu não precisei de nenhuma pessoa. É o Google, ó. Então, o Google ajuda, é uma maravilha, né? Mas esse ano, que nem agora, abriu a inscrição para a centésima, que é o ano que vem. Esse ano foi a centésima, do ano passado foi a São Silvestre, agora a centésima Conrads, quer dizer, você imagina 100 anos de Conrads, e é a maior ultra do mundo, é a maior, porque hoje você vê, no Brasil você vai, vou correr outra maratona. Pergunta pro Luiz, né? 100, no máximo 200 pessoas dão outra maratona. Lá é 28 mil pessoas correndo 90 quilômetros. Você imagina que é 28 mil. E não é tudo que vai rápido, você fica para trás. Não é aquela prova que você vai numa prova, você, às vezes a gente vai na prova, ele mesmo já pegou isso, ele tá sozinho correndo. Lá não, você vai ver 28 mil pessoas tudo assim, ó.
1: É um 28 mil formiga. Pessoas ultra.
3: Ultra maratona.
1: Não, eles, ultra, né? Treinados, né?
3: Treinado para isso. Lógico, tem várias pessoas que não terminam, mas a largada até pelo menos a metade, os 28 mil tá tudo junto.
4: Poxa, deixa. Vamos falar de tempos, Sérgio. O Luiz, eu falou para o Beto de 3 horas e 9 minutos, foi isso?
0: Lá em Sydney.
4: Em Sydney.
0: 3 horas, 9 minutos.
4: E qual é o melhor tempo seu, depois o melhor tempo do Marcos?
0: O melhor tempo meu foi a maratona de Florianópolis, 2 horas e 50.
4: 2 horas e 50. Porque eu depois fui procurar no. O pai dos burros, o pai dos inteligentes aqui, que é um queniano que bateu o recorde agora em abril,
3: uma hora e cinquenta e nove e vinte segundos. Fez 1:59:40.
4: É, menos de duas horas.
0: É, foi isso aconteceu em Londres, né? Foi uma coisa inédita, ninguém esperava.
3: Você estava lá, Luiz? Não estava.
0: Foi em Londres isso aqui. Foi até uma coisa assim que foi até chocante, né? Porque normalmente eu até comentei com o Beto um dia, falei, puxa vida, isso deveria ter acontecido assim. Porque normalmente o que eles colocam? O Marco é um super atleta. Então ele é o cabeça 01 para ganhar a prova.
4: É.
0: Nunca se coloca dois super cabeça para tentar ganhar a mesma prova. Principalmente o Major, né? Aquele, lá Londres é Major também. E aí, só que esse cara que ficou em segundo, ele nunca tinha participado de uma maratona, correto?
1: Nunca.
0: E aí ele surpreendeu o mundo, esse cara. Esse que ficou em segundo.
3: E o detalhe, ele ficou em segundo, não sei se eu li essa informação, eles estavam os dois juntos, no mesmo ritmo. Esse segundo só perdeu a prova, e eu acho que ia ser até melhor, que teve um posto de hidratação que ele perdeu. Ele perdeu um posto de hidratação. Eu acho que em quilômetro 30 ele perdeu a hidratação dele e aí ele ficou. Ele conseguiu pegar o cara ainda, mas depois ele. Mas a hidratação deles é fundamental, não é igual nós. Ele fala, não vou beber água agora, vou beber só. Eles não, eles. No quilômetro tal eles têm que fazer isso. Tem gente que já faz isso, que é o profissional.
1: Tá, detalhe. Eles são acompanhados técnicos. E vocês?
3: Muito.
1: Vocês?
4: Técnico ou vocês são
0: técnicos? Não. Eu já tive. Quando eu fui para Conrads fazer a Conrads em 2018. Né? Eu contratei a Rosana Belino de Campinas. Ela me treinou, né, para milhas, etc., 6 meses. Mas por que eu quis fazer isso aí? Porque eu fui para lá, o Marcos me acompanhou em todo o treinamento, para fazer um bom tempo.
4: Sim.
0: Eu quis falar, cara, eu quero fazer a Conrads uma vez só, mas eu quero ir para correr 90 quilômetros.
4: Então, você, vamos dizer, vocês lutam quanto tempo? Vocês querem baixar o seu tempo, é isso?
0: É, hoje.
4: Porque para ganhar.
3: Eu só quero terminar com. Ele, até que se ele falar para você o tempo da Conrads e falar o meu, eu falo, nossa, você andou muito. Ele não. Se ele deixa ele falar o tempo que ele fez lá na Conrads, 90 quilômetros, você vai cair em costa. Qual que é o tempo que você fez lá, Luiz?
0: 7 horas e 28 minutos.
4: Ah, é?
0: 90
4: quilômetros. 90 quilômetros? 90 quilômetros aqui em São Paulo, mas
0: Um pouquinho mais. Tudo é baseado em treinamento.
4: É.
0: Né? Tudo baseado em treinamento. Claro que tem um fator que chega que não perdoa a gente, que é a idade.
4: É.
0: Né? Então hoje, como eu e o Marcos, a gente sempre comenta, a gente não vai competir com os profissionais. Não tem como, mano. Né?
4: É.
0: Mas eu dou canseira em muito corredor por aí, sinceramente, sabe? É, a gente aí que na largada da risada da gente, né? Fala, ei, tiozinho, e aí, vai pra quanto hoje? Ah, não, deixa, viu? Bom. Aí teve uma prova que o Marco tava junto, tiraram o sarro de mim, né? O Marco virou pros molecadas e falou, deixa ele largar, depois você. Vamos ver que lugar que você chega, ele chega.
4: É.
0: Será, coitado?
4: ficar para trás.
3: Mas a gente costuma falar que a gente, depois que fica velho, a gente não vai para ganhar, mas a categoria da gente é que nem ele. Na categoria, se eu correr perto dele, eu perco, lógico, né? Então é a mesma categoria. Mas quando ele não tá, eu já tenho. Que nem eu fui para a outra lá, eu consegui terceiro lugar na categoria, um troféu. Quer dizer, por quê? Porque a gente é mais calejado, porque tem CP, prova, as pessoas tudo dispara. Nós, eu mesmo falo, eu vou correr o ritmo tal do começo ao fim. Então você vê a pessoa, ela sai, tipo uma prova de 6 horas. 3 horas a pessoa abriu a goela. Você vai passar do lado dela trotando devagarzinho, você vai fazer muito mais quilometragem que a outra. E ele também é assim. Ele sai. Quantas provas o Luiz saiu, com a pessoa saiu com ele, mas rápido, ele fala, você está muito forte, você está muito forte. Aí quando vai ver, ele passa o cara no quilômetro 15, 20. Aí eu falo, Luiz, e o fulano? Ah, ficou lá para trás, não aguentou, saiu forte.
1: É, ou seja, mostra que para.
0: É de Sidney.
1: De Sidney.
4: Essa é, olha aí,
1: medalha fresca aí.
3: Olha, é a mandala, né? Vem, é mandala.
0: É uma mandala.
3: Ela vai fazer parte da grandona.
4: Está dando aí para vocês verem. Deixa até aproveitar. Você que está no YouTube aqui, nós estamos falando com dois maratonistas aqui, o Luiz Henrique Campasso e o Marcos Roberto Ramos. Então vocês aqui estão vendo, eles estão contando as peripécias de como é. É, correr. Então, como o Marcos acabou de falar agora, não adianta você sair correndo, né? Aí que a quilometragem vai longe. Então, conforme o tempo que vai indo, então você tem que estar preparado, inclusive mentalmente, né?
0: Principalmente,
4: né? De se preparar, não é só fisicamente, como mentalmente. Eu lembro que esse programa ele é reprisado domingo, a partir das 14 horas, pela CRN, e você pode, né, realmente estar, poder acessar na inscrição, no YouTube, no seu celular, você pode estar aqui com a entrevista que nós estamos fazendo aqui com os dois maratonistas.
1: E terminando de assistir, começa a correr também, né? Tem que dar essa orientação para os telespectadores.
4: É, se vocês quiserem fazer o treinamento, aí tem dois experientes aqui. Mas só que tem uma coisa, levantar 3, 4 horas da manhã para treinar, não sei se vocês vão querer. Mas sabe, tudo tem um. Para uma longa caminhada precisa dar o primeiro passo.
3: Sim,
4: né?
3: Sim.
4: E, imagine para uma maratona, então. Tem que dar uns 10 passos primeiro. Então fica aí o convite, né, aqui do Luiz Henrique, do Marcos Roberto aqui. Aliás, eu quero dizer, por que Marcos correria? Eu acho que não precisa nem falar por quê, né, Marcos?
3: É porque só vive correndo. Até a mulher às vezes corre. Já volto daqui a pouco.
1: Mano, já que vocês estão falando, né, 3 horas da manhã, a vida que eles têm em termos, né, de sono, que horas que eles vão se deitar, como que é a alimentação, para poder, né?
3: Destruir.
1: 3 da madrugada, estar aí treinando.
0: Eu tenho uma bem regada. Eu sou assim, eu durmo bem cedo, 8h30, 9 horas da noite, eu já estou na cama
1: dormindo. Então você não fica sabendo notícias ruins pelo Jornal
0: não,
1: Nacional?
0: Não. Faz muito tempo já, graças a Deus. Que eu
1: não... Você assiste a novela aí?
0: Não. Também não. Como diz, eu me lembro que eu assisti a última novela, acho que foi Escravizaura, lá em 1977. Mas vamos lá, mas eu gosto de dormir cedo, porque também eu levanto cedo.
1: Certo. Né?
0: Quando não tenho treino, tenho a empresa. Certo. Só que o corpo é inteligente, né? Porque você começa, acostuma o corpo a acordar de madrugada, então sempre você está acordado. Se adapta. Tá. Mas aí eu já vou para a academia de madrugada. Hoje mesmo era 5 horas, da manhã eu estava na academia.
4: Né? Então, mas você faz treinamento na academia ou na rua também? Como é que faz? Ou vai no parque? Aonde é que vocês fazem?
0: Na academia é fortalecimento, já é diferente. Né? Lá você tem que fazer um outro tipo, porque você tem que fortalecer, né, os músculos, perna, braço, tríceps, senão você se arrebenta e não dá. Porque a corrida, ela não é só reta, ela tem subida, descidas. Eu com o Marco já fizemos várias de montanha também. Né, judia demais, você começa a descobrir músculos que você nunca imaginou na vida, que dói. Então, por isso que você tem que fazer um fortalecimento adequado na academia. E quando não é na academia, obviamente, a gente está treinando lá no Parque da Juventude. Né. Hoje, eu, o Marcos não abre mão de treinar lá, eu estou treinando no Parque da Juventude, mas também estou treinando mais ainda ali perto da Malibra do Malabar, por causa de trânsito, automóveis, etc. Porque ali virou uma loucura, né? Então, como a gente corre na rua, não tem outro espaço, né, já aconteceu alguns fatos desagradáveis. Então, antes que ocorra alguma tragédia, eu comecei a migrar lá para o Malabar. Lá, né?
1: Você... E teve um bom tempo também no Ferraz Costa, né?
0: É, mas muito, né?
1: Viu?
0: É.
1: Mas, né, fui marcar uma entrevista com ele, ele ia participar, não sei, de uma competição, não sei aonde, fora do país. Ah, vamos marcar 5 da manhã? Falei, pô, você... Vai cedo no corpo. Não, 5 eu tô saindo de lá, pô. 5 eu tô saindo, termina meu treino, mano. Pelo amor, mano.
0: 5 horas tava acabando.
1: Ele tava treino dele, ele falou, 5 horas que terminar meu treino.
0: Fizeram. Eu tava indo pra Londres.
1: Pra Londres, é isso. Exatamente.
0: Você fez a reportagem comigo.
1: Exatamente,
0: mano. Foi muito legal aquela reportagem. Lembro dela até hoje, né? Mas a minha parte é essa. O Marcos não é muito diferente, né, Marcos?
3: Não, não é. O Luiz, o treinamento... É que a única coisa é que eu não durmo tão cedo, porque eu tenho vários afazeres, eu vou buscar minha filha na escola, 10 horas, 11 horas, mas... Eu não sei ele, mas eu coloco o relógio para despertar, às vezes 5 horas. Não precisa. A gente já sabe, parece...
1: O nosso
3: corpo já é automático. Sim, sim. Eu sempre acordo 4h30, 5 horas, ponho o tênis, faço café e vou correr. Quer dizer, já é automático, independente das horas. Mas tem vezes que eu... durmo também igual mais cedo, principalmente quando você tem que fazer os longos. Quando você faz longos, você tem que dormir pelo menos umas 8 horas para você estar bem para correr e fazer o treinamento no dia.
1: Essa coisa do relógio biológico que nós temos é uma coisa incrível, né? É. Eu também acordo todo dia às 6 da manhã, tomo 2 medicamentos, e volto a dormir, 8h30, levanto. É assim.
4: Também sou de acordar.
1: Sem despertador, sem nada. É automático isso, né? Por isso que eu falo, acho que a dificuldade quando você sai, local confuso, diferente.
0: Você muda tudo, alimentação.
1: Muda tudo, né?
4: Não tem jeito. Eu estou lembrando aí, que foi uma maratona que teve um corredor brasileiro que estava correndo e entrou um cara lá na pista.
3: Foi o Vanderlei Cordeiro Lima, na Olimpíada. Um padre foi.
1: Irlandês
3: foi.
4: Atrapalhou ele. Parece que ainda chegou em terceiro.
3: Pode ser que ele ia ganhar, a gente não sabe, né? Só.
1: Sim, mas estava à frente.
3: Estava em primeiro, estava bem, né? Eu lembro.
4: É Vanderlei Cordeiro, né?
3: E ele foi congratular, teve uma honra ao mérito dele lá da Olimpíada, para ser feito, ele ter terminado e tal.
4: Você já por acaso entrou alguém aí para atrapalhar? Não digo nem para atrapalhar, tem isso na sua história?
0: Tem gente que já. Eu já fui derrubado em prova duas vezes. Um Jundiaí e o
4: outro. Na hora da saída?
3: Mas sempre quando eu não estou com ele. Quando eu estou com ele, ele não
1: é derrubado. Esse é o protetor.
3: Uma história que a gente estava, né? Ele lembra. A gente estava na Pampulha, que lá é também é 16, 20 mil corredores na Pampulha, que é todo ano tem.
4: Sim.
3: E eu estava do lado dele, ele e o irmão dele. E tinha um cara subiando e ia dar largada. Vai largar, esse aqui, a turma começou a cair em volta. Eu fiquei assim, sabia nem do que. E ele foi embora, ele foi junto. Aí caiu um monte aquele dia, ele lembra. Falei, nossa, se não fosse ele, ia cair de novo. Agora tem corrida que, até no meio do trajeto, às vezes as pessoas que nem a São Silvestre é campeã. Você está correndo, o cara está com o celular e você passa na sua frente.
4: É.
3: Para cair é um, dois. E...
4: Eu ia justamente perguntar para isso, se vocês já participaram da São Silvestre.
3: Bastante vezes.
0: Na centésima eu com o Marcos estava junto.
3: Na centésima foi todo junto. Eu e ele, o irmão dele.
4: E daí, como é que é a divisão? Tem a elite lá fica diferenciada? Como é que é mesmo?
1: Pelotão de elite, né? Que chama.
4: Os corredores que vêm de fora, né?
0: Aí tem o pelotão de elite, tem o pelotão, aí depois começa por zona, né? A, B, C, D, E, F, né? E aí, a qualificação é o tempo que você coloca na sua inscrição, na hora que você vai fazer. Por exemplo, o Mané vai fazer a inscrição para São Silvestre. Ah, qual que é o tempo seu? Ah, eu vou fazer em 2 horas.
4: Sim.
0: Então, colocou o tempo, eles vão colocar a baia, o curral que você vai sair. Qual a letra, né?
4: Sim.
0: Então, por exemplo, assim... Ano passado eu saí na B, né?
3: É, então, mas tem gente que fala assim... Vai na inscrição lá, a pessoa nunca correu. Ela coloca na baia B. Isso é horrível para quem? Não é que a gente vai ganhar, mas isso é um pouco mais veloz. A pessoa entra na sua frente, nossa, isso aí para cair e machucar é um dois, não tem nem pensar, isso acontece. Eu já falo assim, ó, Luiz, eu coloco eu e ele na mesma baia, porque a gente já tem a malícia.
1: Não tem a que provar por uma coisa assim.
3: Não.
1: É o que vocês colocam lá.
3: Né? Não tem. Qualquer um pode. Se sai uma inscrição amanhã, você fala assim, eu quero. Você vai preencher lá. Que ritmo você corre? Tem gente que coloca a 4 minutos, abaixo de 4 minutos do quilômetro.
1: Poxa,
3: aí você vai chegar lá e fala, mas esse cara não corre. Eu fui na prova esses dias, lá no Banco Santander, no Taquaral. Aí eu tava lá, e era 5 quilômetros, 5 quilômetros eu sou rápido, pelo menos na coisa eu sou mais rápido. Aí eu tava ali na baia ali, e tinha A, B, eu escrevi na C, eu falei, beleza. Aí teve um amigo meu ali, falou assim, Marcos, você não era pra estar aqui, você era pra estar na A, você é rápido. Aí eu vi, a turma entrava assim, que escreveu, eu falei, nossa senhora. Aí falou meu amigo, nossa, vai atropelar essa turma aí.
1: Vocês chegaram a participar da São Silvestre Noturna?
0: Eu participei.
1: Participou?
0: Eu participei da São Silvestre Noturna, participei à tarde.
3: À tarde eu participei.
0: À tarde, lembro que ela era noturna, sim, depois
3: da tarde,
0: e aí depois, aí voltou, fizeram uma, mas isso que o Mané perguntou agora de pouco, existe, essas maratona major, na sua inscrição, você tem que comprovar o tempo que você colocou ali, não adianta eu colocar, eu faço maratona em 3 horas e 9, como eu fiz, não. Você tem que mandar um certificado de uma maratona no Brasil,
4: já participou,
0: que eu participei, aí eles vão analisar e classificar você.
4: Sei, sei.
0: Tá? Isso é importante. E outra coisa que está acontecendo agora, as maratonas internacionais, por exemplo, eu estou indo para Buenos Aires agora. Dia 18 eu vou participar, dia 20 eu vou participar da maratona de Buenos Aires. Eles já estão pedindo uma coisa que ninguém estava pedindo, tá? Certificado médico.
4: Né?
0: Se você é apto a participar daquela maratona.
1: Mas eu, por causa do fato recente que ocorreu.
0: Está acontecendo muito, né? É essa história que nós estávamos começando a nossa reportagem no início, né? Não se pode pegar de qualquer jeito e sair correndo. Né? Sabe? Esse negócio de querer mostrar que ganhou uma medalhinha, sabe? Está matando muita gente por aí. Muita gente passando mal. E nós terminamos a City Marathon, eu com o Marcos, né? Eu cheguei um pouco primeiro na frente dele lá, fiquei próximo aonde estava chegando os corredores. Era só gente caindo, chegava e caía, passava mal, isso aqui. É um mau preparo, é uma forma assim que não pode acontecer isso aí. Sabe? Tem que mudar um pouco essa regra.
1: Com relação ao preparo, água somente, ou esses energéticos aí?
0: Não, hoje tem coisas muito mais, tem os gels, né? Repositores de açúcar, glicose, água, tem o. Como chama lá? Que eu levo lá? O...
3: Eletrolítico, que eles falam.
0: Eletrólito. Tem o leite da vida, por exemplo, certo. Já leva no short. Então, você tem que se preparar. É uma prova muito longa, muito cansativa. Você imaginou 3 horas ali correndo, sabe? Correndo, porque né, você fazer 3 horas e 9 que eu fiz, dá 4h25, né, por KM.
1: Isso.
0: Então, é praticamente 13,6 km por hora. Então, sim. Você imaginou ali, 3 horas, coloca na esteira 13,6 em 3 horas ali.
1: Sim.
0: Você fala assim, caralho, esse moleque é louco, né, fazer um negócio desse. Mais fácil, né. A gente está acostumado.
4: Eu vou falar em esteira, daqui a pouco eu vou fazer uma pergunta para o Marco, que eu sei que ele faz no fim do ano, mas eu quero lembrar que na realização, eu não lembro a época, teve um angolano que ganhou a prova aqui, porque ele participou da São Silvestre, foi o sexto colocado na São Silvestre. Ele veio de Angola ele correu no final do ano, né, que é a prova, e a nossa prova acho que era no final de janeiro aí, depois foi mudando, né? E foi um angolano, eu lembro que ele foi sexto colocado na. E daí ele veio aqui Itatiba e ganhou a prova aqui. A prova aqui.
1: JTI.
4: Inclusive a chegada foi lá na Maria de Lourdes Pantanos Cavone. Eu tenho fotografias, inclusive, dele chegando. É uma das curiosidades, porque. O próprio Alberto Evangelista, ele falou, Mané, um dia conversando com ele, você não queira saber a importância que era a prova JI. Não, porque a gente achava, né, que era, vinha de todo lado, vinha tanto feminino como masculino, mas o Alberto falou para mim, faz um ano que eu encontrei com ele lá na parque lá, ele falou, você não queira saber a turma que... E daí nós tivemos um corredor que veio de o Cruzeiro vinha com a equipe. Aliás, uma das coisas que nós fomos parando é que o pessoal do Cruzeiro vinha aqui, só que eles queriam que a gente pagasse a hospedagem. E nós não cobrávamos inscrição, né? Mas daí foi ficando difícil. Não dá. Já pensou se veio do Cruzeiro, daqui a pouco vem do Paraná, vem da... Não tinha condições. Mas a gente realmente teve o Alberto Evangelista falou que você não queira saber a importância que era. E vinho, realmente, teve um dos corredores que participou de Olimpíada nos Estados Unidos. Eu sou ruim de lembrar o nome desses corredores aí. Mas realmente... nós tivemos, você falou da AIA, né? Associação Itatibense de Atletismo, né? Que
0: teve, Nelson que, Figueiredo.
4: Professor Nelson Figueiredo, né? É. O professor Nelson Figueiredo, inclusive, agora nos regionais, não sei se é, ele veio aqui na abertura e ele lembrou. Ele lembrou que
1: 79, né, que ele estava na.
4: Ele ajudou. Quando nós fizemos os Jogos Regionais, o Nelson Figueiredo ajudou, o professor Nelson, né? Ele ajudou e ele. Aliás, na própria prova de Flamengo, tivemos algumas brigas aí, porque ele queria fazer de um jeito, eu queria fazer do outro, mas isso aí faz parte, né? Mas no fim dava tudo certo. Mas deixa eu falar, você que ligou ao rádio agora, nós estamos falando de maratona. Só de falar de quando eles falam aqui de treinamento, aí de que hora que é? 5 horas da manhã ele vai indo para casa. Não é que ele vai começar o treinamento, né, Luiz? O Luiz chegou para fazer a entrevista, ele já ia indo embora. Então você que está na CRN, nós estamos falando com o Marcos, o Roberto Ramos, com o Luiz Henrique Rampasso. E focando, né, a importância da maratona. Esperamos aí que muita gente passe a fazer parte disso. E lembrando que para aqueles que vão começar, porque a maratona vai lá, a idade, né, eles têm mais de 50 anos aqui, tanto o Marcos como o Luiz, a partir de 27 de dezembro nós vamos ter a corrida, a prova de Fraldinha JI, crianças de 3 a 12 anos. É a única prova no Brasil que tem 3 anos. A San Silvestrinha Mirim, o mínimo é 4 anos. Murungaba fez uma de kids, agora também 4 anos. A nossa é de 3 anos. 3 anos você pensava em correr, Marcos? Você também?
0: Não. Morava no sítio, não tinha como correr com 3 anos.
4: Não tinha como correr. Só no tempo do Zé Cesteiro, então?
0: Zé Cesteiro, eu comecei a trabalhar lá com 7 anos.
4: 7 anos.
0: 7 anos.
4: É gozado. Nós vamos fazer a prova agora. Eu não brigo com o Marcelo Cirilo, porque as provas vão ser de 35... 55, 75, 100 metros. No tempo nosso, que é com o professor Zanata, mesmo para as criancinhas, era 100, 200, 400, 600 e 1000 metros. Eu não sei se nós estávamos matando as crianças. Ou poderiam sair ali um maratonista ali, né?
0: Uma criança de. Incentivaram a gente, né? Falar a verdade, principalmente a mim, foi incentivado, né?
4: Começou por lá, né?
1: Talvez até pela dimensão, né? Que agora o número de participantes é algo fora do comum, né, Mané?
4: 3.042 inscrições.
3: Muita criança. É muita gente. Quem que nem você falou, vai ter 3 mil, você vai multiplicar por quanto? Vai dar umas 10 mil pessoas.
4: Vai dar,
3: a família vai estar.
4: Vai o pai, vai a mãe, vai o papagaio.
1: Legal que domingo, né? Eu fui caminhar com os cães lá no Ferraz Costa, como faço sábados e domingos. Encontrei o Chicão da OAB, né, que participa também de várias provas, lá com a filha, instruindo a filha para participar da prova do JI, a provinha Fraldinha.
4: Tem muitos pais que levam as crianças para treinar. E, aliás, quando corre com as crianças, os pais mais atrapalham as crianças do que. Né, mas eles querem ficar correndo junto, né?
0: Então, ano passado eu levei meu neto lá, ele fez a.
4: Quem sabe um futuro maratonista, né?
0: Esse ano já falou, vamos lá, né? Vamos embora. Então, tem que incentivar, ué.
4: Deixa eu falar com o Marcos, então, que o Beto falou. Como é que é, Marcos? No final do ano você faz o quê? 50 quilômetros na esteira, é isso?
3: Todo ano eu faço um trabalho que é assistencial para ajudar alguém, uma família, ou uma instituição, mas porque como eu faço um trabalho de Papai Noel todo ano, eu vou nos bairros mais afastados para dar brinquedo, uma bala, então eu faço a esteira à minha idade. Então, tipo assim, eu comecei com 50 anos, esse ano é 53. Então, esse ano eu faço 53 quilômetros na esteira.
4: Ah, é?
3: Sem parar. Você começa...
4: Quer dizer que eu tenho 100 anos, você vai fazer 100
3: anos. Não, eu circulei até 60 anos, acho que até tá muito bom. Então, mas quem sabe mais. Mas esse ano eu estava pensando em fazer algo até mais. Eu estava até... Conversei mais ou menos com o Eduardo, eu queria fazer uma corrida do Papai Noel, que tinha, mas era aquela do pessoal da academia, ele saía, mas eu queria fazer uma corrida do Papai Noel para arrecadar brinquedo no final do ano. Ah, eu estou fermentando essa ideia, ver se alguém interessa em ajudar, mas eu quero fazer para ajudar as crianças.
4: Nossa, pode
3: porque
4: contar.
3: Não tem, corrida do Papai Noel em Itatiba não tem, só não. Que está tendo, eu não quero nada de que hoje... Hoje em dia a corrida virou comércio, lógico, a pessoa precisa ter dinheiro, mas está muito caro. Eu quero fazer uma coisa que todo mundo possa ir para me ajudar alguma pessoa, sei lá, ajudar
1: tem uma criança,
3: um asilo, ajudar várias instituições com alguma coisa. Ah, se você quiser levar um quilo de alimento, a gente vai doar. Se você quiser levar a fralda para o combate ao câncer, alguma coisa, eu quero tentar unir. E eu conheço muitas pessoas, que estão na área. Que tipo a Bárbara, a Campana, os outros pessoal que dão treinamento, eu não dou treinamento, mas você não dá? Eu falei, não dou porque eu não sou formado em educação física, mas as pessoas vão lá e começam a correr. O Luiz, veja, ele vê sempre, às vezes, correndo com alguma pessoa diferente, porque eu estou ensinando, mas eu não tenho nenhuma faculdade, mas eu sei que... Eu sei que você correr, você não vai sair correndo, eu sempre falo. Eu comecei, tem uns amigos que estão correndo comigo, eu até falo, às vezes eu comento com o Luiz, ele começou, tipo assim, ah, não vou correr, vamos fazer caminhada. Caminhada, caminhamos 100 metros, corre 200. Hoje o cara está correndo mais que eu, lógico, era um pouquinho mais novo, mas o cara está correndo, chega 5, 6 minutos na minha frente, ou seja, está correndo já, ou seja, é isso que eu quero, mas esse trabalho que o Mané está falando, eu vou fazer de novo esse ano, eu faço, sorteio brinde, é no Itatiba, mas eu queria fazer uma coisa mais, eu queria tentar, até eu comentei com o Eduardo falou que apoia, eu queria ver se essas academias levassem as esteiras, a gente fazesse uma coisa, o Marcos faz e todo mundo acompanhando, sabe? Por exemplo, o Luiz tem uma academia, ele vai levar 5 esteiras dele, ele vai levar um personal dele lá, para vender o peixe dele também, e as pessoas fazem a inscrição, falam, eu vou correr 5 km com o Marcos, eu vou correr 10, e eu vou ficar, e eu vou correr, essa ideia eu quero fazer lá, entendeu? Eu queria fazer isso aí, fazer um treino do Papai Noel para todo mundo acompanhar e fazer o bem também, entendeu? Mas eu gosto todo ano, bom, independente da corrida não, todo ano eu sempre vou, eu arrecado bala, tenho alguns comércios que ajudam aí, eu traz bala e tal, e aí eu vou distribuir para as crianças. Não parece, mas Papai Noel e o Moreninho, mas é Papai Noel.
4: Eu queria falar um assunto que vocês falaram muito de hidratação. A gente vê que agora até no futebol para hidratar. Daí eu vou contar um casinho rápido para vocês. E você falou a importância de se hidratar na maratona, né? E inclusive vocês falaram não só de beber, como de comer. De macarrão. Então, macarrão que é bom.
5: Na verdade, na maratona correndo, você não come o macarrão, né? Mas tem o gel, que é isso aqui, mano.
3: Mas azeitona ele come. Azeitona.
5: Isso daqui a gente toma correndo. Rasga. Esse é um gel.
4: Esse aqui, tá vendo? Esse gel aqui, né? Que se aproveita para fazer aqui energy gel.
5: Esse é o Gu, né? Que é uma marca esse daí. O Gu é uma marca. Tem N's.
3: Isso aí é uma reposição rápida, porque às vezes dá uma tontura, tá meio fraco, você toma um desse aí, toma água, então depois de 1 km você já volta ao normal de novo, né? Você ganha mais disposição.
5: Energia
3: e tal para corrida.
1: Senão, e é rápido então a
3: reposição? É bem rápido. Você está correndo, você já vai sentindo, você vai. Eu preciso tomar um gel. Se você não tomar um gel, você vai.
5: Isso tá na minha mochila porque isso daqui eu tomo nos treinos também. Porque você não pode sofrer, você tem que fazer o treino legal. Porque o que é o treino? É uma preparação para a prova. Então você tem que adaptar o seu corpo. Como? Você leva o gel, você vai tomando o gel, o corpo está aí também acostumando. Porque você não pode chegar lá e pegar qualquer gel que você não está acostumado. E se você não se adapta com ele, você infelizmente para.
3: Vai te dar uma dor de barriga, vai dar um piriri, vai dar.
4: Vamos dizer, não se trata de uma corrida, não vamos falar que você tomou alguma coisa potente aí para correr melhor, ser melhor.
3: Não, não, isso aí não é doping, isso aí não é doping. Isso aí é igual é o profissional. O profissional é doping, é quando você vai lá, toma uma injeção de testosterona e vai correndo outro dia. O cara tá. Isso acontece, já teve atletas de Itatiba que foram pegos. Teve casos aqui em Itatiba que teve atletas que foram pegos no doping por causa que tomou um negócio a mais, que a gente fala um danoninho, que a gente fala.
4: Ah, é?
3: Mas isso aí é normal, isso aí é uma coisa que todo mundo usa.
5: Isso daqui é pela Federação Internacional, isso aqui
4: é liberado.
5: Você pode tomar eletrólito, que tem sais, etc., Gatorade. O gel repositor, eu levo azeitona sem caroço por causa do sal, então já também. Coloco um saquinho, já jogo ali, você vai mordendo, vai ajudando. Chega um momento depois dos 30 quilômetros, aquilo, se você não se hidratar muito e comer alguma coisa,
1: tem que haver reposição do seu organismo.
5: Então faz muita diferença.
4: Então quando você está correndo, você está chegando a 30 quilômetros, você está chegando perto de Bragança, então, né? Já aproveita para.
5: Já vai.
4: Mas eu queria falar da hidratação, você vê que são as coisas. Quando eu jogava no Itatiba, no profissional, segunda divisão de profissionais, falavam que nós não podíamos beber água, senão enchia a barriga. Então, se você quisesse, às vezes, para entrar. Era, eu não conseguia, pelo menos molhar a boca, né? Daí fala, não pode, não, você vai ficar com a barriga cheia. Hoje para o jogo para o pessoal se hidratar. E você, mais do que nunca, né, na maratona, tem que tomar água, né?
5: Eu, em Sydney, agora, para você ter ideia, a cada 2,5 km tem um ponto de hidratação. Em todos, eu peguei água para tomar. Só que você não toma o copo d'água todo. Você toma um golinho suportável e joga o copo, porque ali as pessoas estão recolhendo. Tá? É obrigado hidratar.
4: Eu vejo, às vezes, na televisão, nas maratonas que tem aí, o pessoal fica, os próprios assistentes, ficam dando assim, né? A pessoa vem correndo, pega e vai tomando, né?
5: Exatamente.
4: Então, Da importância. Então, você que vai começar agora, viu, Luiz, com a maratona, deve-se bem da hidratação. O que, que você estava consultando aí?
1: Não, na verdade, falando negócio da água. O Cristiano Ronaldo não bebe água, né?
4: O Cristiano não?
1: Ele faz bochecho, né? E
3: joga.
1: Só sente a água na boca. Parece que se adaptou, você manda o comando para o cérebro enxerga aquilo como se ele tivesse. Tô bebido a água, né? E não toma.
4: Eu não sabia dela.
1: Não? Você conhece mais Portugal, mané.
3: Mas quando ele fala assim, se você tomar água, enche muito mais. Realmente, já aconteceu isso comigo. Que nem ele falou, você tem que tomar de golinho. Se você tomar, por exemplo, tem 10 coisas, se você tomar o copo inteiro, com certeza você sente até a água. Você sente mesmo que você toma água. Mas faz um barulho mesmo. Você pode tenta tomar um monte de água, você fala, putz, estou estufado. Porque você não foi no banheiro, você está cheio de líquido, né? Você não repôs nada, ela não saiu. Mas um golinho que ele falou é um golinho mesmo. Não bebe aquele copo.
4: Não é para encher a cara de água.
5: Mesmo porque depois de 2,5 km, 3, você vai ter outro. Então é só o time. Para molhar a boca e jogar.
3: Esse é o Ronaldo que ele falou. Um bolinho só, mas é um bolinho. Tipo, dois dedinhos, já tá bom.
4: Então, mas quando jogava, nem isso aí não podia. E também, quando você falou de DOP, uma vez deram uma bala de hortelã, assim, e falaram, olha, toma isso aqui, que vai, não sentia absolutamente nada até hoje. Aliás, nunca... Isso aí, porque aqui tinha um pessoal que tinha uma injeção.
1: O Fabião conhece muito isso, né? Gruco, uma coisa assim.
4: O pessoal tomava, mas nunca fui chegado. A única injeção que eu tomei na vida jogando futebol, já contei aqui, né, Luiz? Estava jogando Itatiba e Taquaritinga, segunda divisão de profissionais. E eu fui chutar uma bola, o cara me deu uma calçada e machucou o dedão. Então arrancou a unha que o cara deu aí. Aquele tempo não substituía. Não tinha substituto. Eu fui para o vestiário, Daí, como é que faz? Ela fala, não dá, não tenho condições. Arrancou a unha, foi uma cacetada, né? Daí foram, o doutor Romero Novo Fornalho estava no campo, ele ia sempre esse jogo. Então pediram para o doutor Romero, ele veio lá e deu uma anestesia no dedão, para mim voltar a jogar. Deu a anestesia, voltei a jogar, entrei normalmente, ganhamos até do Taquaritinga por 2-1, voltei a jogar. Ah, depois que passou a anestesia. Ah, eu queria se jogar de cabeça no chão, a dor que deu. Então, de injeção, só foi essa aqui, que não tinha nada a ver, que foi uma injeção direta, foi no uma injeção no dedão mesmo. Né? Então, né, não foi no braço, não foi no bumbum, não foi...
1: Anestesia local, né?
4: Anestesia local.
1: Local para... Mas passou o efeito?
4: Ah, quando passou o efeito...
1: Você queria... Cortar o dedo.
4: Eu queria cortar antes de tivesse ficado sem. Mas então nós estamos falando, o Marcos estava falando aí dessa promoção. Então, Marcos, convida o pessoal aí, conta com a nossa colaboração aí, de incentivar o pessoal, eu acho importante. Agora você falou corrida de Papai Noel, mas o pessoal tem que ir fantasiado de Papai Noel ou não?
3: Não, não vai ser necessário. A gente vai fazer uma. O ano passado, nessas corridas que eu faço da esteira, eu já faço uma camiseta e vendo para arrecadar o dinheiro para doar. Tanto é que o ano passado eu ajudei a Amanda, aquela que está aí para ir lá para o tratamento no México lá. Todo o dinheiro que eu arrecadei foi para ela. Sim. E graças a Deus ainda deu uma arrecadação boa, mandei para ela, a mãe dela agradeceu. Eu não fui ainda visitar ela ainda, mas estou devendo uma visita lá, mas esse ano, se tiver até lá, eu vou fazer a mesma campanha para ela também. Eu mando fazer uma camiseta alusiva, tem um Papai Noel assim na frente, desenhado e escrito 5 km, um exemplo, sabe? Sim. E aí a pessoa compra a camiseta, uma forma de arrecadar dinheiro e participar também.
4: Você falou de outras academias participarem, é que tem que instalar, se não fosse fazer na Praça da Bandeira, mas daí tem que instalar a esteira, não sei como é que seria, né?
3: Mas aí não precisava ser muitas, né? Podia ser 2, 3, 4, no máximo 5 esteiras, né? Porque a pessoa não vai correr bastante, a pessoa fala assim, eu quero correr 1 km do seu lado. E lá no Itatiba, minha mulher vai, minha filha acompanhar, você precisa ver, o pessoal, nossa, ano passado eu vendi acho que 180 camisetas. Sim. Então, e os associados vão lá, faz a maior festa do meu lado lá. Né? E um falava, vou correr com você 5 km, lá tem bastante esteira, né? E eu tentei já, e eles até falando com o Wash e tal, eu acho que há uma janela das pessoas ir lá e acompanhar, mesmo não sendo sócio, sabe? Eu falei com a menina que coordena, ela falou, Marcos, ela até tô devendo a visita para ela, ela falou pra gente antecipar essa coisa, pra gente divulgar mais, ela não sabia do evento, ela ficou sabendo uma semana antes, ela falou, não, Marcos, vamos divulgar, que é uma causa nobre, não sei o quê. Então esse ano eu preciso começar já agora a divulgar, para mim ver quantas pessoas podem colaborar, tanto lá no Itatiba ou fazer para fora. Se pode ser para fora, eu faço a corrida e vou ganhar mesmo. O circuito lá tem que falar com o trânsito, e aí tem que envolver o Cirilo, o pessoal, o Eduardo, ver se ele me ajuda nessa questão que eu acho que ele está disposto, que eu já falei com ele uma vez, não, Marcos, se precisar de mim, eu falo com o Cirilo, a gente vê lá, tem que achar uma data, porque hoje Itatiba lá, a parte do Ventura, toda semana está tendo corrida agora, né?
1: Todas as corridas. E outros eventos que ele da Amanda teve isso, final de semana passado, foi arrecadar.
3: Agora vai ter a corrida do Instituto Fala, que vai ter agora,
4: a prova de fraudinha. Ia ser no dia 20, por causa do Instituto Fala, vai passar para o dia 27.
3: Então, eu me inscrevi já, eu e minha mulher no Instituto Fala, tem a corrida do aniversário da Itatiba, tem a corrida do Bahia lá, que eles fazem todo final do ano, aniversário da cidade, né? Então tem muitas corridas, aumentou de... Tinha uma corrida no ano, agora tem 10, 12, tem o circuito das estações também, que eles fazem também, né? Então eu tenho que ver lá como está o... Mas é em dezembro, eu queria fazer em dezembro. O primeiro, o segundo, tem o encontro de carros também, que é mais ou menos em dezembro eles fazem. Então tem que ver as datas do parque lá.
4: Eu estava pensando aqui, você falou do Itatiba. Até vou dar uma notícia em primeira mão aqui, que ontem o Itatiba jogou handebol com Sorocaba e o Thiago Cacereto acabou de passar para mim que o jogo, infelizmente, o Itatiba perdeu de 25 a 18. Mas de 25 a 18... foi duro, porque Sorocaba está entre as melhores equipes aí. Mas por que eu estou falando disso? Porque o handebol, por exemplo, quando tem jogo, pode assistir, vai lá pela rua Jundiaí e pode assistir, quem não é associado, pode assistir normalmente. Então, se fizesse no ginásio do Itatiba e convidasse o pessoal aí,
3: Boa ideia,
4: precisou. Né? Isso aí ia lá para baixo, porque daí não precisa entrar pela parte aqui da Pisa e Almeida. Não sei.
3: Boa ideia. Não tinha pensado nisso. É uma boa ideia. Porque lá, para levar estrela para lá, umas parnelas, não tem problema. Não,
4: para levar um evento, um ginásio lá, né?
3: Ali, né?
4: E lá tem estacionamento,
3: tem,
4: e tudo,
3: tem
4: né?
3: O bar lá,
4: tem,
3: o pessoal comer, beber, acompanhar. Tem, é verdade. Né? Boa ideia.
4: Então, porque eu lembrei porque eu acabei de receber aqui que e o handball jogou ontem à noite lá e fica aberto já. Aliás, o dia que Itatiba jogou ia jogar com Praia Grande, eu fui lá para assistir, o time não apareceu.
3: Eu vi a notícia. Ele foi lá para cima, deu um WO. Até esqueci da data, horário.
4: Os jogadores não deram, eles ficaram com medo aí que eu vinha, então nem apareceram para jogar. Agora, ontem, então, de jogar com o Sorocaba, porque tem aí.
1: Você falou isso aí, eu estou lembrando os jogos regionais que tivemos aqui em Itatiba.
4: É.
1: Você saiu de lá, Itatiba ganhando, tal.
4: É.
1: Ou não, perdão, né? Perdendo, né?
4: É.
1: Estava perdendo quando você estava acompanhando. Aí Itatiba virou e ficou lá em terceiro lugar, né? Ganhou o jogo. Isso tem um significado, né? Viu? Itatiba estava perdendo enquanto o Mané estava lá. Mané foi embora e tal, né? Aí Itatiba ganhou, né? Virou o jogo e tal.
4: Quando eu cheguei, falei, perdeu o jogo. Não, ganhou.
1: Ganhou.
4: Então, melhor eu não ir mesmo, viu? Desse jeito aqui. Não sou tão pé frio assim. Você tinha que lembrar, viu?
3: Mas o jogo do Palmeiras, você vai? Tem que ir, então. Vai lá, vai perder um pouco, né?
4: Então, meu querido, você também vai, não vai?
3: Fui uma vez só. Minha filha me cobra, só fui uma vez. No estádio novo, né?
4: O Marcos falou que ele vai dormir cedo. É para não assistir jogo do Corinthians, porque ele sabe que vai perder mesmo.
3: Não, ontem minha mulher falou assim: tava uma coisa, falei assim, ai, Marcos, vai ter jogo. Aí no intervalo lá, apareceu estádio, não sei o que hoje, Palmeiras e Santos. Falei: vamos dormir, velho.
4: Luiz, fala para ele aí, fala pergunta para o Douglas aí, Palmeiras também aqui. O Eduardo, que você está correndo com ele, veio quinta-feira.
3: Eu vi, eu estava assistindo ligado, eu mandei um alô aí no ar.
4: E veio aqui, tinha o Douglas, tinha eu e tinha mais um Palmeiras. Esse aqui é Ponte Preta.
3: Ponte Preta,
4: Ponte Preta.
1: Não,
4: tem o Robertinho. O Robertinho e o Tomás, que trabalha também com a gente aqui. Então,
3: Robertinho.
4: O Robertinho, meu filho.
3: Ele é
4: corintiano? Não. Se fosse, deserdava ele. Lá em casa, torce para quem quiser, desde que seja para o Palmeiras.
3: Só tem opção,
4: para
3: o Palmeiras.
4: Então, pode, né? Tá liberado. Torce para quem. Para quem quiser, desde que seja para o Palmeiras. Aliás, estamos chegando ao final. Tá.
1: Mas antes disso, vamos lá, as próximas participações dos dois, né?
4: Isso.
1: Os próximos grandes eventos. O Luiz já falou que vai para Buenos Aires, é 18, né?
5: É, a minha próxima.
4: Eu vou para Buenos Aires, é uma coisa que eu liguei para a casa dele aqui, né?
5: É, 3 horas.
4: Para quem for para a
5: Austrália. É, a minha próxima prova agora vai ser a Maratona de Buenos Aires, né? E aí depois.
1: Quantos quilômetros lá?
5: 42.
1: 42.
5: É, maratona é 42,
4: 190. Em
5: Buenos Aires mesmo? Buenos Aires mesmo. Buenos Aires. No centro de Buenos Aires. Né? E já estamos inscritos na maratona de Sorocaba também, em dezembro, novembro, né? Novembro. Mas antes disso aí, entre Buenos Aires e Sorocaba, ainda eu com o Marcos está vendo mais uma aí para mim.
3: Não, o duro aqui, ele quer que eu vá nas enrascadeiras, porque ele vai fazer 60 anos e ele quer fazer 100 maratonas.
4: É.
3: Então, esse ano, quantas maratonas você fez esse ano já?
5: 10.
3: Aí ele faz 60 anos em 2028. Só que o ano que vem, eu acho que faltam umas 13 ou 12, sei lá. Não sei quanto falta.
5: Só falta
3: 10. Então, quer dizer, ele vai fazer mais algumas aqui para ele dar uma matada ano que vem, para em janeiro ele quer fazer a centésima dele. Não, em novembro. É novembro, né? Que você falou, parece que é novembro do ano que vem a centésima. Mas só que eu não sou de fazer muita maratona demais. Eu faço. As minhas maratonas que eu faço é a Maratona de São Paulo Internacional que tem, a City que eu fui com ele e a Sorocaba que nós vamos junto. Mas aí nesse meio ele fala, Marco, tem maratona tal. Marco, tem maratona. Eu gosto de treinar mais, porque também o custo de manter uma prova assim não é você falar assim, poxa, vamos correr maratona. O custo é alto, não é sim. tão baixo assim, não é como se pagar R$100 uma inscrição aqui do Bahia ou de alguém. Né?
1: Vocês conseguem captar patrocinadores?
3: Antigamente, quando eu tinha alguns patrocinadores que eram nas empresas que eu trabalhava, agora eu não estou mais em empresa, então não tinha. Eu trabalhei na Scavone, ela bancou eu na Condes duas vezes, em São Paulo várias vezes, que eu trabalhava lá na Volvo. Eu tinha algumas pessoas. E aí eu sempre falo, tem uns amigos que falam, você vai falar, ó, toma ajuda de custo, me ajuda. Tá, tá. Porque o custo também não é alto. O deles é mais alto. A dele é fora. Porque se a gente olha lá, vai correr na África. Todo mundo fala, ele sabe disso. Vai correr na África. Nossa, você gasta uns 20, 30 mil. Não. O custo para você ir hoje para a África, se você pesquisar na passagem, é R$4.500, R$4.000, ida e volta. Certo. O hotel lá...
1: Programando quanto esse processo, paga 3,5 por aí.
3: 3,5. Né? O custo de, por exemplo, um hotel, esse ano, eu fiquei em duas pessoas, cinco diárias, R$750. Mas é hotel estilo 4 a 5 estrelas. O Luiz sabe, né, Luiz? Café da manhã, super. Nossa, tem almoço, janta, que você pode pagar bus. Mas lá, a grande vantagem, por isso, por que eu vou lá? Porque o real lá é o único um dos países que é valorizado. Lá um real vale 3 e pouco. Mas não é caro. Hoje lá você 20, R$25, R$30, você come bem, você almoça bem. Você toma um chopp lá.
4: Na África do Sul?
3: África do Sul, em Durban. Você toma um chopp lá, você paga R$10. Um show de 700 aqui, você vai comprar um 700, você paga 20 conto no laboratório. Um Guaraná, tudo barato, não é? O Luiz sabe, vinho, né? Os vinhos lá, então, é muito barato. Sei, então, por isso que eu vou lá. O custo, às vezes, tem... Eu estava conversando com um amigo meu, Renato, né? Que ele faz Iron Man. Ele falou, bem, quanto que você pagou? R$6.000 a inscrição. Quer dizer, o que ele pagou na inscrição, eu vou e volto para a África só para ir. Ele está falando lá em Fernando Noronha, né? Que não onde que é? Tem um Iron Man que vai ter agora que eles vão.
5: Não, Florianópolis.
3: Florianópolis. Então, mas você tem o quê? Você tem passagem para Florianópolis e de volta, tem hotel, isso não sei. Ele não somou esse valor, isso é só inscrição. É. Ou seja, tem provas aí que lá não, a inscrição abriu ontem a inscrição para a Conta, eu paguei R$1.400. Mas é R$1.400 que ele sabe. É uma estrutura tremenda. É tremenda, você não tem o que reclamar. É do começo ao fim, 100%, né, Luiz? Você não tem. Ele pode ser que as maratonas que ele vai tenha essa estrutura, mas é fora do outro lugar, é fora da realidade. É uma ultramaratona, não é qualquer provinha que você vai dar, então, que você vai com a água e uma banana, que a turma fala, né? Né? E hoje é isso, lá não, lá você vai, ele sabe, você vai numa fila lá para pegar o seu kit, é uma sacola. Vem boné, vem meia, vem camiseta, vem os produtos que eles dão lá, os patrocinadores, não, só falta o tênis, mas é o tênis.
4: E o tênis também é cada um, acho que
5: gosta de adaptar o tênis, né? Não tem como. Hoje, por mais tecnologia que o tênis tenha, né?
4: Você falou do chip, né? Que põe
5: no número, né?
4: No número aqui. Né? E essa aí controla tudo, então.
5: Controla.
4: Até a velocidade. Até a velocidade.
5: E também tem um relógio, né?
3: Relógio de dia,
5: hoje é um computador, né? Um computador de bordo que agora mesmo, eu vou sair daqui e vou treinar. Então, chegou lá no parque, eu aciono ele dá tudo para mim, porque...
1: Daquele relato, batidas do coração...
5: Batimento cardíaco, frequência...
1: Pressão arterial...
3: A pressão, isso aqui você dorme com ele, amanhã cedo você olha aqui, você vai fazer como você estava seu em repouso, seu batimento. Ele dá o pano em repouso. Aí você teve estresse, sono, o estresse ele dá aqui para você, ó. Você... 2 horas da manhã até 4 horas, estava um estresse meio... Mas sonhando com uma coisa, ele... bem... Hoje em dia a tecnologia está demais.
1: Viu, mas eu tinha apneia do sono, né? Aí ia fazer o teste lá, colocava o eletrodo no corpo inteiro, né? É. Saber que isso, aquilo... Hoje em dia,
3: tem
1: o aparelho, você sabe tudo exatamente.
5: O aparelho, né? Dá tudo.
1: Marca tudo.
4: Mas, então, eu percebi, porque o teu Marcos, ele está com o relógio, o Corinthians vai jogar, então ele vai dormir... Porque tá aí, vai explodir o relógio dele.
3: Não tem jogo semana, não. Só não foi tem. O jogo dos seis.
4: Então,
3: semana que vem.
4: Bom, mas aqui já acho que já deu para uma aula aqui, né, do Luiz e do Marcos aqui, falando de maratona aí, e se você amanhã quiser participar, eles estão aí à disposição. Não são técnicos formados, mas tem uma experiência extraordinária. Então, nós vamos agradecer aqui para o mais velho, né, que é o Luiz, que está preocupado porque ele vai sair daqui e vai treinar, né?
5: Já está nervoso, já, porque tem que treinar. Tá?
4: Tem que treinar. Luiz Henrique Cabasso, muito obrigado, Luiz, da sua participação aqui no programa.
5: Obrigado, obrigado aos ouvintes, obrigado a todos vocês, ao Luiz, etc., que, por esse convite maravilhoso aqui. Já é a segunda vez que eu estive aqui e vai ser um prazer, assim, a hora que a gente tiver mais algumas aventuras aí no mundo afora, aí contar para nossos ouvintes como que foi.
4: Então, tá bom. E o Marcos Romero também, muito obrigado, Marcos, também da sua participação.
3: Obrigado a você, obrigado ao nosso amigo também aqui, que foi muito bom participar disso aqui. Eu volto a falar, eu não sou profissional, mas o que eu puder ajudar para a pessoa ter um bem-estar de vida melhor, eu estou aqui para ajudar. Até eu falo, pessoal, se quiserem ir no Parque de Juventude, quase todos...

0: Não. Hoje em dia você tem que treinar para o seu bem-estar. A performance vai vir com o tempo. Você vai ficar um atleta melhor, o melhor tempo, vai ser lá na frente, não vai ser hoje para amanhã. Então, por isso que eu falo, começa sempre caminhando, depois você vai trotando, depois você vai correndo, certo, até você evoluir. Que nem a turma fala, esses dias eu vi, teve um cara, que acho que foi marketing, ele falou assim, ele tava, é um desses influenciadores da vida, tinha um cara, acho que o Luiz já viu esse vídeo, o cara tá lá dando trotinho, e o outro falou assim, 5 km qualquer um corre. Mas foi um marketing pra sei lá, pra aparecer, né? Aí falou, vamos correr. Aí colocou o cara lá 5 km, deu 3 km, o cara... Mas foi o marketing deles, pra dizer que ninguém... Tipo, a ideia era que ninguém corra mesmo, você tem que começar. Aí depois ele falou, não, isso aí não tem nada a ver, que ele desafiou. É pra dizer que as pessoas têm que começar do zero, até chegar evoluindo onde você quer. Porque às vezes você fala assim, pô, faz uma semana que não corro, amanhã você vai lá e quer correr super rápido. Não, você tem que voltar do zero de novo, senão você vai passar mal. Mas eu agradeço o espaço dado por nós. Eu adoro, ele fala corrida, adora. E tem várias histórias, se a gente for ver a história de Conrad, das corridas que nós vamos, né, Luiz? Que às vezes nós passa cada perrengue e tem um monte. Mas é muito bom, é muito bom. A corrida melhorou muito a gente.
1: Né? O correria citou, né? O trotinho, quem gosta de trotinho é a esposa do Luiz, né? A Laura, todo domingo ela está lá no Parque Ferraz Costa, lá com a Josi, né? Sua amiga inseparável. Está lá dando os troços.
2: Vai fazer agora, Aparecida.
1: Ah, é?
2: Mês que vem vai sair de Itatiba para Aparecida do Norte.
1: Oh, que legal, pô, tá dando uma nova informação, que ela escondeu isso daí, né? Ela não fala isso.
2: Ela escondeu.
0: Escondeu até melhor.
3: O Max Egito, que está lá na técnica de som, também ele já fez várias vezes o caminho da Água da Prata, até Aparecida.
2: É, aí é 300. A Laura vai sair daqui, vai fazer 230.
3: 230. É, porque pode ser, né? Tem alguns que fazem até numa cidade aí de Minas, aí mais para frente.
2: Extrema.
3: Né? Extrema, né?
2: De extrema.
3: Extrema a Aparecida.
2: É.
3: Luiz e Matias, muito obrigado aí pela sua participação, pela sua presença.
1: Eu que agradeço mais uma vez o convite de participar aqui do debate, um programa de suma importância para os ouvintes do rádio, para as pessoas que acompanham as redes sociais, pelo YouTube, e assuntos pertinentes, como sempre dizemos, né? Focados aqui, e muita coisa foi ensinada, aprendida e trazendo o conhecimento de dois importantes atletas itatibenses que participam de competições mundiais.
3: E incentivando, né? Muita gente que pode estar lá vendo, assistindo, pode amanhã estar.
0: O Márcio G também é corredor, né? O Márcio entrou também no meio da corrida aí, ele está fazendo uma corridinha deles aí.
3: Então tá vendo lá.
0: Está evoluindo. Logo ele está correndo maratona com nós. Fala para ele que ele vai correr maratona com nós um dia.
3: Nunca é tarde para.
0: Nunca é tarde. Então, ele tem a mesma idade que eu, então ele está novo ainda na corrida.
3: Dá para fazer.
1: Se Deus quiser, quinta-feira que vem, estarei presente aqui, mais velho, tá?
3: Então parabéns, então.
1: Não, parabenizo no dia 7 de setembro.
3: Inclusive,
1: quero convidá-los, né? Vai ter um desfile no Parque Luiz da Torre, em minha homenagem, logo pela manhã. Todos estão convidados a participar. Inclusive, até uma notícia que é muito legal para quem quer ter conhecimento. O tiro de guerra, TG-02. 070 de Itatiba, estará apresentando lá um tanque de guerra que é batizado com o nome de Itatiba. Estará se apresentando no desfile lá. Então,
3: então, tudo em homenagem ao seu aniversário. Você que é o tal de Dom Pedro?
1: Não, mas eu sou daquele lado, né? Da independência. Sem morte.
3: Estamos encerrando então o nosso podcast debate de hoje. Falamos muito sobre maratona com o Luiz Henrique, com o Marcos Roberto, né? E eu lembro que esse programa ele é reprisado pela CRN no domingo a partir das 14 horas. E você sabe, né, que através do YouTube, nas redes sociais, você pode aí no seu celular, você vai colocar no YouTube Rádio CRN Itatiba Oficial. E você vai poder assistir e conhecer muito da história que nós foram contadas aqui, das participações do Luiz e também do Marques. Nós estamos encerrando o nosso programa aqui. Quem se despede é Mara Roberto, em nome do Aloysio Matias. O Douglas, que esteve no comando hoje, né? Professor Douglas aí, dando aulas aí para Isabela Ortiz, que está aprendendo aí, que a Isabela, ela joga nas 11 posições, sabe? Ela joga no JI, ela joga na CRN agora, e está aprendendo agora também, né, para ser aí uma técnica de filmagem. Então a gente está encerrando.

0: Certo? Daqui a pouco, às 18 horas, a hora da Ave Maria com o padre Maicon Cristian Pedro. O padre Maicon está se preparando também para a missa, né, da festa da padroeira de Itatiba, que terça-feira, segunda-feira é feriado nacional, terça-feira é feriado municipal, e dia 7 de setembro, além de ser né, o dia importante que nós temos aqui, duas coisas importantes: o aniversário do Aloísio e aí a nossa gloriosa, é o dia da pátria, da nossa gloriosa independência. Então, às 18 horas, a hora da Ave Maria. Em seguida, Luiz.
1: O jornal CRN com Edilamar Dedim, que tem entre as notícias o Fundo Social abrindo inscrições para o cursinho pré-vestibular, chamado Nova Geração, dia 9 de setembro. As inscrições abertas, limitadas, para quem quiser prestar vestibular.
0: Então, tá bom, a Luiz aí informando. E a todos, fica aqui o nosso boa noite.
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3: 17 horas e 45 minutos.
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1: 18 horas em ponto.
2: A partir de agora, a CRN, através do padre Michael Christian Pedro, da paróquia Nossa Senhora do Belém, tem para você ouvinte a Ave Maria, momento de reflexão para você ouvinte da Rádio do Povo.
3: Terminando esse dia 3, quinta-feira, fazemos memória de São Gregório Magno, Papa e Doutor da Igreja. São Gregório nasceu em Roma no ano de 540. De família nobre, foi prefeito de Roma e mostrou-se excelente administrador. Abandonou sua brilhante carreira e tornou-se monge beneditino. Mais tarde, foi eleito Papa, destacando-se por seu grande empenho pela liturgia e pelo canto sacro, que ganhou até o seu nome, canto gregoriano. A seu exemplo, cultivemos a alegria de pertencer a Cristo e de nos associarmos a Ele na missão de resgatar as pessoas para o seu reino divino. Portanto, vamos rezar pedindo que Nossa Senhora, em mais um dia de sua novena de preparação dos 212 anos de devoção a Nossa Senhora do Belém, nos ajude. Em nome do Pai, e do Filho, e do Espírito Santo. Amém. O anjo do Senhor anunciou a Maria, e ela concebeu no Espírito Santo. Ave Maria, cheia de graça, o Senhor é convosco. Bendita sois vós entre as mulheres, e bendito é o fruto do vosso ventre, Jesus. Santa Maria, Mãe de Deus, rogai por nós, pecadores, agora e na hora de nossa morte. Amém. Eis aqui a serva do Senhor, faça-se em mim segundo a vossa palavra. Ave Maria, cheia de graça, o Senhor é convosco. Bendita sois vós entre as mulheres, e bendito é o fruto do vosso ventre, Jesus. Santa Maria, Mãe de Deus, rogai por nós, pecadores, agora e na hora de nossa morte. Amém. E o Verbo Divino se fez carne e habitou entre nós. Ave Maria, cheia de graça, o Senhor é convosco. Bendita sois vós entre as mulheres, e bendito é o fruto do vosso ventre, Jesus. Santa Maria, Mãe de Deus, rogai por nós, pecadores, agora e na hora de nossa morte. Amém. Rogai por nós, Santa Mãe de Deus, para que sejamos dignos das promessas de Cristo. E humildemente, nós vamos hoje ouvir o Evangelho extraído de São Lucas, capítulo 5, de 1 a 11. Naquele tempo, subindo numa das barcas, que era de Simão, Jesus pediu que se afastasse um pouco da margem. Depois sentou-se e ensinava as multidões. Quando acabou de falar, disse a Simão: avança para águas mais profundas e lançai vossas redes para a pesca. Simão respondeu: mestre, nós trabalhamos a noite toda e nada pescamos, mas em atenção à tua palavra vou lançar as redes. Assim fizeram e apanharam tamanha quantidade de peixes que as redes se rompiam. Então fizeram sinal aos companheiros da outra barca para que viessem ajudá-los. Ao ver aquilo, Simão Pedro atirou-se aos pés de Jesus, dizendo: Senhor, afasta-te de mim, porque sou um pecador. No entanto, Jesus disse a Simão: não tenhas medo. De hoje em diante, tu serás pescador de homens. Então levaram as barcas para a margem, deixaram tudo e seguiram Jesus. Meus irmãos, se tem uma coisa que os apóstolos precisam aprender, e nós também, é que todos nós devemos estar preparados diante do Senhor, porque o Senhor fala, e é somente o que Ele fala que nos leva à certeza. Pedro afirmou que conhecia as águas, já pescava há tanto tempo, nada adiantaria. Mas o que ele afirma e o que Deus sabe tem uma distância muito grande. Por isso que todos nós compreendemos que o chamado de Deus é de fato um chamado à conversão. E todos nós compreendemos que, como Pedro foi, somos convocados a fazer o bem que ele também foi convocado. São Gregório Magno viveu isso de modo admirável e por isso disse claramente: de fato, o reino de Deus não tem preço, entretanto ele vale tudo aquilo que possuímos, até mesmo a confiança. Porém, o bem que devemos fazer propende admiravelmente para as alturas da mesma proporção que se deixa atrair por aqueles que estão abaixo, mostrando-se compassivo em relação ao próximo. Aquele que faz o bem, sabe, tem que vivê-lo humildemente. Portanto, como São Gregório ensinou, nós aprendemos com a palavra e é necessário vida nova. Em mais um dia da novena da Padroeira, nós pedimos que a proteção divina nos ajude a dar a resposta certa ao Senhor. Portanto, rezemos. Virgem Senhora do Belém, excelsa protetora de Itatiba, vós sois aquela senhora que entrou pela porta do céu em pé, vestida de sol, coroada de estrelas e calçada da lua. Vós sois aquela senhora que disse pela vossa boca sagrada que quem vos chamasse 150 vezes ao dia, vós valeríeis e socorreríeis na ocasião. Por isso, soberana senhora, que suplicamos e pedimos, atendei-nos. Amém. E, particularmente, hoje, a novena continua na Matriz Basílica. E amanhã, a quermesse continua na praça. Até o domingo, com muita alegria, tem macarrão na praça no domingo, na hora do almoço, tem visitação na torre da igreja, tem bastante partilha muito boa a ser feita, transformando a praça num lugar próprio para a família. A novena termina no dia 7, segunda-feira, e no dia 8, na próxima terça, dia da padroeira, vamos rezar com confiança, pedindo a proteção da Mãe de Deus e nossa. Então, portanto, no dia 8, às 9 da manhã, a primeira missa com a coroação de Nossa Senhora, e depois à tarde, 5 da tarde, a procissão tão tradicional e a Santa Missa Solene que encerra a festa. Vamos viver com alegria esse chamado que forma a nossa tradição. Virgem Senhora do Belém, tornai tudo em bem. O Senhor esteja convosco, Ele está no meio de nós. Abençoe-vos o Deus Todo-Poderoso que é Pai e Filho, e Espírito Santo, amém.
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0: 18 horas e 12 minutos, boa noite. Estamos iniciando o Jornal CRN com as principais notícias de Itatiba, da região, do país e do mundo. A apresentação é de Edilamar Dedim e os trabalhos técnicos de Márcio Egídio. A edição é desta quinta-feira, 3 de setembro de 2026. Nesta edição, vamos destacar: Itatiba recebe reunião do Conselho Regional de Turismo do Circuito das Frutas. Itatiba está entre as 50 cidades mais competitivas do Brasil. Vencedora do Prêmio Jabuti de Livro Juvenil, vem à biblioteca na próxima semana. Fundo Social abre inscrições para cursinho pré-vestibular Nova Geração em 9 de setembro. Essas e outras notícias você confere agora. Agora em Itatiba, o tempo está firme, com termômetros marcando 23 graus e céu limpo. A umidade relativa do ar está em 50% e não há nenhuma previsão de chuva para o restante desta noite. E uma frente fria avança pelo Brasil nos próximos dias e provoca uma virada no tempo, com chuvas e queda acentuada nas temperaturas no centro-sul. Na região sul, a instabilidade avança forte por Santa Catarina e Paraná, com riscos de temporais, rajadas de vento e granizo. Em seguida, uma massa de ar polar derruba os termômetros, com chances de geada no Rio Grande do Sul. Na região sudeste, a frente fria chega ao longo do final de semana, trazendo aumento de nebulosidade, chuva e queda expressiva nas temperaturas. Em São Paulo, a máxima pode cair bastante no início da semana. Na região centro-oeste, o feriadão terá contrastes. Áreas do centro-norte devem receber umidade e chuva, mas partes do centro-oeste ainda registram calor acima de 35 graus com baixa umidade. Regiões norte e nordeste, o nordeste segue com bastante sol, enquanto o norte mantém pancadas isoladas de chuva com raios, mas o calor continua predominando.
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3: Um trabalho iniciado na vida pública com José Roberto Magalhães Teixeira. o ex-prefeito Grama de Campinas, Carlos Sampaio, um pouquinho da sua vida política e o tanto quanto você participa da vida de Itatiba. Satisfação.
4: Que alegria. Realmente eu entrei para a política pela porta da frente, porque eu entrei convidado por Magalhães Teixeira, que foi uma referência na política, por ser um grande gestor e uma pessoa, acima de tudo, séria e correta. E daí tive o prazer, através do nosso prefeito, o Dr. Tomás, de conhecer Itatiba com mais profundidade. Eu já conhecia há alguns anos, mas de trabalhar por Itatiba com mais frequência agora, nos últimos 6 anos, e ser hoje o deputado federal que, graças a Deus, mais encaminhou recursos para essa cidade. E eu fiz isso em retribuição à Itatiba pelo fato de que eu estou no meu 6º mandato como deputado federal, sempre contando com votos de Itatiba. Então, a forma de eu retribuir os votos de confiança que eu tive é produzindo e ajudando a solucionar os problemas da cidade, problemas esses que me são apresentados pela Leila Bedani, que me são apresentados pelo Du Guaca e que são me apresentados pelo próprio prefeito municipal. Ser parceiro e ajudar a cidade é conhecer os seus problemas e buscar uma forma de solucioná-los.
3: Bom, Carlão, na sua vida pública, principalmente lá em Brasília, muitos têm aquela coisa, né, do candidato buscar cidade. Itatiba tivemos exemplo, Eduardo Bolsonaro, Jorge Hartmann em 2018, Tiririca, pessoas que nunca trouxeram um centavo à cidade e foram mais votados. A sua participação é extremamente importante, que você está praticamente no dia a dia, através dos contatos da sua assessoria com a cidade, sabendo muito, muito do que Itatiba precisa, né?
4: Veja, o próprio prefeito disse, esses que você se referiu, quando o prefeito foi bater a porta deles e dizendo, olha, vocês foram mais votados aqui de Itatiba, como vocês vão ajudar a cidade? A resposta deles foi, eu não fui eleito pela Itatiba, fui eleito pelas redes sociais. E não destinaram um único centavo para essa cidade. Nesses últimos 2 anos do nosso prefeito de Itatiba, o Dr. Tomás, nós destinamos R$ 7.128.000 em 2 anos. Então, é produzir por quem acreditou na gente e nos deu o direito de representá-lo. Tem muitos candidatos bons, a federal, a estadual. Só o que eu peço às pessoas é que pesquisem sobre a história dessas pessoas, desses candidatos, porque eles têm condições e têm uma história que possa qualificá-los a defender Itatiba. Porque não adianta a pessoa ser um grande influencer, mas não saber onde fica a cidade, não saber os problemas da cidade, não saber onde está pegando, onde está o sofrimento de uma entidade assistencial, de uma rua que não tem asfalto, de um posto de saúde que falta medicamento. Isso tudo é estar no cotidiano da cidade. E isso eu consigo fazer não só por estar presente, mas por ter ao meu lado pessoas como a Leila e o próprio prefeito municipal, Dr. Tomás.
3: Agora, Carlos Sampaio, no mês passado, no lançamento oficial da sua campanha, lá em Joaquim Egídio, 4.100 pessoas. Aqui, 250 pessoas, praticamente. Mas um calor humano incrível, não?
4: São amigos, né? Ninguém foi para... A mesma coisa, meu lançamento foi também com água, como hoje aqui. E um sábado, com uma aguinha para servir. Foram 4.182 amigos dessas 42 cidades que eu represento que fizeram questão de estar lá para referendar esse início. Portanto, eu sou muito feliz de saber que, apesar de muitas pessoas dizerem que tem candidatos que vão para a cidade com um caminhão de dinheiro, eu sempre digo, pois então, eu vou com um caminhão de amigos e vou mostrar para eles como é que se faz política com amor, com cuidado, sabendo olhar para o problema do próximo. É diferente de você usar um caminhão de dinheiro quando você vai com um caminhão de amigos.
3: Bom, nós vamos ouvir na sequência o pronunciamento, um trecho do pronunciamento do prefeito municipal, Dr. Tomás Antônio Capelli de Oliveira, mas gostaria que o Carlos Sampaio colocasse na cabeça, principalmente do ouvinte do rádio, a importância de se votar bem. Afinal de contas, muitas das vezes, passa as eleições, ninguém sabe em qual deputado que votou. Exatamente. Mas a importância de escolher bem e pesquisar quem está sendo votado, não?
4: Sem dúvida. Vocês podem ter certeza absoluta. Se vocês clicarem lá, 5585, o primeiro voto é para deputado federal. Se vocês clicarem 5585, e não é um número difícil, 5585, podem ter certeza absoluta que esse amigo não vai decepcioná-los e vai saber honrar esse voto de confiança.
3: E tomara, né, que dos 86 mil eleitores que estão aptos a votar em Itatiba, o Carlos Sampaio tenha um grande número de votos que seja possível
4: Deus
3: ele
4: ouça.
3: Poder nos ajudar.
4: Com maior prazer. Um grande abraço. É sempre um prazer ser entrevistado por você.
5: Grato. Então, muito obrigado por vocês estarem aqui junto com a gente. Então, eu queria pedir uma salva de palmas para a Leila, parabenizar pelo que você fez. Uhul! realmente é emocionante, emocionante. E a gente tem que falar um pouquinho de política, não pode escapar disso, fugir disso. Hoje, a população, o nosso orçamento sempre é um orçamento engessado. E se você não tem ajuda de deputados, a gente não consegue crescer e desenvolver. Por isso que é importante a gente estar aqui para colocar junto com a gente, e não só eu aqui, representado pela Mari Carla, que trabalha aqui com a nossa coordenadora do gabinete, o Juba, que é o nosso secretário adjunto de segurança, que está aqui com a gente, outros tantos que trabalham no governo com a gente só faz caminhar quando a gente vai buscar recursos. E eu vou falar uma coisa para vocês, experiência própria. Eu estou no meu sexto ano de governo. A gente foi reeleito com 72%, com essa galera que estava junto com a gente há 2 anos atrás, trabalhou junto com a gente e nos reconduziu. Nos reconduziu para continuar esse trabalho. Mas é muito bom falar para vocês que é o seguinte, a gente tem que olhar para quem olha pela cidade, para quem vem buscar o voto aqui, mas devolve isso em forma de emenda, em forma de trabalho. Duas histórias que são verídicas, que passei por mim. Deputados aqui, por exemplo, deputado estadual, teve quase 10 mil votos na eleição passada, uma deputada, no caso, a gente foi lá, bateu na porta, falou, deputada, se puder ajudar a Itatiba, só teve 10 mil votos. A deputada foi bem rígida, falou assim, nossa, vocês são de onde? De Atibaia? Ela nem sabia quem era Itatiba, não fazia ideia. Então, são deputados que passam, que a gente chama de deputado cometa, passa para aqui, leva a voto e depois nunca mais volta. E eu falo também o nome, que eu fui bater na porta do Tiririca. O Tiririca teve milhares de votos aqui em Itatiba. E é aquele voto que a gente vai lá e foi bater na porta do Tiririca, ó, tá aqui, por favor, o senhor teve não sei quantos mil votos em Itatiba, olha pela cidade. Fazia 1 ano e meio que o Tiririca não aparecia no Congresso. Tanto que ele nem vai mais sair por São Paulo, agora ele voltou pro Nordeste. Ou seja, o que adianta, às vezes, você colocar milhares de votos em deputados, depois você não tem nem o que pedir. E não estou falando só disso. Se vocês pegarem nas últimas eleições os deputados que foram muito votados aqui em Itatiba, muitos deles não sabem o que é Itatiba, o que representa. Não sabe que Itatiba hoje, como a Leila falou, em Indaiatuba, Campinas, Paulínia, nós somos uma da 44ª cidade mais competitiva do Brasil, no ranking que saiu quinta-feira. Nós somos a 19ª cidade mais competitiva do Estado. Nós temos a 3ª melhor educação do Brasil. Não sou eu que estou falando isso. Terceira melhor educação do Brasil, no ranking de competitividade. Nós temos a 6ª melhor segurança do Brasil. Também tudo isso é ranking de competitividade. Então, se vocês pararem para puxar, aquilo que o Carlão falou e aquilo que o Rogério falou, verifica, busca, dá uma olhada em dados, veja quem mandou emenda, veja quem olhou pela cidade. Hoje a gente coloca a cara a tapa aqui por 2 candidatos que olham para Itatiba. Não é à toa que nós estamos eu e Leila aqui em cima pedindo apoio para eles. Não adianta sair candidato e falar assim, ah, sair candidato só por sair candidato para olhar para que futuro eu posso ser candidato a prefeito. Não adianta, a gente tem que olhar quem pode ajudar a cidade. E eu falo com isso de propriedade, que o Carlão e o Rogério mandaram emendas para cá. E a gente busca emenda, sim. O Carlão foi lá, o Carlão mandou mais 7 milhões de reais para a saúde em 6 anos. E ele estava com a gente. O Rogério mandou mais de 3 milhões de reais. Falo isso de propriedade porque nós estamos lá no dia a dia. Então, pessoal, a hora que for olhar, a hora que for votar, tem que realmente votar para quem ajuda. Para quem não vai passar aqui a cada 4 anos, fazer um tchauzinho para a gente, pegar a volta e depois nem saber onde que é a Itatiba. A gente tem que acabar com essa história. Quer continuar crescendo, quer continuar desenvolvendo? Então vamos desenvolver com quem ajuda. Vamos dar o braço e vamos olhar para quem nos ajudou. Quem nos ajudou de coração. E hoje, depois de 4 de outubro, é hora da gente olhar para a urna e olhar quem ajudou e retribuir. E obviamente depois continuar pedindo ajuda para continuar. E a gente bate aqui também o governador Tarcísio. Porque o Tarcísio é um governador que teve com a gente. Se você pegar o celular hoje e mandar uma mensagem, na hora o Tarcísio responde. Se precisar de apoio, na hora o Tarcísio está junto. Então, com o Carlão, com o Rogério, com o Tarcísio, eu tenho certeza que a gente tem que continuar ganhando e o Itatiba continuar crescendo. Claro, a gente sempre fala, cada um no seu quadrado, problemas existem, ninguém está aqui falando que problema não tem. Ninguém vai achar que é diferente, que também se resolve tudo de uma hora para outra. Mas a gente tem que buscar apoio quando precisa. Então, eu estou aqui para o Carlão, uma pessoa que conhece a política já há muito tempo, um cara realmente caráter inilibado. Para o Rogério, que tem um trabalho fantástico, se você puxar em Indaiatuba, é algo a ser copiado. E a gente tem que copiar aquilo que dá certo mesmo. Tudo na segurança, na educação, no esporte, referência. Tem que copiar. E por que deu certo? Porque tem gente que trabalha. E a gente tem que espelhar em gente que trabalha. Então, Carlão, Rogério, tem o nosso apoio. tenho toda a fé que vocês consigam ser reeleitos e reconduzidos, porque eu tenho certeza que vocês não vão mudar na Itatiba. E preste atenção na hora que vota, pessoal. São 6 votos. Muitas vezes, para não errar. Às vezes a pessoa vai lá com pressa. Primeiro você vota para deputado federal. Você vai lá digitar, veja a carinha do Carlão na urna. Está aqui, ó, está aqui em Itatiba. Confirma. Depois você digita lá o 5555. Veja a cara do Rogério na urna. Confirma. Para que fazer a coisa certa. Então é isso que é importante. Como eles falaram, hoje só se fala da política. Quem é o presidente? Quem é o governador? Mas o presidente e o governador? O governador é até mais próximo da gente. Mas o presidente é um mundo distante. O presidente vai conduzir um país. O presidente é outra situação. A gente tem que ver quem está próximo para a gente poder sim buscar recursos. Então, sem delongas, a gente está aqui para pedir o apoio sim para o Carlão, pedir o apoio para o Rogério, 5585, 5555 lá no Rogério, para que depois de 4 de outubro, no dia 5, a gente já liga. Carlão, sabe aquela verba que você falou lá? Rogério, beleza, Rogério? Sabe aquela verba lá? Tô precisando fazer exame. Tô precisando muito fazer ressonância. Então a gente vai bater lá e depois a gente tem que saber quem cobrar. Então que Deus abençoe vocês. Sucesso. Conta com a gente. Conta com a Itatiba. Dia 4 de outubro, para que eles possam ser reconduzidos, possam ser reeleitos, para que realmente está aqui, sem brincadeira, para trabalhar. E como a gente sempre diz, daqui a gente segue trabalhando. Muito obrigado a todos, filho, meu Deus.
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0: A seguir, Fundo Social abre inscrições para cursinho pré-vestibular Nova Geração em 9 de setembro.
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0: 18 horas e 34 minutos. Itatiba está entre os 50 municípios mais competitivos do Brasil, segundo o ranking de competitividade dos municípios 2026, divulgado no último dia 27 de agosto pelo Centro de Liderança Pública. A cidade ocupa a 44ª colocação geral entre 423 municípios brasileiros, com população superior a 80 mil habitantes, avaliados pelo levantamento, alcançando uma nota geral de 57,2 pontos. O resultado também coloca Itatiba entre as 4 cidades da região metropolitana de Campinas, presentes no top 50 nacional. Campinas ocupa a 8ª posição no país, seguida por Indaiatuba, em 12º lugar, Paulínia, em 16º, e Itatiba, na 44ª colocação. Na sequência, aparecem Hortolândia, em 61, e Valinhos, em 64. No estado de São Paulo, Itatiba aparece na 19ª colocação entre os municípios avaliados, integrando o top 20 paulista. Segundo informações encaminhadas pela Prefeitura, o desempenho registrado no levantamento está relacionado à implantação de políticas públicas municipais e ao fortalecimento de ações já existentes em setores considerados fundamentais para a população. Entre os resultados apresentados pelo estudo, o principal destaque de Itatiba está na qualidade da educação. O município conquistou a 3ª colocação nacional neste quesito, ficando atrás somente de Sobral, no Ceará, Paranavaí, no Paraná. O desempenho coloca Itatiba entre as 3 cidades de melhor resultado em qualidade da educação entre os 423 municípios brasileiros participantes do ranking. Na última segunda-feira, dia 31 de agosto, Itatiba sediou a reunião do Conselho Regional de Turismo do Circuito das Frutas. O encontro reuniu representantes das cidades que integram o circuito para discutir as ações conjuntas de turismo na região. O planetário municipal, professor Benedito Rella, um dos pontos turísticos do município, foi o local escolhido para o encontro. Fica localizado no Parque Ferraz Costas, ao lado do Solar, sede da Secretaria de Cultura e Turismo. Estas reuniões têm papel importante na integração entre os municípios, permitindo alinhar estratégias, trocar experiências e fortalecer o turismo regional de forma coletiva, incluindo a Associação do Turismo Rural do Circuito das Frutas, com participação do SENAC, e que tem o SEBRAE como convidado. De Itatiba participaram Caroline Bicarelli e Heloise Picato, membros do Grupo de Trabalho do Circuito das Frutas pela Secretaria de Cultura e Turismo Municipal, Francine Cabereira Pieira, presidente do CONTUR, o Conselho Municipal de Turismo, e Vital Romboli, da Rota Turística Princesa da Colina. O Fundo Social de Solidariedade da Prefeitura de Itatiba abre na próxima quarta-feira, dia 9, às 9 horas, as inscrições para o cursinho pré-vestibular do Nova Geração, que oferece preparação gratuita para o Enem, o Exame Nacional do Ensino Médio, e os principais vestibulares. As vagas são limitadas e serão preenchidas pela ordem de chegada, enquanto houver disponibilidade. A iniciativa é voltada a estudantes que estão cursando o 3º ano do ensino médio em escola pública. As inscrições serão realizadas presencialmente nas unidades do Fundo Social em Itatiba. Caso o estudante não possa comparecer, um responsável legal poderá fazer a inscrição, desde que apresente toda a documentação exigida. As aulas do cursinho começam no sábado, dia

0: RG, CPF, comprovante de residência e declaração de frequência escolar ou histórico escolar, comprovando que o estuda ou estudou em escola pública. A Biblioteca Municipal Chico Leme recebe na próxima quarta-feira, dia 9 de setembro, às 14 horas, mais uma ação do Viagem Literária 2026. Agora será com Lúcia Hirata Tsuka, escritora e ilustradora que publicou diversos livros e recebeu importantes prêmios, como Jabuti 2019, na categoria Ilustração por Chão de Peixes. Para participar deste encontro, é só comparecer à biblioteca na Rua Campos Salles, no número 380, no centro de Itatiba. Este programa do Sistema Estadual de Bibliotecas de São Paulo e da Secretaria Estadual de Cultura, Economia e Indústria Criativas, com a execução da organização SP Leituras, que vem em parceria com a Prefeitura de Itatiba, por meio da Secretaria de Cultura e Turismo. O tema central da edição 2026, a 18ª, é Mulheres da Literatura, e circula por 66 municípios paulistas. A seguir, vamos falar sobre política.
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0: 13 e 1. 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
7: Estamos de volta com o Jornal CRN.
32: 18 horas e 53 minutos. Fachin quebra o silêncio e promete medidas no caso Master. Acompanhe a matéria de Yuri Hudson.
33: O presidente do Supremo Tribunal Federal, ministro Edson Fachin, afirmou que vai anunciar nos próximos dias medidas relacionadas aos novos desdobramentos do caso Banco Master. A declaração ocorre após a divulgação de um relatório da Polícia Federal com mensagens atribuídas ao ex-banqueiro Daniel Vorcaro, envolvendo integrantes da corte, entre eles o ministro Alexandre de Moraes, além do procurador-geral da República. Sem citar nominalmente Vorcaro, Moraes, Gonê ou Dias Toffoli, Edson Fachin afirmou que os indícios conhecidos até agora exigem encaminhamento institucional e uma atuação com serenidade, responsabilidade e firmeza por parte da presidência do Supremo.
34: Em momentos de especial gravidade, é dever de todos preservar a integridade do Supremo Tribunal Federal, a autoridade de suas decisões, o respeito às suas normas e, acima de tudo, a confiança da sociedade na instituição. Os indícios reclamam o devido encaminhamento institucional. Circunstâncias relacionadas, de um lado, à atuação processual e, de outro, assere os elementos de fato que exigem desta presidência serenidade, responsabilidade e firmeza. A elevada autoridade do cargo não confere privilégios, mas impõe deveres, limites e responsabilidades. Nos próximos dias, concluída a análise necessária dos fatos, esta presidência anunciará, no tempo devido e sem precipitação, as medidas cabíveis e necessárias.
0: O relatório da Polícia Federal reúne mensagens, registros de chamadas, contratos e outros dados extraídos do celular de Daniel Morcaro. Parte do material indica contatos do banqueiro com um número vinculado a Alexandre de Moraes. Como algumas conversas usavam mensagens de visualização única, os investigadores conseguiram recuperar conteúdos enviados por Morcaro, mas não todas as respostas dos interlocutores. O próprio relatório da PF ressalta que a análise não foi exaustiva. Agência Rádio Web, de Brasília, Yuri Hudson.
32: PF aponta troca de mensagens entre Morcaro e Alexandre de Moraes. A reportagem é de Ageise Navarro.
1: A investigação sobre o Banco Master ganhou novos capítulos no primeiro dia do mês de setembro, depois que a Polícia Federal apresentou informações sobre mensagens trocadas entre o ex-banqueiro Daniel Morcaro e o ministro do Supremo Tribunal Federal, Alexandre de Moraes. Informações divulgadas pela imprensa, Morcaro teria procurado Moraes dias antes de ser preso pela Operação Complice Zero e perguntado se deveria deixar o país. Em outra mensagem, questionou se havia possibilidade de uma operação ocorrer na manhã seguinte. A Polícia Federal avalia que as conversas podem indicar que Morcaro tinha acesso antecipado a informações sobre investigações. O caso ganhou ainda outro elemento. Análises feitas pela PF indicam que Moraes teria feito alterações em uma minuta de contrato de R$131 milhões entre o Banco Master e o escritório de advocacia de sua esposa, Viviane de Moraes. O advogado criminalista e especialista em tribunais superiores, Rômulo Pinheiro, explicou melhor sobre este caso.
2: A questão dessa atuação concreta de uma autoridade para beneficiar um investigado, crime praticado vai ser analisado sob o contexto do que foi dito, daquilo que foi solicitado. Você pode ter corrupção passiva, lavagem de dinheiro, são vários crimes. A análise disso vai depender do acesso, teor dessas conversas. O fato de editar um contrato de sua esposa, por si só, não tem nenhuma relevância jurídica. Se havia ali a influência do ministro para que esse contrato fosse assinado, então sim, nós teríamos aí pelo menos um tráfico de influência.
1: O escritório confirmou que o ministro teve acesso ao documento, que ele foi consultado apenas para verificar eventual impedimento legal para a contratação. O ministro André Mendonça retirou o sigilo de uma petição que reúne os elementos apresentados pela Polícia Federal e determinou que o caso seja analisado pelo plenário do Supremo. A Procuradoria-Geral da República também deverá se manifestar. Para este outro especialista na área criminal, Humberto Bulhosa, ele analisa que mesmo com o vazamento das informações, se mostra para todos que o sistema precisa ser respeitado.
3: Diante de um Estado democrático e de direito, onde ninguém deve ficar acima da lei, é demonstrar que através do vazamento das informações de um ministro do STF contra um outro ministro é um grande avanço democrático, demonstrando à Corte Superior que todos estamos e devemos respeitar os ditames legais. Eu entendo que também os princípios do contraditório, da ampla defesa, da presunção de inocência têm que ser respeitados.
1: O principal desafio para a investigação é esclarecer se essas relações representam apenas contatos políticos e empresariais ou se houve, de fato, influência indevida, acesso privilegiado a informações sigilosas ou favorecimento de interesses do Banco Master. Agência Rádio Web, produção e reportagem, Ageise Navarro.

E assim, às 18 horas e 59 minutos, encerramos mais uma edição do Jornal CRN. Voltaremos com outras informações amanhã às 6h15 com o Bom Dia CRN e logo após o Jornal das 7. Tenham todos uma boa noite.

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2: Olá, boa noite.
1: Boa noite para você que nos acompanha em todo o país.
2: Quinta-feira, 3 de setembro de 2026.
1: Vamos aos destaques do dia.
2: Saúde das mulheres tem novas regras.
1: Sancionada a lei que assegura o direito de realizar avaliação médica completa pelo menos uma vez ao ano no SUS. Márcia Fernandes.
3: O objetivo é reforçar a prevenção e ajudar a identificar doenças e outros problemas de saúde o mais cedo possível.
2: Mais segurança no Pix.
1: Contestação de golpes fica mais fácil para o usuário. Nazi Brum.
4: O sistema vai facilitar a identificação do tipo de golpe e a vítima terá um campo disponível para descrever como ocorreu a situação.
2: Está chegando o fim do prazo para escolher os livros didáticos que vão ser usados a partir do ano que vem.
1: Escolas públicas têm até 8 de setembro para definir as obras. Gabriela Noronha.
5: Os livros didáticos serão utilizados nos próximos 4 anos por estudantes e professores do primeiro ao quinto ano do ensino fundamental.
2: Hoje, na apresentação da Voz do Brasil, eu, Mariana Jungmann e Luciano Seixas.
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2: A saúde das mulheres ganha novas regras no SUS.
1: Uma lei publicada nesta quinta-feira garante o direito a uma avaliação médica completa, pelo menos uma vez por ano, com exames de rotina e ações de prevenção.
3: As mulheres vão ter direito a uma avaliação médica completa pelo SUS, pelo menos uma vez por ano. A medida está prevista em uma lei publicada nesta quinta-feira no Diário Oficial da União. O objetivo é reforçar a prevenção e ajudar a identificar doenças e outros problemas de saúde o mais cedo possível. A avaliação deve incluir exames de rotina e de triagem, definidos de acordo com a idade e as principais doenças que atingem a população feminina. O atendimento também vai levar em conta fatores como condição de saúde, situação socioeconômica e local de residência. A nova lei prevê ainda campanhas para incentivar os cuidados com a saúde das mulheres. Entre as ações estão orientações sobre alimentação, atividade física, saúde mental e vacinação, além da realização de exames preventivos. As novas regras entram em vigor 180 dias depois da publicação da lei. Márcia Fernandes.
2: Foi apresentada hoje a Central de Comando das UTIs Inteligentes do SUS, que monitora em tempo real os pacientes internados em 6 hospitais do Brasil.
1: Sediada na Universidade de São Paulo, a sala contará com monitoramento 24 horas e vai contribuir para o atendimento dos pacientes.
2: Para isso, as UTIs Inteligentes vão utilizar a conectividade e a inteligência artificial, como destacou o ministro da Saúde, Alexandre Padilha.
6: Inteligência artificial é uma realidade quando é aplicada a uma estrutura, ou seja, trazer essa incorporação tecnológica para servir os pacientes do SUS. Isso é inovação com acesso. Essa é uma tecnologia que vai ser apropriada também pelos hospitais privados, pela saúde suplementar, vai crescer na densidade tecnológica do país.
1: A expectativa é reduzir as complicações clínicas e o tempo de internação dos pacientes, aumentar a rotatividade dos leitos e o acesso aos serviços do SUS.
2: Início das aulas desperta aquele interesse pelo material novinho que vai acompanhar o aluno durante toda a jornada daquele ano.
1: Escolas públicas de todo o país têm até a próxima terça-feira para decidir quais livros serão usados pelos próximos 4 anos.
5: Escolas públicas de todo o Brasil têm até o dia 8 de setembro para escolher os livros didáticos que serão utilizados nos próximos 4 anos por estudantes e professores do primeiro ao quinto ano do ensino fundamental. O processo de seleção faz parte do Programa Nacional do Livro e do Material Didático, iniciativa executada pelo Fundo Nacional de Desenvolvimento da Educação, o FNDE, em conjunto com o Ministério da Educação. Para auxiliar as equipes juiz na decisão. Fernanda Pacobaíba, presidente do FNDE, explica que o MEC disponibiliza o Guia Digital, ferramenta que reúne informações sobre as obras aprovadas. Segundo Fernanda Pacobaíba, os livros selecionados passam por uma análise criteriosa.
7: Que o FNDE disponibiliza, a partir de uma seleção junto com o Ministério da Educação, quais foram as obras selecionadas. Então, vamos imaginar, para português, tem 4 possibilidades. E aí é o professor, junto com a rede, que vai dizer, ah, eu quero a obra do autor X, porque ela tem mais a ver com a minha peculiaridade aqui.
5: A escolha dos materiais, segundo a orientação do MEC, deve ser realizada de forma coletiva, incluindo professores, coordenadores e gestores escolares. E essa decisão tem até oficina para preparar toda a equipe na escola pública onde a Juliana Cristina Silva trabalha em Brasília. Ela é coordenadora pedagógica e afirma que é fundamental que os livros atendam à realidade dos estudantes.
8: Professora, o que está na sala de aula mais próximo ao aluno?
5: Roberto Alves, diretor da mesma escola onde a Juliana trabalha, conta que mesmo em um cenário cada vez mais cheio de telas e aparelhos eletrônicos, o livro didático segue como um aliado essencial no processo de ensino e aprendizagem.
9: O livro físico, ele é muito importante ainda, apesar de tanta tecnologia, né? Então as crianças gostam de receber, coloca o nome, coloca o telefone, coloca a série, porque não pode perder o livro, tem que ter cuidado. O livro é um parceiro do dia a dia.
5: Após a análise das obras e a definição dos livros escolhidos, o diretor da escola ainda deve enviar o registro no sistema PNLD Gestão, com acesso pela conta gov.br. Reportagem Gabriela Noronha.
2: E professores podem ter acesso a descontos em compras e serviços. Para isso, devem participar da iniciativa #ToComProf.
1: Com mais de 40 empresas físicas e online aderiram à iniciativa de bancos e farmácias a aplicativos de alimentação e cursos de pós-graduação.
2: As empresas podem ser identificadas por meio do selo #ToComProf ou ser verificadas na página do programa no portal do MEC.
1: Para ter acesso aos benefícios, basta apresentar a Carteira Nacional Docente do Brasil.
2: O documento pode ser solicitado por professores da educação básica e superior de escolas públicas e privadas de todo o país, que estejam no exercício da profissão.
1: Confira como obter o documento com Graziela Mendonça.
10: Professores da educação básica e superior já podem solicitar a Carteira Nacional Docente do Brasil. O documento pode ser emitido por profissionais em exercício em instituições públicas ou privadas de todo o país. A solicitação é feita pela internet, no sistema oficial da Carteira Nacional Docente, com acesso pela conta gov.br. O sistema verifica os critérios de elegibilidade e os dados do vínculo com a instituição de ensino. Para solicitar o documento, é necessário ter o CPF regular e cadastro ativo no E-Social pelo empregador. Depois da conferência dos dados, o professor deve completar o cadastro, enviar uma foto e confirmar as informações para a emissão da versão digital. O documento tem validade de 10 anos e possui QR Code para verificação. Ele também permite acesso a benefícios previstos para professores, como descontos em hotéis, estabelecimentos credenciados e eventos culturais, além de condições específicas em produtos e serviços. Para saber mais e solicitar a Carteira Nacional Docente, acesse maisprofessores.mec.gov.br. Graziela Mendonça, para a Voz do Brasil.
2: E por falar em pesquisa, você que é professor da educação básica, uma oportunidade de formação profissional e acadêmica.
1: O Ministério da Educação e a Coordenação de Aperfeiçoamento de Pessoal de Nível Superior, a CAPES, divulgaram mais de 8 mil vagas em cursos de pós-graduação para docentes da rede pública de ensino.
2: As oportunidades contemplam mestrado e doutorado acadêmico em áreas como matemática, letras, biologia, história e demais áreas do currículo escolar.
1: Também serão oferecidas mais de 1000 vagas para mestrados profissionais nas áreas de educação inclusiva e educação tecnológica.
2: Os interessados podem se inscrever pelo portal Formação Mais Professores no endereço gov.br/mec.
1: Uma mistura improvável que promete construir casas mais frescas e sustentáveis.
2: Cientistas da Universidade Federal de Lavras, em Minas Gerais, desenvolveram um bloco de concreto usando fibra de coco e restos de mineração.
1: O novo material reduz a transferência de calor e pode criar ambientes mais confortáveis.
2: Os detalhes dessa novidade você confere agora no quadro Ciência em Prática.
11: Ciência na Prática. Uma forma sustentável para um velho conhecido da construção civil. Um bloco de concreto mais resistente, feito com fibra de coco e resíduos de mineração da rocha quartzito.
12: Sou Isabelle Cristina de Carvalho Terra, sou engenheira civil e doutora em engenharia de biomateriais da Universidade Federal de Lavras. A pesquisa, ela teve como objetivo avaliar a possibilidade de produzir blocos de concreto para alvenaria incorporando dois tipos de resíduos. Resíduo de quartzito, que é proveniente da mineração, e fibras de coco, proveniente de resíduos agroindustriais.
11: Dois ingredientes inusitados e uma receita que promete conforto para os lares brasileiros. Os blocos de concreto prometem amenizar o calorão dos materiais tradicionais.
12: Os blocos convencionais de concreto, eles podem apresentar elevada transferência de calor. Então, a pesquisa mostrou que a utilização das fibras de coco reduz a condutividade térmica dos blocos. Então, na prática, isso pode contribuir para menor transferência de calor, ambientes internos mais confortáveis, menor necessidade de climatização artificial, possibilidade de redução do consumo de energia. A contribuição ambiental da pesquisa, ela é bastante significativa, porque ela transforma dois materiais que seriam considerados resíduos em matérias-primas para a construção civil. A incorporação desse material em blocos de concreto oferece uma alternativa de destinação tecnicamente viável. Isso representa uma lógica de economia circular.
11: Acompanhe a pesquisa na página da Universidade Federal de Lavras. E esse foi o Ciência na Prática, com produção de Warby Calil e edição de Edinaldo Júnior. E nosso encontro com o Saber Científico volta na próxima semana. Até lá!
1: O Pix tem novas regras para que os usuários tenham mais clareza para contestar uma operação identificada como fraude ou golpe.
2: As mudanças deverão ser efetuadas pelos bancos, dando mais liberdade para que o usuário encaminhe documentos e informações.
13: Disponível desde 1º de outubro de 2025 nos aplicativos das instituições que oferecem um Pix, a funcionalidade de contestação por meio do Mecanismo Especial de Devolução, MED, passa a contar com uma jornada mais orientativa. O sistema vai facilitar a identificação do tipo de golpe e a vítima terá um campo disponível para descrever como ocorreu a situação, inclusive com a possibilidade de anexar documentos e comprovantes que serão analisados pela instituição financeira. O MED também vai trazer orientações em casos que não envolvam fraudes, como a não entrega de produtos comprados por meio do Pix, direcionando o usuário para os canais de atendimento do consumidor. Outras mudanças se referem a funcionalidades dos aplicativos. As instituições deverão informar quando houver mudanças no destinatário de contatos salvos para operações de Pix. A função Pix automático deverá trazer em destaque a identificação do recebedor. As novas regras entram em vigor em 1º de março de 2027. O prazo é para que as instituições façam as alterações em seus aplicativos. Nazi Brum, para a Voz do Brasil.
1: Rico em proteína e nutrientes, como por exemplo ômega 3, uma gordura boa que faz bem para o cérebro e para o coração.
2: Pode ser feito assado, cozido, grelhado, ensopado.
1: Estamos falando de peixes e frutos do mar.
2: E já começou a semana do pescado, que estimula o consumo dessa carne tão saudável.
14: Incentivar o consumo de pescado no Brasil. Esse é o objetivo da Semana do Pescado, que este ano é realizada entre 1º e 15 de setembro. Criada em 2003 pelo Ministério da Pesca e Aquicultura, a iniciativa também tem o objetivo de valorizar o empreendedorismo pesqueiro. A campanha propõe que as pessoas criem o hábito de incluir o consumo do pescado ao menos uma vez por semana.

0: O peixe foi o meio de sobrevivência do seu Francisco dos Santos Bezerra, que desde os 9 anos de idade já acompanhava o pai, que era pescador. Hoje, aos 65 anos, está aposentado da profissão.
1: Saía assim, 2:30 da manhã, e quando era 1 hora da tarde, já estava chegando de volta. Minha família toda, eu criei a custa de pescaria.
0: E foi justamente o pescado que fez a merendeira Marli Pereira de Souza ganhar até prêmio. Só de saber os ingredientes, já dá a vontade de experimentar essa receita, que leva o nome de peixe joia rara.
2: Leite de coco, extrato de tomate, vem a batata inglesa, vem o queijo mussarela, que dá todo o diferencial, né? Todo o sabor no peixe. Nós colocamos o tomate, a cebola, o pimentão, a manteiga, para dar aquela refogada, aquela apurada, e é onde vai dando sabor.
0: E esse prato é um dos preferidos de Ana Júlia Ramos da Silva, de 9 anos.
3: Gosto muito do peixe porque o peixe é macio e também do queijo e da batata.
0: A diretora escolar Maria Ângela Rolim de Oliveira garante que os alunos aprovam essa refeição.
4: Na escola, a gente usa muitas estratégias para a criança aceitar bem o peixe. Então, aqui na escola, eles amam o peixe assado. Eles amam esse peixe, né, que a nossa merendeira faz com batata, com queijo mussarela. Então, assim, tem uma boa aceitação.
0: O pescado chega até as escolas públicas de diferentes regiões do país por meio do PNAE, o Programa Nacional de Alimentação Escolar. Uma pesquisa nacional realizada pelo FNDE, em parceria com o Ministério da Educação e o Ministério da Pesca e Aquicultura, aponta o potencial de ampliação do pescado na merenda escolar. O levantamento revela que a inclusão do pescado nas escolas ainda possui espaço para crescimento. O ministro da Pesca e Aquicultura, Édipo Araújo, ressalta que a cadeia produtiva nacional está muito organizada e preparada para atender a demanda.
5: São pescadores, pescadoras, armadores, aquicultores, feiras e empresas que envolvem essa cadeia. O pescado brasileiro, ele precisa estar no centro da mesa da população brasileira.
0: E quem ficou com vontade de comer peixe pode conferir receitas, espécies de peixes, além de dicas sobre como escolher o pescado, saber se ele está fresco e bem armazenado no site comapescado.com.br. Reportagem Luciana Colares de Holanda.
6: Uma plataforma abre possibilidades para que pessoas com deficiência pratiquem atividades esportivas.
7: Mas quem pode participar? No Paradesporto, atletas com diferentes tipos de deficiência podem competir.
6: Para promover disputas justas e significativas, existe um sistema de classificação que determina quem é elegível para competir e agrupa os atletas em classes esportivas, considerando o impacto da deficiência nas atividades fundamentais de cada modalidade.
8: A atleta paralímpica de tênis de mesa, Carla Maia, conta como o esporte transformou sua vida.
9: Me trouxe propósito, me trouxe desafio, me trouxe saúde, oportunidade até como repórter depois. Por isso eu indico para todo mundo.
8: E para quem deseja começar a praticar uma modalidade paralímpica, como Carla Maia, o Comitê Paralímpico Brasileiro oferece uma plataforma que reúne orientações sobre como dar os primeiros passos e permite localizar clubes e associações que desenvolvem atividades esportivas adaptadas. A página Quero Ser Atleta Paralímpico está disponível no site cpb.org.br. Ela apresenta informações para quem pretende iniciar no esporte, seja por lazer e inclusão, ou seja com o objetivo de seguir uma trajetória no alto rendimento. A ferramenta também facilita a busca por instituições que atuam no esporte paralímpico. Segundo o Comitê Paralímpico, existem atualmente mais de 1.000 associações dedicadas ao desporto. desporto para pessoas com deficiência em todas as regiões do Brasil. O secretário nacional de Paradesporto do Ministério de Esporte, Fábio Araújo, explica qual é o primeiro passo para encontrar a modalidade adequada.
10: Então, procure uma entidade que ofereça um esporte inclusivo, acessível e seguro, porque quando você insere o esporte na sua vida, você não está falando só de competição, você está falando de empoderamento, que ela vai buscar uma educação melhor, uma vida social, ela vai buscar seus direitos, ela vai buscar emprego melhor. Então o esporte é a porta de entrada para muitas outras coisas dentro da vida da pessoa com deficiência.
8: E o tipo de deficiência e como ela impacta a execução das atividades não impede a prática de qualquer modalidade. No paradesporto, os atletas passam por uma classificação. O objetivo é minimizar o impacto da deficiência sobre o resultado da competição. O processo é realizado por classificadores certificados, que levam em consideração quanto a deficiência afeta a execução das tarefas e atividades fundamentais de determinado esporte. Assim, os atletas podem competir de forma justa em cada modalidade. Reportagem Cleide Lopes.
7: Dia 7 de setembro, próxima segunda-feira, celebramos a independência do Brasil. Mas para chegar a essa conquista, a história começou bem antes de 1822.
6: Foi resultado de um processo que não ocorreu apenas às margens do Ipiranga, mas que envolveu guerras na Europa e Brasil.
7: E não só com personagens dos livros, mas brasileiros anônimos em diversas regiões do país.
6: Vamos conhecer um pouco mais sobre essa história na reportagem de Graziele Bezerra.
11: No início do século XIX, a Europa estava em guerra. O imperador francês Napoleão Bonaparte decretou o impedimento do comércio dos países europeus com a Inglaterra. Diante da recusa de Portugal em aderir e a ameaça de uma invasão francesa, o príncipe regente Dom João decidiu transferir a corte portuguesa para o Rio de Janeiro. Foi então que o Brasil deixou de ser colônia e passou a integrar o Reino Unido de Portugal. Anos depois, com a queda de Napoleão na Europa, as cortes portuguesas passaram a exigir o retorno da família real. Dom João retornou a Portugal, mas deixou aqui seu filho, Dom Pedro I, que protagonizou o chamado Dia do Fico. Em 9 de janeiro de 1822, conforme relembra o escritor e jornalista Laurentino Gomes.
12: Dom Pedro, pressionado pelas cortes constituintes que queriam que ele voltasse a Portugal, ele decide, não, se é para o bem da nação e felicidade geral de todos, eu fico. Ou seja, é um rompimento entre o herdeiro da coroa portuguesa e a monarquia que estava em Lisboa. E a partir daí, diria assim, que o processo se torna irreversível, né?
11: No dia 7 de setembro, nas proximidades do rio Ipiranga, Dom Pedro recebeu cartas com notícias e decisões das cortes portuguesas. E foi ali que ocorreu o episódio que entrou para a história como o Grito da Independência, como detalha o historiador e diretor do Museu do Ipiranga, Paulo Garcês Marins.
13: Aqui foi declarada a independência, porém, essa independência foi pactuada no Rio de Janeiro, naquilo que viria a se tornar a Corte Imperial, com as elites do país fazendo um movimento bastante conservador nesse processo de independência.
11: Outros personagens tiveram participação direta no processo de independência, como o ministro José Bonifácio e a princesa Leopoldina, esposa de Dom Pedro. Sem eles, provavelmente Dom Pedro não teria conseguido aguentar a pressão entre a corte de Lisboa e os interesses brasileiros, segundo o jornalista e escritor Laurentino Gomes. Mas ele lembra também de outros brasileiros que protagonizaram a independência.
12: Os brasileiros de 1821 e 1822 sonharam grande. Brasileiros ricos, imperiais, mas também brasileiros pobres, brasileiros escravizados, brasileiros simples, anônimos. Sonharam que o Brasil poderia se manter como um país unido, que não se dividisse, um país que se tornasse independente de Portugal e tivesse grandes ambições. Esse Brasil aconteceu. Nós temos o Brasil hoje graças aos sonhos daquela época.
11: Para consolidar a independência, ocorreram confrontos em diferentes regiões do país. Houve combates e mortes no Ceará, no Piauí, no Pará e, sobretudo, na Bahia, onde foram desencadeadas as batalhas de Pirajá e de Itaparica. Com colaboração de Malu Prado, reportagem Graziele Bezerra.
7: Na lista de espera do ProUni e foi chamado, tem até o dia 14 de setembro para comprovar as informações apresentadas na inscrição.
6: A documentação deve ser entregue à instituição de ensino indicada pelo candidato.
7: Cada faculdade ou universidade define o formato de recebimento dos documentos exigidos, que pode ser presencial ou online.
6: Quem não apresentar os dados no prazo, perde a vaga.
7: O programa Universidade para Todos usa a nota do Enem para conceder bolsas em instituições particulares de ensino.
6: E essas foram as notícias do governo federal.
7: Uma realização da Secretaria de Comunicação Social da Presidência da República.
6: Com produção da empresa Brasil de Comunicação.
7: Fique agora com as notícias do Poder Judiciário e do Congresso Nacional. Boa noite.
6: Boa noite para você. Até amanhã.
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16: Jornada Ítalo Hispano-Brasileira de Direito Público foi encerrada no Supremo Tribunal Federal com um debate sobre integridade do processo democrático eleitoral.
17: Para STJ, comprador de celular defeituoso, não está dispensado automaticamente de aguardar prazo legal para conserto.
16: Bancário chamado de devagarinho, obtém aumento de indenização na Justiça.
17: Boa noite, eu sou o Arthur Filho.
16: E eu sou Walter Lima.
17: A 17ª Jornada Ítalo Hispano-Brasileira de Direito Público foi encerrada nesta quinta-feira no Supremo Tribunal Federal com debate sobre integridade do processo democrático eleitoral e o papel da Justiça Constitucional.
16: O encontro, iniciado ontem, reuniu magistrados, professores e pesquisadores do Brasil, da Itália e da Espanha. Marta Ferreira.
18: A jornada teve como tema resistência democrática e justiça constitucional. Na terceira e última sessão do evento, os debates abordaram a atuação da justiça constitucional para garantir a regularidade das eleições. O diretor do Centro de Estudos Constitucionais do STF, Fernando Facuri Scaff, apresentou o panorama dos acontecimentos posteriores às eleições presidenciais de 2022 e exibiu o vídeo institucional sobre os ataques às sedes dos três poderes em 8 de janeiro de 2023. Ele citou as investigações, os processos e os julgamentos decorrentes dos ataques. Segundo Scaff, o cenário político brasileiro continua marcado por disputas intensas e críticas ao Supremo e ao sistema de justiça.
17: STJ entende que comprador de celular defeituoso não está dispensado automaticamente de aguardar prazo legal para o conserto.
16: O prazo definido em lei é de até 30 dias para o fornecedor resolver o problema. Fátima Uchoa.
19: A Defensoria Pública do Rio de Janeiro ajuizou ação civil pública contra as operadoras Claro, Oi, TIM e Vivo, alegando que o celular é produto essencial e por isso seria abusiva a prática dos fornecedores de não disponibilizar o direito imediato à troca, à devolução do valor pago ou ao abatimento do preço. Mas o Tribunal de Justiça Estadual discordou. No voto condutor do julgamento pelo STJ, o ministro Ricardo Villas Boas Cueva observou que, em regra, só após os 30 dias é que a lei garante ao consumidor uma dessas três opções. E embora o celular seja importante na vida cotidiana, cabe ao juiz analisar cada caso se o aparelho é essencial para a pessoa, a ponto de serem dispensados os 30 dias.
17: Um bancário que era alvo frequente de apelidos e brincadeiras ofensivas por causa de uma doença relacionada ao trabalho vai receber uma indenização maior por danos morais.
16: A decisão é da terceira turma do Tribunal Superior do Trabalho, Samanta Flor.
20: O bancário foi diagnosticado com LER-DORT, doença que afetava os movimentos e dificultava que ele realizasse algumas tarefas. O trabalhador passou a ser alvo frequente de comentários e brincadeiras ofensivas entre os colegas. Para a terceira turma do TST, além da repetição das ofensas, houve omissão da empresa em impedir a situação. Por isso, a corte elevou a indenização por danos morais de 10 mil para 20 mil reais.
17: Tribunal Superior Eleitoral celebra Pacto Nacional pela Paz e Tolerância nas eleições 2026.
16: Acordo busca promover diálogo, segurança, pluralismo e fortalecimento da democracia no pleito de outubro. Fábio Ruas.
21: O pacto foi firmado nesta quinta-feira com instituições da sociedade civil e organizações religiosas. O objetivo é fortalecer a democracia, promover a convivência pacífica e contribuir para a realização de eleições livres, seguras e legítimas. Na abertura do evento, o presidente do TSE, ministro Cássio Nunes Marques, disse que o tribunal dá um passo que transcende o calendário eleitoral por um propósito comum de fortalecer a democracia brasileira e reafirmar um de seus pilares constitucionais, o pluralismo político. Ele disse também que é necessário construirmos um ambiente em que ninguém tenha medo de votar, de manifestar opinião, de participar da vida pública ou de defender as próprias convicções.
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17: A você uma boa noite.
16: E até amanhã.
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23: Eu sou Paula Groba.
24: E eu sou Humberto Pinheiro.
23: E estes são os destaques de hoje do Jornal do Senado, que começa agora.
24: Aprovada a MP da taxa das blusinhas, que zera imposto sobre compras internacionais de até 50 dólares.
23: Congresso aprova medida para acelerar fila de benefícios do INSS.
24: Senado aprova a criação de Universidade Federal da Fronteira Norte.
23: Boa noite.
24: Boa noite.
23: O Senado confirmou o fim da taxa das blusinhas, que é um imposto nas compras internacionais de até 50 dólares.
24: A medida ainda determina a realização de avaliações periódicas sobre os impactos da desoneração fiscal. E mais, o texto ainda prevê isenção de impostos para medicamentos de doenças raras que não tenham similar no Brasil. Repórter Márcio Maturana.
25: Agora é definitivo. Compras internacionais de até 50 dólares, cerca de R$ 250, não pagam mais o imposto de importação, que era de 20%. A senadora Leila Barros, do PDT do Distrito Federal, foi a relatora na comissão mista da medida provisória.
26: Enquanto o viajante que se desloca ao exterior já goza de isenções de tributos federais sob a bagagem no valor de US$ 1.000, a família de baixa renda que não viaja não dispõe desse mesmo canal desonerado. A única forma de disposição desse extrato social para adquirir produtos importados de pequeno valor é pela remessa internacional.
25: Nas compras de até US$ 3.000, as alíquotas da importação serão reduzidas de 60% para 30%. Uma das mudanças é a isenção de impostos para medicamentos de doenças raras que não tenham similar no Brasil. Outras são a adoção de medidas para a venda de produtos ilegais e a realização de avaliações periódicas sobre os impactos da desoneração. O primeiro em 3 meses e os seguintes em intervalos de no máximo 6 meses, como explicou Leila Barros.
26: A gente atendeu em parte a maior preocupação do setor, que é a avaliação, dando essa autonomia ao Ministério da Fazenda, a avaliação de 6 em 6 meses e também passar pelo Executivo a avaliação do Congresso Nacional anualmente.
25: O imposto sobre importações de até 50 dólares ganhou o apelido de taxa das blusinhas, mas existia para qualquer tipo de produto, como eletrônicos, eletrônicos ou cosméticos em compras internacionais que ficaram populares em sites e aplicativos de celular. Já a cobrança do ICMS continua igual para compras de qualquer valor, porque a alíquota desse imposto é definida pelos estados.
23: E o Senado enviou para a sanção presidencial a prorrogação até 2030 de incentivos fiscais a programas de atenção à saúde oncológica e de pessoas com deficiência.
24: Com a medida, empresas poderão continuar direcionando parte de seus impostos para financiar projetos de entidades sem fins lucrativos que atuam na prevenção, no diagnóstico e no tratamento. Repórter Pedro Pincer.
0: O projeto altera o funcionamento do Programa Nacional de Apoio à Atenção Oncológica e do Programa Nacional de Apoio à Atenção da Saúde da Pessoa com Deficiência. O texto prorroga até o ano calendário de 2031 a possibilidade de dedução do imposto de renda para doações destinadas aos dois programas. Com a medida, empresas poderão continuar direcionando parte dos seus impostos para financiar projetos de entidades sem fins lucrativos que atuam na prevenção, diagnóstico e tratamento de doenças oncológicas, bem como em serviços de reabilitação e tecnologias assistivas. A relatora, senadora Mara Gabrilli, do PSD de São Paulo, ressaltou que a aprovação não vai significar aumento de despesas.
1: Não há no texto ampliação de percentuais de dedução, criação de novos benefícios ou majoração de despesa orçamentária direta. Os limites e condições para usufruto do benefício permanecem inalterados, de modo que a renovação do incentivo não implica aumento de renúncia fiscal em termos percentuais, mas apenas a manutenção do regime vigente por mais um ciclo.
0: O texto também atualiza a legislação para incluir o termo correto transtorno do espectro autista e adequa as referências às normas de certificação de entidades beneficentes.
23: Fila de benefícios do INSS é um dos principais desafios da Previdência. Para reduzir a espera de quem precisa de uma resposta sobre aposentadorias, auxílios e outros benefícios, o Congresso aprovou uma medida provisória que amplia a força-tarefa do INSS e da Perícia Médica Federal.
24: A medida reforça as equipes do órgão e da Perícia Médica Federal com o objetivo de acelerar a análise dos pedidos que estão há mais de 30 dias na fila. Repórter Rodrigo Rezende.
2: O Congresso aprovou a medida provisória que ampliou a força-tarefa do INSS e da Perícia Médica Federal com o objetivo de diminuir a fila de cidadãos que aguardam benefícios previdenciários. A ideia da MP é dar celeridade à análise dos pedidos, principalmente para aqueles que estão aguardando há mais de 30 dias na fila. A relatora, senadora Zenaide Maia, do PSD do Rio Grande do Norte, destaca que desde a edição da MP, os resultados já são significativos.
3: Os resultados alcançados em 2026 evidenciou a efetividade do programa. Entre janeiro e junho, o número de processos pendentes de análise ou de perícia médica inicial caiu de 2,7 milhões para 1,7 milhão. A redução foi ainda mais expressiva nos processos com tempo de espera superior a 45 dias, que passaram de 1,7 milhão para apenas 557 mil.
2: Como não houve modificação por deputados e senadores no conteúdo da MP enviada pelo Poder Executivo, o texto será agora promulgado pelo Congresso.
23: Atos de crueldade contra animais poderão estar entre as hipóteses que autorizam a aplicação de medidas socioeducativas de internação para crianças e adolescentes.
24: Projeto com essa determinação teve a votação concluída na Comissão de Constituição e Justiça e deve seguir diretamente para análise da Câmara dos Deputados. Repórter Bruno Lourenço.
4: O projeto de lei inclui ações contra animais praticadas com crueldade extrema ou com potencial concreto de causar lesão grave ou morte como nova hipótese de internação para menores de idade. A proposta também aumenta penas para maus tratos contra animais em geral. A relatora, senadora Leila Barros, do PDT do Distrito Federal, defendeu maior cuidado com os animais.
5: A vedação à crueldade, ela constitui fundamento central do direito animal brasileiro e confere proteção aos animais individualmente considerados. Essa proteção constitucional também se relaciona à dignidade da pessoa humana na medida em que a submissão de animais à crueldade
26: crueldade degrada os próprios valores éticos que devem orientar as ações humanas e a atuação estatal.
4: O texto ainda aumenta a punição em casos que envolvam tortura, abuso sexual ou transmissão das agressões pela internet.
23: E avançou no Senado a criação de um serviço de telefone nacional gratuito para encaminhar denúncias de maus tratos a animais. A proposta assegura o direito ao anonimato dos denunciantes.
24: O projeto define como maus tratos atos de crueldade, abandono, agressão, mutilação, falta de alimentação e cuidados, além de trabalho excessivo ou inadequado. O abandono também é considerado maus tratos. A matéria seguiu para análise do plenário em regime de urgência.
23: O Senado aprovou o projeto do Executivo que cria a Universidade Federal da Fronteira Norte.
24: A nova instituição herdará a estrutura, os estudantes, servidores e professores atualmente vinculados ao campus Oiapoque da Universidade Federal do Amapá. Repórter Alexandre Campos.
7: A população do extremo norte do Amapá, que vive no município do Oiapoque e imediações, contará com uma nova instituição de ensino superior. Isso porque o Senado aprovou nesta quinta-feira o projeto do Executivo que cria a Universidade Federal da Fronteira Norte a partir do desmembramento da Universidade Federal do Amapá. Em julho, um projeto semelhante havia sido analisado pelos senadores. No entanto, a proposta foi vetada.

0: A nova instituição também atuará em pesquisa e extensão e buscará promover o desenvolvimento regional. O projeto segue para a sanção presidencial.
1: Com edição de Paulo Groba e trabalhos técnicos de Eliseu Caires, o Jornal do Senado fica por aqui. Acompanhe agora as notícias da Câmara dos Deputados. Boa noite.
2: Boa noite e até amanhã.
3: Jornal Câmara dos Deputados. Plenário da Câmara zera imposto sobre importações de até 50 dólares.
4: Câmara confirma Brasil em acordos de proteção à mulher no trabalho.
3: Deputados aprovam Plano Nacional de Cultura para a próxima década.
4: Boa noite. A Câmara aprovou o Plano Nacional de Cultura para os próximos 10 anos. O repórter Antônio Vital tem os detalhes da proposta.
5: A Câmara dos Deputados aprovou o projeto do governo que institui o Plano Nacional de Cultura para os próximos 10 anos. A proposta estabelece princípios, diretrizes, eixos estratégicos e mecanismos de gestão para orientar as políticas culturais do país. Entre os princípios das políticas públicas voltadas para o setor estão o respeito à diversidade cultural, a valorização dos trabalhadores e a garantia de direitos, como o acesso universal à cultura, a liberdade de expressão e a preservação do patrimônio imaterial. Entre os eixos estratégicos estão o financiamento descentralizado, a redução das desigualdades regionais no acesso aos recursos, a presença das artes e da cultura nos currículos escolares e a proteção de culturas tradicionais, indígenas e de matriz africana. Outro eixo é a proteção de direitos autorais no ambiente digital, principalmente em função do uso de ferramentas de inteligência artificial. Cada eixo apresenta objetivos que servirão de base para a elaboração de metas específicas, ainda a ser definidas. O texto também prevê mecanismos de monitoramento do alcance dessas metas, tanto pelo governo federal quanto por estados e municípios. A proposta foi enviada pelo governo ao Congresso no ano passado, a partir de debates da 4ª Conferência Nacional de Cultura e consultas abertas ao público pela plataforma Brasil Participativo, com mais de 85 mil acessos. O relator da proposta, deputado Pedro Czai, do PT de Santa Catarina, acrescentou outros pontos ao projeto, como a prorrogação até 2028 do prazo para que estados e municípios façam a adesão ao Sistema Nacional de Cultura ou criem seus próprios fundos de cultura como condição para receberem recursos da Política Nacional Aldir Blanc de Fomento à Cultura. Esse prazo hoje termina no ano que vem. Pedro Czai disse que os objetivos, diretrizes e eixos estratégicos do Plano Nacional de Cultura contam com fontes de recursos e incentivos fiscais já existentes, mas ele anunciou que o governo vai elaborar um projeto para aumentar as fontes de financiamento para o setor.
6: As ações estratégicas e os indicadores serão democraticamente construídos com estados e municípios do Brasil. Isso para deixar claro, diferente do Plano Nacional de Educação, nós fizemos metas, definimos financiamento, definimos PIB, etc. Neste ponto, em relação ao financiamento, nós vamos apresentar um outro projeto para discutir novas formas de financiamento da cultura brasileira.
5: O projeto cria um colegiado para gerir o Plano Nacional de Cultura, com representantes do Ministério da Cultura, do Conselho Nacional de Política Cultural e dos órgãos gestores dos estados e municípios. A aprovação do Plano Nacional de Cultura para os próximos 10 anos foi acompanhada no plenário pela ministra da Cultura, Margarete Menezes, e foi comemorada pela bancada do governo. A deputada Jandira Fegali, do PCdoB do Rio de Janeiro, destacou a importância da cultura para o país.
7: Cultura é economia, é trabalho, é disputa, é compreender o Brasil profundo, é entender o que ele é capaz, de que forma a gente faz a integração civilizatória de toda a sociedade na sua diversidade. Não há nenhuma luta de resistência e luta por independência que a cultura não tenha sido um fator fundamental. E no momento que tenta nos recolonizar, aprovar esse plano é um instrumento de resistência.
5: O projeto que institui o Plano Nacional de Cultura para os próximos 10 anos foi enviado para análise do Senado. Da Rádio Câmara de Brasília, Antônio Vital.
3: Saúde. Rosiana Sarney, do MDB do Maranhão, quer obrigar o SUS a encaminhar pacientes com câncer para hospitais privados quando os prazos legais para diagnóstico ou início do tratamento não forem cumpridos. A medida também prevê encaminhamento preventivo quando o atendimento público estiver prestes a estourar o prazo.
4: Rosiana Sarney afirma que a proposta dá efetividade aos prazos já previstos para o atendimento oncológico. Pelo texto, o paciente deverá ser comunicado

0: do encaminhamento, terá transporte garantido quando necessário e continuará acompanhado pela rede pública durante todo o tratamento.
1: Previdência. Beto Preto, do PSD do Paraná, propõe que a remuneração de adolescentes e jovens contratados como aprendizes deixe de entrar no cálculo da renda familiar do Bolsa Família. A medida valeria durante a vigência do contrato de aprendizagem e preservaria os demais critérios do programa.
0: Beto Preto explica que a proposta evita que famílias percam o benefício quando um jovem consegue o primeiro emprego como aprendiz. O deputado afirma ainda que a mudança incentiva a qualificação profissional e reduz a evasão escolar.
1: Trabalho. A Câmara aprovou a adesão do Brasil a dois tratados internacionais sobre trabalho que protegem as mulheres. O repórter Marcelo Lascher traz os detalhes.
2: A Câmara dos Deputados aprovou a adesão do Brasil a dois tratados internacionais sobre direitos dos trabalhadores e, em especial, as mulheres. Um dos textos aprova a adesão do Brasil à Convenção da Organização Internacional do Trabalho, a OIT, com medidas contra violência e assédio no trabalho. A Convenção 190 da OIT é o primeiro tratado internacional a reconhecer o direito de todas as pessoas a um mundo de trabalho livre de violência e assédio. Os países que ratificarem o texto ficam obrigados a adotar medidas para proibir violência e assédio contra trabalhadores e garantir reparação às vítimas e sanções aos autores. A Convenção considera violência e assédio baseados no gênero como práticas inaceitáveis e inclui o assédio sexual como violência praticada contra as pessoas em razão de seu sexo e gênero. Outro trecho estabelece que as medidas previstas na Convenção se aplicam à violência e assédio que ocorrem no trabalho, inclusive durante os deslocamentos do empregado. A adesão do Brasil ao tratado recebeu parecer favorável da relatora, deputada Benedita da Silva, do PT do Rio de Janeiro, mas foi criticada pelo deputado Kim Kataguiri, do Missão de São Paulo. Segundo ele, os termos que designam o assédio no ambiente de trabalho são vagos e podem encarecer os encargos trabalhistas.
3: Gente, não é à toa que só 30% dos países que integram a OIT concordaram com esse tratado. Nós, mais uma vez, Brasil, América Latina, África, estamos sendo feitos de tonto pela Europa, que vão lá, usam seus 3 votos, cada país lá na OIT, e empurram legislação trabalhista para nós. A gente fica com a legislação mais cara, a gente fica com a legislação mais burocrática.
2: O plenário também aprovou a adesão do Brasil a outra convenção da OIT, esta voltada para promover a igualdade de oportunidade de tratamento para trabalhadores, homens e mulheres, com responsabilidades familiares. Segundo a Convenção, as responsabilidades familiares não podem ser usadas como uma razão para demissão. Os trabalhadores devem ter direito à livre escolha de um emprego levando em conta suas necessidades com responsabilidades familiares. A deputada Benedita da Silva também ofereceu parecer favorável à adesão do Brasil a esse tratado.
4: A ratificação da Convenção reforça demais as respostas às interrupções de trajetória laboral impostas pelas responsabilidades de cuidado, que reduzem a densidade contributiva das trabalhadoras e comprometem sua cobertura previdenciária na velhice.
2: As propostas que ratificam a adesão do Brasil às duas convenções da Organização Internacional do Trabalho sobre assédio e cuidado seguiram para análise do Senado. Da Rádio Câmara de Brasília, com informações de Antônio Vital, Marcelo Larcher.
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1: Segurança Pública.
0: Silvia Cristina, do PP de Rondônia, defende a aprovação da proposta de emenda à Constituição que reduz a maioridade penal de 18 para 16 anos. A deputada argumenta que a medida pode ajudar a reduzir a violência e responsabilizar jovens envolvidos em crimes graves.
1: Silvia Cristina cita a experiência pessoal com a violência ao lembrar o assassinato do pai e diz que criminosos adultos usam adolescentes para cometer delitos. Para ela, é preciso endurecer as punições para quem participa da destruição de famílias por meio da criminalidade.
6: Se diminuir a maioridade, até porque rapaz e meninas, aos 16 anos, eles já votam, já casam, já sabem muito bem, já têm noção do que estão fazendo, a gente diminui essa violência que assola o Brasil. Então é um fato que causa muita discussão, mas para quem sabe, já sofreu na pele o efeito da violência, não pode deixar de ser favorável a algo que a gente sabe que tem que ser mais rigorosa, nós temos que ser mais rigorosos nas penalidades de quem sabe que está destruindo família.
0: Sargento Faur, do PL do Paraná, apoia a redução da maioridade penal para casos de crimes graves. O parlamentar lembra sua experiência na Polícia Militar para defender punições mais severas a infrações hediondas e de envolvimento com o crime organizado.
7: Muitas vezes fala-se que queremos prender crianças. É mentira. Nós queremos prender menores bandidos. Menores cometem crimes graves transportando drogas químicas, estuprando e matando crianças, matando pessoas para roubar. Precisam ser punidos severamente de acordo com a gravidade dos seus crimes. Comissão especial instalada, já começamos os trabalhos e tive contato com o relator e ele deu a entender que vai fazer uma consulta pública, um plebiscito para que o povo decida finalmente se quer ou não a redução da maioridade penal no Brasil.
1: Na opinião de Sargento Faur, a revisão da legislação penal responde a uma demanda expressiva da sociedade por mais segurança. O deputado garante que a maioria dos integrantes da comissão especial é favorável à proposta.
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1: Justiça.
0: Acácio Favacho, do MDB do Amapá, é autor de proposta que consegue gratuidade da justiça a pessoas que recorram ao judiciário para obter atendimento de saúde do poder público ou de planos privados. Pela matéria, o benefício poderá ser concedido antes da análise da situação financeira do paciente.
1: A gratuidade abrange ações sobre medicamentos, tratamentos, cirurgias, internações e outros recursos relacionados à saúde. Acácio Favacho avalia que a medida facilita o acesso à justiça em situações nas quais os gastos médicos podem comprometer a renda do paciente. Política.
0: Vinícius Gurgel, do PL do Amapá, apoia projeto que impede condomínios e proprietários de proibir o funcionamento de sedes partidárias em imóveis comerciais. De acordo com a proposta, a regra vale desde que sejam respeitadas normas de segurança, acessibilidade e vizinhança.
1: Vinícius Gurgel considera que a medida protege a liberdade de organização dos partidos políticos. O texto torna nulas cláusulas que imponham esse tipo de restrição e prevê que o prejudicado solicite a reparação por eventuais danos. A matéria está no Senado após a aprovação da Câmara.
9: Desenvolvimento Regional.
0: Altineu Cortes, do PL do Rio de Janeiro, defende um regime especial para acelerar obras de reconstrução em cidades atingidas por eventos climáticos extremos. Ele explica que a proposta simplifica licitações, reduz prazos administrativos e prioriza a recuperação da infraestrutura.
1: Na visão de Altineu Cortes, é preciso agilizar as ações de reconstrução e prevenção em estados e municípios em situação de calamidade pública. Para ele, o Estado precisa garantir socorro rápido e eficiente às populações afetadas por desastres naturais.
0: Paulo Litro, do União do Paraná, apresentou o projeto que reforça as regras de segurança para a abertura de comportas de barragens. A proposta do parlamentar determina que a liberação da água seja feita de forma gradual, conforme o volume de chuvas e o nível dos reservatórios.
1: Paulo Litro também propõe a instalação de sistemas de alerta para moradores de áreas próximas às barragens. O texto, que atualmente tramita na Comissão de Integração Nacional, prevê ainda a divulgação dos planos de abertura das comportas para reduzir riscos de inundações.
9: Votação.
0: Deputados aprovam medida que isenta de imposto compras internacionais de no máximo 50 dólares. O repórter Antônio Vital tem mais informações sobre a chamada taxa das blusinhas.
10: A Câmara dos Deputados aprovou medida provisória que isenta do imposto de importação as compras internacionais de até 50 dólares, conhecida como taxa das blusinhas. A medida provisória, aprovada faltando 5 dias para perder a validade, já está em vigor desde maio, quando foi publicada. Até então, as compras de até 50 dólares pagavam taxa de 20%. O texto também zera a alíquota de importação para medicamentos destinados a doenças raras que não tenham similar nacional. Estabelece ainda a taxação de 30% para as compras entre 50 e 3 mil dólares, com a possibilidade de o governo impor limites para os produtos mais caros. Além disso, obriga as plataformas de comércio eletrônico a adotarem mecanismos contra fraudes, como preços fictícios abaixo dos reais e fracionamento das compras de modo a evitar a taxação. O descumprimento sujeita as empresas a multas, suspensão de atividades e até proibição de operar no país. O texto final cria ainda um sistema de avaliação periódica sobre os impactos da isenção, com dados sobre os impactos da medida sobre os empregos, a arrecadação e o comércio. Os relatórios devem considerar especialmente setores considerados mais atingidos pela concorrência de produtos importados, como de roupas, calçados, brinquedos e cosméticos. Deputados da oposição criticaram a proposta e disseram que o fim da taxação sobre os produtos importados prejudica a indústria e o varejo nacionais. Foi o que disse o deputado Gilson Marques, do Novo de Santa Catarina.
11: O empreendedor brasileiro, aquele que paga DARF, que paga Selic a 15%, que contrata e pagar um imposto caríssimo, tem que concorrer com o exterior. A China, por exemplo, que tem regra trabalhista análogo à escravidão, que se diz, entra no solo brasileiro sem nada de imposto.
10: Já deputados da base do governo disseram que eventual prejuízo a comerciantes e fabricantes brasileiros será compensado com a entrada em vigor da reforma tributária no ano que vem, o que vai acabar com o imposto cumulativo sobre os produtos. O deputado Reginaldo Lopes, do PT de Minas Gerais, disse que a medida beneficia quem não pode fazer compras pessoalmente no exterior.
12: É fundamental para aquelas pessoas de menor poder econômico, que não tem condição de fazer viagens internacionais, como os 16 milhões de brasileiros assim fazem e têm o direito à isenção até 2 mil dólares.
10: Já o presidente da Câmara, Hugo Mota, disse que a medida beneficia também aqueles empreendedores que dependem de compras no exterior para seu comércio. Ele disse que a Câmara está atenta ao impacto da isenção no setor de varejo.
13: Sabemos que existem preocupações da indústria e do varejo em relação a essa medida. E a Câmara dos Deputados não dará as costas a essas preocupações. A Câmara continuará dialogando com o setor produtivo, buscando conciliar a proteção do poder de compra das famílias, sem deixar de olhar para a competitividade da indústria e a força do varejo nacional.
10: A medida provisória que isenta do imposto de importação as compras internacionais de até 50 dólares seguiu para análise do Senado. Da Rádio Câmara de Brasília, Antônio Vital.
1: Logo em seguida, a aprovação da MP na Câmara, o Senado retomou sessão própria com a inclusão do tema na pauta de votações.
9: Economia.
0: Mauro Benevides Filho, do União do Ceará, é autor de proposta que obriga o Banco Central a enviar ao Congresso as informações solicitadas por deputados e senadores. Ele explica que a medida visa dar mais transparência à relação entre a instituição e o Poder Legislativo.
14: Restabelecer a obrigatoriedade do Banco Central prestar informações ao Congresso Nacional, tanto à Câmara quanto ao Senado, de qualquer informação que o Congresso deseje. Por exemplo, eu quero pedir informação não só do Brasil, quero pedir informação quanto é a taxa de juros lá da Suíça. O Banco Central tem isso e terá que informar para a gente poder fazer uma avaliação da atuação do Banco Central, que eu acho que o Banco Central hoje privilegia muito o sistema financeiro, com taxas de juros muito elevadas, em detrimento da iniciativa privada, das famílias, das pessoas, e nós temos, portanto, que acabar com isso.
1: Mauro Benevides Filho avalia que a fiscalização do Congresso pode ampliar a responsabilidade do Banco Central na definição da política monetária do país. Ele avalia que a taxa de juros atual representa um custo adicional de pelo menos 300 bilhões de reais por ano.
0: Kleber Verde, do MDB do Maranhão, apresentou o projeto que altera o sistema de consórcios para garantir novos direitos aos participantes desistentes e excluídos. O deputado propõe regras para a devolução de valores, limita multas e veda a cobrança de taxa de administração após a saída do grupo.
1: Kleber Verde acrescenta que o texto prevê o envio de saldos não resgatados ao Banco Central para, segundo ele, facilitar o resgate do dinheiro. Na opinião do parlamentar, a medida busca dar mais transparência e equilíbrio à relação entre clientes e administradoras.
0: Termina agora o Jornal Câmara dos Deputados, produzido pela Rádio Câmara, com trabalhos técnicos de Everson Urani e apresentação de José Carlos Andrade e Márcio Aquiles Sardi. Uma boa noite para você.
1: Ótima noite. A Voz do Brasil está de volta amanhã.
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4: Desde o final dos anos 1600, próximo à foz do Rio Solimões, a oeste de onde hoje é o estado do Amazonas, existe o registro de uma aldeia fundada pelos jesuítas.
5: Aquele local era a exata fronteira entre Brasil, Colômbia e Peru. E por isso, a coroa portuguesa decide instalar ali um posto militar para fiscalizar a região.
4: Mais de dois séculos depois, em 1983, naquele mesmo local, é oficialmente emancipado o município de Tabatinga.

0: das águas.
1: Como já te contamos em episódios anteriores, o governo militar percebeu a importância geopolítica da cidade e instalou ali, na década de 1980, a Rádio Nacional de Tabatinga.
2: A rádio foi desmontada durante o governo de José Sarney, mas a ausência da Rádio Nacional nunca deixou de ser notada pelo povo local.
3: Nós criamos a emissora no Alto Solimões. Eram instrumentos de cultura, de informação, de grande valor para as comunidades, tanto porque elas podiam falar entre si, como porque elas tinham contato com outras dimensões da notícia. Uma emissora de rádio, ou um centro nervoso de cultura comunicacional, é tão importante quanto uma escola e um hospital.
1: Esse é Eugênio Butti, presidente da Radiobras de 2003 a 2006. Sob sua gestão, voltou a entrar no ar uma emissora de rádio diretamente de Tabatinga, sob o nome de Rádio Mesorregional do Alto Solimões, em parceria com o Ministério da Integração Nacional. A inauguração oficial aconteceu em 15 de dezembro de 2006.
2: Uma pesquisa entre os moradores confirmou algo que já estava presente na memória da população. O nome Rádio Nacional. A emissora passou então a se chamar Rádio Nacional do Alto Solimões.
4: A Rádio Nacional é 10. É 10 quilos de potência em FM, 96.1 MHz. Rádio Nacional do Alto Solimões, 96.1 FM. Aqui começa o Brasil.
1: Ter uma rádio pública na fronteira não é apenas um projeto de radiodifusão. É uma estratégia geopolítica de soberania nacional e integração de 9 municípios, como conta Thaís Ladeira, gestora da rádio na época.
5: A emissora tem esse papel muito claro de falar sobre a região do Alto Solimões, que, apesar dela estar sediada em Tabatinga, dialoga com a realidade de Atalaia do Norte até Jutaí, que é a última comunidade. São 9 cidades ao longo do Rio, né? Tem algo muito importante nisso, porque não basta uma emissora localizada em Brasília ou no Rio falar sobre a Amazônia. É preciso ter, sim, uma comunicação produzida na Amazônia, por profissionais que vivem ali, que conhecem a realidade daquele local, daquele território, que conseguem escutar aquelas populações de um outro ponto de vista.
1: Mas a história da Rádio Nacional do Alto Solimões também é marcada por perdas.
2: Em 2006, Osman de Oliveira Melo e Francisco Alves de Oliveira, técnicos da Radiobras, morreram no acidente aéreo da Gol, quando retornavam de uma viagem a Tabatinga. Eles haviam trabalhado na instalação e manutenção do transmissor da emissora.
1: E em 2013, Lana Micol, então coordenadora da rádio, foi vítima de feminicídio em Tabatinga. O caso permanece sem desfecho na justiça. Lana deixou, entre os seus legados, a defesa dos direitos das mulheres e o combate à violência contra a mulher.
2: Mislene Ferreira, atual gestora da Nacional do Alto Solimões, fala a respeito desse legado.
6: Estamos estreando, inclusive, um quadro inspirado um pouco no Viva Maria, que é o Vidas de Marias, justamente para trabalhar muito mais essa questão da violência contra a mulher, para que as nossas Marias lá do Alto Solimões tenham essa informação e todos os mecanismos para sua defesa e não sejam vítimas, como foi a nossa querida Lana Micol.
2: A força da Rádio Nacional do Alto Solimões está na sua capacidade de dar voz a quem vive na região. Programas como Alô Fronteira, Repórter Solimões, Recados, Sentinela da Fronteira e Tarde Cabocla transformaram a rádio em um elo importante para enfrentar o isolamento nas secas severas ou nas grandes cheias dos rios.
6: Mislene, a situação está difícil, já não tem água na escola, as crianças não conseguem mais ir para a escola, ou, enfim, né, não estamos conseguindo tomar banho, o município vizinho está totalmente isolado. Eles mandam isso para a gente em vídeo, em áudio, para que a gente replique para as autoridades ficarem sabendo que naquela determinada comunidade a situação da seca ou da cheia do rio já ficou fora do controle.
1: Trabalhadoras e trabalhadores que vivem na região têm na emissora, para além de fonte de entretenimento, um elo de afeto e de justiça social.
6: Eu acho que é o público mais próximo da gente, é a população ribeirinha, são os agricultores, são os pescadores e pescadoras artesanais, né, de compartilhar, ó, nasceu meu neto, nasceu meu filho, vai ser o meu aniversário de 80 anos e eu quero a Rádio Nacional aqui com a gente, a minha amiguinha do rádio, meu amiguinho do rádio. A Justiça Federal várias vezes já relatou para a Rádio Nacional que o único meio de localizar algumas pessoas que estão passando por processos de pensão alimentícia de diversas situações é através da Rádio Nacional.
2: Nas terras do Vale do Javari e nas calhas dos rios vivem diversas etnias indígenas. É a Rádio Nacional fazendo com que os povos originários da língua ticuna se comuniquem pela emissora em sua própria língua. No programa Tarde Cabocla, com o apresentador Otto Von Farias.
0: Estamos de volta já para encerrar o programa Tarde Cabocla. É isso aí, quero agradecer a todos que estiveram na companhia. Moite Gana, Moema Duende, Yatani, Manganha Marocora, Luca, Moite Pepe, Gana, Pepe, Nen, Canha Programa, Moarana, Taka, Garanha Programa, Cá, até torcer, Manabu, Takana, Moite. E a todos, uma ótima tarde e tchau, tchau.

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1: Olá, boa noite. Excelente noite de quinta-feira para todos nós. Hoje, 3 de setembro de 2026. Eu, Márcia Dias, aqui no estúdio comigo, Paulo Meirelles, juntos trazendo para você as músicas que você gosta de ouvir. Guilherme Arantes abrindo conosco Coisas do Brasil.

Aí ouvindo um ser de luz, Valéria Oliveira. Antes lá, o Seu Valença, com o sucesso La Belle du Jour. E Guilherme Arantes dele, Nelson Motta, Coisas do Brasil. Agora 8h24, Luiz Melodia Fadas.

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Aí você ouviu Cai Dentro, Mariana Lepurassi, música de Baden Powell e Paulo César Pinheiro. Mamãe Natureza, Rita Lee, Tutti Frutti, de Rita Lee. E nos lençóis Jessie Reg, Zélia Duncan, Della e Christian Jens. Tico-tico no fubá, nem Mato Grosso.

A Sombra da Maldade, Cidade Negra, Tony Garrido e da Gama. A Televisão, Adriana Maciel, Chico Buarque de Holanda, Tico Tico no Fubaco, Ney Mato Grosso, música de Zequinha de Abreu e Miguel Lima. Agora são 8h55, fechando nossa hora, Mônica Salmasso, A Violeira, de Tom Jobim e Chico Buarque.

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